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0: Pois é, gente, agora 20 horas e 5 minutos, a Elisete, lá do Rio Grande do Norte, falou assim: alô, Elisete, boa noite!
1: Oi. Ô, Maurício, boa noite. Ontem você não encontrou meu áudio, né?
0: É, porque
1: mas
0: seu nome...
1: Mandei. É. Eu não sei aonde ele se escondeu, não.
0: É, porque
1: não,
0: você está escondido atrás do seu nome aqui, é flamenguista, não é, Elisete?
1: Saudade de você, nunca mais participei no ar por causa da eleição, né?
0: Aham.
1: Mas... Eu mandei, eu falei com a Fatinha.
0: É porque tá... Deixa eu parar aqui,
1: sua mensagem. Ela de novo, ela não é pra...
0: Olha, é porque o seu nome não tá escrito aqui no cadastro do computador como Elisete, tá escrito flamenguista. Então, procurando Elisete, Elisete, de todo jeito, Rio Grande do Norte, nada, nada. Aí a Fátima me passou o número do seu telefone, eu fui procurar aqui, deu... É, o seu nome é flamenguista, viu, Elisete? Flamenguista, pode continuar. Agora eu achei. Pode continuar falando.
1: Pra mim aí, viu? Pra tá. Você ver aí meu áudio, pra nós matar a saudade um pouquinho. Quando participar político, quando terminar político, eu participo no ar pra nós fazer a resenha esportiva.
0: A resenha, exato.
1: Sim, aí se der, peça o seu sair pra tocar a música do Vitor, é nada seu pra te lembrar. Só é
0: nada
1: aquele que tem aí, meu filho, que ele
0: lembrar.
1: Vai lançar as outras. Sumiu. Não dou mais nada pra mim, tá com mais de um mês. Nem pra mim, nem pra Luiz Cláudio. Você tá bem, não.
0: Não, ela está trabalhando,
1: meu
0: filho, minha filha.
1: Estou muito,
0: muito batalhador.
1: Com saudade de participar aí, porque você sabe, né?
0: Nada
1: um cheiro
0: pra
1: aí
0: para
1: você, né?
0: Uhum,
1: e um
0: tá
1: abraço
0: ponto.
1: Aí pro Vitor Raoni. Espero que ele apareça logo, né?
0: Tá bom.
1: Ai, nossa rascaeta, tá meio ruim, né? Mas quem já vai melhorar, né?
0: Pagou toda hora, Deus
1: me livre. O meu, né?
0: É.
1: O seu é Pedro.
0: Não, o Pedro é o centroavante do Flamengo, né? Se tivesse uma Pedra, eu achava melhor. Mas o Pedro... Mas olha, muito bom. O Pedro é o melhor centroavante que tem hoje na atualidade. Não tem outro, não sei porque foi na Copa, né? Não sei porquê. Obrigado, querida amiga Elisete, em Natal, no Rio Grande do Norte. Hora que você mandar procurar aqui. O meu nome está escrito é flamenguista, não está meu nome de Elisete. Aí está o seu nome cadastrado aqui como flamenguista, viu? Um abraço, querida. Fala, Maria do Rosário.
2: E o Juarez Pediço de Itaguaí, no Rio de Janeiro, também está ouvindo eu de cá, você de lá. Tá pedindo para ouvir a música Meu Paraíso com Chico Amado.
0: E
2: Chico
0: Xodó.
2: Amado e Xodó.
0: É.
2: E oferece para a Maria Helena, para a Heleninha, para a Laurência, oferece também para a Dona Maria, que é a mãe da Laurência, para a Poliana, Teodora de Sobradinho e também para a equipe do Eu de Cá.
0: Beleza pura, muito obrigado. Meu Paraíso, tem aí Meu Paraíso, Chico Amado e Xodó. Então vamos ter que procurar, né? Vamos procurar. Tem mais aqui. Valquíria Messias Teles, dizendo boa noite, amigo Maurício Rabelo, tudo bom? Ô, meu chefe, tudo bom? Você tá enjoado, eu vi uma entrevista sua ali, chique demais, já com os globais tudo lá, né, rapaz? Gostei. Um abraço aqui, então, para Valquíria Messias Teles, um abraço para o pai lá na Fazenda Riacho Fundo, e mandando um abraço para todos nós. Muito obrigado. Tiago, onde é que você quer sentar aqui? Eu sei que manda na parada aqui, né, rapaz? Nós temos a alegria...
3: Quem manda é você.
0: Ah, tá bem, Deus tá vendo. É o nosso diretor-geral, Tiago Regoto, que anda pelo mundo, por esse Brasil, e lá de Tabatinga até o Rio Grande do Sul. Tudo bom, Tiago?
3: Boiapoque ao Chuí.
0: Tudo bom? Como é que a vida do diretor-geral é boa?
3: É, trabalho muito, né?
0: É bom que tem contato com muita gente, toma muitas decisões, procura melhorar, ajudar, né? Mas tá indo super bem, né, Tiago?
3: Muito, a gente tá aí, tá, ainda mais esse ano que a gente celebra.
0: Comemorando os 90 anos de Rádio Nacional, né?
3: É, desde que começou lá no Rio, toda a história da Rádio Nacional.
0: Uhum.
3: Quem tá tendo chance de acompanhar aí os programas que contam a história, né, de todas as emissoras. Então é muito bacana, né? A RBC herdou essa grande mãe da comunicação, que é a Rádio Nacional.
0: Eu estava ouvindo ali, falando da época de São Paulo, né? Agora tem de novo em São Paulo, mas já teve uma época, eu era criança lá em Minas Gerais, ouvia muito a Rádio Nacional de São Paulo, depois ela passou para o Sistema Globo, mas tinha um dos maiores comunicadores lá, que eu até aprendi muita coisa, eu não sei se eu coloco em prática aqui, que ele era uma fera, Edgar de Souza, deve ter muita coisa dele, foi uma fera do rádio brasileiro. Eu ouvi você falando também na sua entrevista lá para Cissa Guimarães, não foi? A Cissa?
3: telefone, sem censura de ontem.
0: É, sem censura de ontem, na Rede Brasil, de na TV Brasil, Brasil, né? TV Brasil. Ela, falando sobre o Brasil que era mais interiorano, agora é mais urbano, né? Como é que você está vendo, assim, a Rádio Nacional nos dias de hoje? Ela que já foi precursora de tanta coisa boa nesse Brasil, como é que está ela hoje na sua concepção? Você que é o diretor-geral, Thiago Regula.
3: A Nacional vai acompanhando o país, né? Desde que o rádio começou no Brasil, a Rádio Nacional começou e ela vai crescendo com o Brasil. É. A gente hoje tem aí, né, esse

0: Você botar um velho mais novo aqui, né? Não, eu gostei.
1: Aí lá você vê o Maurício Cabelo.
0: É, o Maurício Cabelo. O William tá aqui, ele que é o culpado. Só me chama de Maurício Cabelo e até o meu diretor geral. É. Ei, Maurício Cabelo! Falei, rapaz, a falta de cabelo aqui é grande.
1: Mas
0: naquela
1: época dos tantos e tantos anos que sentou na Rádio Nacional, ali tinha cabelo.
0: É, correto.
1: Aonde o chapéu,
0: o chapéu cuida de mim, né? Por isso eu não separo do meu chapéu. Pois é, 40 anos atrás eu estava aqui chegando na Rádio Nacional. Primeiro eu fiz um estágio aqui, depois fui para Manaus, que lá quase 3 anos em Manaus, na Rádio Nacional de Manaus. Depois voltei para a Rádio Nacional da Amazônia. Estamos aqui até hoje, Amazônia, Brasília. É, bom demais, é uma realização, viu, Thiago?
1: Hoje
0: fico muito agradecido.
1: Nós lá virou a nossa Encontro das Águas.
0: Encontro das Águas,
1: Rádio,
0: né?
1: Encontro das Águas.
0: E tem ligação com a gente aqui o tempo todo, né?
1: Sim, com certeza. É. Passa parte da programação nossa lá.
0: Ah.
1: E a gente está presente no Amazonas todo, não só em Manaus, que é, né, a antiga Rádio Nacional de Manaus, virou a Rádio Encontro das Águas. Primeiro ela tinha virado Rádio Cultura do Amazonas.
0: Sim.
1: E aí ela agora, mais recentemente, nos últimos 7 anos, ela virou Rádio Rádio Encontro das Águas. E ela tem também uma rede no estado do Amazonas inteiro, passando aí a programação da Rádio Nacional, em parte, além da programação local lá na Encontro das Águas.
0: Uhum.
1: E a gente tem aí emissoras, né, em Rio Branco, Acre, né, em toda a região norte.
0: Retransmitindo tem muito. Boa Vista, Roraima, Rádio Universitária de Boa Vista. Boa. Faz um piseiro lá no Rio Grande do Norte, em Natal. Tem a rádio do Instituto Federal do Rio Grande do Norte. Também retransmite o nosso programa aqui. Muita programação da FM, da AM. Então, nós estamos, graças a Deus, cada dia chegando mais longe. Fora os aplicativos aqui que nos colocam lá no Japão, nos Estados Unidos. Tem aqui, ó, por exemplo, o Edu tá lá. O Edu tá lá na Austrália. Deixa eu ver se eu consigo. Aqui.
1: Tem áudio do Edu aí?
0: É, tem. Como é que é? Tem o Anderson, me ajuda aqui, que é.
1: Tem que carregar de novo aí.
0: É, será o que é que tá acontecendo? Você é que. Aqui. É, você.
1: Vou ajudar o Maurício.
0: Me ajuda aí, o Maurício Cabelo. Perdeu os cabelos e perdeu a capacidade de achar essas tecnologias aí. É o Edu, lá do Canadá, não, da Austrália, trabalhando, lá é de dia, meio-dia, agora lá são, aqui, 9h14 da noite. Cadê o Edu? Tá aqui, ó. Ué, mas tá, ele apagou. O Edu, cadê você, rapaz? Manda aí, sempre participa muito, fazendo um trabalho lá, o sol rachando de quente lá, e ele curtindo, grava o som da Rádio Nacional lá na Austrália, lá em Sydney, na Austrália, trabalha lá, é um mineiro que gosta muito do Brasil, da Rádio Nacional.
1: Edu, manda de novo mensagem que não chegou aqui.
0: É, não chegou, né?
1: Edu, eu peço aquele pessoal que ouve a gente pelas ondas curtas também.
0: É, demais, tem muita gente na Guiana Inglesa, na Francesa, lá no Suriname, tem muita gente nos Estados Unidos também, que escuta, né?
1: Tem.
0: Bom demais.
1: Quem estiver ouvindo pela Amazônia, pela Ondas Curtas, manda mensagem pra gente aqui.
0: Opa! Pois é, e o telefone da Amazônia, a Fatinha, depois você podia achar ela aí pra nós, o nosso WhatsApp. E como é que vai ser sábado? Sábado vai ser um dia especial, comemorando os 90 anos, né?
1: É, pra todo mundo ao vivo, participando, fazendo a Rádio Nacional com todo elenco, toda a pompa e circunstância.
0: É, exato.
1: A gente celebra a rádio como fazendo rádio.
0: Exatamente.
1: E aí tem muita coisa acontecendo ao longo do ano ainda, a gente teve uma abertura no Rio em maio, com o encontro da nossa rede. Temos ainda até dezembro muitas coisas para comemorar. Hoje a gente teve aí o lançamento do samba, né, que conta a história da Rádio Nacional. Você já ouviu?
0: Não, ainda não vi.
1: Vamos botar para a gente ouvir aqui o samba.
0: Você tem. Ele vai. É que assim. Tem aí? Não tem aqui, tá não, aqui, né?
1: Eu vou achar.
0: É que assim, né? Deve ser aí. Bota no maisinho aqui. Aí, você sabe tudo, né, rapaz? Nós estamos aqui recebendo o nosso diretor geral aqui da EBC. Um dia que você tem que trazer a nossa presidente também, Antônia Pellegrino, né? Ela é jovem e muito dedicada aqui para fazer a nossa emissora grande, graças a Deus, né? Esse rapaz aqui é um menino, gente boa, né, rapaz?
1: Olha o samba aí.
0: É, o samba é quem é que canta e homenagem.
1: Alô, Brasil, da Estácio de Sá.
0: Ah, Estácio de Sá.
1: Vamos ver se conhece o pessoal aí. Vamos ouvir aqui ao vivo o samba. Alô, alô, Brasil, 90 anos da Rádio Nacional.
0: Estácio de Sá, no som da Nacional, para todo o nosso Brasil, 90 anos. Toca pra nós, ainda tá. Ué, tem alguma coisa errada aqui, tá que tá carregando. Girando, girando, girando, né? Mas vai. É.
1: A internet está devagar aqui.
0: É. Não, tem dia que ela está meio devagar, mas uma hora a gente acerta. É porque às vezes.

0: É porque é grande. Não,
1: Não é
0: é
1: grande,
0: não.
1: não,
0: É não, né? Ah, nesse momento. Ah, rapaz. Não vai dar certo.
2: Tá
0: Era
2: aqui só um
0: que.
2: aqui, ó.
0: Hã? Como é que é? Esse outro, mas esse outro aqui tem conexão aí também? Tem?
2: Não, esse tem não, esse não.
0: Ah, pois é, não tem.
1: Olha, tá demorando a carregar.
0: Botar o F5 aqui, será? Homem, vamos lá, rapaz. Vem em mim que eu tô facinho, fácil. Aqui. Rapaz, tá girando. São 21 horas e 17. O programa Eu de Cá, Você de Lá. Abraçando aos. A internet aqui tá ruim aqui embaixo, aqui, não é? E nós vamos tentar aqui para ver se as coisas funcionam bem. Aqui tá girando, né? Mandar um abraço lá para a Fazenda Riacho Fundo. É quem tá mandando é Valquíria Messias Teles. Valquíria Messias Teles, lá em Tocantins. Muito obrigado, muito obrigado. Tem também aqui do Piauí, Terra Querida. Olá, boa noite. Aqui é Tani Carla, do Tabuleiro Grande, município de Júlio Borges, no estado do Piauí. Quero pedir uma música do Guilherme Silva com a participação do Thiago Jonathan. Gostaria de pedir também uma oração pela minha saúde, também um alô para toda a minha família. Muito obrigado, Tani Carla do Tabuleiro, município Tabuleiro Grande, município de Júlio Borges, no estado do Piauí. Muito obrigado. Ela pediu o Guilherme Silva e o Thiago Jonathan. Aqui. Agora sim, Rádio Nacional lança Estácio de Sá celebrando 90 anos, né? Opa! Solta o som aí, opa, som pra nós aí. Vamos lá.
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0: Ô, tem que tá parando aqui. Tá parando. É, internet.
1: O cara tá indo aqui, ó. Esse aqui tá indo,
0: essa,
1: esse aqui.
0: vamos nesse aí. A gente demora, mas a gente acerta, né, rapaz? Agora vai.
1: Agora vai, internet não ajudou, mas agora vai.
0: Rádio Nacional, 90 anos, Estácio de Sá, aqui no Eu de Cá, Você de Lá, com nosso diretor-geral, Tiago Regoto. Agora não tá indo também, não, é?
1: Vou colocar
0: Você é
1: aqui,
0: um
1: ó.
0: menino bom, rapaz. É,
1: Tá ruim.
0: não, tá péssimo, né? Não, mas nunca teve ruim assim, não. Acho que você que benzeu isso aqui, viu, rapaz? Que não, nunca foi assim tão problemático assim, não. Vai dar certo. A gente coloca ele aqui, ó. Coloca,
1: Igual os antigos.
0: Exato. Quando tem cão, caça com gato, né? São 21 aí, 19. Opa! Vamos lá. Rádio Nacional, Estácio de Sá, 90 anos. O barulho tem muito aí, né? Muito bem.
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1: Simbora, moçada, excelente noite de quarta-feira a você, ouvinte da Rádio Araranguá 95.5 FM. Está no ar o Música com Notícia deste 9 de setembro de 2026. Eu sou Juliana Oliveira e a partir de agora vou com você trazendo música de qualidade e também informação. Te convido a ficar comigo. E eu inicio com Nara Leão, Além do Horizonte.
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0: Fechando o primeiro bloco do Música com Notícia, com Roupa Nova de Ninguém. E vamos de informação. Após a recente disparada no preço internacional do petróleo, o governo federal ampliou nesta quarta-feira as medidas para conter a alta dos combustíveis no Brasil. As novas ações reduzem em 63 centavos por litro os tributos sobre a gasolina e autorizam uma subvenção inicial de R$ 1 por litro de diesel. Mais detalhes no radioararanguá.com.br. Em seguida eu volto com mais sucesso.
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0: Nando Reis, Whisky a Gogô, fechando mais um bloco na programação musical da Rádio Araranguá. E a cidade de Araranguá se prepara para receber na próxima semana um evento que promete colocar o município em evidência no cenário estadual. O lançamento da Estação Primavera será realizado no dia 15 de setembro, às 10 horas, no Belinzone Dino Park, reunindo representantes do governo do estado e autoridades locais. Mais detalhes no radioararanguá.com.br.
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Hit, Lágrimas Demais é o som que você acabou de conferir no Música com Notícia. Em reunião extraordinária do Conselho Seccional e do Colégio de Presidentes e Subseções, realizada de forma virtual, a OAB de Santa Catarina decidiu pela adoção de uma série de medidas por conta da crise envolvendo o STF, a Procuradoria-Geral da República e a Polícia Federal. Dentre elas, pressionar o Senado para que analise os pedidos de impeachment pendentes contra ministros do STF e o Procurador-Geral da República e cobrar do STF a análise do afastamento cautelar do ministro Alexandre de Moraes e do Procurador-Geral da República, Paulo Gonet. Mais detalhes no radioararanguá.com.br.

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0: Herbert Viana, um amor, um lugar. Fechando este bloco e seguimos de informação, a Vigilância Sanitária de Araranguá, em parceria com o Conselho Regional de Odontologia de Santa Catarina, iniciou uma nova fase nas ações de fiscalização e combate ao funcionamento irregular de clínicas e consultórios odontológicos no município. A iniciativa tem como principal objetivo proteger a saúde da população e garantir que os estabelecimentos estejam em conformidade com a legislação sanitária vigente.
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0: Ana Carolina com o clássico Garganta e seguimos de informação que está no nosso portal. Em entrevista ao apresentador Lucas Casagrande, a médica veterinária Lívia da Silva, que assumiu recentemente a direção do Departamento de Bem-Estar Animal de Balneário Rui do Silva, falou sobre os principais desafios encontrados no município, as ações de castração, denúncias de maus tratos e as medidas que estão sendo planejadas para combater o abandono de animais.
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0: Fechei este bloco com Mamundi, Tempo para Amar. E seguimos, vamos de informação. E cerca de 2 milhões de pessoas trabalharam por meio de aplicativos no país em 2025, a imensa maioria deles por conta própria, com jornadas semanais mais longas que os demais ocupados no setor privado e ganhando menos por hora trabalhada. Esses são os dados do Instituto Brasileiro de Geografia e Estatística, o IBGE, divulgados nesta semana.
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Gonzaguinha, não dá mais pra segurar. Um clássico passando na programação da Rádio Araranguá. E a Academia Brasileira de Cinema anunciou hoje os 6 filmes brasileiros que continuam em disputa pela vaga de representante do Brasil no Oscar 2027. Os títulos que continuam na disputa são 100 Dias, de Carlos Saldanha, A Fabulosa Máquina do Tempo, de Elisa Capai, A Natureza das Coisas Invisíveis, de Rafaela Camelo, Feito Pipa, de Alain de Berton, Nosso Segredo, de Grace Passot e Vicentina Pede Desculpas, de Gabriel Martins.

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0: Encerrando Música com Notícia desta quarta-feira com Mariene de Castro, Samba da Benção. Tô me despedindo por aqui, desejando a todos uma ótima noite e eu volto amanhã com mais uma edição do Atualidades a partir das 14 horas.
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0: 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Uma produção do Sistema CNA Senar.
1: Atenção, produtor! A FAESC alerta para as normas e procedimentos da Declaração do Imposto de Renda à Pessoa Física 2026, referente ao ano calendário 2025. Conforme a Receita Federal, o prazo de entrega vai até 29 de maio. A FAESC reforça a importância de realizar a declaração o quanto antes e de acompanhar o cronograma de restituições. A entrega dentro do prazo, aliada ao uso correto das ferramentas da Receita, contribui para a segurança do processo. A entidade também destaca que a entrega fora do prazo ou a não apresentação, quando obrigatória, está sujeita a multa de 1% ao mês calendário ou fração de atraso. Em caso de dúvidas, procure um contador de sua confiança ou sindicato rural de sua região. Minuto do Agro, uma produção do sistema CNA, FAESC, Senar e sindicatos rurais.
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1: Olá a todos, muito bom dia. Está no ar a edição desta quinta-feira, dia 10 de novembro de 2026, do programa Força do Campo. Eu sou o Diego Macan e vamos juntos até as 7 horas, trazendo os principais destaques do agro em Santa Catarina e em todo o Brasil. Mas antes, deixa eu te perguntar, você já se informou hoje? Ainda não? Então acesse o portal radioararanguá.com.br e fique por dentro de tudo que está acontecendo aqui na região. Dito isso, vamos ao programa Força do Campo desta quinta-feira. Calça as botas, vista o chapéu e bora trabalhar. Está no ar a Força do Campo. Quinta-feira, iniciamos o dia com tempo estável na região. Aqui pela manhã, os termômetros apresentam mínimas de 13 graus. Amanhã com temperaturas amenas. Já tarde, pode chegar a 20, 21 graus. Teremos um dia de sol entre algumas nuvens, baixa chance de chuva para hoje, umidade relativa do ar a 65%, com ventos de 12 km por hora. Dando sequência à nossa programação, vamos aprender como o programa Monitora Ferrugem do Rio Grande do Sul pode prevenir prejuízos na soja.
2: A ferrugem asiática é uma das principais ameaças à produção de soja. Causada por um fungo biotrófico obrigatório, que depende da planta viva para sobreviver, a doença se desenvolve quando há esporos no ambiente e condições climáticas favoráveis, como temperaturas entre 15 e 25 graus e umidade elevada. Se não for controlada, compromete a colheita e provoca prejuízos significativos aos agricultores.
3: Bom, então quando esse controle não é eficiente, né, o que acontece? O primeiro ponto é que a planta vai usar parte de sua energia para se defender da doença, né? Segundo ponto, também ela vai causar lesões nas folhas, né, que vão diminuir a área fotossintética das folhas, das plantas, né? Então, com menor área para fazer fotossíntese, a planta vai produzir menos fotossíntese assimilados, né, que são sua substância de reserva de multiplicação. Então ela vai ter menos substâncias para encher o grão. Em consequência disso, nós vamos ter grãos menores com menor peso, né? E esse é um dos pontos que vai levar a perdas de produtividade. Um segundo ponto também é que na parte, no terço inferior das plantas, quando a doença é muito, muito severa, a planta acaba perdendo as folhas, elas amarelam muito mais rápido que o normal e acaba abortando essas flores, essas folhas. Com o abortamento dessas folhas também pode causar o abortamento de vagens, então fica aquela soja caneluda, como o produtor fala, né? A inserção das primeiras vagens vão acontecer quase que do meio da planta para cima, então ela perde praticamente um terço do potencial produtivo em casos mais severos, só no bacheiro, fora o restante de perdas, né, pela perda, né, pelo peso de grãos ser menor.
2: As estratégias de prevenção e controle da ferrugem asiática passam pelo manejo integrado, que inclui a aplicação associada de fungicidas.
3: Então, no mercado, nós temos ingredientes ativos triazóis, estrobirulinas, carboxamidas e os fungicidas protetores, chamados multicídios, né? Então, muitos produtos comerciais já vêm com a formulação de mistura desses produtos, associações. Então, para o melhor controle da ferrugem, a gente deve usar sempre fungicidas associados. Um triazol com uma estrobirulina ou um triazol com uma carboxamida. E é muito importante que a gente use também o chamado reforço, né? Que é esse fungicida multissítio, que eles são fungicidas protetores. Eles vão formar uma, dá para se dizer que uma película sobre a planta, dificultando a germinação do fungo sobre a folha e evitando assim a infecção.
2: Nesta safra, as chuvas no início do plantio da soja em Soledade favoreceram o crescimento das plantas, mas atrasaram a aplicação dos fungicidas contra a ferrugem. A solução foi iniciar o uso de produtos com maior eficácia no controle logo nas primeiras aplicações.
3: Na grande maioria das lavouras já foram feitas as primeiras aplicações, né, e os produtores estão trazendo aquelas aplicações que seriam lá para a segunda ou para a terceira para a primeira aplicação. Quer dizer, trazendo fungicidas com maior potencial de controle, justamente porque o clima favorável para a soja, que felizmente está acontecendo, ele também é favorável para a doença. Então é muito importante ficar claro que nós precisamos, desde cedo, fazer o uso dos melhores produtos para que nós tenhamos uma lavoura limpa desde o início. Porque depois da doença instalada na lavoura, soja é bastante fechada, tem bastante área foliar. A nossa tecnologia de aplicação ainda ela não nos permite chegar e fazer uma cobertura perfeita da planta, né, do primeiro, do segundo e do terceiro terço. Por isso precisamos manter aquelas folhas de baixo, né, bem cobertas, bem sadias, para quando fechar o dossiê de plantas, a gente já está na frente da cultura.
2: Além dos fungicidas, os agricultores podem adotar estratégias complementares para prevenir a ferrugem na soja.
3: A primeira delas é o vazio sanitário, que é muito importante, né? Que a gente não tenha soja no inverno, né? Que vai ali já vai ser uma reprodução inicial do inóculo para já começar, quando a planta comercial estiver na lavoura, já vai ter um inóculo em bastante volume. Então é muito importante o vazio sanitário. Segundo ponto, o produtor também pode optar por usar variedades de ciclos mais curtos. É. Então, mais rapidamente essa lavoura vai chegar ao fim do seu ciclo, ele vai ter menos interferência pela doença. Um terceiro ponto também muito importante, uma ferramenta muito importante que nós temos, são as variedades ditas resistentes, né? Ou tolerantes, seria o termo mais correto. Então, são variedades de soja que tem uma tecnologia onde ela é tolerante, né, aos efeitos da doença, vamos dizer assim. Então são estratégias que o produtor pode usar, né, juntamente com o controle químico para que nós tenhamos aí melhores produtividades.
2: Outro aliado dos produtores é o programa Monitora Ferrugem RS, do Governo do Estado em parceria com a Emater Ascar e outras instituições. Com coletores instalados em 94 municípios gaúchos, o monitoramento permite identificar a presença de esporos e indicar as áreas com maior risco para a incidência de ferrugem.
4: A gente tem semanalmente a coleta, né? São distribuídos então coletores de esporos nas lavouras. A gente semanalmente, a Emater, através de seus técnicos, né, coletam esse material, trocam essas lâminas dos coletores, é enviado para os laboratórios, tanto aqui da Secretaria da Agricultura, do DPPA, né, laboratório aqui de fitopatologia, quanto de laboratórios de outras instituições que são parceiras do programa. Então, semanalmente, nós recebemos essas lâminas, fizemos a detecção do esporo e também a quantificação dele. Né, esses resultados eles são então planilhados, né, colocados em mapas, né, para que a gente consiga então visualizar qual é a distribuição dos esporos nas lavouras do estado do Rio Grande do Sul.
2: Criado em 2019, o Monitora Ferrugem RS possibilita acompanhar a evolução da doença em cada safra, auxiliando os produtores na escolha do melhor manejo a ser adotado.
4: O que se observa do ponto de vista aí técnico e da doença é que ela flutua, né? Ela tem uma relação muito grande com as condições ambientais. Então vai ter safras onde a gente tem uma grande quantidade de esporos distribuídos e mantendo então as condições de temperatura e umidade, a gente observa a expansão da doença, né, nas lavouras. Né? E o que tem se observado é que isso, né, essas informações que são repassadas pelo programa, vai ajudar então os produtores a tomarem a decisão quanto ao início da aplicação do controle químico.
5: É um programa importante, serve para todos os agricultores do estado, independente do tamanho, né? A gente disponibiliza informações semanais da quantidade de esporos identificados em cada um desses locais e são informações que o agricultor pode utilizar para realizar, embasar a sua tomada de decisão e, como consequência, o seu manejo.
2: Os dados mais recentes do monitoramento apontam para uma redução no número de esporos presentes no ambiente. Mesmo assim, é preciso estar atento a essa ameaça que já está presente em lavouras de soja no Rio Grande do Sul.
5: As massas de esporo elas acabam migrando muito dentro do estado em função basicamente das correntes de ar. Né? Recentemente, nessas últimas coletas, nós temos algumas zonas que ainda têm uma quantidade maior de esporos, mas de forma generalista, acabamos diminuindo um pouquinho essa quantidade encontrada nessas últimas semanas, quando se comparado ao início do monitoramento, né? Isso pode deixar o produtor tranquilo? Um pouquinho, mas ele deve estar alerta, né? Isso não quer dizer que não vá ter doença no campo. Nós temos a presença de esporo. Se nós tivermos condições ambientais favoráveis, essa doença ela pode ocorrer. Então, tem, além disso, o agricultor deve, obviamente deve observar outros fatores, né, para também tomar essa sua decisão e, como consequência, obviamente, melhorar lá a eficácia, como falamos.
6: Aqui em Soledade, o coletor do Monitora Ferrugem RS está instalado em uma área experimental da Prefeitura, coordenada pela Emater em parceria com a Secretaria Municipal de Agricultura. Além da soja, outras espécies foram cultivadas para realizar dias de campo e poder orientar os produtores da região.
3: Então nós temos essa área aqui, em que 3 hectares e meio são usados para soja. Nós temos aqui também um ensaio com variedades de milho, né, porque também a nossa intenção aqui é fazer uma vitrine não apenas para grãos, mas para abranger as cadeias todas que o município tem. Então tem a soja, temos o milho voltado para grão e também para silagem, né, em função da cadeia leiteira, que é bastante forte. Temos aqui também um ensaio com 20 variedades e espécies de pastagens de verão. E também temos um experimento com olericultura, né, para incentivar o crescimento dessa cadeia no município. Então é um trabalho que a gente espera que renda bastante frutos e vai ser apenas o primeiro ano, né? Então a gente vai colher agora essa soja, já vai ter os primeiros dados e ao longo do tempo a gente vai aí aplicando o máximo do que a Embrapa recomenda para ver, né, a campo em escala de lavoura os resultados acontecendo e divulgar para os nossos agricultores.
6: Mais informação e orientação para todos os produtores de Soledade e região.
3: Nós somos um município de pequenas propriedades, de grandes, mas também de muitas propriedades que são pequenas. Então, a soja ela é uma realidade para alguns produtores, mas não são para todos. E nós temos que encontrar aí e mostrar a viabilidade de atividades que se encaixem em pequenas propriedades. E esse também é um dos objetivos da nossa área experimental.
1: E com isso, vamos para o intervalo comercial, mas não sai daí, a gente volta já.
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1: Estamos de volta com a Força do Campo desta quinta-feira, programa que leva você, produtor rural, informações sobre tudo o que está acontecendo no agro em Santa Catarina e em todo o Brasil. Dando sequência à programação, vamos aprender mais sobre o cultivo do mirtilo, isso porque ele tem se mostrado promissor para a agricultura familiar.
2: O mirtilo é conhecido como o fruto da longevidade. Do grupo das pequenas frutas, é a que apresenta maior quantidade de compostos antioxidantes, se tornando um aliado da boa saúde. Em Encruzilhada do Sul, essa fruta tão rica está ganhando espaço.
3: Encruzilhada, a gente pode dizer que a produção do mirtilo está começando a se consolidar como uma cultura que tem futuro em Encruzilhada, que tem condições de produzir bem, está produzindo bem, as safras a cada ano vem melhorando. É uma cultura relativamente nova, né? Se comparar com o Brasil também, ela foi introduzida no Brasil na década de 80, e é uma cultura que vem das regiões frias da Europa e da América do Norte e se adaptou muito bem em Encruzilhada. Nós temos aqui, podia dizer, condições climatológicas, de terroir, enfim, praticamente ideais para a cultura do mirtilo, né? Um solo que drena muito bem, e é uma cultura que tem tudo para despontar como uma das grandes culturas de Encruzilhada do Sul, né? Alavancando a geração de emprego, de renda, enfim, aí é bem atrativo.
2: Há um ano, o jovem Paulo adquiriu 1 hectare já com pomar de mirtilo implantado. Em 2025, nesta área, foram colhidos 700 quilos da fruta. Neste segundo ciclo, os números são bem diferentes.
4: Com relação aos dados que a gente tinha aí, como a gente pegou o pomar do antigo proprietário, que a produção primeira que teve foi de 700 quilos no ciclo do ano passado, este ano a gente já colheu 6 toneladas de fruta.
2: Paulo lembra que o principal fator para se ter sucesso na fruticultura é o planejamento.
4: No nosso cenário nacional, então a gente tem o mirtilo que os países produtores são o Peru e o Chile, então hoje grande parte e a maior parte do mirtilo comprado hoje do Brasil, ele é oriundo então de importações desses países, né? E o que a gente produz ainda no nosso país não supre a demanda interna, tá? Mas existem nichos de mercados que se tornam-se favoráveis. Claro, dentro da fruticultura a gente primeiro tem que escolher, né, para que a gente quer produzir esse fruto e para quem que a gente vai vender. Hoje no mirtilo, como é o caso de outras pequenas frutas, a gente tem o consumo dela in natura e o consumo dela para a indústria, né? Então aqui hoje, neste ciclo, a gente vendeu parte

0: parte para a indústria e parte para o consumo in natura, que são dois mercados diferentes com exigências de qualidade diferente.
1: Atualmente, no município, há aproximadamente 5 hectares de mirtilo, sendo as variedades mais comuns Blue Gem, Climax e Flórida. A expectativa de produção pode alcançar 12 toneladas por hectare em um pomar adulto com um bom manejo de irrigação, nutrição e controle fitossanitário.
0: Tem-se essa de que o mirtilo ele é uma planta rústica, com certeza, rústica em alguns pontos, em outras mais sensível, então tem que investir primeiro no local, aonde que eu vou fazer esse projeto, dispõe de água, né? Então tem que ser, é um trabalho que tem que ser muito bem planejado. Hoje a gente tem uma cultura que em período de produção consome no mínimo 10 mil litros de água por dia, então tem que ter bastante água. Tenho que ter um acompanhamento técnico para fazer a condução, desde a preparação do solo em si, né? Implantação do pomar e esse desenvolvimento até a produção, um acompanhamento técnico, porque tem pontos chaves que a técnica ela tem que estar aliada com a prática para aí o produtor ter sucesso.
1: Encruzilhada do Sul tem se destacado na fruticultura e o mirtilo está ganhando a confiança dos agricultores familiares.
2: É uma boa alternativa porque ela pode se produzir em áreas pequenas, né? A gente pode produzir tanto no solo como temos aqui, como em vasos, né? Que vem desenvolvendo muito no Brasil. Então, inclusive tem um clima perfeito para isso e é uma cultura por ser produzida em áreas pequenas que poucas pessoas, uma família cuida perfeitamente de um pomar, né? E este pomar que nós estamos aqui durante o ano é cuidado por duas pessoas.
1: Essa cultura é extremamente sensível e demanda conhecimento técnico.
2: É uma planta bastante sensível, né? É uma planta que ela requer a exatidão da umidade, ela não pode ter nem excesso e nem a escassez de umidade, né? Então ela tem esses cuidados básicos que tem que ter e a gente sempre recomenda para as pessoas que pensam em cultivar o mirtilo, em produzir mirtilo, que procurem primeiro conhecimento técnico, né? Não se instalem, porque toda a implantação de qualquer variedade, de qualquer frutífera, ela vai ter um custo financeiro. Ela não sai de graça, né? Então, errar o menos possível na implantação é segredo de sucesso na frente. A gente vê um histórico muito grande de pomares que as pessoas não tinham conhecimento técnico de outras variedades, até mesmo de mirtilo, que acabaram não vingando, não dando certo, por não ter procurado antes a assistência técnica, conhecimento técnico, enfim, experiência de outros produtores, né? Então a gente recomenda que quem pensa em investir, o dinheiro sempre tem que pensar bem onde vai aplicar, né? Que procure conhecimento técnico antes, procure aprender sobre a cultura para poder implantar e ter o mínimo possível de erros, né?
1: A produção local é quase toda comercializada para fora do município, sendo a maior parte absorvida pelo mercado de São Paulo.
2: O mirtilo, por ser uma fruta ainda muito desconhecida do mercado, principalmente da região e do Rio Grande do Sul, ele é muito consumido pela região sudeste do país, principalmente por São Paulo. E nós estamos neste ano, teve a primeira exportação do mirtilo de encruzilhada, pela sua qualidade, enfim, pela sua fama já no mercado do sudeste, para Dubai, né? E isso alavanca, porque abre caminhos para encruzilhada, né? Para que outros produtores e outros pomares possam aí produzir mirtilo para vender para o resto do mundo.
0: Hoje a gente está abrindo fronteiras. O município de Encruzilhada, nesta safra, ele já exportou a primeira exportação que teve de mirtilo para Dubai. Foi 2,6 toneladas de fruto. Obviamente, já existe um nicho de mercado onde a gente vende para outros estados. O estado mais consumidor, digamos assim, seria a parte de São Paulo. Seria o mercado mais consumidor do nosso mirtilo. O Rio Grande do Sul hoje é o maior produtor de mirtilo, seguido ali de Santa Catarina, Paraná, São Paulo, Minas, mas hoje eu vejo que o mercado seria ainda o gargalo, porque a gente tem o quê? Como anteriormente eu falei que o Peru e o Chile são os maiores produtores da América do Sul, automaticamente o preço deles é muito competitivo, então fica difícil às vezes para o produtor conseguir combater o preço que chega do mercado. Porém, tem uma outra coisa que está relacionada à nossa qualidade do fruto. Quando tu pega um fruto na gôndola do supermercado, que é um fruto importado, tanto do Chile quanto do Peru, o gosto de fruta, o sabor de fruta nossa, a doçura do nosso fruto é totalmente superior à doçura do fruto que a gente importa. Então, muitas vezes o consumidor fica agarrado ao preço do produto em si, mas não à qualidade do produto. Se eu pegar um fruto nosso aqui hoje e provar ou fazer um teste de Brix dele, nós vamos ter um Brix muito superior ao Brix do fruto que chegou para nós via importação, tanto do Chile quanto do Peru. Mas sim, eu acho que hoje o mercado ainda definir esse ponto estratégico do mercado, eu ter bem definido antes de começar, né, investir na cultura, eu ter definido para quem que eu vou vender, para que eu vou vender, para o consumo in natura, um mercado mais exigente, né? Ou para o consumo indústria, que é menos exigente e comporta um volume maior de frutos, né?
3: Satisfeito?
0: Satisfeito. Bem satisfeito.
4: Dando sequência à programação, no caminho para a Serra Gaúcha, uma pequena cidade que viu um sonho realizado.
1: Localizada a 60 quilômetros de Porto Alegre, na encosta da Serra Gaúcha, Morro Reuter literalmente respira lavanda. A paixão pela planta é tanta que no final de 2025 foi oficialmente lançada a Rota da Lavanda. A Rota conta com 16 empreendimentos e está movimentando a economia do município.
5: Muito legal que ela é muito diversa. A gente tem desde os lavandários, mas também empreendimentos com produtos à base da lavanda. A gente está no caminho, né? No caminho de Gramado, então a gente quer que o turista pare aqui e experimente os nossos produtos.
1: E os lavandários, além de fornecerem matéria-prima para a produção de uma infinidade de produtos à base da lavanda, se tornaram parada obrigatória para os turistas.
6: Esse aqui é um lavandário do Alexandre, um local muito especial que faz parte da Rota da Lavanda aqui em Morro Reuter. E como é que é para ti cultivar a lavanda?
7: Ah, é um prazer enorme, né? Porque da forma que essa planta nos transmite um odor que tu leva para casa, né? É muito saboroso, porque tu chega em casa, a esposa diz, nossa, como tu tá perfumado. E isso alegra o dia e alegra a família, né? E também com os registros da marca coletiva que a gente gerou esse ano e com a marca Rota da Lavanda, que fomentar mais ainda o incentivo ao plantio e também a visitação do turista, né?
6: Tá satisfeito com a lavanda?
7: Sim, muito, muito satisfeito. Porque assim, ó, a lavanda hoje, e nós sempre damos uma ênfase num agregado de renda familiar, né? Porque nem todos que plantam lavanda, que fazem parte da associação, eles vão visar turismo, né? Uns exatamente para extração de óleo, né? E também alguns fazem os plantios para comercializar a planta, a massa, né?
6: A lavanda é uma cultura que se adaptou muito fácil à região, não é, Kelly?
8: Sim, a princípio, né, ela chegou no município e não se sabia muito, né, como que ela ia se adaptar. A gente considerou o seguinte, bom, ela veio de um clima frio, né, europeu, como aqui a nossa altitude prevalece um clima mais ameno, nós imaginamos, bom, ela vai realmente se adaptar melhor aqui. Ao longo desses anos, isso já faz mais de 15 anos, quando começaram a tentar essa introdução da lavanda aqui no município, a gente foi percebendo, né, aspectos agronômicos que ela preferia mais, né? Por exemplo, a lavanda ela não suporta solos encharcados, ela se adapta muito bem à pedregosidade, né, do nosso solo, e ela se adapta muito bem também à questão da declividade. E por ela ser uma planta perene, ela é ótima para ser cultivada em declividade, né, pela questão de manejo e conservação do solo, né, porque a gente mantém o solo sempre coberto, não precisa revolver todo ano. A lavanda ela pode ser cultivada por até 6 anos, sendo feitas podas e adubações frequentes. Né?
1: E o trabalho da Emater foi fundamental para que a produção de lavanda tenha se consolidado no município.
9: E sem o apoio da Emater em si todo, sem o apoio da prefeitura também, que sempre esteve conosco nesses 4 anos e pouco que nós estamos nesse plantio da lavanda, eu acredito que nós não estaríamos aqui onde estamos hoje. Claro, a gente precisa trabalhar muito. Graças a Deus nós temos esse foco dentro de nós, né? Trabalhar. Mas a Emater e a Prefeitura, eu acho que é um ponto que a gente precisa usar como referência.
6: A lavanda aqui no município de Morro Reuter está mudando a realidade das famílias na agricultura familiar. O que está acontecendo, Kelly?
8: O que a gente tem percebido aqui, tá, nesses últimos anos? A gente tem essa questão da sucessão familiar rural, né, que ela é lenta e a gente tem tido dificuldade em manter o jovem na propriedade rural, né, e com o movimento relacionado ao turismo rural que veio a partir da lavanda, a gente percebeu que esses jovens, eles estão tendo mais interesse em participar. Por quê? Porque o jovem é muito mais tecnológico, ele gosta muito de estar nas redes sociais, então ele consegue participar mais ativamente da atividade, né, do turismo rural dentro da sua propriedade. E é um trabalho menos dispendioso, né, porque foi um dos motivos da gente ter essa perda do jovem, né, na agricultura familiar. E hoje a gente está vendo o caminho inverso. Muitos têm voltado, né, para a propriedade justamente para ajudar o pai nessa questão do turismo rural.
1: A indústria da lavanda vem ganhando força, principalmente nos últimos anos, com a criação de diversos produtos, que vão desde creme para a pele até a cerveja de lavanda. Na culinária, ela também tem se mostrado um ingrediente apreciado.
8: Começamos a trabalhar com a lavanda há 4 anos atrás, inicialmente exclusivamente para a Festa Nacional da Lavanda. Foi quando eu criei a primeira torta, né, que foi sucesso na festa, né? Eu imaginava que seria só para a festa, mas foi um sucesso muito grande, né? E continuou sendo sucesso, tanto é que a gente não tinha loja física, não tínhamos nenhum ponto físico, né? E logo após a Festa Nacional da Lavanda, então a gente teve que arrumar um cantinho para nós.
1: Produz lavanda também?
8: Sim, a gente hoje tem em torno de 1.000, 1.200 pés plantados, né? Que é para o meu consumo, né? Porque como a gente faz os drinks, faz o xarope, a própria torta também, né? Então alguma coisa eu tiro dali, e o demais que eu não consigo tirar dali, a gente trabalha também numa parceria com o lavandário aqui do morro, né? E eles que me fornecem também.
1: E na Casa Nili, os turistas se deliciam com as tortas, docinhos, drinks e muitos outros produtos à base de lavanda.
3: Passeio excelente, excelente mesmo. Indico para grupos conhecerem esse espaço, uma cidade tão próxima nossa, e eu desconhecia totalmente isso aí. Degustei a torta de lavanda e é uma delícia.
1: O que que a lavanda representa para ti?
8: Hoje ela representa tudo, né? Porque a gente já trabalhava com doces e tortas antes da lavanda, né? Mas depois que a lavanda entrou, assim, na minha vida especialmente, né? Mudou, né? A gente hoje é conhecido no país todo, né? A torta de lavanda vem conquistando cada vez mais paladares, né? Então eu posso dizer que além de ser o ganha-pão de toda a minha família, né? Porque a gente trabalha aqui com a família, né? Então somos uma mini empresa familiar. A lavanda é tudo para nós, assim. Ela realmente mudou a percepção do que a gente era antes, do que a gente é hoje, então, né?
1: O turismo rural é uma atividade não agrícola que tem se tornado uma boa alternativa de geração de renda para a agricultura familiar. E é uma ação desenvolvida pela Emater dentro do programa Famílias e Suas Ruralidades. A Rota da Lavanda de Morro Reuter é um bom exemplo a ser seguido. E é mais uma cidade gaúcha conquistando turistas do mundo inteiro.
10: Eu realmente gosto de conhecer outras cidades. E aqui a diferença em relação a Porto Alegre é muito grande. É um lugar mais verde, com ar fresco, tudo muito calmo. Até as construções, a arquitetura, são bem diferentes. É tudo muito bonito e aconchegante.
4: Seguindo com o programa, vamos saber por que o almeirão roxo é tão apreciado no prato, útil para a saúde e cada vez mais fácil de ser encontrado nas feiras.
11: Olá pessoal, eu sou Márcia Froza Dreschmer, extensionista social da IPAGRE, trabalho no município de Rio das Antas e eventualmente venho aqui no CETREV para trabalhar alguns assuntos, como as panques que já apresentamos para vocês em outra oportunidade. Hoje vamos conhecer uma outra planta muito importante no meio rural, que é o almeirão roxo. O almeirão roxo, também conhecido em alguns lugares do Brasil como almeirão de árvore, porque aqui a planta está jovem ainda, mas ela fica bastante alta, ela chega até 1 metro de altura.
12: As folhas... 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
14: Voltamos com a Força do Campo desta quinta-feira, programa feito especialmente para você, produtor rural, você quem faz a engrenagem girar. E dando sequência à nossa programação, do campo à indústria, o leite ele é analisado em diferentes etapas para assegurar que chegue ao consumidor com qualidade e sem riscos. A intenção, ou melhor, a atenção, começa na ordenha, feita logo cedo. O leite é armazenado, pasteurizado e passa por novos testes em laboratório antes de ser liberado para consumo. Em Salto de Pirapora, São Paulo, 33 vacas da raça Jersey recebem cuidados especiais para evitar estresse e garantir melhor qualidade do leite. São duas ordenhas por dia, que rendem cerca de 500 litros. A dieta das vacas inclui silagem de milho e grãos, que ajudam a manter o teor de gordura e proteína. O leite é mantido a 4 graus Celsius até chegar à fábrica, onde continua refrigerado. Essa qualidade é decisiva para o sabor, a textura e também o reconhecimento dos queijos produzidos. Uma fábrica da região processa cerca de 3 mil litros de leite por dia, recebidos de 8 produtores locais. Entre os produtos estão queijo fresco, meia cura e o maturado especial Estrada de Ferro, que já conquistaram 7 medalhas nacionais. Se houver falhas na pasteurização ou presença de bactérias, o leite é descartado e não segue para a produção. E com isso a gente finaliza a edição de hoje do programa Força do Campo. Fica agora com Saulo Machado e o programa Dia a Dia.
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24: Muito bem, agora são 6 horas e 45 minutos, 6 e 45, 15 graus é a temperatura. Muito bom dia! Hoje é quinta-feira, 10 de setembro de 2026. Estamos chegando, estamos começando o programa Dia a Dia. Nesta edição, então, de quinta-feira, que começa com o tempo encoberto aqui no extremo sul catarinense. E olha, daqui a pouquinho, aqui no programa Dia a Dia, você vai acompanhar as informações da sessão de ontem da Câmara de Vereadores de Araranguá. E ontem, uma sessão que contou com muitas duras, pesadas críticas à CCR, a Motiva, né, a empresa que é a concessionária do trecho sul aqui da BR-101, das mais variadas possíveis. Houve aquele requerimento que a gente tratou ontem, inclusive aqui no programa, né, de autoria do vereador Joel Casagrande, com relação à questão dos pagamentos. Houve questão com relação aos recuos, né, aos retornos, enfim, que a CCR vem fechando ao longo da via. Houve uma manifestação também do vereador, que foi esse requerimento de autoria do vereador Samuel Duarte Nunes. Houve também uma manifestação do vereador Samuel Jesuíno com relação à questão da CCR. O vereador Dedo ontem, trouxe uma informação muito preocupante, de que a CCR está desapropriando áreas próximas, evidentemente, à BR-101, com um valor muito abaixo do mercado. E orientou, inclusive, quem está recebendo. O vereador Dedo disse o seguinte: olha, a gente encaminha ofício, nem resposta tem. Mas eles nos encaminharam e-mail aos proprietários de algumas áreas de terra, tratando de desapropriação. Já orientou, né? Procura um advogado para questionar o valor. Os valores estão muito abaixo do valor de mercado. Foram alguns questionamentos que foram feitos ontem na sessão da Câmara de Araranguá. E você vai acompanhar aqui no programa a íntegra, né, dessas manifestações durante esta discussão. Também na noite de ontem, esteve na sessão da Câmara de Araranguá, o responsável pelo turismo aqui do município, Renan Machado. Falou sobre o funcionamento do Dinoparque, falou sobre números do Dinoparque nesses esses dois meses praticamente, vai que o Dinoparque está aberto. Ontem, né, esteve na cidade a secretária de Estado de Turismo, a secretária Catiane Seife, esteve na cidade porque no próximo dia 17, que é na próxima quinta-feira, acontece o lançamento, né, da Estação Primavera do Governo do Estado. Então, a secretária esteve aqui ontem e o Renan, junto com o pessoal do trade turístico aqui da cidade, vai à FIT, uma Feira Internacional de Turismo que acontece na Argentina. O Dino vai sair aqui de Araranguá e vai à Argentina, né? Foi informação trazida ontem aqui na sessão da Câmara de Vereadores de Araranguá. Também aqui no programa hoje, você vai acompanhar uma entrevista com o secretário de Estado da Saúde, secretário Diogo Demarque, que cumpriu o roteiro ontem aqui no extremo sul catarinense, visitou algumas unidades hospitalares e concedeu entrevista, né, na AMESC, onde se reuniu com os secretários municipais de saúde. Então, também esta entrevista hoje aqui no programa, além, claro, de você acompanhar a previsão do tempo com o Peter Scheuer, os comentários de Alexandre Garcia e o Piara Boschi, o Jairo Silva com informações de polícia e também as informações do Notícia da Hora. 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Vamos agora ao intervalo, na sequência tem o horário eleitoral gratuito e a gente volta com o programa Dia a Dia nesta manhã de quinta-feira.
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6: E a gente, o programa Flávio 22 está terminando aqui no rádio, mas não fique triste, estamos te esperando ao vivo lá no YouTube. 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
17: Sete horas e 26 minutos, 7:26, 15 graus e a temperatura. Muito bom dia! Estamos começando o programa Dia a Dia nesta manhã de quinta-feira, 10 de setembro de 2026. Obrigado a você que já está acompanhando aí a programação da Rádio Araranguá. Estamos ao vivo em FM 95,5 e você acompanha no seu rádio, na sua casa, no seu carro, no seu local de trabalho, onde você já estiver acompanhando aqui a nossa programação. Também, é claro, tendo à sua disposição as nossas demais plataformas, como é o caso do nosso portal www.radioararanguá.com.br, nosso portal que leva o nosso som a qualquer lugar do mundo, além, é claro, de você ficar também bem informado através do portal da Rádio Araranguá. Você também pode acompanhar a nossa programação e interagir conosco, participar. Sua participação é fundamental aqui na programação da Rádio Araranguá. Estamos ao vivo em áudio e vídeo, tanto no YouTube. Lá no YouTube, né? Você que está aí com o seu celular, com a sua Smart TV, com o seu computador, enfim. Acesse o YouTube, procura lá por Rádio Araranguá, você vai encontrar o nosso canal. Estaremos lá ao vivo para você acompanhar toda a nossa programação e o chat lá aberto para você interagir conosco, para mandar mensagem, para deixar sua opinião aqui também. Assim como você também interage e participa e acompanha, né, a programação da Rádio Araranguá pelo Facebook, da mesma maneira, é só procurar por Rádio Araranguá. Você encontra a nossa página e vai interagir também com a nossa programação. Pode participar também através do nosso WhatsApp, que é o 98808-4667. 98808-4667 é o nosso WhatsApp. Você adiciona, interage com a programação da 95.5.
16: Começando o programa, nós vamos à previsão do tempo com o Peter Scheuer, em nome de Unesc, Laboratório Rafael e Contempla. Peter Scheuer, como é que fica o tempo aqui em Araranguá nesta quinta-feira? Também já olhando aí para os próximos dias. Bom dia!
18: Bom dia para você, Lucas. Bom dia para todos. Estamos aí sobre a influência de uma área de baixa pressão, mas para vocês essa baixa pressão ela tem um efeito muito pequeno. Hoje é um dia bem parecido com ontem, céu com muitas nuvens, intercalando com algumas aberturas de sol, temperaturas mais confortáveis, próximas aí dos seus 23 graus, e a condição de chuva é pequena para hoje. É um dia assim bem aproveitável e provável que amanhã, aí sim a condição de chuva é alta. Então na sexta-feira tem previsão de chuvas ocasionais de intensidade fraca, moderada, pontuais trovoadas, alguns temporais localizados, mas mesmo assim ainda o volume não é significativo. O alerta de chuva é para o oeste, meio oeste, Planalto Norte e Paraná, principalmente o Paraná, que por lá pode passar aí dos 200, 250 milímetros. Durante o decorrer aí do fim de semana, o tempo ele segue mais seco, friozinho pelas manhãs, agradável à tarde, uns 10, 13 graus aproximadamente, durante as madrugadas, início das manhãs, e praticamente o tempo todo relativamente aproveitável. Se tiver alguma chuva, quem sabe ali no domingo, no início da manhã e final do dia, mas ainda assim são chuvas bem isoladas. Lucas.
16: Obrigado, Peter. Um abraço.
18: Valeu, Lucas. Abraço para você tudo e bom, até mais.
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16: Sete horas e 31 minutos, 7h31. Vamos agora ao comentário com o jornalista Alexandre Garcia, em nome de Cicobi Credsuca, Alcidino Joalheria e Ótica, Gênios Veículos, Hack Limpeza Urbana e Mecânica Lauri. Alexandre Garcia e o cenário nacional. Bom dia.
22: Bom dia. Eu vou ler para vocês um resumo de uma nota da OAB, Ordem dos Advogados do Brasil, sessão do Distrito Federal, capital do país, depois de uma sessão extraordinária, deliberativa, que entrou noite adentro e foi à madrugada. Vejam só. Primeiro lugar, propor perante o Senado processos de impeachment dos ministros Alexandre de Moraes e Dias Toffoli por crime de responsabilidade. Exigir das autoridades competentes, por meio do Conselho Federal da OAB, apuração profunda, isenta e transparente do envolvimento de autoridades que possam estar implicadas em fatos, inclusive ministros do Supremo, do Superior Tribunal de Justiça, integrantes do Poder Judiciário em geral, Procuradoria-Geral da República, inclusive. E proceder ao afastamento cautelar daqueles que precisarem ser afastados. Propor perante o Supremo investigação de Moraes e Toffoli ante a gravidade das condutas dos dois nas investigações do Banco Master de relatoria do ministro André Mendonça. Propor perante o Supremo levantamento do sigilo das investigações, pedir ao Supremo para que o presidente da corte assuma as investigações que envolvam pessoas sem foro privilegiado no STF e que encaminhe aos juízes e tribunais competentes do Poder Judiciário, ou seja, todos aqueles do 8 de janeiro que não tinham que estar no Supremo. Pedir o arquivamento do inquérito das fake news, o inquérito do fim do mundo. Tem que acabar com isso, é arbítrio, irregularidade, que foi aprovada por 10-1 pelos ministros do Supremo em 2020. O único que votou contra foi Marco Aurélio Mello. Tem dois que assinaram essa nota pedindo que o ministro Fachin tome providências. Dois deles, Celso de Mello e Rosa Weber, votaram a favor desse inquérito do fim do mundo, em que a própria vítima é que inventa um inquérito sem Ministério Público. Foi por isso que Marco Aurélio não votou e chamou de inquérito do fim do mundo. Elaborar uma carta aberta à OAB Nacional e à sociedade civil sobre as medidas tomadas e proposições para a reforma do Poder Judiciário e resgate da estatura constitucional da Suprema Corte, que virou um tribunal político. Por causa de Barroso e Gilmar, virou um tribunal político, deixou de ser corte constitucional. Então, meu aplauso à OAB do Distrito Federal, que está dando um exemplo para a OAB Nacional, que sempre se omitiu de suas obrigações e da tradição da OAB. Assim como nós, jornalistas, a mídia em geral, se omitiu, traiu seus leitores, ouvintes, telespectadores, ficando em silêncio diante de tudo isso. Porque tudo veio, o grande mal foi o inquérito do fim do mundo, nas mãos de Moraes. Não está mais nas mãos dele. O presidente do Supremo ontem tirou dele a relatoria, assumiu a relatoria e vai mandar que vá. Agora eu sabia das consequências. A Débora do Batom que pintou a estátua está muito mais agredida pelo que acontece atrás dela, lá dentro do Supremo, do que a agressão de um batom. Né? Então temos isso. André Mendonça ontem homologou uma delação importante dentro do caso Master, um sujeito que arrecadava dinheiro para o Vorkaro, né? E que também aportava dinheiro para o filme, mas isso, o que a Polícia Federal está investigando é se esse dinheiro foi desviado para outro fim e não para o filme. Porque está tudo regular, o Master estava aplicando em cotas do fundo do filme, depois ia receber o lucro do filme. Né? Bom, e só para encerrar, falar de novo de um assunto, eu já falei da pesquisa Quest, mas eu soube hoje que Lula está preocupadíssimo, tanto é que ele pregou num discurso, se não me engano, no Piauí, que tem que haver transparência no caso Master, mostrar todo mundo. Uai, ele está do lado do André Mendonça, é? Que é o André Mendonça aqui, obedecendo o artigo 37 da Constituição, que exige publicidade em toda a administração pública, e mostrou. Fala em sigilo, sigilo. Ora, gente, sigilo é para questões de família, para preservar a família. Questões grandes, políticas, de dinheiro público? Não, é o contrário, é transparência, porque o povo está envolvido, o povo é prejudicado, o povo paga imposto, o povo quer saber se tem imposto envolvido nisso, não é? E está... Em Minas Gerais, São Paulo e Rio de Janeiro, os três maiores colégios eleitorais do Brasil, Lula está perdendo nos três. Na região sudeste, onde estão os três estados, Lula perde para o Flávio por 43-34. É uma senhora diferença. Meu Deus, ele está muito preocupado. E eu fico preocupado também, porque ele tem a caneta na mão, tem o poder na mão, e é quase uma questão de se entrar outro. Tudo que ficou ainda oculto vai ser revelado. Como disse o decano Celso de Mello, que organizou essa lista de apoio ao presidente do Supremo, Fachin, ele disse que o Supremo não pode ser escudo para quem cometeu desvio de conduta. Não há espaço para sombras e opacidade. Só que Celso de Mello contribuiu, né? Ele foi um dos 10 votos do Supremo que acharam que estava tudo bem o inquérito do fim do mundo, que armou Moraes, que agora foi desarmado por Fachin. De Brasília, Alexandre Garcia.
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4: Agora são 7 horas e 41 minutos, 7h41, vamos em frente com o programa e nós vamos agora ao cenário estadual com o comentário do jornalista Alexandre Garcia, do jornalista, perdão, o Piara Bosque, agora no cenário estadual. O Piara, bom dia.
5: Bom dia, Lucas Casagrande, bom dia a todos os ouvintes da Rádio Araranguá, prazer falar com vocês mais uma vez. Bom, parece que ontem Edson Fachin assumiu a presidência do Supremo Tribunal Federal, né, do STF. Tomou uma decisão forte, uma decisão firme para tentar estancar a crise que abala o STF, desde que foram expostas as relações totalmente indevidas, inadequadas e que merecem investigação do ministro Alexandre de Moraes com o banqueiro Daniel Vorcaro do Master. E também, a partir do momento daqui que André Mendonça, relator do caso Master, tirou o sigilo e acabou recebendo a reação de Alexandre de Moraes, que tentou incluí-lo no inquérito do fim do mundo, inquérito das fake news. E aí deu toda essa crise, o André Mendonça pediu determinou o afastamento do diretor da Polícia Federal, diretor-geral da Polícia Federal. O Flávio Dino ontem foi lá e atendendo o pedido do próprio diretor da Polícia Federal, devolveu ele para o cargo. E quando parecia que tudo, que a fraqueza, que o Fachin ia ser frágil, fraco diante do episódio, ele tomou uma medida forte porque foi para todos os lados, ele não atendeu só uma questão. Ele revogou as decisões do André Mendonça e do Flávio Dino em relação ao diretor da Polícia Federal. Trouxe para ele, nesse momento ele pode voltar ao cargo, mas ele tem que responder as explicações que o próprio Fachin pediu, e o Fachin vai definir se ele deve ou não ser afastado dessa função. Então, ele tenta estancar esse duelo de liminares para lá e para cá, de decisões liminares concorrentes entre ministros do Supremo Tribunal Federal. Segundo ponto é a questão dos inquéritos do Master, que ficam sobrestados, dá uma segurada, não vai se analisar, até analisar em plenário as últimas decisões do André Mendonça. Segundo ponto, e aí muito importante, porque ele bota um limite no André Mendonça, ok? Botou um limite no André Mendonça. E o Alexandre de Moraes? Ele botou um limite, um freio no Alexandre de Moraes também, porque ele tirou do Alexandre de Moraes o inquérito do fim do mundo. O inquérito do fim do mundo, aberto em 2017 pelo Dias Toffoli, quando era presidente, em 2018, o Dias Toffoli quando era presidente, e designou o Alexandre de Moraes como seu relator. E esse caso, isso tem sido um inquérito aberto que serve para tudo. Ali é o grande poder do Alexandre de Moraes, por isso que ele consegue dar tantas decisões de ofício, porque ele tem um inquérito aberto que investiga praticamente tudo. Tudo que ele considerar fake news, tudo que ele considerar ataque à democracia, entra nesse inquérito. É isso que torna o Alexandre Moraes tão poderoso, inclusive em relação aos próprios colegas nesse momento. Como foi, ele foi designado de ofício, designado pelo presidente da época, o Fachin ontem revogou essa designação. O inquérito das fake news não está concluído, mas está sem relator no momento. Vamos ver qual é a análise posterior que vai ser feita disso. Mas tirou esse instrumento do Alexandre de Moraes. E tirou o instrumento, por enquanto, pelo menos por enquanto, do André Mendonça também. Porque o inquérito do Master, como o Daniel Vorcaro se envolveu com toda a política brasileira, ou para quase toda a política brasileira, mas todo mundo teve algum contato com ele, como a gente tem acompanhado agora, né, conforme os vazamentos vão acontecendo, também dava ao André Mendonça um poder de exercer influência eleitoral, porque ele abre o sigilo de um, não abre o sigilo de outro. Isso foi criticado, inclusive, o presidente Lula fez uma manifestação, que abram de todos, porque querem, porque a esquerda quer trazer a história do filme Black Horse, e o pedido de dinheiro que o Flávio Bolsonaro fez para o banqueiro, para a história também, e para tentar empatar o desgaste que tem pela exposição do Alexandre de Moraes, tão vinculado ao governo Lula nos últimos anos, e no combate que eles fizeram ao bolsonarismo, cada um por sua frente. Então, a decisão do Fachin, ela é muito importante, ela não é uma decisão comum, o presidente tomar essa linha de ação, mas também não podia ser de outra forma. O Fachin vinha sendo visto como omisso, como frágil, mas a gente não pode esquecer que o Fachin coube ao Fachin absorver a relatoria da Lava Jato quando morreu no acidente aéreo o ministro catarinense Teori Zavascki, naquela época relator do caso. Então ele soube viver com a pressão naquele momento. E também aparentemente demorou um pouco para tomar a medida, mas tomou uma medida muito importante porque atende a dois anseios. O anseio de um lado de que Alexandre de Moraes não podia mais ter tanto poder e que tem que ser investigado, e o anseio do outro lado de que o André Mendonça se tornasse um outro Alexandre de Moraes com a direção oposta. Então, a gente não precisa de ministros superpoderosos, a gente precisa de uma corte que se comporte e se limite à sua função constitucional. E é isso, continuo acompanhando.
4: Agora são 7:46, 7:46. Obrigado ao jornalista Piara Bosque pelo seu comentário nesta manhã de quinta-feira aqui na programação da Rádio Araranguá. Agora os nossos assuntos locais, começando aqui pelas informações de polícia. Jairo Silva, bom dia.
0: Bom dia.
4: Importante aconteceu no setor policial, Jairo.
0: Bom dia, Lucas. Olha, princípio de incêndio destrói sala de TI de um supermercado no Balneário Rui de Silva. Isso aconteceu ontem. Motociclista fica gravemente ferido após colisão em poste no centro de São João do Sul. A ocorrência mobilizou também o Corpo de Bombeiros na ocasião. Mulher é resgatada pelos bombeiros do interior de veículo que tombou no Morro do Pronto, que fica ali naquela região bem próximo a Itopá, no interior de Araranguá. Princípio de incêndio também atingiu uma residência no Arroio de Silva e mobilizou bombeiros ontem. E mais, Polícia Civil apreende 329 munições na casa de influenciador aqui em Araranguá, no Fundo Grande, em um sítio. Na ocasião, ele foi detido, foi preso, encaminhado à central de polícia, à delegacia de polícia, foi autuado em flagrante, mas é bom lembrar que foi responder o inquérito em liberdade, até porque o crime é afiançável. Ele pagou uma fiança de R$10 mil e foi solto. Acidente de trânsito também agora no começo da manhã, atendido pelo Corpo de Bombeiros em Araranguá. Uma mulher perdeu o controle da direção do veículo por volta de 6:20 da manhã de hoje, na rua Coronel Apolinário Pereira, ali naquela região da Baixadinha, e o veículo acabou tombando. Felizmente, ela não aparentava ferimentos, não se queixava de dores, mesmo assim foi conduzida até o Hospital Regional aqui em Araranguá. E a Polícia Militar apreendeu drogas escondidas em um terreno baldio ontem no Jardim Sibene. Isso aconteceu no finalzinho da tarde, começo da noite, aproximadamente, que é quando a Polícia Militar recebeu informações e acabou apreendendo maconha, alguns comprimidos de êxtase e mais de 260 porções, isto é, buchas de cocaína. Tudo isso estava escondido em um terreno baldio. A Polícia Militar usou o seu canil, dois cães, né, de faro, para localizar e apreender essas drogas ontem no Jardim Sibeli.
4: Muito bem, parabéns aí à Polícia Militar, especialmente por ter estruturado esse canil também, né, que vai ajudando no seu trabalho, né?
0: Ali são dois cães, tem mais cães ali também, né, foram usados dois, o Black e também o Argo. Mas tem mais cães também que são utilizados pelo canil da Polícia Militar. Um trabalho muito bom feito pela Polícia Militar. E ontem também, trabalho feito pela Polícia Civil. Vale destacar com essa apreensão de munições, né, realizada nesse sítio no Fundo Grande.
4: Muito bem, vamos agora ao esporte, Jairo Silva, e a convocação da seleção.
0: Pois é, dois amistosos, né? Uhum. Tu já pensou?
4: Data FIFA, né?
0: É.
4: Para data... tudo, o campeonato tinha parado por causa da...
0: É.
4: Né?
0: É,
4: da Copa, né?
0: É, pararam em função da Copa, agora complica, né? Porque, sim, principalmente para as equipes, né, Lucas? Sim. É em função dessas datas FIFA, aí é o Brasil que começa realmente a montar uma seleção para a próxima Copa do Mundo de 2030. Novidades aí, claro, várias novidades, né?
4: Uhum.
0: É, na seleção brasileira, enfim, eu acho que é mais ou menos por aí. Só que isso atrapalha, é aquela história, né? Não dá para fazer omelete sem quebrar ovos, né?
4: Então,
0: quer dizer, você atrapalha os clubes para poder, quem sabe, priorizar um pouquinho a seleção brasileira. Em amistosos aí, serão três amistosos no total, né?
4: Isso.
0: Três amistosos no total.
4: Mas muita novidade, né? Um jogador
0: bastante, bastante. Hugo Souza, o goleiro, que ontem jogou pelo Corinthians na Libertadores da América, né? Samuel Lino. Do Flamengo, sim. Pedro, do Flamengo, né? Enfim, e muitos outros jogadores, né? Jogadores novos, né? Um jogador do Santos também, bastante jovem também, que foi convocado, né? Enfim, vários atletas. Mas eu acho que é isso, renovação é isso. Tem que acreditar na juventude e tem que buscar isso. Eu acho que é mais ou menos por aí.
4: Tá, vamos ver.
0: Não sei se vai dar certo. Te cuida aí, Ancelotti.
4: Ancelotti vai fazer aí nesse ciclo olímpico.
0: É.
4: Vamos lá, Gério, jogos aqui no país.
0: É, vamos falar de Série B do Campeonato Brasileiro. Ontem o Avaí lamentavelmente perdeu mais uma, pela 27ª rodada acabou perdendo para a equipe do Fortaleza fora de casa ontem por 1-0, permanece na mesma posição, 17º colocado na zona do rebaixamento, 29 pontos tem o Avaí. O problema é que o Cristiano havia perdido o Juventude do confronto direto e acabou caindo mais em termos de posição da classificação geral do campeonato. O Cristiano, que até então era o segundo, porque o Juventude lidera com 50, passou a quarta colocação com 47 pontos, até porque o Novo Horizontino venceu e foi a 49, o Fortaleza com a vitória do Avaí, sob o Avaí também foi a 47, é o terceiro colocado, né, e o Novo Horizontino assumiu a segunda colocação com Juventude em primeiro. Confirmando os resultados ontem desta rodada, Botafogo de Ribeirão Preto 1, Novo Horizontino 3, o resultado colocou o Novo Horizontino na segunda colocação, Fortaleza 1, Avaí 0, o resultado que acabou deixando Fortaleza na terceira posição, América Mineiro 2, Náutico 1, Operário de Ponta Grossa 3, CRB 0, Atlético Goianiense 2, Ceará 1. Hoje tem 19h30 São Bernardo e Londrina, Vila Nova e Goiás no mesmo horário, 21h30 Sport Recife e Ponte Preta. Tá aí, portanto, estão aí os resultados desta rodada importante da Série B do Campeonato Brasileiro, né? É Série B em destaque, até porque os jogos são no meio da semana, né? E a gente destaca, sobretudo, a posição, né? A mudança de posição do Criciúma, que caiu da segunda para a quarta colocação. Falando em classificação, só para confirmar aqui, como a gente colocou os números, Juventude em primeiro 50, Novo Horizontino então assumiu a segunda colocação 49, encosta no Juventude, Fortaleza é o terceiro com vitória sobre o Avaí com 47, o Criciúma é o quarto com 47, mas fica atrás no saldo diante da equipe do Fortaleza. Dependendo dos resultados de hoje, o Criciúma pode até cair uma posição ou pode permanecer na mesma. Essa é a situação do Tigre na Série B do Campeonato Brasileiro. Vamos falar de Copa Sul-Americana. Ontem, no Clássico Brasileiro, Santos da Vila Belmiro venceu o Atlético Mineiro por 2-0. Deu um passo importante para chegar às semifinais da competição. O jogo da volta será na quarta-feira da semana que vem, na Arena, na cidade de Belo Horizonte. Então, o resultado é extremamente importante, essa vitória do Santos por 2-0 sobre o Atlético Mineiro ontem. Hoje tem Cienciano e Torque. O Cienciano, como a gente dizia, é um time de Cusco, da cidade de Cusco, no Peru, vai enfrentar o Torque, que é uma equipe uruguaia criada em 2007, um time jovem, né? Da capital uruguaia, da cidade de Montevideo. O jogo será às 21h30, 9h30 da noite, falando então de Sul-Americana. Agora, Libertadores da América também, jogos de ida, a gente confirmou os jogos de ida, um jogo de ida aí, da partida do Santos diante do Atlético Mineiro, né? Das quartas de final, pelas quartas de final, jogos de ida ontem. Vale lembrar que quem se deu bem foi o Palmeiras, venceu a LDU de Quito em São Paulo no seu reduto por 1-0. O Corinthians perdia por 1-0 para o Estudiantes de La Plata na Argentina, mas acabou empatando, fez um bom segundo tempo. O Corinthians, principalmente, fez um bom jogo. O Corinthians no empate em 1-1, bom resultado do Corinthians fora de casa. Hoje é a vez do Flamengo ter uma parada indigesta diante do Independiente del Valle. O jogo será às 21h30, é a televisão fechada, é a televisão por assinatura que mostra o jogo. Até porque, vale lembrar, o adversário é forte, já tirou o Flamengo de Libertadores da América, tirou outras equipes brasileiras de tradição, o time está 16 jogos invicto lá no território equatoriano, então é uma equipe muito forte, joga com a vantagem da altitude, né? E realmente é o atual campeão equatoriano. Te cuida, Flamengo.
4: Te cuida, Flamengo, porque são jogos aí também.
0: É uma parada difícil. Tá claro que traz a decisão para casa na quinta-feira que vem, mas de qualquer maneira é um jogo de estratégia. O futebol é isso. Posicionamento, pegada, vontade, garra, tem que ter disposição, tem que ir para ganhar, porque se for só para empatar, aí acaba perdendo, aí é complicado. Então essa atitude do Flamengo é fundamental, como de qualquer equipe brasileira que jogue fora numa competição como essa, como é o caso da Libertadores da América, né, Lucas?
4: Muito bem, o Jairo Silva retorna ao programa ainda hoje com informações de polícia e à 1 da tarde nós teremos as esportivas. 7h54, as participações de ouvintes aqui na programação da Rádio Araranguá, igual você interagindo conosco, você deixando as suas mensagens, a sua participação, o que é tão importante em toda a nossa programação. Lá no Facebook da Rádio Araranguá estão conosco Marcela Rosana, a Sandra da Silva, o Mazinho Silva, a Tânia Luzia Guimarães, o Bento Bittencourt, o Eduardo Viola, o Lauro Gonçalves Machado, a Lourdes de Souza, a Juscelia Estevão, o Josué Lopes Dias, o Matheus de Oliveira também conosco, a Zélia Crescêncio, o Alamir Monteiro, lá da Pet Campo Maracajá, o Assis João Maciel, do restaurante da Cleusa, a Andréa Goulart Vire Clemes, o Lauro Gonçalves Machado, com o compadre Hamilton também por aqui, a Júlia Terezinha Guizzi, Matilde Ferreira também por aqui, Roseli Simone Lourenço, bom dia, o Valdeci Batista também, bom dia, e o Maureci Raul Rodrigues, são pessoas que estão lá no facebook.com/radioAraranguá. Dá uma passadinha lá no nosso WhatsApp, que é o 98808-4667. 98808-4667 é o nosso WhatsApp. Adicionei os seus contatos e interaja aqui com toda a nossa programação. O Guilherme Emerim está por aqui. Bom dia, Lucas e ouvintes. A novela sinistra continua. Alguém acredita? Já sei, o Papa, Capim, o Caneta Azul, juntamente com o Chapolin Colorado, irão salvar o Brasil, é o que diz aqui, sempre espirituoso, né, o Guilherme Emerim. A gente tem uma situação no país, né? O país segue procurando um herói, né? Um salvador da pátria. Enquanto a gente não entender que isso é um processo, né? Que isso é um processo, que as coisas precisam começar a mudar para a gente, de fato, ter algum tipo de mudança, de melhoria, enfim. Enquanto a gente continuar procurando alguém que vai chegar lá e no dia 1º de janeiro vai baixar um decreto, vai tudo funcionar, nós continuaremos, né, com essa quantidade enorme de problemas que a gente tem no país inteiro. Conosco também por aqui a Dona Maria, deixando aqui a sua mensagem de bom dia. O Patrick Cardoso Urbano, né, da Oficina Mecânica Urbano, também conosco. Por aqui o Júnior Bailão, deixando a sua mensagem de bom dia. Não mandou a localização hoje, né? Deve estar em Araranguá aqui o Júnior Bailão. Por aqui também a Sofia, bom dia. Bom dia para a Sofia. Bom dia, saindo para mais uma jornada farroupilha. É o Carlinhos, que está aqui, né, no nosso WhatsApp, mandou o vídeo aqui. A comitiva aqui de Balneário Rui do Silva, né, que foi ao Rio Grande do Sul, os caras chama a crioula. Estaremos na semana que vem, né, a semana farroupilha. Só tá lá para buscar a chama crioula. O Tuca Maia está por aqui também deixando a sua mensagem de bom dia. Bom dia, que tenhamos um excelente e abençoado dia. Quem está por aqui é a Ana Paula Brusco. Bom dia para Ana Paula. O Siegfried também conosco. Bom dia. O Fabiano Bellettini também deixando aqui a sua mensagem de bom dia. Bom dia, Lucas. Meu nome é Teseu, passando para mandar um abraço ao programa, aos ouvintes, pessoal do Rotativo e aos motoristas da Prefeitura. Abraço aí, obrigado pela mensagem, obrigado pela participação também, aqui pelo nosso WhatsApp, também lá no Facebook da Rádio Araranguá, a Nadir Machado e a Claudete Ferreira, pessoal que está interagindo aqui com a nossa programação. 7h57, faltam 3 minutinhos para as 8 da manhã, nós vamos ao intervalo. No próximo bloco a gente vai tratar aqui da sessão de ontem da Câmara de Vereadores de Araranguá, com duras críticas à CCR Via Costeira, né, a Motiva, que é a concessionária aqui do trecho sul da BR-101. A gente vai tratar deste assunto no próximo bloco do programa.
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3: Muito bem, agora são 8 horas e 13 minutos, 8 e 13. A temperatura neste momento está na casa dos... Deixa eu atualizar aqui na nossa temperatura, 16 graus. Neste momento a temperatura aqui no centro da cidade de Araranguá. 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

ouvintes conosco por aqui, a Nadir Machado, deixando a sua mensagem de bom dia, também a Claudete Ferreira, a Gorete Amaral também por aqui, a Berenice Costa, pessoal que está interagindo aqui com a nossa programação. facebook.com/radioararanguá, também tem lá no YouTube, né, a possibilidade de você acompanhar e interagir conosco, e ainda o nosso WhatsApp, que é o 98808-4667, claro, tem o nosso telefone, né, o 35240137. Ainda utiliza aí o telefone, está à sua inteira disposição também. Olha, ontem foi noite de sessão na Câmara de Vereadores de Araranguá. Além das entradas, né, de projetos, enfim, e deram entrada aqui vários projetos que alteram leis municipais com relação à nominação de ruas, para a inclusão aqui das questões de geolocalização, né, nesses projetos, né, nessas leis que estão já em vigor com os nomes das ruas, mas precisa, né, desta autorização também de moções, de requerimentos e de anteprojetos. Alguns deles, inclusive, né, por solicitação dos vereadores, foram colocados já em votação ainda na noite de ontem. Durante o período de votações, de fato ontem, foi aprovado o projeto de lei ordinária número 38, de autoria do Poder Executivo, que autoriza o município de Araranguá a firmar termo de cessão de uso com a associação Amai-vos Uns aos Outros para a cessão de veículo que menciona e dá outras providências. Também foi aprovado um projeto de lei de autoria do vereador Márcio Mano, que altera o artigo 1º da lei municipal, que denominou Jefferson Ferraz de Souza, na rua 10, loteamento residencial Jardim da Sema, no bairro Industrial, aqui no município de Araranguá. Também foi aprovado o projeto de lei número 73, de autoria do vereador Samuel Jesuíno, que denomina a rua Valmor Rocha Bretz, a atual rua existente 14, no bairro Industrial, aqui em Araranguá. Também o anteprojeto número 111, de autoria do vereador Carlos da Funerária, que institui o programa IPTU Que Salva Vidas, que concede incentivo fiscal aos contribuintes doadores regulares de sangue no município de Araranguá. Também foi aprovado o anteprojeto de lei número 122, de autoria do vereador Samuca, determina a substituição dos sinais sonoros nos estabelecimentos de ensinos públicos e privados, a fim de não gerar incômodos sensoriais aos alunos com transtorno do espectro autista. Substituição, né, do sino das escolas, talvez por músicas, enfim, algo que seja mais agradável aos ouvidos, né, aqui das pessoas, dos alunos, né, que têm transtorno do espectro autista. Também foi aprovado o anteprojeto número 123, de autoria do vereador Márcio Mano, que institui o programa municipal Doadores do Futuro, destinado à conscientização e incentivo à doação de sangue, medula óssea e órgãos do município de Araranguá. Também foi aprovado o anteprojeto de lei número 125, de autoria do vereador Samuel Jesuíno, que dispõe sobre as diretrizes municipais de prevenção e enfrentamento à violência, ao assédio do trabalho de profissionais de enfermagem no âmbito do município de Araranguá e da outras providências. Durante a discussão deste anteprojeto, inclusive, esse projeto vai receber a assinatura também do vereador Jorge Giraldi, porque ele fez manifestação ontem, né, discutiu o projeto, inclusive sugerindo, né, que fosse colocado nesse anteprojeto não somente, né, no âmbito dos profissionais de enfermagem no município, mas de todos.

0: foi o requerimento que movimentou, que suscitou maiores debates na sessão de ontem da Câmara de Araranguá. Ele sugere o envio de expediente ao senhor Daniel Krause, que é coordenador de gestão de fiscalização da Agência Nacional de Transportes Terrestres, ANTT, bem como a representante da empresa Motiva, que é a CCR, solicitando que sejam tomadas as providências necessárias para a desobstrução e a liberação do retorno localizado no elevado situado nas proximidades do Ferro Velho Taramão, no bairro Polícia Rodoviária. O primeiro que discutiu, claro, foi o autor do requerimento, o vereador Samuca.
1: Há quase 6 anos eu brigo, né, por melhorias no trecho que é de concessão da CCR Via Costeira, agora arrumaram mais um nome para ela, é Motiva agora. Motiva não sei quem, né? Por último, agora, eles estão nos desrespeitando de outra forma. Até eu vou pedir para o Kleber colocar um vídeo ali para que vocês entendam a situação. Gente, tem certas coisas que é difícil a gente entender. Eu estou aqui para mostrar para vocês agora mais um absurdo que a NTT e a concessionária que cuida da BR-101 aqui em Araranguá está cometendo. Eu estou aqui para referência, próximo ao Ferro Velho Taramão, aqui num dos trevos do bairro Polícia Rodoviária, e vocês olhem só o absurdo que ocorre aqui. A concessionária fechou o retorno, simplesmente eles fecharam o retorno que vai para a nossa cidade novamente. Aqui o pessoal usa o retorno para vir para dentro da cidade de Araranguá, e agora os bonitão da CCR e da NTT simplesmente fecharam. Eu vou fazer questão de dar a volta total aqui para mostrar o absurdo que é isso. Além da falta de informação, além do desrespeito que eles têm com o cidadão de Araranguá em não nos fornecer informações quando a gente solicita, principalmente os agentes públicos, eles fecham dos poucos retornos que a gente tem. O bairro Polícia Rodoviária, um bairro que tem bastante empresas, a população merece, né? Mais respeito, mais informação. Não faz sentido isso que eles estão fazendo aqui. Hoje a gente já vai protocolar um requerimento solicitando a desobstrução do acesso ao retorno e espera que a NTT, que a concessionária Motiva, tenha a hombridade, tenha a empatia de entender que isso aqui é necessário para o cidadão de Araranguá. Tá certo, gente? Presidente, é um caso que realmente eu não consigo entender. O porquê de fechar, o vereador Júnior, um trevo, um retorno tão importante para a nossa cidade, dos poucos e bons que a gente tem. Ah, mas ali antes tem uma rótula, vereador Nelson. Ali perto do Tanamã, em cima da BR, tem uma rótula. Mas o senhor, que trabalhou bastante advogando para as transportadoras, sabe o tamanho que tem um rodotrem, né? Que não é possível fazer um retorno ali. Então, assim, eles dificultam cada dia mais a vida do cidadão comum de Araranguá. Eles dificultam a vida do caminhoneiro, eles dificultam a vida do empresário. Eles não nos dão informação, eles não nos respeitam como agentes políticos, como representantes do povo de Araranguá. Eles não respeitam um prefeito que tem mais de 90% de aprovação na sua cidade. Eles simplesmente vão lá e fecham. E eu estou aqui deduzindo que foram eles, porque eles não avisaram ninguém de forma prévia. Eles simplesmente foram de um dia para o outro lá e fecharam o retorno. Eu espero muito que esse requerimento que vai chegar às mãos deles retorne com uma informação contundente que a gente consiga entender. Eu acho que eu não vou entender. Tá? Eu vou dar um prazo legal para eles responderem. Caso eles não responderem, a gente pode entender que não foram eles. De repente foi um maluco que falou e fechou aquilo ali. A gente pode tomar outras medidas. Obrigado, senhor.
0: Muito bem, isso aí, a justificativa do vereador Samuel Duarte Nunes. A partir daí, vários vereadores se posicionaram também e se manifestaram com relação a essa questão da CCR Via Costeira. O vereador Samuel Jesuíno, né, fez uso da palavra também na sessão de ontem, falando sobre essa situação, e alertou para o fechamento do acesso à localidade, né, conhecida como Lauro Carneiro.
2: Quando se trata da nossa concessionária, a gente fica pensando a falta de carinho e a falta de compreensão que eles têm. Subi agora à noite, vou estar enviando requerimento também, questionando o possível fechamento da única entrada que a localidade e aquela rua do Lauro Carneiro tem para entrar. Questionar isso a eles. Subi hoje, assim, um passarinho me contou, que eles vão fechar o

0: acesso e tem a comunidade ali, a localidade da Lomba do Lauro Carneiro. O único que tem. Eu questionei, tá, mas eles vão comprar um helicóptero agora? É, não, eles vão ter que ir no pedágio, no Maracajá, fazer o contorno no Maracajá e voltar de novo. É, eu assim, tá, mas eu acho que eles estão brincando com o pessoal de Araranguá, então. Eu vou ser o primeiro a puxar um pneu e tacar fogo lá embaixo do viaduto, se eles fazerem isso. Deram um prazo de 30 dias para isso se concretizar, amigo Douglas, vereador Douglas. Eu acho que nós temos que ficar muito atento a isso. Vou enviar um requerimento. Estarei encaminhando o requerimento agora, subir isso agora à noite, então vou estar tomando providência disso e peço aos nobres vereadores que, se quiser, assinar junto, porque isso não é uma falta de respeito, isso é uma ignorância do pessoal da Neovia, de quem está administrando aquilo ali. Falta de respeito. O pessoal, para poder entrar, simplesmente para atravessar, vai ter que andar mais de 10 km, pagar pedágio na ida e na volta. Isso, sim, que é uma coisa inadmissível com uma comunidade e com uma cidade que cresce a cada dia.
1: Então, um trecho também da fala do vereador Samuel Jesuíno na sessão de ontem, alertando, né, para esse fechamento do acesso aqui à comunidade Lauro Carneiro. O vereador Dedo também falou sobre essa questão da CCR. E ele alertou que a companhia está desapropriando algumas áreas próximas à rodovia e alertando os proprietários, através de e-mail, de que essas desapropriações estão acontecendo, pagando um valor, inclusive, bem abaixo do valor de mercado das áreas.
2: Colegas vereadores, já que estamos tratando do tema da CCR, também tem mais um assunto também que veio à tona agora, que são as desapropriações. A CCR agora, Via Costeira, está fazendo umas adequações nas marginais, viadutos, descidas no trajeto aqui de Araranguá. E é uma vergonha o que eles estão oferecendo de valores, os proprietários. O que estão oferecendo não paga nem a mão de obra de alguma coisa, é uma vergonha. Inclusive eu estou no pacote. Fui surpreendido semana passada com um e-mail da CCR. Quando o cara manda um requerimento aqui, um pedido de informação, eles não respondem. Agora, para mandar um e-mail para o cara e ligar lá da Casa do Chapéu, dizendo que tu vai ter uma parte do teu imóvel desapropriado. Falo pela minha situação, né? Vou ter 27 metros desapropriado do meu imóvel e... E eu questionei até, tá, mas eu sou obrigado a concordar? Não, tu não tem escolha. É só, se tu não concordar, nós vamos fazer igual e a lei está protegendo. A única coisa que tu pode questionar na justiça é valores. Então já estou aproveitando o gancho aqui, estou falando para essas pessoas que vão sofrer esse impacto, né? Eu estou no meio desse pacote aí. Que não aceite esses valores que estão mandando via e-mail aí, porque é incompatível com o valor real dos imóveis e das desapropriações. Procure os seus advogados, questione isso aí na justiça, porque é uma vergonha o que eles estão fazendo aí com a população do nosso Araranguá. Fica feio. Deixa.
1: Bem, então, um trecho também da manifestação do vereador Dedo, né, com relação a esta questão. Já o vereador Júnior Bailão afirmou que as mudanças, né, nas marginais da BR-101 e o fechamento, né, de alguns retornos já tem desdobramentos e provocou problemas para a cidade, como o fechamento de uma pizzaria.
3: O assunto é CCR. A gente tinha uma empresa ali há muito tempo, que é a pizzaria, naquele trevo ali também, a Perioli, e ela foi também, simplesmente eles foram ali, colocaram os guarda-reios, as faixas ali e fecharam. Sem dar explicação, como você falou, elas se escondem atrás de um contrato, não viram quantas pessoas dependem, viviam ali, quantos anos estavam ali. O empresário foi tentando, enfim, não conseguiu mais e fechou. Então eles vêm causando vários danos à sociedade aranguense. E como o vereador Dedo falou, quando é do interesse deles, o e-mail chega rapidinho, né? Quando a gente manda alguma coisa para lá, não chega, fecham, não sabe quantas pessoas vão ficar desempregadas, pais, mães ali que tinham o sustento dos seus filhos ali. Então, olha, cada dia que passa é uma decepção maior com essa empresa.
1: Manifestação também do vereador Júnior Bailão. O requerimento do vereador Samuca foi aprovado, né, pela unanimidade dos votos. Mais à frente na sessão, outro requerimento também. A CCR Via Costeira solicitando esclarecimentos acerca da impossibilidade de pagamento em dinheiro nas praças de pedágio no período compreendido entre 20 horas e 4 horas. Diante disso, solicita-se à concessionária que esclareça qual o motivo da restrição de pagamento em dinheiro no período, se essa medida é adotada em todas as praças de pedágio administradas pela concessionária, qual a previsão para a normalização da aceitação do pagamento em espécie durante todo o período de funcionamento das praças e quais alternativas são oferecidas aos usuários que não possuem cartão ou acesso ao sistema de pagamento via Pix. Este requerimento de autoria do vereador Joel Casagrande, que também justificou o seu requerimento.
4: Plenário. Mais uma vez a CCR, né? Não tem um mês que a gente não passe duas, três reclamações aqui para a CCR. E fomos surpreendidos na sexta-feira com uma denúncia. Um cidadão que saiu daqui de Araranguá às 10 horas da noite, foi passar no pedágio e eles não estavam aceitando dinheiro. Tinha que passar no cartão ou no Pix. Aí eles estão, mas eu tenho dinheiro aqui, quero pagar em dinheiro, né? Não, não, não estão aceitando, agora a determinação é só cartão e Pix. Se ele não tivesse o cartão, não pagava o pedágio. Eu acho que pulava a cancela ou voltava para Araranguá, né? Eu fiz já um pedido também numa audiência na NTT, Samuca, Dirã, todos os vereadores, né, o Juliandro, todos os vereadores já trouxeram uma reclamação aqui da CCR, porque eles falam muito no contrato, né? Só que em contrato eles são obrigados a receber dinheiro. Então eu fiz esse pedido dessa agenda com a NTT, que é um descumprimento de contrato, então vamos começar a tentar mexer no bolso deles, dar uma multa, não sei o que nós vamos tentar fazer para... E se a NTT não tomar uma providência, dependendo da resposta da CCR, a motiva, né? Motiva nós a dar-lhe pau toda a sessão, né? Vou estar levando também, quero convidar todos os vereadores para assinar junto comigo o requerimento. E vou estar levando também, gostaria dos novos vereadores para nós entregar também ali no Ministério Público uma denúncia contra a empresa CCR Via Costeira.
1: Então, também um trecho da manifestação ontem do vereador Joel Casagrande com relação a essa questão da CCR e neste outro requerimento que também foi assinado. Vou abrir um parênteses aqui, fazer o registro, né? Ontem, durante a conversa do dia, o Diego Macan recebeu uma nota da CCR dizendo que esta não é a orientação da empresa. Mas, repito, né? O registro e, repito, o relato do cidadão que passou por ali e que teve este problema, né, com relação à questão da CCR. Ainda foi aprovado na noite de ontem um requerimento, o de número 113, de autoria do vereador Nelson Soares, que pede envio de expediente à Polícia Militar de Santa Catarina para que, dentro das respectivas competências institucionais observadas as informações protegidas por sigilo legal, prestem informações acerca de evolução de ocorrência de criminalidade no município de Araranguá. Então faz aqui alguns questionamentos com relação a essas situações. Inclusive, o comandante do 19º Batalhão de Polícia Militar deve ser convidado para participar da sessão da Câmara de Vereadores, provavelmente na próxima quarta-feira, ainda evidentemente, né, a ser confirmada a agenda do comandante para ver se isso será possível. Também foram aprovadas as indicações dos vereadores, indicação número 504, de autoria do vereador Dirã, que pediu patrulhamento e colocação de material britado na rua Anchieta, no bairro Polícia Rodoviária. Indicação de autoria do vereador Márcio Mano, pedindo a pavimentação asfáltica com rede pluvial e saneamento básico na rua João Jovelino Pires, no bairro Morro dos Conventos. Indicação número 517, de autoria do vereador Neno Fontoura, que pediu a elaboração de projeto e execução de calçamento com lajotas na estrada geral que liga as comunidades de Rio dos Anjos à Volta do Silveira, localizada no distrito de Ercílio Luz. Indicação número 518, de autoria do vereador Carlos da Funerária, pedindo implantação de mão única na rua Jovino Eusébio Pacheco, no sentido Rui Stockler de Souza, à Avenida 15 de Novembro, no bairro Alto Feliz. A indicação 519, de autoria do vereador Dedo, pedindo a implantação de sinalização adequada por meio de placas informativas nas áreas de circulação de pedestres, como calçadões, praças, com o objetivo de orientar e regulamentar o tráfego de veículos autopropelidos, incluindo bicicletas elétricas, ciclomotores e equipamentos de mobilidade individual, visando a segurança e a organização do espaço urbano. A indicação número 520, de autoria do vereador Evandro Conceição, pedindo a criação e a realização de festival náutico no Rio Araranguá. A indicação 521, de autoria do vereador Júnior Bailão, pedindo a revitalização da iluminação pública para LED na rua Alameda Cindino Moraes de Sá, no bairro Mato Alto, em Araranguá, indicação número 522, de autoria do vereador Samuca, pedindo que o Poder Executivo Municipal, em conjunto com o Exército Brasileiro, viabilize a implantação de um tiro de guerra no município de Araranguá. Ontem o vereador, inclusive, explicou que esse tiro de guerra é um exercício, uma atividade feita pelo Exército, mas que precisa ser solicitado, motivado, enfim, pelo município, por isso que o vereador faz esta indicação. Também foi aprovada a indicação 523, de autoria do vereador Samuel Jesuíno, pedindo a limpeza das ruas, avenidas, canteiros e calçadas em todo o bairro Arapongas. A indicação número 524, de autoria do vereador Juliandro Jacques, pedindo a realização de estudo para a implantação de estacionamento em apenas um lado da rua Armelindo César, no trecho compreendido entre a rua Turva e a rua Henrique de Souza, na Uruçanguinha. A indicação número 525, de autoria do vereador Douglas Michels, pedindo aumento e regularização da frequência da coleta de resíduos sólidos no loteamento Alto Vale, no bairro Caveirazinho. A indicação número 526, de autoria do vereador Joel Casagrande, que pede a elevação e o alargamento da via com implantação de sistema de drenagem pluvial por galeria na área 211, na rua Tinho Réus, no bairro Itopaba, no município de Araranguá. Também na noite de ontem foi aprovado um projeto de lei de autoria do vereador Neno Fontoura, que denomina Juraci de Figueiredo, o atual trecho da área 222, na área urbana do Rio dos Anjos, no município de Araranguá. A família estava presente e coube ao filho Luiz Figueiredo fazer a leitura do histórico da homenageada.
5: Agradecemos a oportunidade de estar aqui para apresentar o histórico do nosso falecido pai. Agradecimento especial ao vereador Neno Fontoura, que fez essa indicação. Histórico de vida de Juraci de Figueiredo. Juraci de Figueiredo, mais conhecido por Jora, nasceu na localidade de Rio dos Anjos, a época designada como Rio dos Porcos, em 14 de dezembro de 1933, filho de Orencio Luiz de Figueiredo e de Inês Bernardina de Figueiredo, sendo o quinto filho de uma família que mais tarde veio a ser composta por uma prole formada por 15 irmãos. A vida da infância até a juventude foi de muitas dificuldades, vivendo no interior e trabalhando na roça, como se dizia naquele tempo, juntamente com os pais e os irmãos, visto que a terra para plantar era pouca e os recursos escassos, sendo uma árdua tarefa para a família colocar comida na mesa todos os dias para sustentar 17 pessoas. Mesmo tendo nascido no seio de uma família pobre, Juraci estudou até o quarto ano primário, tendo aprendido a ler, escrever e, principalmente, fazer contas com muita facilidade, o que veio a ser de muita importância para o desenvolvimento de suas atividades profissionais futuras. Permaneceu trabalhando na agricultura com os pais e os irmãos até completar a maioridade, no início da década de 1950, quando foi levado a tentar obter emprego no estado do Rio Grande do Sul, mais precisamente na região da cidade de Sapucaia do Sul, para onde já haviam migrado outros nativos da localidade de Rio dos Anjos, e onde despontavam algumas indústrias, dentre as quais se destacava uma unidade da Companhia Siderúrgica Nacional. Todavia, o sonho de prosperidade naquela região não aconteceu, como era esperado por Juraci. Os empregos eram poucos e a remuneração era baixa, levando-o a cogitar de retornar para sua terra natal, o que veio a acontecer poucos anos depois. No final da década de 1950, já estava de volta à localidade de Rio dos Anjos, onde passou a desenvolver o ofício de carpinteiro, tornando-se muito hábil na atividade da carpintaria. Uma de suas principais atividades era de construir engenhos de farinha, que estavam em evidência naquele momento, visto ter se expandido a cultura da mandioca na região. No início da década de 1960, iniciou um namoro com Erzi Ruth Vicente, com a qual veio a se casar em 29 de julho de 1961. Dessa união, nasceram cinco filhos: Vera, em 1962, Luiz Orencio, em 1965, Marilene, em 1967, Sirlene, em 1969, Juraci Filho, em 1972. O casal teve ainda 8 netos. Em meados do ano de 1963, foi contratado para construir um engenho de farinha para ser levado e instalado na região de Paranavaí, no estado do Paraná, tendo recebido promessas de que aquela região estava muito próspera e que, se tivesse interesse, poderia ir lá residir e desenvolver sua atividade profissional. Empolgado com a possibilidade de prosperidade naquela região, para lá mudou residência no final do ano de 1963, tendo sua mudança sido transportada em um caminhão aberto, juntamente com o engenho de farinha e sua família, esposa Erzi e filha Vera, esta já com um ano de idade, em uma viagem que levou 3 dias por estradas de chão. A esperada prosperidade...
1: Aí um trecho também da manifestação, né, do Luiz Figueiredo ontem, na leitura aí do histórico, né, do seu pai, que foi homenageado, então, e passará a receber, né, passará a ter, né, um nome da rua, com o seu nome, enfim, no distrito de Erci Luz. Também na sessão de ontem, por convite do vereador Evandro Conceição, Renan Machado falou sobre as atividades do Dinoparque, recentemente inaugurado aqui em Araranguá.
6: Vou trazer hoje informações sobre o Dinoparque, mas, na verdade, eu venho trazer informações aos senhores sobre a nova reforma tributária que está por entrar e o porquê todas as cidades estão nesse fervo sobre turismo, turismo, turismo. O turismo, ele vai salvar muitas cidades e ele vai quebrar muitas cidades a partir do ano que vem. Hoje esteve aqui em Araranguá e passou comigo a tarde inteira a secretária de turismo do estado, e ela já me confidenciou que hoje o governo do estado está preparando um fundo para conseguir contribuir com as cidades que irão quebrar o ano que vem. Porque toda arrecadação da cidade vai ser feita pelo consumo e não pela geração. Então isso é um grande diferencial e é o que motiva ao investimento cada vez maior no turismo da nossa cidade. Então, o Dinoparque Belizone, ele veio mudar muita coisa do que se fala sobre turismo. O pessoal, vereador Joel, às vezes pensa que turismo é biquíni e praia. E o Dinoparque, ele veio mudar a realidade e mudar o pensamento das pessoas. Porque, o que acontece? Em 80 dias... Ontem bateu 140 mil pessoas visitando o nosso parque. Dessas 140 mil pessoas, eu posso assegurar que no máximo 30 mil pessoas são daqui da região, aqui de Araranguá e em torno. Todo o restante de fora do estado. Hoje tivemos São Paulo, tivemos Paraná, Rio Grande do Sul. E todos os dias tem sido essa procura, todos os dias tem sido um trabalho leve, um trabalho feliz. Eu costumo dizer que o turismo, ele é um dinheiro feliz, porque as pessoas que vêm passear, elas vêm mais leve, elas não vêm, vereador Bailão, para ter uma consulta médica, elas vêm para aproveitar a vida, e aquilo ali também é saúde. O turismo é saúde, as pessoas vêm ali para ficar mais leves. Hoje pela manhã tinha uma moradora aqui de Araranguá que veio confidenciar com a gente, perguntar se poderia vir todos os dias, porque ela está em tratamento de câncer, e aquilo ali traria um benefício para a vida dela, para que ela pudesse aproveitar a natureza enquanto ela passa por esse período. Então, para vocês terem ideia do que é uma ferramenta turística, uma aplicação do turismo para benefício da cidade. E a gente fala muito em números, eu queria agradecer aqui publicamente ao pessoal da ASCA, que é a Associação de Segurança Colaborativa de Araranguá. Eles têm um projeto aqui em Araranguá sobre as câmeras, tanto se fala em segurança, né? Eles estão tentando implementar, e lá no Parque de Belizone eles cederam para a gente câmeras com inteligência artificial, por isso que a gente bate muito em números. E esses números de 140 mil, eles são computados. Ou seja, se trabalhem pelo menos 5 a 10% a mais do que isso. Mas vamos trabalhar no que está lá, que tá, já está bem bom, né? Então, assim, para vocês terem uma ideia do impacto do shopping, do Dinoparque, hoje o Center Shopping já computa 35% de aumento nas vendas da praça de alimentação. A quebra de paradigma, porque muito se fala que no domingo não tinha o que fazer aqui em Araranguá. Não tem restaurante, não tem uma padaria, não tem uma cafeteria. E a gente já está vendo aqui instalação de cafeterias, vereador Márcio, que são de outra região e está lá. Pode ser um ticket um pouquinho mais alto, e mesmo assim está lá com movimento dia após dia, trabalhando das 7 da manhã às 11 da noite, uma das empresas que se instalou. Além daquelas que já tinham restaurantes que abrem de segunda a sábado e passaram a abrir no domingo, padarias que não abriam ao entorno do parque e que estão contratando funcionários. Então, toda a valorização daquela área do parque, que o senhor teve aqui fazendo uma visita como morador, a gente sabe que todo movimento causa algum tipo de problemas, mas esses problemas aos poucos vão sendo sanados. Já era esperado um sucesso, mas não tão grande, né? Então, que bom que veio esse sucesso. Vamos aos poucos melhorando, né? E fazendo com que o Araranguá viva esse turismo, que a gente consiga cada vez mais investir no turismo na nossa cidade. Para vocês.
1: Muito bem, está aí a manifestação ontem, né, do Renan Machado na Câmara de Vereadores de Araranguá, que também reforçou o convite para o próximo dia 17, quando nós teremos o lançamento da estação Primavera do Governo do Estado, que será realizado no Dino Parque. Já durante o período da palavra livre, o vereador Márcio Mano falou sobre o acidente que foi registrado ontem na Avenida Paraíso e cobrou do Departamento Municipal de Trânsito soluções com relação ao local.
7: Boa noite, presidente Samuca. Renan, parabéns pelo teu belo trabalho que tu apresentou aqui, e a gente vê que a cidade está melhorando no turismo. Espero que tu dê mais uma olhadinha lá para o morro, lá para as coisas dar mais andadinha, mas eu sei que tu é capaz disso. Pessoal, eu vim aqui conversar com os vereadores que restaram, mas eu sei que amanhã a maioria vão saber. Eu sou um vereador que me elegi para brigar pelo Araranguá. Não foi para ser puxa-saco de ninguém, e nem baba-ovo. Nós estamos correndo risco, mais uma vez vou voltar para essa pauta, e agora eu quero dizer que eu venho toda a sessão, se não me der uma resposta que aquilo lá vai ser resolvido, eu venho toda a sessão falar sobre isso. Na rótula, que é sala do hospital, presidente, né? Na Avenida Paraíso, com a Lorena. Desde que eu falei aqui, deu 10 acidentes, e 2 acidentes graves. Agora eu pergunto para vocês, população de Araranguá, quem é que vai pagar aquele carro que uma família trabalhou com tanto gosto para comprar, para levar o seu filho para uma creche, para ir no supermercado, para passear, batido? Ninguém aqui está culpando o diretor de trânsito, mas eu acho que ele está com birra comigo, porque a cidade toda tem quebra-mola, mas aonde eu peço não pode ir. Tu vai aqui no hospital antigo, fizeram quebra-mola. E não tem tanto movimento. Que bom que fizeram para segurar, senão certo teria que fazer pista de corrida de moto ali, eu acho. Mas ali, onde está acontecendo os acidentes, eu quero saber quem é que vai pagar as medicações daquela pessoa agora. Quem é? Quem é que vai pagar se aquela pessoa tiver que pagar um aluguel, vereador Júnior? Ninguém, né? Todo mundo vai virar as costas, vai dizer que o culpado é um e o outro. Aí vão dizer, culpado é a população de Araranguá que não dirige bem. Concordo. Não tem responsabilidade no trânsito. Concordo. Mas então, se todo mundo de Araranguá fosse muito esperto, inteligente, que sabia a lei de trânsito e não podia fazer, ou a lei assim própria, não precisa de nenhuma polícia. Ô, vereador Júnior, tu sabe, vereador Júnior, tu não pode roubar? Então, para que polícia? Mas existe ladrão, não existe? Como existe motorista irresponsável? Então, eu estou aqui mais uma vez pedindo aqueles quebra-mola, que esse abençoado, que esse homem de Deus, quem sabe ele dê uma olhadinha lá, porque é impossível não chegar nada para aquele homem. Para mim chegou 10 vídeos de acidente. Entrou um carro dentro da casa, vereador Júnior, do morador. Aí quem é que pagou aquele muro? Eu quero saber quem é que foi lá pagar aquele muro. Foi o chefe de frota? Que ele foi avisado que ali ia dar problema? Foi falado na rádio, é um Xavier, não tem nome de esconder aqui, não escondo. Eu fui lá e falei para ele que isso estava acontecendo, ele me chamou de mentiroso. E agora, esses vídeos tudo, é mentira? Aquela pessoa voando, é mentira? Aí tem que morrer alguém, como a minha mãe morreu em cima de uma faixa de pedestre, que estava apagada. Aí a minha mãe morreu, semana passada fui lá e pintaram, presidente, a faixa. Adiantou? Minha mãe vai voltar? Então, presidente, a gente tem que perder um primo, um filho, um amigo lá naquele lugar? Por causa de 2 quebra-mola que eu levo vocês todos, eu ando lá na rua inteira e eu mostro. O que eu estou pedindo não é errado. Existe na cidade já.
1: Tá, então, a manifestação forte também ontem do vereador Márcio Mano com relação à situação ali da Avenida Paraíso, demais esse acidente que foi registrado. Registrar, né? A sessão de ontem foi presidida pelo vereador Diran. E aí no período da palavra livre, ela foi presidida, o vereador Diran e o vereador Douglas precisaram, né, se ausentar da sessão, e ela foi presidida pelo vereador Samuca e secretariada pelo vereador Carlos da Funerária. Assim transcorreu a sessão de ontem da Câmara de Vereadores de Araranguá. 8h48, vamos fazer um intervalo. A gente volta com informação de polícia aqui no programa.
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4: 9:04. Vamos agora à informação de polícia, Jairo Silva.
5: Olha, pois não, Lucas. Polícia prende maconha em mais de 260 porções de cocaína em terreno baldio do Jardim Sibéria, aqui em Araranguá. A Polícia Militar apreendeu uma quantidade significativa de drogas no início da noite de ontem, quarta-feira, dia 9, aqui em Araranguá. Foi por volta de 19h30, guarnições então da Polícia Militar se dirigiram até um terreno baldio localizado no bairro Jardim Sibéria, após denúncias anônimas de que havia drogas escondidas no local. Imediatamente, a guarnição do Calil K9 do 19º Batalhão da PM foi acionada e iniciou as buscas. Durante a operação, os cães de faro Argo e Black, que são treinados para esse tipo de ocorrência, localizaram os entorpecentes em dois locais no mesmo terreno. Na ocasião, os policiais militares apreenderam 387,818 gramas de cocaína, 235,20 gramas de maconha, que foram divididas em 4 invólucros. A cocaína estava fracionada em 266 porções já prontas para venda, e em outra embalagem foi localizada uma quantidade maior da mesma droga. Durante a operação foram apreendidos R$ 283 em dinheiro e 2 comprimidos de êxtase. As drogas e o dinheiro foram então removidas até a Central de Polícia Civil aqui em Araranguá.
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4: Bem, agora são 9:07, 9:07, a temperatura neste momento na casa dos 17 graus, vamos em frente com o programa nesta manhã de quinta-feira aqui na programação da Rádio Araranguá. Estando a participação de ouvintes por aqui, Luiz Antônio Santos, bom dia. O Alamir Monteiro, bom dia Lucas, comunidades que são cortadas pela BR-101, enquanto esse assunto da CCR e a NTT não for tratado com carinho por todos os municípios da AMESC, eles vêm e fazem a mudança e só passam quando passam que está no contrato. Está no momento de um movimento da AMESC e de todos os comerciantes dos municípios da AMESC, tendo comércio ou não nas marginais. Se todos se unirem, vão conseguir mais. Tem que todos brigar pelo mesmo propósito, que diz aqui o Alamir Monteiro. Já a Fátima Scarabellotti Brillinger diz que o certo tem que tirar esse pedágio. A gente coloca mais lá pro lado de Criciúma, tá dizendo aqui a Fátima. A Benita Gomes, bom dia, Benita Gomes, aqui no Mato Alto também não tem pintado as ruas, né? Deve ser que as faixas de pedestre, né, na rua Manuel Serafim Silva, é a mensagem aqui da Benita Gomes. Tá no nosso WhatsApp, a Ana Premoli, deixando aqui a sua mensagem também de bom dia, também conosco aqui o Adelor, bom dia. Bom dia, Lucas. No desvio da 101, nós também vivemos sob a ameaça de ficar sem acesso às nossas propriedades. Da operária até o elevado, é o Jorge Turati, que está deixando também aqui a sua mensagem no WhatsApp da Rádio Araranguá. São mais reclamações com relação a esta questão da CCR. Mais uma aqui. Bom dia, Lucas. Um dos maiores erros do ser humano é esperar resultados diferentes fazendo sempre as mesmas coisas. Fala do caso da CCR, NTT, etc. Seja assunto marginais, pajé ou qualquer assunto. Nossos vereadores vão à rádio reclamar há uns 2 anos. Ou seja, em plenário, que as mesmas ações deles estão tendo o mesmo retorno e nada muda. O que deve mudar não é a atitude deles em geral. Outras ações efetivas de verdade, ideias não tem, mas assim como todos os cidadãos da cidade, esperamos soluções sobre este assunto envolvendo o entorno da BR-101. Nada muda, só piora, diz aqui o Leandro, né? A resposta de nossos vereadores é a mesma de sempre, já temos decorado o discurso de que a culpa é de um, do outro, não responde, contrato não sei o que, fulano só enrola, etc. É um desabafo aqui do Leandro Consul pelo WhatsApp da Rádio Araranguá, que é o 98808-4667. Dona Terezinha conosco. Oi, Lucas. Infelizmente, em Araranguá, os bandidos estão tomando conta. Farmácia, mercado, lojas estão sendo roubadas. Eu tenho uma opinião, esse tal de YouTube estão fazendo propaganda muito mal, que aqui é um paraíso dos bandidos. Vem de fora roubar. Tem que ver isso. É o que diz aqui a Dona Terezinha também no WhatsApp da Rádio Araranguá, 98808-4667. 9:10, Diego Macan, qual será o seu destaque agora no Notícia da Hora?
13: Bom dia, Lucas. Bom dia. Prevenção ao suicídio. Profissionais de saúde destacam riscos com BETs.
4: Seguindo tem o Notícia da Hora com o Diego Macan. A gente volta para reproduzir aqui a entrevista com o secretário Diogo Demarque.
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13: Diante do sofrimento psíquico provocado em pacientes que relatam dependência em apostas virtuais, as bets, profissionais de saúde mental defendem ações urgentes diante do momento preocupante. Nesta quinta-feira, Dia Mundial de Prevenção ao Suicídio, especialistas afirmam que é necessário conversar abertamente sobre o tema durante os tratamentos. Para profissionais ouvidos pela Agência Brasil, há sinais de risco que devem deixar pacientes, familiares e amigos atentos. Esses sinais incluem desesperança, sensação de estar sem saída, afastamento das pessoas, aumento do uso de álcool ou mudanças importantes de comportamento. Falas relacionadas à morte ou a não querer mais viver devem ser motivos de atenção e procura de ajuda. Abre aspas, a ideação suicida deve ser tratada de forma mais aberta, tanto no consultório quanto nos grupos terapêuticos. Com manejo adequado, podemos reduzir o risco e tentar ajudar os pacientes. Fecha aspas, afirma a psiquiatra Kátia Branco, supervisora do grupo ProAmit, que trata e estuda o transtorno de controle de impulso do Hospital das Clínicas de São Paulo. Ela ainda lembra que os pacientes, quando buscam ajuda por causa da ludopatia, condição médica caracterizada pelo desejo incontrolável de continuar jogando, na maioria das vezes já chegam com humor deprimido. Abre aspas, estão extremamente ansiosos em virtude dos prejuízos que têm por causa dos jogos. Há quem tenha pensamento de morte e, no caso, os mais graves, já com a ideação suicida em virtude dos prejuízos financeiros que têm. Fecha aspas, explicou a psiquiatra. Eu sou o Diego Macan e esse foi o Notícia da Hora.
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7: Muito bem, agora são 9 horas e 29 minutos, 9h29, a temperatura nesse momento na casa dos 18 graus. De frente com o programa Dia a Dia, na manhã desta quinta-feira, aqui na programação da Rádio Araranguá. 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Até à tarde, o secretário de Estado da Saúde, Diogo Demarques, esteve em Araranguá. Ele concedeu entrevista aos veículos de imprensa. E nós também, né, estivemos lá acompanhando esta visita, vamos acompanhar a manifestação ontem feita pelo secretário Diogo Demarque.
8: Minha expectativa é discutir de uma maneira racional com os 15 secretários da MESC. Saúde se faz com planejamento, se faz com debate, se faz com relação intergestores, né? Seja município, estado. O estado não vai funcionar se o município não funciona bem. Então, é uma ordem do governador Jorginho Melo que a gente sempre faça o grande debate, faça os encaminhamentos, tenha racionalidade no recurso público, na implementação de novos serviços. É isso que a gente vem fazendo desde 2023. A MESC é um exemplo, né? Várias habilitações de alta complexidade aconteceram desde 2023, hospitais da região com obra de ampliação, né? Sempre discutindo o que o governo precisa, o que a população precisa, e não somente o que seria mais fácil de implementar. A gente está conseguindo avançar nesse sentido. Claro que a saúde, o desafio é constante, a gente sempre tem o que melhorar e faz parte da nossa missão, mas a gente está feliz com os resultados, inclusive aqui na MESC, que historicamente ficava muito concentrado na ANREC, o atendimento dos 15 municípios, a gente conseguiu descentralizar bastante o serviço de alta complexidade, está avançando agora para outras especialidades, para que cada vez o cidadão consiga ser atendido mais perto de casa, que a gente tenha mais sustentabilidade nos hospitais da região, mais racionalidade no uso dos recursos públicos e continue entregando aí o que a gente vem entregando com relação à redução de tempo de espera para a realização dos procedimentos, diagnóstico em tempo adequado e atender a população como ela merece, né, com qualidade, com respeito, que é o que o cidadão catarinense merece. Nós temos que fazer uma avaliação muito forte do que nós já implementamos desde então, serviço de alta complexidade que nós implementamos, né, ortopedia, cardiologia, cirurgia bariátrica, enfim. Também fazer uma grande conversa com relação ao dimensionamento das ofertas, de média complexidade nos hospitais da região, que eles podem fazer mais serviços de média complexidade sem o paciente ter que se deslocar ou para Criciúma ou para Grande Florianópolis, né? E também fazer uma discussão prospectando o futuro de uma maneira racional, com calma, com planejamento, com cronograma casado. E aí eu dou um exemplo da oncologia, que é algo que o governador Jorginho já me liberou, né? A gente já está trabalhando tecnicamente, tem a previsão no próprio edital do Hospital Regional de Araranguá, a gente vai fazer, mas a gente tem que também ter pé no chão e fazer isso escalonado, de uma maneira organizada, para que seja sustentável. A região da México, assim como todas as regiões de Santa Catarina, a população vem aumentando, e a nossa obrigação prospectar para o futuro a capacidade de atendimento. É isso que o governador fala quando ele fala de 30 anos para frente. É a rede de saúde também ter de maneira clara o que, que precisa, e isso passa por ampliações, né? Eu venho falando que nós temos mais de 70 hospitais em obra, aqui na região é um exemplo, né? Meleiro está em obra, Jacinto Machado agora vai iniciar uma obra, Sombrio está em obra. Então é um momento bom, mas um momento também que cabe a reflexão para que a gente avalie o que foi implementado até agora.
9: Ao mesmo tempo que se discutia o contrato do Hospital Regional de Araranguá, também houve alguns desacordos financeiros. Com a definição desse contrato, secretário, isso será sanado?
8: Tem discussões do ponto de vista judicial, né, da entidade que administra o hospital. Nós herdamos um contrato que ele não era bom, não é bom, né, que é o contrato ainda vigente, pelo menos no nosso entendimento. Nós entendemos que o hospital pode produzir mais, de acordo com a capacidade instalada. A própria entidade diz que pode fazer mais cirurgias, mas eu não posso, enquanto gestor público, simplesmente alterando o objeto de um contrato, né? Ele é baseado no edital, então eu tenho que ter um edital mais adequado, eu tenho um contrato mais adequado, e aí eu tenho um monitoramento e uma entrega mais adequada, né? Um tanto quanto óbvio, mas muitas vezes isso não fica claro para a população, né? E foi nesse sentido que a gente fez o edital, e já com a previsão da oncologia, para que eu não tenha que refazer um novo edital por conta da oncologia, né? Acredito que a gente vai sanar e pacificar esses entendimentos, né? Tinham algumas coisas que eram complicadas do ponto de vista do que nós encontramos em 2023. A gente está agora no processo final, espero que não gere judicialização de outras entidades, a depender do resultado, para que a gente possa olhar para frente, né? Eu sempre falo, e o governador fala muito isso, que o retrovisor é bem menor que o para-brisa, né? Eu quero olhar para frente, e a população merece isso, né? Nós, enquanto administradores, temos que tomar cuidado, né? Tem um rito administrativo, tem legislação, não é somente o que eu quero, mas é o que eu posso, que a lei me permite, mas eu entendo que o novo contrato ele vai pacificar esses entendimentos. E aí a gente vai ter no mínimo 5 anos para frente de mais calmaria, de mais organização. Eu quero investir no hospital, no edital tem uma previsão de 15 milhões de reais, no mínimo, de investimento na estrutura. Então eu também estou angustiado porque a gente não investiu o que gostaria por conta de todas essas situações. Então a ideia é que a gente possa fazer, ajudar a casa, né, para ter uma casa de acolhimento também para quem vem de fora para ser atendido. Acho que a gente vai viver um novo momento em Araranguá e região em breve, da maneira que a população merece. Eu recebi alguns representantes de deputados, de parlamentares, do ponto de vista de mérito não existe desse problema, né? A gente sempre tem que estar avançando. Claro que, obviamente, a gente tem que envelopar isso dentro de um instrumento, organizar essa demanda, mas a gente já recebeu representantes, está bem encaminhado. Eu acredito que até o final do ano a gente consiga, inclusive, vir aqui com o governador, talvez já em outro momento, fazer uma visita no hospital, fazer novos anúncios, né? Inclusive desse valor inicialmente, para que vai ser feito, o que a gente vai aumentar, o que a gente vai mudar, para que a gente possa viver uma nova etapa aí do Hospital Regional de Araranguá, o Afonso Guiz.
9: Você trabalha mais ou menos em que valores nesse equipamento, secretário?
8: A ressonância magnética gira em torno de 4 milhões e meio a 7 milhões. Depende da capacidade do atendimento, mas no mínimo 4 milhões e meio. Tem que entender a questão de espaço, como que a administração do hospital está pensando isso. É um investimento que não baixa de 5 milhões de reais.
9: Obrigado, secretário.
7: Muito bem, aí então o secretário Diogo Demarque, secretário de Estado da Saúde, né, que esteve ontem aqui em Araranguá, visitou hospitais, foi a MESC conversar com os secretários municipais de saúde, né, e realizou esta visita. Fazer um agradecimento aqui, já fiz ontem na conversa do dia, faço novamente ao Tarso Fiorenza, da TV Sul Catarinense. A gente teve um problema na nossa gravação, e aí o Tarso da TV Sul nos cedeu a entrevista que ele conduziu, né, com o Diogo Demarque. Se você ouviu ali a pergunta do Tarso, enfim. E agradecer ao colega, né? O colega, que o problema pode acontecer com todo mundo. Ontem aconteceu comigo, a gente fica muito chateado quando isso acontece. Mas que bom que a gente tem bons colegas que entendem que isso pode acontecer, né, e compartilhou esse conteúdo conosco nessa para esta manhã, né, de quinta-feira aqui na programação da Rádio Araranguá. O que disse ontem, e eu quero pensar algumas coisas aqui sobre o que disse ontem o Diogo Demarque, tá? Ele deixou ontem, né, falou ontem novamente sobre oncologia. E ele falou, e isso está muito claro, que o Estado entende que oncologia é no Hospital Regional de Araranguá. A gente sabe que tem um outro projeto em construção, mas oncologia o Poder Público vai implementar no hospital que é do Poder Público, que é o Regional de Araranguá. Né? Então, está muito claro, o secretário mais uma vez disse que quer implantar oncologia aqui em Araranguá e que vai ser no Hospital Regional de Araranguá. Agora, isso fica para, obviamente, depois do novo contrato, isso deve acontecer, né, depois do primeiro turno das eleições, tem uma sessão marcada, né, para retomada do edital de licitação aí da gestão do Hospital Regional de Araranguá. 9h38, vamos fazer um intervalo. A gente volta para a informação de polícia com Jairo Silva e transição com o Estúdio 95.
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23: Nós vamos agora a informação de polícia aqui no programa, Jairo Silva.
24: Olha, pois não, Lucas, um motociclista fica gravemente ferido após colisão em poste no centro de São João do Sul. O acidente de trânsito com vítima de lesão grave foi atendido então pelo Corpo de Bombeiros de Passo de Torres. No início da manhã de ontem, quarta-feira, dia 9, foi por volta de 6h15 da manhã, a guarnição foi acionada e se dirigiu para uma área da ocorrência, nesse caso, o local do acidente da rua Anselmo Borba, no centro de São João do Sul. No local, os socorristas encontraram uma ambulância do município de Praia Grande, que passava com um paciente e parou para prestar socorro à vítima, um homem de 30 anos, que estava deitado, inconsciente, apresentando sinais de traumatismo crânioencefálico, sangramento pela boca e nariz, fraturas no antebraço esquerdo, sem o capacete, após colidir o seu veículo, a motocicleta, em um poste. A guarnição dos bombeiros realizou o atendimento pré-hospitalar e conduziu a vítima ao Hospital Nossa Senhora de Fátima, em Praia Grande. Ainda conforme os socorristas, o motociclista estava sem documentos e não foi identificado no momento do acidente.
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23: Muito bem, 9 horas e 56 minutos. Fechando assim o programa Dia a Dia desta manhã de quinta-feira. Você vai ficar agora com o Diego Macan e o Estúdio 95. Qual é a pauta para o programa de hoje, Diego?
29: Lucas, no programa Estúdio 95 dessa quinta-feira, eu converso com a Deise Cristina, ela é gerente da Blusol, e o Maicon Justo, agente de crédito, para falarem sobre a atuação da instituição em Araranguá e também as alternativas de microcrédito para pequenos empreendedores. Ainda hoje eu converso também com o Diogo Sempre Bom, gerente da Pomar Copérgia, para trazer uma avaliação do terceiro encontro regional de bananicultura realizado em Jacinto Machado. Também converso hoje no programa com a psicóloga da Secretaria Municipal de Saúde de Araranguá, Fabiana Pereira, para falar sobre as ações do Setembro Amarelo e a importância de cuidar da saúde mental.
23: Muito bem, você fica agora com o Diego Macan e o Estúdio 95. Eu volto hoje às 18h30 na Conversa do Dia. Um abraço.
29: Seguindo com a programação, vamos à notícia da hora com o Gregório Silveira. Gregório, qual o seu destaque? Bom dia.
30: Olá, Diego, muito bom dia. Subsídios à gasolina e ao diesel são ampliados após alta do petróleo.
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30: Após a recente disparada do preço internacional do petróleo, o governo federal ampliou nesta quarta-feira as medidas para conter a alta dos combustíveis no Brasil. As novas ações reduzem em 63 centavos por litro os tributos sobre a gasolina e autorizam uma subvenção inicial de R$ 1 por litro de diesel. As medidas foram anunciadas por meio de um decreto e de uma medida provisória assinados nesta quarta-feira. A estratégia substitui e amplia a política de subsídios adotada anteriormente para tentar reduzir impactos da disparada das cotações internacionais sobre os preços dos combustíveis. Eu sou Gregório Silveira e esse foi o Notícia da Hora.
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11: Horas 14 minutos, quinta-feira, 10 de setembro de 2026, está no ar mais uma edição do programa Estúdio 95. E vamos juntos até o meio-dia, trazendo todas as informações que direcionam a nossa região sul do estado. Lembrando que estamos ao vivo além do 95.5 FM, mas também através das nossas redes sociais, onde você acompanha toda a programação em áudio e vídeo através do Facebook, também do YouTube da Rádio Araranguá. A gente não tem segredo, é só escrever Rádio Araranguá no Face ou no YouTube que você tem acesso ao nosso áudio e à nossa imagem na tela do seu televisor ou então na palma da sua mão através do seu smartphone. Além disso, temos também o nosso portal radioararanguá.com.br, onde você fica bem informado por dentro de tudo que está acontecendo aqui na região. Temos também o nosso WhatsApp da rádio, que é o 489-8808-4667, e o telefone fixo 3524-0137. Hoje, uma quinta-feira, com temperaturas na casa dos seus 17 graus aqui na nossa região, umidade relativa do ar 87%, ventos que sopram a 3 km por hora, temos chance de chuva para hoje. A gente percebe, né, um sol bastante encoberto, presença de nuvens, aquele tempo nublado, pode ser que dê uma chuvinha aí mais para o início da tarde, também mais para o final da tarde, também início da noite. Já para os próximos dias, o clima segue ameno, né? Termômetros aí na casa dos 10 graus pela manhã e máximas que não devem ultrapassar os 20 graus aqui na região. Sexta-feira, a densidade da chuva está maior aqui. Nós temos 85% de chance de chuva, umidade relativa do ar a 96% e ventos de 11 km por hora. um dia bastante parecido com hoje, né? A diferença, no caso, é a maior previsão, a maior probabilidade de chuva para esta sexta-feira. Já para o sábado e domingo, sábado, a princípio, a previsão aponta aí para um sol entre algumas nuvens, um tempo um pouco instável. Já no domingo retorna novamente essa densidade de nuvens. Também temos mais chance de chuva para o domingo. Segunda, tempo semelhante. Terça, quarta e quinta, a princípio, para a próxima semana, tempo bom aí, sol entre algumas nuvens aqui na região. Vamos aos destaques do nosso portal, dando uma espiadinha aqui no nosso portal. Olha, gente, secretário estadual da Saúde anuncia oncologia e 15 milhões em investimentos no Hospital Regional de Araranguá. O secretário estadual da Saúde, Diogo Demarque Silva, esteve em Araranguá e confirmou que o tratamento oncológico está previsto no edital que definirá a nova OS, a organização social responsável pela administração, pela gestão do Hospital Regional de Araranguá. Durante a passagem por Araranguá, o secretário reuniu-se com os secretários municipais de saúde dos 15 municípios da MESC para discutir a ampliação e organização da rede de atendimento regional. Entre os principais assuntos tratados esteve o futuro do HRA, o futuro do Hospital Regional de Araranguá. A escolha da organização social, que deverá assumir a gestão da unidade, novos investimentos na estrutura e principalmente a implantação de atendimento oncológico no hospital. Segundo o secretário, a integração entre Estado e município é fundamental para que a rede de saúde funcione de maneira planejada. O secretário também destacou que a orientação do governador Jorginho Melo é ampliar o debate antes da implementação de novos serviços e buscar maior racionalidade na aplicação dos recursos públicos. Durante o encontro com os gestores municipais, também foi discutida a possibilidade de ampliar a oferta de procedimentos de média complexidade pelos hospitais do Extremo Sul. A intenção é reduzir a necessidade de deslocamentos dos pacientes para centros maiores, especialmente Criciúma e a Grande Florianópolis. Matéria completa aqui no nosso portal. E mudando um pouquinho o assunto, a polícia apreende maconha e mais de 260 porções de cocaína em terreno baldio do Jardim Cibele, aqui em Araranguá. Condutora perde o controle da direção e tomba veículo na Baixadinha, em Araranguá. Fachin suspende decisões de Mendonça e Dino sobre diretor da Polícia Federal. Subsídios à gasolina e ao diesel são ampliados após alta do petróleo. OAB de Santa Catarina vai pressionar Senado por análise de impeachments e cobrar que STF examine afastamento de Moraes e Gonê. Sub-17 de Balneário Gaivota busca vaga nas semifinais da Copa MESC de Seleções. Essas e muitas outras informações você acessa através do nosso portal radioararanguá.com.br.

0: no estado de Santa Catarina, Paraná e também em São Paulo, está ampliando a sua presença em Araranguá. A instituição iniciou as atividades na região em setembro de 2025 e em junho desse ano passou a contar com uma nova unidade de negócios em Araranguá. Para falar um pouco mais sobre a atuação da Blusol, as linhas de crédito, o atendimento aos empreendedores, converso agora com a gerente Deise Cristina e com o agente de crédito Maicon Justo. Deise, bom dia, seja bem-vinda à rádio.
1: Bom dia, Diego. Bom dia a toda a audiência da rádio. É um prazer estar aqui com vocês hoje e ter essa conversa com vocês hoje aqui para poder conversar um pouquinho sobre a Blusol, sobre o microcrédito. É um prazer estar aqui com vocês.
0: Maicon, bom dia. Seja bem-vindo.
2: Bom dia, Diego. Bom dia, ouvintes da Rádio Araranguá. É um prazer enorme estar aqui acompanhando a Deise, representando a Blusol, trazendo um pouco mais de microcrédito para Araranguá.
0: Deise, para a gente iniciar um pouquinho a nossa conversa, queria que você falasse um pouco sobre o que é a Blusol, qual é a proposta da instituição no trabalho com o microcrédito, como é que funciona o trabalho aqui na Cidade das Avenidas.
1: Na Cidade das Avenidas. A Blusol é uma instituição financeira de microcrédito. Nós operamos recursos de Badesc e BNDES, né? São recursos para pequenos empreendedores e também para empresas. Temos linhas de crédito também para assalariados e aposentados. É tudo sem abertura de conta e o pagamento ele é através de boleto bancário. O intuito, o objetivo da Blusol é dar acesso a crédito às pessoas que muitas vezes não conseguem acesso a um recurso através de um banco tradicional, até mesmo de uma cooperativa, porque não vai ter abertura de conta, né? Então vai depender muito dessa conversa que a gente tem diretamente com o cliente. Nosso atendimento ele é personalizado, é a gente que vai até o cliente para entender da realidade e encaixar uma linha de crédito que se adapte à realidade do cliente, né?
0: Pois é, a instituição começou a atuar aqui em Araranguá em setembro, né, do ano passado. Em junho desse ano ganhou uma unidade própria de negócios. Por que Araranguá?
1: Porque Araranguá, nós já vínhamos atendendo a região sul através da filial de São José. Esse movimento para o sul do estado, ele começou já tem algum tempo. Então a gente veio em Laguna, foi descendo, chegou em Tubarão e ano passado a gente teve a contratação do Maicon, que é o agente de crédito que está conosco hoje, fazendo um ano de empresa, né? Através da filial de São José. Então a região ela é extremamente abrangente, né? Ela é muito grande porque a gente tem um potencial de cidades aqui da região. Tanto a nossa área de abrangência, então, é de Laguna até a divisa com o Rio Grande do Sul, que é Passo de Torres, né? Então, é uma região muito grande para uma filial trabalhar sozinha, no caso, que era no caso de São José, que fica muito distante, né? Então, foi feito um estudo para essa região e a escolha da cidade, ela veio por posição estratégica, né? Para ficar mais próximo das cidades vizinhas, que tem um potencial muito grande aqui na região.
0: Pois é, que tipo de empreendedor ou pessoa pode procurar a Blusol, Deise? O atendimento ele é voltado apenas a empresas formalizadas ou também contempla empreendedores que estão iniciando agora a sua carreira no empreendedorismo?
1: A Blusol ela iniciou as atividades há 29 anos atrás para empreendedores informais, porque antigamente a formalização ela era mais complexa, né? Abrir um CNPJ era complexo. Né? Então, o acesso à Blusol nasceu com o intuito do empreendedor informal. Aquela costureira que às vezes tinha uma máquina de costura no fundo num cômodo da casa, ou um pedreiro, um pintor, muitos profissionais que não tinham formalização. E com o passar do tempo, a gente conseguiu crescer e abranger mais pessoas. Então, tanto o empreendedor formalizado, o empreendedor continua informal, ele continua sendo cliente da Blusol, e também para assalariados e aposentados. Então, hoje a gente consegue atender praticamente todo mundo com linhas de crédito específicas, né?
0: Abriu o leque,
1: bastante.
0: Quando a gente fala em microcrédito, muitas pessoas ainda podem ter dúvidas sobre como funciona, né, a questão do microcrédito. Quais são as principais linhas de crédito disponibilizadas pela Blusol e para quais finalidades elas podem ser utilizadas?
1: Então, a gente trabalha com recursos de Badesc e BNDES. Dentro do microcrédito, a gente opera recursos dentro do Programa Nacional de Microcrédito Produtivo e Orientado. Então, a gente tem linhas de crédito para construção, para reforma, operamos o juro zero em parceria com o governo do estado para empreendedores que têm um CNPJ MEI. Então, a gente tem linhas de crédito para assalariados, que é o microcrédito social. Então, a gente vai sempre entender a necessidade do cliente, qual é a finalidade do crédito para enquadrar a linha de crédito para ele. Tem para a Blusol Mais Mulher, que é para mulheres empreendedoras, para saneamento básico. Então, a gente tem várias linhas de crédito disponíveis para energia solar e assim vai. Tem várias linhas de crédito disponíveis para a gente poder atender. A gente sempre vai entender qual é a necessidade do cliente. para a gente poder fazer a análise do crédito, né?
0: Pois é, um dos diferenciais deles é justamente a possibilidade de contatar, né?

0: contratar um crédito sem a necessidade de abertura de conta? Como é que funciona isso?
1: A gente faz um cadastro, é bem simples, na verdade, né? Porque a gente vai fazer um pré-cadastro, né? Com documentação básica, CPF, RG e o comprovante de endereço. Com essas informações, a gente dá o primeiro passo da análise, que é fazer o cadastro e as consultas. E aí, depois, a gente vai até o cliente para entender. A nossa análise, ela é diferenciada justamente porque a gente vai até o cliente para entender a realidade. Quem mora na casa, quantas pessoas compõem a renda familiar, como é que é a estrutura dessa família, né? Se é um empreendimento, se é uma família que tem fonte de renda registrada, se é assalariado. Então, tudo isso conta. Então, o diferencial é justamente esse. Ela não vai abrir conta, mas a gente vai entender da realidade. Por isso que a gente faz a visita. A gente vai até o cliente fazer uma visita e entender um pouco melhor, né? Porque a gente não vai analisar só os números, né? Sim. O banco vai analisar a tua movimentação, enfim, como é que é teu endividamento.
0: Até se a pessoa tem condição de pagar depois.
1: Exato. Exato, e a gente vai entender, dentro daquela realidade familiar, às vezes tem mais pessoas que compõem a renda familiar. Isso faz a diferença na análise, né?
0: Sim.
1: Então, a gente faz esse atendimento diferenciado, personalizado, porque cada cliente tem uma realidade diferente, né?
0: Sim. E como são realizados os pagamentos? O cliente recebe um boleto bancário?
1: Isso. Após a aprovação, na liberação do crédito, a gente já tem o carnê com todas as parcelas e os boletos, eles são efetuados pagamento online, né? A cada 30 dias o vencimento, né? Então, a primeira parcela, 30 dias após a liberação do crédito.
0: Deixa eu passar a bola um pouquinho para o Maicon. O Maicon está aqui conosco também. Você atua diretamente como agente de crédito, né, Maicon? Como é que funciona esse atendimento mais próximo ao empreendedor?
2: Então, Diego, o papel do agente de crédito no microcrédito, ele é fundamental no sentido de gerar um atendimento mais humanizado, sabe? Tanto numa questão profissional, no seguinte sentido, o cliente não precisa parar a atividade dele, sair da casa dele, sair do trabalho, que o nosso agente de crédito da Blusol vai até o cliente para entender essa realidade. E essa parte de conhecer o cliente, conhecer a realidade dele, a gente costuma dizer lá que a gente faz um pequeno levantamento socioeconômico, e o microcrédito traz muito essa parte do social também, né? A gente não vai lá analisar exclusivamente capacidade de pagamento, esse tipo de coisa, a gente analisa também uma estrutura social, porque o microcrédito tem essa vertente, sabe? Então, o trabalho com o agente de crédito aqui em Araranguá, Diego, ele é muito gratificante tu poder ir ter um contato direto com o cliente, sabe? Às vezes a gente está atendendo clientes para, independente da linha de crédito, seja para um juro zero, seja para uma reforma, para uma construção, a gente consegue sentar na casa do cliente, ter uma conversa olho com olho, acaba gerando um procedimento de análise e de conhecimento do cliente muito além do que a gente está acostumado no sistema financeiro tradicional.
0: Que tipo de situações vocês encontram no dia a dia, Maicon? Porque muitas vezes o empreendedor, o empresário, enfim, ele tem uma boa ideia, ele tem um negócio funcionando, mas está precisando de um recurso, né? Para poder sair do lugar, enfim, de fato, caminhar com as próprias pernas. Que tipo de situações que vocês encontram no dia a dia?
2: Então, Diego, como a Deise comentou, a gente tem linhas de crédito com um leque bem amplo, né? Desde para assalariado, quanto empreendedor formalizado, quanto empreendedor informalizado. Então, a gente serve de alternativa para todos os tipos de clientes. Mas a gente encontra muito o caso do pequeno microempreendedor, seja ele o MEI, seja ele ainda informalizado. Esse tipo de cliente, ele tem uma dificuldade muito significativa de conseguir acesso a crédito para capital de giro. E a gente sabe o quanto, às vezes, um crédito em um momento estratégico do negócio dele pode ser o diferencial para a sobrevivência daquele negócio ou não. Então, eu posso te dizer assim que a grande maioria dos nossos clientes que a gente atende passa por uma situação assim, sabe? Ou não tem acesso ao crédito no sistema financeiro tradicional, ou as condições com a Blusol podem ser mais vantajosas do que ele encontra em outros locais, mas a gente foca muito nesse tipo de cliente, sabe?
0: Pois é, o Deise, por que é mais vantajoso a Blusol? O que muda quando ele procura uma instituição especializada em microcrédito, diferente de outras instituições financeiras mais convencionais?
1: O acesso ao crédito, através do microcrédito, ele tende a ser mais atrativo no sentido de juros, né? Como não tem abertura de conta, não vai incidir na operação custos de manutenção de conta, IOF. Então, não tem essas despesas contratuais, aquela letra miúda que aparece no contrato.
0: Que ninguém lê. E depois, ai meu Deus, o que eu fiz da minha vida?
1: Não tem surpresa durante o crédito. Você recebe o boleto e a prestação ela é fixa do início ao final do contrato. E quando a gente trabalha com linhas de crédito sem abertura de conta, no caso do microcrédito, você vai ter acesso a um recurso, a um dinheiro mais barato, mais vantajoso nesse sentido. Para o cliente, ele é interessante.
0: Com juros menores,
1: exatamente. O próprio Juro Zero, que é uma parceria que a gente tem com o governo do estado, que ele disponibiliza uma linha de crédito de até R$5.000 para quem tem CNPJ meio ativo aqui no estado de Santa Catarina. E o benefício é justamente isentar os juros da operação no final do contrato. Então, o programa, ele consiste em até R$5.000, dividido em 8 parcelas. Você pode usufruir de até 5. Não, mas eu quero 1.000, 2.000, 3.000. É até R$5.000 e a gente não consegue mexer no parcelamento e nem na data de vencimento. Então, o parcelamento tem 8 parcelas, os 5.000 fica 714. O compromisso do empreendedor é a pontualidade no pagamento das 7 primeiras parcelas, que ele vai devolver os R$5.000. Uhum. Chegou na 7ª parcela, a 8ª parcela é reembolsada pelo governo do estado. Então, a Busol vai receber os juros da operação lá no final do contrato e quem vai subsidiar os juros da operação
0: é o governo do estado.
1: E esse crédito, o bacana dele é que você tem, o empreendedor MEI, ele tem direito a 2 operações nessa modalidade por CNPJ. Então, ele faz essa operação, ele não pode ter 2 créditos concomitante ao mesmo tempo ali, né? Então, ele vai fazer uma operação, ele vai chegar na 7ª parcela, ele pode solicitar uma análise de crédito para mais R$5.000. Então, são R$10.000 sem juros. A gente costuma oferecer, falar bastante dessa linha de crédito, porque quando a gente conversa com o cliente, a gente, pô, nem parente empresta sem cobrar juros, né? Essa aqui é a verdade.
0: Sempre tem um jurinho ali.
1: A gente tem essa linha de crédito, então, que é exclusivamente para quem tem MEI sem juros. E as nossas linhas de crédito tradicionais, elas são juros a partir de 2,6, então a gente vai analisar
0: ao mês,
1: e a gente vai analisar cada situação e cada cliente, ele vai ter a sua realidade e a sua necessidade, né? Então, eu quero comprar um carro. A gente tem linha de crédito para aquisição de veículos. Eu tenho um terreno, eu quero construir uma casa. A gente tem uma linha de crédito específica para construção, que ela não precisa ter toda a documentação que um financiamento imobiliário exige, por exemplo. O Busol Construir, ele destina valores de até R$120.000, às vezes para a pessoa que vai construir uma casa de madeira para sair do aluguel. Tem terreno, ou mora, tem a casa dos pais, vai construir nos fundos da casa uma casa de madeira ou de alvenaria. Dentro desses critérios, a gente faz uma análise de crédito para construção. Tem crédito para reforma, para saneamentos, melhorias no banheiro da casa, reformas nesse sentido, né? Então, são várias linhas de crédito bem interessantes e com juros bem atrativo.
0: E ajudam a todos, né? Desde o empreendedor até...
1: Exatamente. E o empreendedor de qualquer... ramo de negócio. Eu trabalho, porque às vezes acontece, meu negócio eu trabalho vendendo catálogo, mas é empreendedor.
0: Sim.
1: É uma atividade autônoma. Então, a gente sempre busca entender, mas além dessa atividade, tu tem outra fonte de renda? Porque às vezes as pessoas, elas não se enquadram como empreendedoras pelo simples fato de estar vendendo catálogo, ou trabalhar depois do horário, eu trabalho registrado, mas eu faço... tenho horas vagas, eu trabalho com pintura, já enquadra como empreendedor, né?
0: Então, já a gente tem direito a uma linha de crédito como empreendedor.
1: A gente sempre vai analisar, por isso que a análise de crédito, como o Maicon falou, um atendimento humanizado, porque ela vai buscar, através dessa conversa com o cliente, entender justamente, porque tudo conta na análise, né? Então, é esse o diferencial que a gente tem em relação.
0: Maicon, para quem está ouvindo agora, precisa de recursos para investir, melhorar ou fortalecer o seu negócio, qual é o primeiro passo para conhecer as opções da Busol?
2: Então, a gente está localizado aqui no centro de Araranguá, né? Estamos aqui na esquina da Caetano Lumes, com o Padre Antônio Dias, né? Isso.
1: Somos vizinhos, praticamente.
0: Bem pertinho da Rádio Araranguá.
2: A gente também faz o atendimento digital, no seguinte sentido, a pessoa procurando no site da Busol, o contato ali da Busol de Araranguá, nas nossas redes sociais, no Facebook, no Instagram, enfim, vai chegar até o nosso atendimento. Esse atendimento vai ser direcionado para o agente de crédito. Aí, a partir do momento que o atendimento está na mão do agente de crédito, se torna totalmente humanizado. A gente vai até o cliente, seja no empreendimento, seja no, na casa, enfim. O nosso trabalho como agente de crédito é ser totalmente flexível para o crédito acontecer da forma mais simplificada e mais fácil possível para o cliente, né? Seja empreendedor ou não. Então, tanto a parte de documentação, quanto a parte de análise de crédito, enfim, tudo o agente de crédito faz de forma que fique muito facilitada para o cliente. E também o nosso serviço tem uma vertente focada na orientação. Como a Deise disse, a gente é atrelado ao Programa Nacional de Microcrédito Produtivo Orientado. O trabalho do agente de crédito não é só ir lá vender crédito, fazer análise, esse tipo de coisa. Também é orientar, opa, o cliente precisa de ajuda com uma documentação aqui específica, opa, o cliente precisa de ajuda com um detalhezinho do CNPJ dele. Nossa, a gente está também com essa parte de orientação para auxiliar o cliente para tudo se resolver da melhor forma possível. E por fim, a parte do atendimento humanizado, para entrar bastante nesse detalhe, é importante que o cliente não vai, precisou de alguma coisa, tem um contrato, o cliente não vai entrar em contato com a inteligência artificial, com o chat de, vai ter sempre o agente de crédito pessoa, Maicon, ou a Sabrina, ou a Adriana, que são nossas colegas, ou o Marcos, ou a Maria Eduarda, lá em Laguna e Tubarão, é o atendimento totalmente humanizado, vai ficar a falar com uma pessoa, que foi a mesma pessoa que foi te conhecer, conversou olho a olho contigo, então basicamente isso.
0: A Adriana Carvalho está aqui, ó, família Blue Sol, acompanhando da agência de Araranguá. Só está acompanhando a nossa entrevista aqui. Bom, Deise, gerente da BlueSol, Maicon, agente de crédito, obrigado pelas informações, né? Eu acho que tem um telefone, um fone de contato, é importante deixar talvez para os nossos ouvintes, tem algum telefone?
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0: Então o pessoal pode entrar em contato.
1: Vou até confirmar aqui, mas acredito que...
2: E pode entrar em contato e assim, Diego, de forma totalmente aberta, sabe? Como eu disse, a gente tem toda essa parte de orientação atrelada ao nosso trabalho. Chega ali, troca uma ideia com a gente orienta, a gente vê o que é melhor. A parte ali do crédito também é muito importante. O cliente, antes de fechar qualquer negócio, o cliente já sabe exatamente o que ele vai pagar de juros, qual é o valor da parcela.
0: Isso é importante.
2: Aí no boleto, é muito importante nessa parte.
0: Esse é o telefone, Deise?
1: 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Ele cai, é o WhatsApp também, é o nosso fixo e pode cair direto no atendimento.
0: Tá certo, gente. Obrigado pelas informações, um abraço, bom trabalho, até a próxima.
1: Obrigada, Diego, por nos receber, por essa oportunidade de estarmos aqui conversando, esclarecendo as dúvidas sobre o microcrédito, e nós estamos à disposição de Araranguá e toda a região. Obrigada.
2: Muito obrigado.
0: 10 horas e 37 minutos, vamos para o intervalo comercial, a gente volta já.
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2: Horas 52 minutos, estamos de volta com o Estúdio 95 desta quinta-feira, 10 de setembro. Gente, o tempo tá voando, parece que foi ontem que a gente tava virando o ano, né? 1º de janeiro, 2º de janeiro, dia 3 de janeiro, já estamos em setembro, e já é dia 10, daqui a pouco é 15. Daqui a pouco a gente já tá em dezembro de novo, gente. Já estamos em dezembro daqui a pouco de novo. Olha, o tempo ele não passa, ele voa. Por isso que a gente tem que aproveitar, né, o tempo que a gente tem. Deixa eu mandar um abraço para nossa audiência, pessoal que está acompanhando a programação da Rádio Araranguá. Mandar um abraço aqui pro Manuel do Canto, um abraço, seu Manuel. Está acompanhando a programação aqui da rádio. Valdeci Batista de Carvalho, sempre conosco, Valdeci. Um abraço para o Valdeci, também está aqui. A Marlene Pedroso, um abraço, dona Marlene, acompanhando a programação. Seu Rinaldo Martins, um abraço para o Rinaldo, também está acompanhando o programa Estúdio 95 desta quinta-feira.

0: Boa espiadinha, e seguindo com informações aqui na nossa Rádio Araranguá, olha gente, um convite para celebrar a natureza e reforçar a importância de cuidar do nosso planeta. No Dia da Árvore, o Belizone Dino Park será palco de uma programação especial alusiva à data, com atividades que valorizam a preservação ambiental e a conscientização sobre a importância das árvores para a nossa vida. Venha participar com a gente e celebrar a natureza. Diego, quando que vai acontecer o Dia da Árvore no Dino Parque? Dia 17, gente. Dia 17 de setembro, às 10 horas da manhã, vai acontecer no Dino Parque um evento alusivo ao Dia Mundial da Árvore. Vale lembrar também que, além desse evento que acontece a partir das 10 horas... também vai acontecer a doação de 500 mudas nativas. A Fama estará lá, né, junto com o Samai e a administração municipal, promovendo esse evento. Vai lembrar que a Estação Primavera também será lançada neste mesmo dia, neste mesmo local e neste mesmo evento. Que bacana, né? São eventos que fazem diferença aqui no nosso município e elevam nosso município em toda a região. Agora são 10 horas e 54 minutos, nós vamos ao Notícia da Hora com o Gregório Silveira. Qual o seu destaque, Gregório?
1: Olá, Diego, muito bom dia novamente. OAB de Santa Catarina vai pressionar Senado para análise de impeachments e cobrar do STF que examine afastamento de Moraes e Gunet.
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1: Em reunião extraordinária do Conselho Seccional e do Colégio de Presidenciáveis de Subseções, realizada de forma virtual, a OAB de Santa Catarina decidiu pela adoção de uma série de medidas por conta da crise envolvendo o Supremo Tribunal Federal, a Procuradoria-Geral da República e a Polícia Federal. Dentre elas, pressionar o Senado para que analise os pedidos de impeachment pendentes contra os ministros do STF e o Procurador-Geral da República e cobre do STF a análise do afastamento cautelar do ministro Alexandre de Moraes e do Procurador-Geral da República, Paulo Gonet. Eu sou Gregório Silveira e esse foi o Notícia da Hora.
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9: Horas, 11 minutos, estamos de volta com o Estúdio 95 desta quinta-feira, dia 10 de setembro de 2026. Temperatura nesse momento marcando 20 graus em Araranguá. Em frente com a nossa programação, vamos falar agora sobre um assunto que precisa ser tratado com informação, responsabilidade e principalmente acolhimento. Estamos no mês de setembro, né? O Setembro Amarelo, mês dedicado à conscientização e prevenção do suicídio. A campanha reforça a importância de perceber sinais de sofrimento emocional, manter o diálogo e buscar ajuda profissional quando necessário. Para falar um pouco mais sobre as ações desenvolvidas neste Setembro Amarelo em Araranguá e também sobre a importância de cuidar da saúde mental, procurar ajuda, converso agora com a psicóloga da Secretaria Municipal de Saúde de Araranguá, Fabiana Pereira. Fabiana, muito bom dia, seja bem-vinda à programação.
10: Bom dia, Diego. Obrigada pelo espaço, né, de uma pauta tão importante, que é falarmos do Setembro Amarelo.
9: Pois é, nessa quinta-feira, o Dia Mundial de Prevenção ao Suicídio.
10: 10 de setembro, hoje, um momento para refletirmos. Claro que nós, trabalhadores da saúde mental, atuamos de todo ano, né, falando sobre promoção e prevenção da saúde mental, mas nesse mês, esse mês dedicado a pensarmos, né, sobre o cuidado da mente e das emoções. E eu digo que falar do Setembro Amarelo é desconstruir muitas vezes o medo que as pessoas têm de falar sobre isso.
9: Existe um tabu ainda com respeito a isso,
10: sim,
9: né?
10: Sim, tanto essa demanda como a demanda da morte são demandas que as pessoas têm uma dificuldade
9: de verbalizar. Ninguém gosta de falar, né?
10: Ninguém gosta de falar e muitas vezes, quando as pessoas pudessem ter mais espaços para verbalizar, nós teríamos realmente conseguido atingir e cuidar mais das pessoas. Então, como muitas vezes quando uma pessoa ela fala sobre essa questão do suicídio, muitas vezes ela será a primeira a julgar o porquê que ela está pensando. E muitas vezes esse sofrimento, esse caos, fica isolado naquela pessoa e ela vai perdendo a conexão do que faz sentido para a vida. E nós precisamos falar que precisamos ter esse sentido, né, esse pulsar de ego da vida, e que em cada fase será um novo sentido. Mas claro que sabemos que temos várias questões que trazemos na questão da demanda do Setembro Amarelo, que tem a questão, não podemos deixar de falar, que tem as questões econômicas, tem as questões culturais, tem as questões sociais, e que tudo isso realmente também são fatores que acometem as questões do suicídio. E o que observamos muitas vezes é que os homens, né, por eles procurarem menos e pelo sofrimento ser um sofrimento que fica isolado, eles realmente ficam mais vulneráveis às questões do suicídio.
9: Os dados mostram que a maior parte da população que comete o ato, enfim, são homens, né?
10: Porque as mulheres, elas ainda conseguem buscar mais ajuda, elas têm, né, por essência, por natureza, verbalizar,
9: conversar,
10: botar para fora, trocar. Então, realmente, quando os dados mostram a vulnerabilidade e o sofrimento muito mais dos homens nessa questão do suicídio. E o importante é que a gente está aqui também para falar outro dado alarmante entre crianças e adolescentes.
9: Ah, esse dado é complicado mesmo.
10: E o que nos preocupa é que muitas vezes, naquele sentimento inconsciente de amar e pertencer a um grupo, as crianças trazem, os adolescentes, muito essa demanda, né? Não se sentiu acolhido, não se sentiu aceito, não se sentiu pertencente. Iniciam essas questões dos processos depressivos, processos ansiosos, automutilação e esse lugar, né, de não considerar que tem sentido.
9: Você não acha, Fabiana, que essa autoexposição, por exemplo, que as crianças têm, os jovens, adolescentes têm, a internet, por exemplo, isso de alguma forma não ajuda a potencializar essa ansiedade, essa questão de comparação? A pessoa compara a vida, a pessoa fica tentando viver uma vida talvez que não é dela. Tudo isso contribui também para esse quadro depressivo, né?
10: Sim, são muitos fatores e realmente a questão da tecnologia e das mídias e essa necessidade de amar e pertencer a grupos, com o avanço da tecnologia e das mídias, isso ficou mais latente. Então, sempre a grama do vizinho vai estar mais verde, né? Isso é algo que nos preocupa, e muitas vezes uma criança, um adolescente, quando ele está fragilizado, porque a própria idade, adolescência e a criança, ela está vulnerável. Então, muitas vezes pode ser num ambiente disfuncional de uma mídia, né, de um grupo, que essa pessoa pode considerar que foi escolhida, foi aceita, se sentiu pertencente, e a partir dali considerar que o que é feito dentro daquela comunidade é correto. Como, por exemplo, eu tenho um estudo de caso de uma demanda de adolescente que ela verbaliza no consultório que ela praticava automutilação porque ela conheceu um grupo dentro das mídias, de redes, né? Que as pessoas verbalizavam suas dores, mas elas precisavam exteriorizar suas dores se machucando.
9: Ou seja, a dor física substituía naquele momento a dor interna que aquela criança tinha.
10: Essa adolescente relata que ela se sentiu escutada e acolhida. Então, o que a gente precisa estar trazendo hoje nesse Setembro Amarelo, o quanto, né, esses pais responsáveis e independente da idade, a busca do ser acolhido e ser escutado, porque muitas vezes tu pode estar sendo escutado e acolhido aonde há vulnerabilidade, e a vulnerabilidade aumentar e o caos se instalar. Então, é algo bem preocupante e que precisamos estar atentos. E realmente, Diego, essas questões tecnológicas de mídia, as pessoas olham muito mais para o celular, para o computador, do que olhos nos olhos, né? Dessa questão desse lugar de acolher. Então, realmente, tem preocupado muito as questões das crianças e dos adolescentes.
9: Eu estou com uma matéria aberta aqui no computador. Prevenção ao suicídio. Profissionais de saúde destacam riscos com BETS. Entra bom. Ano, sai ano, Fabiana, e as opções...
10: Isso.
9: Elas vão surgindo, né?
10: Isso, a fragilidade das questões econômicas tem também, por essas questões desses jogos, né, eletrônicos e de apostas, o que, que a gente tem visto, né? A pessoa ela já estava numa fragilidade econômica e ela acessa algo que parece fácil, dopamina barata, entra no vício e depois, quando perde tudo, considera que, então, o suicídio, ele...
9: É a saída.
10: Ele entra nesse lugar do sofrimento e do caos e desconsidera o sentido real da vida. Então, isso tem aumentado muito e o quanto nós precisamos estar atentos, né? E cada vez mais que a gente vê alguém passando por esse sofrimento, eu tenho um outro estudo de caso, que os jogos, né, essas questões de jogos, ele apareceu numa conversa de pessoas que estavam sentadas esperando uma pizza, por exemplo. E que daí, esperando a pizza, tinha três com o celular na mão e perguntam assim, por que vocês estão tão atentos no celular? E daí dizem, não, a gente está jogando, né? E o que, que aconteceu? Aquela pessoa que nunca tinha jogado, acessa, e de entrada ela ganha muito, porque a plataforma ela reconhece quem está chegando. Então, ali foi a primeira sensação de bem-estar que ela teve.
9: Dinheiro fácil.
10: Dinheiro fácil. E ela foi para casa com aquela sensação. Ali ela já pagou pizza para todo mundo, ou seja, ela se sentiu importante, fez sentido para ela num lugar disfuncional. E que ela, na terapia, ela descobre que todas as vezes que ela se sentia frágil ou que ela tinha discutido com alguém, ela acessava os jogos para ter uma compensação, e a compensação era uma compensação financeira. Só que isso foi ficando tão grave que ela passou a ter dívidas. E ela só chega no consultório quando ela está numa decisão e a família pegou ela prestes à questão do suicídio. Então, assim, o quanto isso é alarmante e o quanto nesta manhã a gente precisa estar alertando as pessoas desse acesso fácil, desse lugar de uma sensação agradável, de dopamina barata, e que ela é perigosíssima, que ela tenha cometido, né? Os índices estão mostrando aí das questões do suicídio. Então, nós precisamos estar atentos e muito, e mais

0: querendo resolver seus vazios. Isso é muito importante, né, Diego?
1: É, a pessoa ela procura um refúgio, né, para um problema interno dela, através de, enfim, vícios, né, dopamina, aquele sentimento de prazer rápido, imediato, e quando ela se dá por conta, ela está tão envolvida nessas coisas e ela acha que está sozinha, que não tem como ela sair daquela situação. E tem, né?
0: E tem, e as pessoas passam muito pelo processo também da vergonha, né? Então, de como, né? Mas que possam, né, a partir dessa conversa que a gente está tendo aqui, busque ajuda. Busque ajuda. Nós temos na nossa rede aí, dentro da nossa Secretaria da Saúde, temos o CAPS, Porta Aberta, temos os grupos terapêuticos Dona de Mim, temos todas as unidades básicas de saúde. E muitas vezes, né, Diego, a gente está aqui conversando, mas alguém pode estar ouvindo. Tu pode ter alguém que tu possa conversar e dizer assim, nossa, eu ouvi a conversa lá e estou precisando de ajuda. Muitas vezes a tua primeira ajuda não precisa ser de alguém especializado, pode ser de alguém que tu considere teu amigo importante, porque ele pode ser o teu ego auxiliar para te levar para buscar também a
1: Ajuda
0: ajuda.
1: profissional.
0: Isso, então, e realmente também uma outra coisa que eu gosto de conversar é o que que te gera pulsão de vida? Né? Será que te gera pulsão de vida olhar teu filho, olhinhos brilhantes, né? O teu cachorrinho, a tua família sentar à mesa, esse resgate, né? Porque o que que acontece quando uma pessoa tá nessa questão do suicídio, ela está no que o Freud ele gosta muito de escrever e vou, né, traduzir um pouco assim de uma maneira mais que possa se entender sobre a questão da pulsão de morte. Então, todos os dias a gente precisa estar muito atento assim, que tipo de pulsão me motiva? Por isso que a questão do sentido da vida é algo muito importante para a nossa saúde mental, né? Porque tem muitas pessoas que, quando elas chegam no consultório, a gente percebe assim, traços de melancolia, já tinha muito tempo, né? Essa desmotivação da vida, não tinha tanto esse vigor, essa vontade do sentido de estar vivo, né? E isso é uma conexão que a gente precisa ter, e a gente precisa das pessoas para a gente poder ter essa conexão para a gente voltar a florescer. Porque todos nós teremos momentos de caos. É da vida, né, viver o caos em alguns momentos, mas ter esse lugar de alguém estender a mão é algo fantástico e que a gente vê assim pessoas dentro do grupo, né, que me relatam não no grupo, mas no individual assim, Fabiana, como esse grupo me potencializou. Eu tive pensamentos, eu tive ideações, mas a partir de me sentir amada e pertencente em um grupo, em algum local, isso fez sentido, mudou a minha vida. Então, assim, o quanto é importante também a gente entender que somos seres sociais e precisamos das pessoas.
1: Eu estou com um dado aberto aqui, gente. Cerca de 12,7% da população brasileira convive com a depressão, o país que apresenta a maior prevalência de depressão na América Latina. Em Santa Catarina, o cenário também exige atenção. Dados da Secretaria de Estado da Saúde mostram que o número de suicídios passou de 769 em 2020 para 962 em 2023, um aumento de 25%. Somente em 2023, 76% das vítimas eram homens, como a gente havia
0: Como a gente tinha
1: comentado.
0: falado sobre os dados.
1: Entre crianças e adolescentes de 10 a 19 anos, foram registrados 41 óbitos naquele ano. Ainda dados do Ministério Público apontam que em Santa Catarina foram registradas mais de 8 mil tentativas de suicídio entre crianças e adolescentes, e em anos anteriores, como 2024, as notificações estaduais de tentativas totalizaram cerca de 19 mil casos. É muito caso, né, Fabiana?
0: Muito da demanda que a gente tinha conversado antes. Então, os dados realmente mostrando o que nós estamos conversando aqui, que é uma pauta delicada, mas que nós precisamos conversar.
1: Eu fiz questão de trazer a Fabiana Pereira, ela é psicóloga. A gente já tem uma relação aqui na Rádio Araranguá, né,
0: Sim, sou
1: Fábio?
0: muito parceira aqui
1: Sempre.
0: dos nossos desse movimento tão bonito que a rádio traz, que é levar informação, né?
1: Levar informação. E eu fiz questão de trazer a Fabiana nesse dia para a gente trazer isso mesmo, levar luz para essa pessoa. Eu tenho certeza que muitas pessoas estão nos ouvindo de casa agora e talvez tenha um quadro depressivo, conhece um parente, tem uma pessoa que conhece. Gente, depressão não é frescura, não é brincadeira, não é algo que dá para empurrar com a barriga. Não. Na verdade, a gente tem como buscar ajuda, existem meios, canais, e é muito importante essa pessoa entender que ela não está sozinha.

0: Fabiana.
1: É, o que tu tá trazendo é que o sofrimento psíquico, ele não é visto, né? A pessoa, ela não vai pelo semblante ou pelo... O semblante diz um pouco, mas muitas pessoas que têm sofrimento psíquico, elas usam as máscaras sociais.
0: As máscaras.
1: Então, elas não vão te apresentar o sofrimento. Então, realmente, é algo que não é visto. E muitas vezes a própria pessoa que está em sofrimento, ela vai negar muito. E daí ela demora mais para buscar ajuda. E por isso que nós estamos aqui, né? Falando sobre... É como se a gente estivesse aqui levando um pouco de luz, sendo um pouco de farol e lembrando um pouco do movimento do girassol, né? O girassol, ele é algo poético e simbólico, que quando ele está para a luz, ele olha para a luz. Mas quando não tem luz, eles se voltam, né, uns para os outros. Então, assim, eu gosto muito de dar sementes de girassóis no mês de setembro para as mulheres, né? E eu digo, é real isso. O quanto nós precisamos olhar para as nossas vulnerabilidades, validar elas e buscar ajuda. Porque muitas vezes sozinho é muito complicado, né? Ninguém faz nada sozinho. Olha essa rádio para acontecer, né? Nós temos aqui o colaborador aqui que está fazendo a filmagem, tem você, tem a minha querida lá que me recebeu com um café gostoso, tem a direção, tem todos os patrocínios. Então, assim, ninguém faz nada sozinho. E muitas vezes quando alguém está adoecido, se fecha, se faz um casulo e que fica mais difícil. Porque quando se está no caos, a pessoa considera que é difícil. Só que a gente está aqui realmente hoje para dizer, não, busque ajuda.
0: Busque ajuda.
1: Sim, existem excelentes medicações, a gente sabe que o sofrimento psíquico, até as pessoas também têm outra resistência, né? A busca pelo profissional, a busca pelo psicólogo, a busca pelo psiquiatra, porque ainda é muito entendido de um jeito nada saudável. Né? Busca tudo, mas não busca o profissional da área da saúde mental. E a gente precisa entender que quanto mais saúde mental a gente tem, mais a gente consegue se relacionar, conversar com as pessoas. Vamos buscar ajuda, porque existem vários outros sinais que aparecem, né? Fadiga cerebral, oscilações de humor, uma melancolia, um choro fácil, uma angústia, uma negação de passeios, de convites, uma desmotivação que se torna persistente há muito tempo. Então, são muitos fatores. E por que a gente está falando da depressão e dos processos ansiosos? Porque os dados mostram que as pessoas que cometem o suicídio foram pessoas que não trataram os processos depressivos e a ansiedade. Claro que existem outros transtornos, mas esses dois que a gente está conversando aqui falam muito. Então, assim, buscar tratamento, fazer o tratamento correto, seguir protocolo, não usar a medicação do vizinho, da vizinha, é algo muito importante. E, claro, mais uma vez, a gente tem que falar sobre a força do coletivo, sobre a importância da atividade física, né? Conversas com as pessoas. Eu sempre digo que gente cura a gente, né, Diego? É o nosso lema lá dos grupos terapêuticos Ana de Mim. Nós iniciamos dizendo que gente cura a gente. E é verdade, né?
0: É verdade. É verdade. Bom, Fabiana, quero te agradecer muito pela tua... enfim, pela tua disponibilidade de vir aqui conversar com a gente. Nesse dia tão importante, né? Levar essa luz para as pessoas. Mostrar que a Secretaria Municipal de Saúde, ela está com os braços abertos. Tem todas as unidades básicas. Tem o CAPS aqui, como você
1: falou.
0: Porta
1: aberta.
0: Portas abertas. Para que essa pessoa, de fato, procure ajuda. Obrigado. Parabéns pelo trabalho. Até a próxima.
1: Ah, obrigada. Quero estender o meu abraço a todas as mulheres dos grupos terapêuticos Dona de Mim, a nossa Secretária da Saúde, Daiane Biff, a nossa Coordenadora da Atenção Primária, Cici, todo o time de profissionais, psicólogos, psiquiatras e colegas da área da saúde. Seguimos aí em frente. E a última coisa que eu quero dizer é, o que que te pulsa, né? Que as pessoas possam fazer essa pergunta. O que que pulsa, né? O que que faz sentido? Tem tantas coisas bonitas pra gente viver e fazer. E eu posso deixar meu arroba?
0: Com certeza.
1: Arroba psicóloga Fabiana Pereira. Obrigada, Diego.
0: Um abraço, Fabi. Muito bem, agora são 11 horas e 30 minutos. Nós vamos para um rápido intervalo comercial. A gente volta no próximo bloco com informação de polícia. Não saia daí, é um instante só.
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5: 11 horas 43 minutos, vamos à informação de polícia com Jairo Silva. Bom dia, Jairo.
6: Bom dia, Diego. O Corpo de Bombeiros atendeu um acidente de trânsito no início da manhã de hoje, quinta-feira, dia 10 de setembro, aqui em Araranguá. Foi por volta de 6h20 da manhã de hoje. A guarnição foi acionada e se dirigiu para a área da ocorrência na rua Coronel Apolinário Pereira, no trecho entre os bairros Baixadinha e Volta de Silveira, aqui em Araranguá. No local, os socorristas dos bombeiros viram o automóvel lateralizado após a condutora perder o controle da direção e tombar o automóvel. A vítima, uma mulher de 37 anos, foi encontrada fora do veículo. Durante a avaliação, a mesma não apresentava ferimentos aparentes e não se queixava de dor. Após a realização do atendimento pré-hospitalar e a avaliação inicial, a vítima foi então conduzida até o Hospital Regional aqui de Araranguá, onde permaneceu aos cuidados da equipe médica. Mulher é resgatada pelos bombeiros no interior de veículo que tombou no Morro do Pronto. A ocorrência de acidente de trânsito durante a manhã de ontem, quarta-feira, dia 9, mobilizou o Corpo de Bombeiros aqui de Araranguá. Foi por volta de 9h40, a guarnição foi acionada e se dirigiu então para a área do acidente na estrada geral da localidade de Morro do Pronto, interior aqui da cidade. No local, a guarnição encontrou um veículo lateralizado após a condutora perder o controle da direção e tombar o veículo. A vítima, uma mulher de 56 anos, foi encontrada presa no interior do automóvel. Após a estabilização do veículo, mediante a utilização de hastes e calços, garantindo condições de segurança para o acesso, a guarnição dos bombeiros realizou a retirada da vítima. Durante o atendimento pré-hospitalar, a vítima não apresentava ferimentos aparentes e não relatava queixas de dor. Em seguida, a mulher foi removida ao Hospital Regional aqui de Araranguá, onde permaneceu aos cuidados médicos.
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0: 11h48, estamos de volta com este finalzinho de Estúdio 95 desta quinta-feira, dia 10 de setembro de 2026. 20 graus é a temperatura em Araranguá. Deixa eu mandar um abraço para nossa audiência. Abigail Lupin está aqui conosco. Um abraço, dona Abigail. Maria Pereira Andrade. Dona Maria também está aqui conosco através da rede social, do Facebook, também do YouTube da Rádio Araranguá. Um abraço a toda a nossa audiência, pessoal que constrói junto conosco esse programa aqui na rádio. E assim então nós concluímos a edição de hoje do programa Estúdio 95 aqui na Rádio Araranguá. Muito obrigado aí pelo carinho da sua audiência até aqui conosco. Lembrando, claro, que eu volto ainda hoje às 17 horas com o programa Dia em Notícia. Fica agora com o Reinaldo Pereira e a Hora do Recado. Até mais tarde.
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22: Alô, amigos da sua Araranguá FM, olha, falamos ao vivo aqui do Giassi, as novas dependências do Giassi, que estão sendo reinauguradas a partir de agora no bairro Cidade Alta. Eu estou em companhia do Alenir Cabreira, que é inclusive o diretor financeiro e administrativo do grupo Giassi, que fala com propriedade da nova loja que Araranguá ganha, né? Bom dia.
23: Bom dia, olha, para nós é uma honra, uma satisfação enorme, porque essa loja foi uma das primeiras lojas de supermercado do Giassi. O Giassi quase que debutou aqui em Araranguá. Praticamente. A segunda loja, nós debutamos em Sara com a primeira e essa aqui é a segunda. E ela nos trouxe muito resultado, Araranguá nos recebeu muito bem.

0: Para nós é um orgulho, é um prazer investir esse investimento aqui. E nós, nessa repaginação dessa loja, nós praticamente investimos quase o valor de uma loja nova. E foi um investimento que a gente sabe que vai ter retorno, e muito retorno. E para nós é uma honra poder fornecer, entregar para Aranguá uma loja dessa envergadura.
1: E com muito mais opções para a clientela, né?
0: Com certeza. E esse é o nosso objetivo, né? Dar opções.
1: Certo. Bem, a gente fala de uma nova estrutura do Giassi, né? Muito maior, muito mais ampla, e oferecendo, digamos, uma opção para o cliente, né? Na verdade, novidades para a clientela, por exemplo. Lanchonete já tínhamos, mas hoje vamos ter mais, digamos, ele vai editar lá depois, vamos ter mais opções, né? Na verdade, para a clientela aqui do sul do estado.
0: Com certeza, a gente trabalha mais ou menos com uma média de 25 a 30 mil itens, que é uma ampliação muito grande que a gente fez aqui também, para poder aumentar essa gama de opções para o nosso cliente.
1: Inclusive com novas salas comerciais aqui para outros estabelecimentos.
0: Exatamente, isso vai nos proporcionar também uma maior, assim, a frequência do cliente, fazer com que ele também tenha opções, outras opções ao adentrar aqui na nossa loja.
1: Perfeito. É a conversa então com o seu Adenir Cabreira, diretor financeiro e administrativo do Grupo Giassi, conversou com os amigos da Sub-Araranguá. Nós vamos voltar ainda hoje na programação da Sub-Araranguá FM.
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0: Muito bem, boa tarde, uma ótima tarde para vocês, ouvintes da Rádio Araranguá. Estamos aqui dando início a mais uma edição do programa Hora do Recado, pelo 95.5 da Rádio Araranguá. Para você que está na sua casa, para você que está no seu local de trabalho, para você que está no seu automóvel, muito obrigado pelo carinho, por estarem sempre sintonizados com a nossa Rádio Araranguá. E nós vamos com vocês até as... até uma e pouca, né? A gente é obrigado a botar o horário eleitoral no ar, então a gente é obrigado a passar um pouquinho também do horário aqui do programa. E você já sabe, né, que aqui você vai vender, aqui você vai comprar... aqui você vai alugar, vai pedir emprego, vai oferecer vagas de emprego. Quem sabe você perdeu aí o seu celular, perdeu seus óculos, perdeu seus documentos, o cachorrinho fugiu, o gato está desaparecido. Qual o anúncio que você quer fazer? Nós não cobramos nada por isso. Então pode mandar sua mensagem aqui. Se você está vendendo terreno, está vendendo uma casa, uma máquina de lavar, uma moto, não sei o que você quer oferecer, mas mande um recadinho aqui pra gente. Nosso telefone WhatsApp já está liberado para vocês no 988084667. 988084667. Você participa conosco também pelo Facebook, no facebook.com/radioararanguá. Pelo Face ou pelo WhatsApp, você manda sua mensagem de texto e nós vamos ler o seu recado aqui durante o nosso programa. Também quero convidar você para ligar aqui na rádio, 35240137. É o nosso telefone aqui da rádio. Você pode ligar para cá, pode conversar conosco, pode interagir aqui com a nossa programação e também fazer o seu anúncio ligando, conversando agora com o Miguel, que está lá na mesa de áudio, e ele vai passar o seu recado aqui para a gente. Tudo bem com vocês mesmo? Eu sou Reinaldo Pereira, é com grande alegria que estamos aqui dando início a mais uma edição do programa Hora do Recado, que tem o oferecimento da Dimasa Honda, das agropecuárias Coperja, da Alto ProSul, Lojas Queires, Foralto Veículos, Farmácias Antonelli, Funerária e Plano de Assistência Familiar Santa Terezinha e Lojas Ramage.
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0: Estamos aqui esperando o seu recado. Quero agradecer de coração todas as pessoas que já estão nos acompanhando, sempre nos escutando. Para você que está dando essa carona bacana para a gente aí no seu carro, no caminhão, na van, no ônibus. Para você que também nos acompanha na sua casa, no seu local de trabalho, já está sintonizado e sintonizada aí pelo 95.5 da Rádio Araranguá, mas também já estão nos assistindo e nos ouvindo, seja pela telinha do seu celular, do computador, da TV da sua casa também, pelo youtube.com/radioararanguá e também, claro, pelo facebook.com/radioararanguá. Mande o seu recadinho, converse conosco, que nós estamos aqui à sua disposição, né? À sua disposição sempre. Você que está aí tristinho, está tristinha, quer mandar um abraço para alguém, né? Estamos à sua disposição sempre aqui no programa. Né, Miguelzinho? Como é que tá, Miguel? Tá bem? Já almoçou? Tá com fome? Normal, né? Nós estamos já com o programa Hora do Recado, prontos para atender você. Vou fazer intervalo bem rapidinho, colocar a casa em dia, logo após o intervalo, e retorno aqui com as primeiras notas de hoje do nosso programa. Vamos lá.
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24: Estamos de volta, amigos da sua Araranguá FM, direto do Giassi, filial 2, sendo reinaugurado, loja sendo reinaugurada a partir de hoje. Eu estou com o Josivan Oliveira, que é gerente aqui desta filial, que é tão importante, que foi a segunda do grupo, né, Josivan? Boa tarde.
25: Boa tarde, é verdade. É a segunda loja da rede, uma loja que tem muito, muito carinho pela cidade de Araranguá. É a segunda loja do grupo Giassi. Então, essa ampliação, ela foi muito pensada e cuidada pensando no cliente. Então, graças a Deus, hoje a gente está conseguindo fazer essa entrega para o cliente daquilo que ele merece. Qualidade, que é algo que o grupo Giassi preza muito.
24: É interessante ser ressaltado o período aí, porque foi um trabalho muito rápido da equipe que trabalha, né? Reconstruindo o Giassi, abrindo novas filiais. No caso aqui, uma reconstrução, né? Quanto tempo isso durou, a obra?
25: A obra, ela durou mais ou menos um ano e meio. A gente não fechou essa loja nenhum dia. O cliente continuou prestigiando a loja, a gente com todos os cuidados, porque a gente precisava manter o atendimento ao cliente, né? Então, graças a Deus, a gente conseguiu passar essa fase. O cliente continuou nos prestigiando e agora sim, com a loja ampliada, pronta, ele pode vir que ele vai encontrar uma outra loja, muito mais iluminada, um estacionamento muito mais amplo, pronta para o cliente.
24: Parabéns.
25: Obrigado, estamos à disposição, tá? Venha para o Giassi.
24: Tá certo, obrigado. Obrigado, Josivan, pela gentileza nos atendendo a equipe da Suarananguá FM. A gente vai voltar daqui a pouquinho na programação da 95.5 para Suarananguá, repórter Jairo Silva.
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2: Estamos aqui sim, às 12 horas e 45 minutos, com o programa Hora do Recado pela Rádio Araranguá 95.5 FM. Muito obrigado pelo carinho da audiência de todos vocês, por estarem todos os dias aqui ligados com a nossa Rádio Araranguá. Seguindo aqui, quero atualizar todos vocês com os nossos anúncios, pessoas que mandam seu recadinho, que conversam conosco, que vão sempre interagindo aqui com a nossa programação. Bom dia, Reinaldo. Me chamo Elizabeth Fernandes, sou faxineira. Deixa eu ver aqui, estou precisando trabalhar. Trabalho também como cuidadora de idosos em hospitais. Quem tiver interesse em contratar aqui a Elizabeth, ela trabalha como cuidadora hospitalar e também como faxineira. Seu telefone de contato é o código 489-9200-5049, 99200-5049. A Sofia está aqui dando uma boa tarde para a gente, boa tarde Sofia, também uma boa tarde aqui é o Teseu. Reinaldo, meu irmão, um abraço para ti e para todo o pessoal do programa, um abraço aí para o pessoal do Rotativo também, um abraço para todo o pessoal do estacionamento Rotativo aí de Araranguá, e um abraço ao Teseu, que está mandando mensagem aqui para a gente. A Associação Amigos do Chico informa que haverá mais uma campanha de castração de cães e gatos. Teremos mais uma agora dia 19 de setembro, sábado. 19 de setembro, sábado, maiores informações, inscrições e pagamentos na Clínica Veterinária Dona Chica, próximo ao Trevo das Praias, e também via Facebook e Instagram da Associação Amigos do Chico. Então não deixe para a última hora para castrar o seu cãozinho, seu gatinho, aqui com mais essa campanha de castração de cães e gatos da Associação Amigos do Chico, dia 19 de setembro, sábado. Oi Reinaldo, boa tarde, estou vendendo uma casa no bairro Lagoão. A casa aí tem 89 metros quadrados, um lugar muito bom, perto de tudo. A casa é escriturada e o valor é de R$175 mil. Quem tiver interesse em negociar, vai tratar pelo telefone 489-9999-3270. 999-99-3270. Deixa eu ver aqui, o pessoal vai mandando as mensagens, nós vamos atualizando vocês conforme vão chegando. Oi Reinaldo, tudo bem? Eu tenho uma casa para vender no Balneário Arroio do Silva, na Praia do Pescador, fica aí perto da Avenida Santa Catarina. Quem tiver interesse em negociar essa casa, vai tratar pelo telefone 99627-7493, 99627-7493. Deixa eu ver aqui, pessoal aí, mandando a mensagem, nós vamos atualizando também os recados aqui para vocês conforme vão chegando no programa A Hora do Recado, tá? Você pode ficar à vontade, nosso telefone WhatsApp é o 988084667, você também pode participar conosco pelo Facebook da rádio, no facebook.com/radioaranguá. Pelo Face, ou também, claro, pelo WhatsApp, você manda sua mensagem e nós lemos o seu recado. Um abraço a Zélia Crescêncio, que está aqui dando uma boa tarde para a gente. Também a Fátima Paladini, dizendo que todos estão na escuta do programa Hora do Recado, lá no Gelos Cubinho, na entrada do Balneário Rui do Silva. Também o Anderson Borges, boa tarde meu amigo, boa tarde Anderson. Um abraço a todo o pessoal de Maracajá, para a Josi, para toda a família, para o Valdeci também, que está aqui ligadinho, mandando um abraço a todos nós. Muito obrigado para você também. E seguindo com o programa, vou trazer para vocês aqui algumas mensagens que a gente recebe da Clédia Yolanda, que diz que perdeu a sua carteira com os seus documentos próximo à Padaria Paloma. E ela pede para quem encontrou entregar aqui na Rádio Araranguá ou ligar para o telefone 98488-4082, 98488-4082. O Guto continua vendendo uma casa com 3 quartos, sala, cozinha, banheiro. Ela fica no, em 13 de maio, na Vila Nande, próximo à Pedreira. Uma casa bem boa, ele vende parcelado, pois só tem o recibo de compra e venda da casa. Ele parcela direto com ele, tá? Então, vai lá, parcela direto com o Guto. O telefone para contato é o 99845-3671. 99845-3671. O Ademir está vendendo uma casa mista com preço bem baixo. Fica no bairro Caveirazinho, a casa tem 3 quartos, sala, cozinha, banheiro, área em volta da casa e o terreno é cercado. Quem tiver interesse, trata com Ademir, telefone 99646-5144, 99646-5144. A Esther, ela está vendendo uma casa no Balneário Arroio do Silva, que é no bairro Zona Oeste. Fica na rua José João Jeremias, 984. É uma casa mista com 2 quartos, 2 banheiros, cozinha, sala e com garagem. O terreno é cercado e pede R$150 mil e aceita uma mercedinha como parte do pagamento. Quem tiver interesse em negociar, trata com a Esther pelo telefone 99689-3775. 99689-3775. O Valdir tem uma casa para alugar no bairro Polícia Rodoviária, próximo à padaria da Márcia, na rua Antônio Francisco Elias, 334. A casa conta com 2 quartos e o valor do aluguel é de R$800, incluso água e energia. Quem tiver interesse, vai tratar aqui pelo telefone 99949-4395, 99949-4395. Vou fazer intervalo comercial bem rapidinho, logo após o intervalo eu retorno aqui com a sequência do programa Hora do Recado, que tem um oferecimento para você da Dimasa Honda, das Agropecuárias Coperja, da Auto ProSul, Lojas Queires, Furauto Veículos, Farmácias Antonelli, Funerária e Plano de Assistência Familiar Santa Terezinha e Lojas Ramage. Intervalo e já voltamos.
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2: De volta com o programa Hora do Recado aqui pela Rádio Aranaguá. São do... Eu ia me trair. 1:03 da tarde. É, melhor, né? 1:03 da tarde aqui na Rádio Aranaguá 95.5. É, eu já ia falar que era 12, né? Não. 1 da tarde. 1 da tarde já. Acostumadinho, né? Esse horário eleitoral aí... Quebra o cara, né? Mas agora é o que a gente tem por hoje. Vamos seguindo aqui com o programa. Quero trazer para vocês algumas ofertas de emprego, pois a Revestcar Estofaria Automotiva continua contratando auxiliar de estofador, estofador com experiência, auxiliar de pintura automotiva para peças plásticas internas, auxiliar de estofador. Quem tiver interesse, o telefone para contato é o 99950-0380, 99950-0380. A Madeireira Sasso também está contratando. A Madeireira Sasso contrata auxiliar de cobrança e auxiliar de produção. Auxiliar de cobrança e auxiliar de produção. Quem tiver interesse, trata com o pessoal da Madeireira Sasso pelo telefone 99157-0843. 99157-0843. A loja Queiroz da Avenida 7 de Setembro também está contratando. Eles contratam estoquista. Se você tiver interesse, você pode ir até o Queiroz na Avenida 7 de Setembro e conversar com o gerente de vendas Alexandre Black. Tenho vaga de emprego no Cine de Arananguá, que oferece aqui oportunidades como assistente de vendas, atendente de açougue, auxiliar de cobrança, auxiliar de limpeza, auxiliar nos serviços de alimentação, babá, carpinteiro para painéis pré-moldados, costureira de máquina overlock, costureira de máquina reta, esteticista, mestre de obras, operador de câmaras frias, operador de processo de produção, pedreiro, servente de obras, soldador, técnico de instalação de rede e vendedor interno. Quem tiver interesse, trata ali no Cine, que fica na Avenida 15 de Novembro, 1650, sala 408 do quarto andar. O telefone para contato é o 3529-0160, 3529-0160. Lembrando que o Cine fica aberto do meio-dia até às 6 horas da tarde. Vaga para analista contábil para a cidade de Araranguá. Também tenho vaga para vendedor de equipamentos de segurança. Uma outra para empregada doméstica para trabalhar aqui no centro de Araranguá. Também tenho vaga para assistente fiscal. Quem tiver interesse, trata pelo telefone 99633-2952. 99633-2952, o telefone para contato. A Pierini Moldes e Usinagens está contratando supervisor de estamparia, também mandrilhador, outro fresador, operador de CNC para o período noturno e auxiliar desenhista projetista. Todos que pelo menos tenham experiência, tá? Supervisor de estamparia, mandrilhador, fresador, operador CNC para o período noturno e auxiliar desenhista projetista. O telefone é o 3442-8798. 3442-8798. Deixa eu ver o que eu tenho mais aqui para passar aos ouvintes. Acho que é isso. Tem uma vaga aqui para cozinheira, para a Escola de Educação Básica Jordão Bernardo da Rosa, no horário das 8 da manhã até meio-dia e 39. Então, quem tiver interesse, trata pelo telefone 98859-1610. 98859-1610. Está chegando o Jairo Silva com as esportivas. Quero agradecer de coração a sua audiência e suas mensagens. Muito obrigado ao João na mesa de áudio e agradeço a todos que participaram aqui do nosso programa. 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Segunda-feira estou de volta com mais uma edição do programa Hora do Recado aqui pela Rádio Araranguá. Um abraço a todos, um bom início de tarde de sexta-feira para você, um ótimo final de semana, fiquem com Deus e a gente se fala por aí. Tchau, tchau.
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Opa, muito bem, muito boa tarde, estamos chegando a partir de agora com mais uma edição das Esportivas, que é a forma descontraída de levar o esporte até você, meu amigo e minha amiga. É, a partir de agora, Esportivas no seu rádio, eu com a mesa de áudio entregue ao nosso João Martins, e a gente cumprimenta o Cléder Maciel, que acaba de chegar, o nosso Arilton Costa já está por aqui, o Arilton é mais pontual, já está aqui, né? Né? O Cléder me disse, bah, rapaz, me esqueci. Mas faz parte, as esportivas é assim, né? Tu acabou esquecendo, né, Cléder? Mas faz parte, faz parte. Bom, dizendo que a mesa já está entregue ao nosso grande e competente João Martins, né? É, um abraço, João. Vai com a gente aí durante toda a tarde e você interagindo conosco aqui pelas redes sociais.

0: mandando seus recados aí pelo Facebook da Suaranguá, pelo WhatsApp, estamos também no YouTube com som e imagem para você, e a gente cumprimenta já já o nosso Arilton Costa e o Kleber Maciel, sempre em nome da Colina Chevrolet. 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Aqui temos um flamenguista, Kleber Maciel, e um colorado, o nosso Arilton Costa. Boa tarde, rapaz.
1: Boa tarde, Jair. Boa tarde, Kleber. Para agradecer pelo convite, né?
0: Prazer tê-los aqui, né?
1: Enfim, né? Fala em colorado, hoje tá difícil até de dizer que a gente é colorado.
0: Chegar a dar uma dor no rim.
1: Não, o fiasco é grande, né?
0: Barbaridade.
1: Meu Deus do céu.
0: É complicado. Um Inter que lá atrás foi campeão brasileiro, o único time brasileiro campeão invicto na década de 70.
1: Tem torcida, tem arrecadação.
0: Um time que é bicampeão da Libertadores.
1: Só não tem diretoria, né?
0: Só não tem diretoria. Lamentavelmente, é a pior presidência do Internacional dos últimos anos.
1: Disparado.
0: Né? Disparado. Né?
1: Disparado.
0: E o cara que se elegeu com uma margem de voto absurda, né? Não dá para entender
1: não
0: isso.
1: Dá. Os conselheiros lá parecem tão cegos.
0: Pois é, é algo assim.
1: Tem muito surreal, né? Explicação.
0: É.
1: E assim, né? Aí tu vai, e a torcida é fiel, porque levaram um baile do Grêmio, e no jogo seguinte, contra o Santos, se eu não me engano, tinha 23 mil torcedores lá dentro.
0: 23
1: então,
0: mil.
1: A torcida faz a parte dela, mas o time e a diretoria não faz, é muito difícil. E olha, a segunda divisão é quase certo hoje, quase certo.
0: Lamentavelmente, tomara que não. Ainda tem mais de 30 pontos aí para disputar. Tomara que não, que isso não aconteça. Pela tradição que tem o Inter, pelo respeito ao seu torcedor, tomara que isso não ocorra. Mas é hoje um caminho, lamentavelmente, trilhado pelo time, né? Pela postura, né? Pelos resultados, por tudo, né?
1: O time que leva um gol aos 49, o último giro do ponteiro, no remo, do meio da rua, o goleiro coloca dois na barreira e leva o gol, como é que faz?
0: Como é que vai chegar?
1: Não tem como, cara. É uma bizarrice.
0: É algo assim que não tem explicação, né?
1: A gente torce e não desiste porque gosta do time.
0: Porque gosta, né? Claro.
1: Mas se fosse por resultado e por má administração, o estádio estaria vazio.
0: Tá vazio. É verdade. O nosso Valdeci Batista de Carvalho já está por aqui. Boa tarde a todos aí da bancada da Suaranguá FM 95.5. Em especial os convidados. Que Deus abençoe a todos. Fiquem todos na santa paz de Deus. Você também, meu caro Valdeci. E aí, hoje tem parada indigesta para o Flamengo, nosso Flamengo, lá na altitude de Quito, contra o Independiente del Valle, que já eliminou o Flamengo em Libertadores, já eliminou outras grandes equipes do futebol brasileiro em Libertadores. É um time que apronta, o time está 16 jogos sem perder, está invicto a 16 partidas e é o atual campeão equatoriano. O que é que tu me diz? Vamos jogar para ganhar, né?
2: Boa tarde, Jair. Boa tarde, Arilton. Nós somos ao lado contrário do Inter, né? O Inter está brigando para não cair, enfim.
0: Mas nós já vivemos, início da década dos anos 2000 ali.
2: Infelizmente, o Inter, né? Mas a gente que é daqui de perto, do Rio Grande do Sul, pertinho de Santa Catarina, a gente torce para que não caia, né?
0: Claro.
2: Porque é um time de tradição, um time grande. E falar sobre o Flamengo, claro que é um time difícil ser batido lá, esse Independente Del Valle, mas se trata de Flamengo, né? O Flamengo não pode pensar em empatar com um time desse.
0: Não, tem que jogar para ganhar.
2: Imagina. Flamengo é Flamengo, olha o tamanho,
1: estrutura. Eu sabia que havia essa frase, Flamengo é Flamengo, isso me irrita.
2: Não, mas eu sabe o que é, olha a estrutura que
0: o Flamengo tem. E se jogar para empatar, perde.
2: E olha a estrutura que o Flamengo tem, olha os atletas que tem, o Flamengo tem 2 a 3 times. Aí, pensar em que o time do Independiente del Valle é um bom time. É um bom time, mas não
0: é. É um time muito bem treinado.
2: Porque hoje na América. Na América, hoje, Flamengo e Palmeiras.
1: América do Sul.
2: América do Sul é Flamengo.
0: É um momento, né? O momento é muito bom do Flamengo.
1: Flamengo é impressionante a organização, porque não é um ano só.
0: Não.
1: Foi tão bem planejado, em diretoria competente, né?
0: Sim.
1: Que eles veem aí há quantos anos?
2: É. Eu lembro lá atrás, foi foi o presidente que lá atrás, 2016, 2015, eu acho que ele falou, vocês vão ver o Flamengo muito grande. Hoje nós estamos sofrendo, mas daqui a uns anos vocês vão ver.
0: E quem disse isso?
2: Eu não lembro o presidente do Flamengo.
0: Eduardo Bandeira.
2: Ele mesmo.
0: Esse cara de fazer uma estátua para ele no Rio de Janeiro.
2: Ele mesmo.
0: Porque esse cara, ele disse, eu vou sanear o Flamengo. E ele saneou o Flamengo, não pagava ninguém. Eu sempre digo aqui nesse microfone, eu tinha vergonha de ser torcedor do Flamengo.
2: Verdade.
1: É a vergonha que eu sinto hoje de...
2: E aí o time era ruim, não tinha como contratar eles. Primeiro vamos enxugar, vamos pagar as contas, fazer um time simples, depois vamos pensar em contratar jogador.
0: E ele perdeu a eleição. A oposição ganhou, a diretoria foi eleita uma diretoria de oposição, um presidente da oposição, vejam só, e tudo isso que o homem fez, o Eduardo Bandeira de Melo. Ele perdeu a eleição, mas daí o time pegou. Aquela nova diretoria pegou o time que foi um asfalto, né? Tá aí o asfalto prontinho para vocês. Tá todo asfaltado. Aí montaram aquele grande time de 2019, que desbancou então o River Plate, que até então tinha ganho do Grêmio, que seria a quarta Libertadores do Grêmio, né? Chegou uma terceira, depois seria uma quarta. Mas a gente lembra muito bem desse confronto aqui, inclusive, em Porto Alegre. Renato Gaúcho é o treinador. Aquele time do River foi desbancado pelo grande time que o Flamengo montou. Porque o River também tinha um grande time.
2: Antigamente, tentar trazer um jogador do Flamengo, o jogador pensava duas vezes, não queria vir jogar no Flamengo.
1: Era assim.
2: Salário atrasado. Hoje ele chega se oferecer, mas ele não quer jogar no Flamengo.
1: É o sonho de...
0: E na época o Vampeta chegou a dizer, no Flamengo a gente faz que joga, porque o Flamengo faz que paga. O Flamengo faz que paga, a gente faz que joga. Outro dia, em rede nacional, ele não estava na Globo, estava na Bandeirantes ainda, aquele atacante lá, aquele moreninho, como é que é o... que comentou na Copa do Mundo lá, o ex-jogador de São Paulo, Denilson. Denilson, não, Flamengo até hoje não pagou. Ele disse sim, em rede nacional, na época que antes da presidência do presidente Eduardo Bandeira de Melo assumir. Foi lá atrás, coisa de...
1: anos
0: atrás. E ele disse isso no ar.
1: Hoje o Grêmio, tanto o Inter quanto o Grêmio, eles estão comprando jogador sem pagar o que eles já compraram antes, devendo.
0: Devendo.
1: Não tem como.
0: Essa conta não fecha, né?
1: Não tem como.
0: É verdade, Ariilton, essa conta não fecha, é muito
1: complicado. Agora o Vitória, o dirigente do Vitória, fez uma declaração lá vergonhosa com o Grêmio, né? Não podemos perder para um time de caloteiro, porque eles têm uma dívida lá, não lembro agora o jogador.
0: O cara chutou o balde.
1: Chutou o balde. Ganharam o jogo, tudo bem, mas assim, como é que pode isso, cara? Um time do tamanho do Grêmio, do tamanho do Inter.
0: Da estrutura,
1: da história, né,
0: Jair? Da tradição, da história. Um é tricampeão da Libertadores, o outro é bi. Cara, são campeões brasileiros, são campeões de Copa do Brasil. Olha só, o Heitor José Bigarella está por aqui, boa tarde, tudo certo? E hoje tem Futebol Master no Grande Fronteira. Abraço e sucesso. Opa, beleza, a bola rola no Futebol Master do Grande Fronteira. Valeu, Bigarella. Obrigado pela contribuição. Boa tarde a você. Alex da Silva também, boa tarde, Alex. Boa tarde, meu amigo Jairo. Hoje o placar é 3-0, vamos que vamos, meu Mengo. É isso aí, tem que vamos buscar. Se nós jogarmos para ganhar,
1: Time tem para isso. É igual aqui no Brasileirão. Hoje, todos entram buscando uma vaga, os maiores, né? Na Libertadores, porque sabe que o título fica entre Grêmio, Flamengo e Palmeiras.
0: Porque os torcedores
2: perdeu. Hoje o brasileiro.
0: Hoje é real.
2: Hoje o campeonato brasileiro está igual um espanhol. Quando começa o espanhol, quem é?
0: Real Madrid e Barcelona.
2: Hoje o brasileiro começa quem é? Flamengo e Palmeiras.
0: Outros correm
1: para trás. Eles ficam brigando
0: para isso, né?
1: Brigando ali só os dois. Lá na ponta. O resto é tentando chegar numa Libertadores, outros tentando chegar numa Sul,
0: mas
1: e outros tentando não cair.
2: Isso,
0: o Flamengo é uma
2: organização.
0: Essa é a radiografia. O Mario traçou a radiografia da realidade do futebol brasileiro hoje. E a gente, se considerar 10 anos atrás, não era assim, né? 10, 12 anos atrás.
1: Não, tinha uma boa briga.
0: Tinha 8, 10 times para brigar, 10 times para brigar pelo título.
2: Até porque o brasileiro hoje, pontos corridos, beneficia quem tem plantel elenco, organizado. O Flamengo tem o quê? Tem 30 jogadores.
0: É o caso do Palmeiras também, né?
2: Aí o time menor, o que acontece? Eles têm 12 a 13 jogadores. Um machuca, o outro vai embora.
0: Aí começa o declínio.
2: O Flamengo hoje tu tira 11, coloca 11.
1: O Inter estava jogando contra o Santos agora?
0: Sim.
1: E aí eu até pensei isso aí, eu disse, mas por que esse Pizzolano não troca? Daí o cara olha pro banco e diz, mas vai ficar pior ainda do que
0: ele. Mas como é que ele vai trocar, né?
1: Agora tem que fazer.
0: O próprio torcedor se questiona, né?
2: Pega um banco do Flamengo e do Palmeiras, é incrível, né?
0: Pois é, por isso que eu digo que são dois grandes grupos.
1: Né? São todos que. O reserva do Flamengo e do Palmeiras são todos titulares no Grêmio e no Inter.
0: Eu acho que jogam tranquilo.
1: Mas assim, disparado.
0: É verdade.
1: Olha só como está a disparidade.
0: Porque como Palmeiras e Flamengo avançaram.
2: Se voltasse ao tempo antigo, Brasileirão, mata-mata, igual a Copa do Brasil, vitória do Flamengo. Né? Ah. Aí os times menores têm chance
1: de ganhar. Às vezes depende de um jogo, de um momento só, né? Não é dessa, verdade. Do ponto corrido. É.
0: Realmente. O Ivo Desce, o zagueirão, estava aqui. Alô, Ivo. Ivo.
2: Boa tarde, Feras. Marcou o Ronaldinho e o Assis, o Ivo.
0: Ah, é?
2: É, foi. Ah, história, tem história.
0: O Ronaldinho e o Assis.
2: É, tem história.
0: Tu tem moral, hein, o Ivo?
1: Esse arranca
0: Ivo, meu amigo, marcasse os dois caras aí, rapaz.
1: Esse arranca
0: tudo. Isso. Heitor José Vigarela voltou, tá dizendo que tem jogo hoje, confirmando, né? Tem Madeireira Dário e Douglas Armes. É Douglas Armes, né? Deixa eu confirmar aqui a rodada.
2: Douglas Armes,
0: é. Douglas Armes, né? Tá certo. Deixa eu conferir aqui. Estão conferindo, retratando aqui Rossi, Refrigeração e Famed Saúde. Então, o primeiro jogo é Madeireira Dário e Douglas Armes, químico, né? Ou química, né? Eu acho que tá certo. Depois, no complemento da rodada, deixa eu ver se eu consigo encaminhar aqui, né? Para passar para os nossos ouvintes aqui, que nos acompanha. Porque pulou já a mensagem do nosso José Lombardi Júnior. Depois eu coloco aqui, Bigarela. Boa tarde, Jair, pessoal aí da mesa. Aqui é o Lombardi de Sombrio. Um abraço, pessoal da mesa. Um abraço para você também, Lombardi. Esse é gremista, hein? Esse aqui é gremista, tá ligado com a gente? Já deu Grenal aqui, viu, Lombardi? A mensagem aqui do Bigarela, deixa eu ver se eu consigo trazer aqui. Tem Madeireira Dário depois e. Confirmando. Madeireira Dário e Douglas Arnes, químico. Num dos demais jogos aqui, estou com dificuldade para puxar um pouquinho, mas a gente vai chegar lá. Rossi Refrigeração e Famed Saúde e depois Ecos, deixa eu confirmar.
2: Ecos Ambiental
0: e que aqui pulou.
2: E Maceió Esporte.
0: E Maceió Esporte.
1: O Maceió Esporte pode pular.
2: O time é eu, Ricardo Guelho,
0: o time mas
2: pular
0: logo o jogo, né?
2: Eu sou o camisa 10.
0: O
1: time é tão fraco que não tá nem na tabela, cara.
2: Pois é. Nossa, o time massa, cara. Eu, Ricardo Guelho, ele joga agora, não vou
1: tirar de cabeça. O Ricardo joga mais ou menos.
2: Fernando Policial, o Borjão.
1: Vai falando aí.
2: Nicolete, Policial.
1: Também.
2: O Bolinho, filho do Voneizão, goleiro que era do AEC.
0: Tem elenco, hein?
2: Tem o Fabiano Freitas, contador, Daniel Freitas, Danielzinho, filho do Ventania. Jogar muito
1: joga bem mesmo.
2: Tem o Renan ali do Grêmio Fronteira, rapaz, agora de cabeça.
0: Não, o time é bom, cara.
1: Então me parece que o mais fraco é tu
2: Rodrigo.
1: Mesmo.
2: Não, eu sou camisa 10 e capitão.
1: Ah, pelo amor de
2: Deus. Eu sou o 10 e capitão.
1: Ô, Ricardo, daí
2: meu Deus, falando em camisa 10 e capitão, esse aqui, o Arilton Costa, tem uma história que ele pode até contar aqui, que ele disse que foi o maior artilheiro da Operária, cara.
1: Foi.
0: No Estrela da Operária.
1: Exatamente.
0: Eu transmiti o Arilton.
1: Na temporada.
0: Eu transmiti o jogo do Arilton, ele narrando. Jogando em campo, ele atuando em campo.
1: Jogava direitinho. Matava a grama e também. Não, só respondendo, 76 gols.
2: Olha só.
1: Professor Dedé, que era
2: o técnico. Tá gravado.
1: Ele, na época, não tinha celular, essas coisas. Tá lá na cardeneta dele até hoje.
2: Olha aí.
1: Tá
2: notado. Obrigado do céu, cara. Que história, cara.
1: História está escrita,
2: né? O pessoal da Operária sempre jogou bola, né? João Ricardo.
0: O João Ricardo era volante, João Ricardo? Era volante, né?
2: O João Ricardo também sempre jogou bola, né?
1: Não, é meu sobrinho, tinha que ter no
2: hoje
1: sangue.
2: Hoje é o Thiago Sabino que tá aí
1: também.
0: Thiago Sabino.
1: Sempre tem um,
0: bom
1: né?
0: Jogador. Não, sobressai, né? O Heitor José Bigarella voltou. Todos convidados, então, para se fazerem presentes para ver o espetáculo. Realmente a rodada, hein?
1: Espetáculo.
0: Do suíço certo, do galera. Nosso
1: Bigarella.
0: Clube.
1: Não exagera, Bigarella.
0: Tá certo, faz parte, né? O Palmeiras não tem mundial, o Alex da Silva tá dizendo aqui.
1: Já provocou aqui o Alex.
0: O Palmeiras não tem mundial.
1: Que ele tem razão.
0: Rapaz do céu. E o Bigarella confirmou que tem nos demais jogos aí, tem Ecos Ambiental. Brics do Sul, Ecos Ambiental Brics do Sul, que é um só time, uma junção, contra o Maceió Foi Esportes. Aí tá confirmado. Maceió
2: Esportes é da Chaves, isso mesmo.
1: Rogério, um espaço para eu mandar um abraço pro meu neto, Noah.
0: Opa!
1: Que tá,
0: manda lá.
1: Tá que nos ouvindo lá, não sei se assistiu
0: tudo. Que idade ele tem, Ariupi?
1: Tá com 6 aninhos.
0: Opa!
1: Meu parceiro.
0: Forte
1: abraço a Maria Isadora, que também deve estar escutando, e todos os meus netos, né? Para não deixar ninguém de fora. Bruno, o Ian, o Nicolas. O Noah, nosso caçula e a Maria. Forte abraço aí. Gabriel e Cheyenne também estão nos
0: quantos
1: acompanhando.
0: Quantos netinhos, Arilton? Quantos netinhos?
1: Tenho cinco.
0: Cinco. E o mais novo, então, é o?
1: É o Noah.
0: Noah, um abraço, Noah. É colorado, Noah, também, né? Já desce a camisa
1: dele? Tem que ser.
0: Eu acho que já deu a camisa.
1: Não, já
0: desce a camisa dele.
1: O zinho dele, Gabriel, meu filho também, a família toda.
0: A família toda.
1: Aliás, cara, eu tenho um genro que destoou, rapaz, que é o marido da minha...
0: Gremista.
1: Caçula. Gremista.
0: Gremista.
1: Chega lá domingo pra almoçar. A camisa do Grêmio. Que afronta, meu Deus do céu. Depois de uma lapada que nós levamos no Grenal, esse homem vem que...
0: Esse homem vem trajado.
1: Por detalhe.
2: Não é aquele que chega no sofá e pega o controle e coloca no jogo do Grêmio, né?
1: Não, acho não, daí eu não
2: tá
1: aceito.
2: Tá jogando Inter no canal?
1: Não. Tu tá louco.
0: Não, aí é provocar o sono. Vai, gente, vamos fazer um pequeno intervalo?
2: Vamos lá.
0: Tu tá positivo, então?
2: Para o jogo? Não, temos que ganhar.
0: Positivo?
2: Né? Não tem empatar, em ganhar e ganhar, né?
0: Só não é bom no laboratório quando é positivo, né?
2: Aí tem que ser. Não,
0: aí é negativo.
1: Aí é negativo, é mais ou menos por aí.
2: Tá lá, né? Tá aqui do lado.
0: Aqui, ó. E tem outro na frente aqui. Nós estamos cercados no laboratório.
2: Mas... aqui, cara.
0: Rapaz, se bobear aqui, a agulha já pega aqui, ó. Pá, saiu no corredor,
2: sair,
0: meu amigo. Tá saindo,
2: ó. Tá louco.
0: Muito bem. 1h42, fazemos um pequeno intervalo. Vamos dar um tapa no café e a gente já volta, né?
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17: Opa, muito bem, estamos de volta, minha gente boa. Tem recado aqui do Evandro Miquelito Carrador. E alô, Evandro do Maracajá. Boa tarde, rapazes, abraço aí a todos na mesa. Abraço aí também para o parceiro de jornada no destaque na área, Maciel. É, tá certo, um abraço. É, o Evandro tá na comunicação agora, né?
18: Tá.
17: Isso, um abraço para ele. Rinaldo Martins também por aqui, viu, Kleder? Boa tarde ao Rinaldo também. Boa tarde ao Evandro. É, Rinaldo, seu Adilvo Rigo foi presidente do Grêmio Fronteira, fiz muitos eventos com ele e o Arilton, ele está confirmando aqui, e o Arilton, né? É, e o Arilton, ele está dizendo aqui, deixa eu ver se eu pulo um pouquinho aqui a mensagem, né? Tá. Esses, ele tá mandando aqui. É, deixa eu ver aqui. Acabou pulando aqui, né? Então, só para confirmar, o Rinaldo Martins, né? O seu, diz que fez eventos, né, com o seu Adilvo. O seu Adilvo Rigo, foi presidente do Grande Fronteira, fiz muitos eventos com ele. Ele está confirmando aqui, fiz muitos eventos com ele e também com o Ariuto, está confirmando aqui.
18: Forte abraço.
17: É, um abraço para o Rinaldo. O Ricardo Geller e o zagueirão está por aqui também, mandando seu recado. Deixa eu ver o recado aqui do.
18: Ricardo Bichado.
17: Pode ver que vem, pronto. Boa tarde, rapaziada. Pensa numa mesa de peso. Chega a estar torta pro lado. Esses gordinhos são gente boa demais. Moram no meu coração. Tá dizendo aqui.
18: Mas tu é um gordofóbico, Ricardo.
19: Primeiro vou dar um abraço pro Evandro, né, meu parceiro. Opa. Aí. Nós estamos fazendo um trabalho juntos aí. Então, uma parceria legal que vem dando certo. Destaque Marcel, né? Então, muito obrigado, Evandro, pela parceria. Um cara sensacional também.
17: Gente boa.
19: E o Ricardo, se o Ricardo falar mal, já vai pro banco hoje. Né? Já não conversa, já vai pro
17: banco. Tá na esquerda.
19: O homem quer jogar todo dia, cara. Tá cansado de jogar segunda, terça. Hoje chega morto no jogo.
18: Vai, jogo cansado. Não é o jogar.
17: Guilherme Hoffmeister. O Guilherme Hoffmeister. Brum, tá pra aqui. Boa tarde, Guilherme. Abraço a todos aí da bancada. Jairo, Guilherme. Guilherme Goleiro tá confirmando aqui. Valeu. Opa. Gremista também, né, Guilherme? Um abraço ao Guilherme. Evandro Miquelito Carrador e voltou. Na última terça-feira fizemos ao vivo, direto no estádio Alberto Wilson, Cristiano e Juventude. Foi. Na voz marcante do Kleder Marcel, dando show. Tá confirmado aí, ó.
18: Legal, né, cara?
17: Beleza.
18: Tá, mas
17: pena que o Juventude ganhou, né?
18: Mas quem é esse Kleder Marcel que a voz. Quem é esse cara? Ninguém me apresentou ainda.
17: Mas
18: tu conta a história aí, pegando esse gancho. Da tua história de
19: eu ia falar ração. Agora, eu ia falar agora.
17: Opa!
19: Primeiro, Jair, né? Que eu sempre falei pro Jair que eu sou fã do Jair, né? Sempre disse que o Jair é meu ídolo na narração, né? Que lá atrás daí não tinha narrador, não tinha, vamos fazer ao vivo. E o Arilton começou, não, tu narra, disse, não, que narra o quê, não sei nem narrar, tá louco? Não, não, eu gosto, mas eu não sei. Agora, não, tu vai narrar. Fui, comecei a narrar.
18: Um áudiozinho?
19: foi. Daí agora, não, vai, daí quem me colocou na narração foi ele até.
17: Quem te lançou foi o Arilton.
19: Foi o Arilton que lançou.
17: Que bom,
19: até,
17: né,
19: inclusive, lá, um tempo pra lá, a gente narrando o jogo. Opa. E aí o Arilton falou pra mim, disse, olha, nós temos que manter o pé no chão e não vamos se achar que nós somos cara, porque o único narrador profissional de Aranaguá e região é o Jairo Silva.
17: Eu falei
19: então isso, nós só somos amadores. O Jairo é profissional,
17: nós capaz, só somos amadores. Todo mundo tem o seu papel, tem a sua qualidade.
19: Então, E agradeço, né, o Jair aí, sou teu fã realmente, e sou fã desse cara também, né, esse aqui é meu ídolo, né, porque ele me lançou, e eu lembro um dia, até me emociono, né, porque um dia que eu tava no hospital,
17: que bom que
19: eu
17: você saí fez
19: do
17: isso,
19: hospital,
17: né?
19: E eu lembro, assim, a gente saiu meio grogue ainda depois do Covid, né, mas eu lembro que o Arilton tava bem na minha frente, na saída do hospital, na porta, o Arilton tava lá, e o Arilton foi lá me ver e me receber quando eu saí do hospital do Covid.
17: Amizade, né, cara?
18: É amigo, né?
17: Amigo é pra sempre, né?
18: Amigo é pra sempre.
17: Amigo é pra vida. Evandro Miquelito Carrador e voltou. Quero uma camiseta desta aí da rádio também.
18: Olha o gargalhada aqui.
19: Agradecer
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17: 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Gente, 1h55, nós temos ainda um pequeno intervalo, que também não é muito pequeno, mas temos que cumpri-lo, e a gente já volta.
18: Beleza.
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0: Opa, muito bem, estamos de volta, minha gente boa. 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Boa tarde, Juliana.
1: Boa tarde, Jairinho, pessoal da mesa e a todos os ouvintes da Rádio Araranguá. Uma ótima quinta-feira a todos nós. Hoje, no Atualidades, eu vou conversar com o Maurício Rodrigues, superintendente da Fama. Ele vai falar do evento alusivo ao Dia Mundial da Árvore, que vai acontecer no dia 17, vai passar a programação e mais detalhes. Então, essa é a pauta de hoje.
0: Maravilha. Um homem que é um grande cozinheiro.
1: Ah, é?
0: Na cozinha ele é especial. A gente teve a oportunidade em duas ou três ocasiões, em janta que ele serviu. Um abraço, Maurici. É um cozinheiro de mão cheia, cara. De um cara, um homem ligado à joalheria há muito tempo, né? No ramo, sim, de relógio e joalheria, com muita qualidade. Então aí os Sírios, né? Tocando esse legado que ele deixou, ele está lá no sítio dele, um abraço, mas está aí ativo na Fama, né? Um abraço, Maurici. Grande figura, grande cara, e um cozinheiro, cara, de altíssima qualidade.
2: Gosta de esporte.
3: E hoje ele é operariano.
0: É o sítio na operária, exatamente. Então, bem isso aí.
2: Ele solta tudo
0: assim. Operária é coisa boa, né?
2: É a Terra Santa.
0: Terra Santa só dá coisa boa, né? É coisa de louco, velho.
2: Falando em Terra Santa, foi o Arilto, através do Arilto, que aquela Terra Santa cresceu, né? Antes era só estrada de chão, asfalto, Arilto.
0: Não, mas eu ia dizer agora que cresceu o bairro, né?
2: Nossa.
0: Principalmente com a duplicação, né, Arilto?
2: Nossa.
0: Foi meu pai do céu.
2: Uma explosão, e depois que veio a Light Suan e agora o
0: seguir
2: a Balen, né?
0: É, a Balen energética.
2: Então, cara, assim, ó, triplicou folga, assim. Quando a gente era solteiro lá, nós tínhamos, era 12 famílias.
0: Certo, olha só.
2: Então, tu imagina, daí, claro que na época cada um fez, sim, 12 filhos, o meu tio Lelo 19 e assim vai.
0: É.
2: Então, deu uma povoadinha.
0: Era filho pra caramba, né?
2: Era filho pra caramba. Mas hoje, cara, às vezes tem gente lá que eu encontro que eu não conheço.
0: Não conhece, é
2: impressionante.
0: Imagina, o quanto o bairro cresceu, né?
2: E na operária hoje, antes, meu Deus do céu, né? Matava um porco, cada um levava um pedacinho pra... Cada um, era tradição, né?
0: E matar um porco era uma festa, né? A gente comia até tripa frita, né?
2: Fazíamos
0: mochilha, torresmo. Eu me lembro que até tripa frita a gente comia.
2: Exatamente.
0: Cara. Não é verdade? Não escapava nada.
2: Nada.
0: Acho que só o berro, né?
2: Só o berro
0: e o pelo, né?
2: Exato.
0: Era mais ou menos por aí, cara. Que impressionante, né? Algo surreal. Gente, obrigado pela vinda de vocês, né? Pelo tempo que vocês destinaram aqui esse maravilhoso programa, né? E vocês é que ilustraram o programa de hoje. Obrigado pela vinda mesmo. Sucesso, boa semana, com saúde e paz aí.
4: Mais uma vez, Jairo, mais uma vez obrigado, né? A gente está à disposição. Quando precisar, a gente está aqui. Mais uma vez, obrigado pela tua presença, que eu sempre falo que eu sou teu fã e também sou fã do Arilto. São meus dois ídolos, na verdade, né?
0: Mas eu também sou teu fã,
4: da narração, ídolo também pela amizade. O Arilto é um irmão que eu conheço desde o tempo de diretor de esporte, desde o tempo que nós era magrinho, né? O Arilto tinha um pouquinho de cabelo ainda, lá isso há mais de 20 anos atrás, né?
0: Acho que
4: muito mais, né? O primeiro campeonato, quem organizou no campeonato do Morro dos Caminhos foi o Arilto, né?
0: Foi.
4: Quem abriu aquele campo lá, enfim.
0: Essa dinâmica quem deu foi
4: ele. Então a gente se conhece desde lá atrás, sempre nos damos bem, né? Programa de esporte, enfim, então é um parceiro que eu tenho para a vida lá e para a vida toda.
0: Verdade.
2: E aí, obrigado. Quero mandar um abraço para o Jefferson Arabrins, que está nos acompanhando aqui também.
0: Um abraço para ele também.
2: Agradecer demais pelo convite, e quando ele disse que tu é nosso ídolo, é fato mesmo. Viu? É fato. A gente sempre comenta, né, Cléder? E o Cléder é meu parceiro, irmão, que Deus me deu aí. Tem um baita talento na narração. Tenho dito isso para ele.
0: Sempre o Cléder narra muito, cara. Ele está
2: cada tem vez um mesmo, baita melhor, talento.
0: Né? Verdade.
2: Ele tem uma facilidade incrível. Eu acho que, assim, encontrou o caminho. Né? Eu acho que é isso que... Na opinião minha, eu sempre digo para ele, tem que seguir, porque ele tem talento. esse talento para... E tem que ter, né? Tem que ter. Tem que gostar, ele gosta bastante. Então, juntando o talento com o que ele gosta de
0: com
2: fazer, só tem que sair bem feito, como tem saído as narrações dele. Eu acompanho sempre, e não é porque ele é meu irmão que a vida me deu, eu estou falando justamente do talento que ele tem para a narração.
0: É, verdade.
2: Agradeço mais uma vez, Jairo, sempre que precisar, como disse o Cléder, o camarada, pode nos convidar, que a gente está aí para para fazer parte aí de um programa que a gente sabe que tem uma audiência incrível.
0: Maravilha, obrigado mais uma vez pela vinda de vocês, agradecendo os trabalhos técnicos do nosso grande João Martins, né? O nosso João vai a tarde toda aí, a tarde inteira, né, João? Né? Tá certo, obrigado, Joãozinho. Um abraço, muito obrigado pela audiência, vocês que mandaram seus recados aí pelo Facebook da Suaranguá, pelo WhatsApp, a nossa gratidão, muitíssimo obrigado a todos do Grande Fronteira. Grande rodada, desejo uma grande rodada hoje no Suíço do Grande Fronteira, e lembrando que está próximo rodada no fim de semana do Municipal da Segunda Divisão, a bola rola em 3 campos em 6 jogos, jogos, né, no Serra Mar, jogos também que nós teremos no Paulo Cesário, na Volta Curta e ainda no Mané Gregório. É isso aí, 3 campos com 6 jogos no fim de semana. Sim. Tá certo? Ficamos por aqui, um abraço, boa tarde.
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12: Duas horas e 19 minutos, excelente tarde a você ouvinte da Rádio Araranguá 95.5 FM, está no ar o Atualidades desta linda quinta-feira, hoje dia 10 de setembro de 2026. Eu sou Juliana Oliveira, vou com você até as 16 horas na produção e na apresentação, os trabalhos técnicos estão por conta de João Martins. Uma abençoada tarde a você. Quinta-feira chegou e o final de semana já está quase batendo na porta. Então, que a nossa tarde seja leve, animada, cheia de boas notícias. Ainda tem trabalho pela frente, compromisso para cumprir e muita coisa para acontecer. Mas já podemos começar a contagem regressiva para o descanso, né? Então, que não falte energia, disposição e bons motivos para sorrir nesta quinta-feira. Uma excelente tarde para todos nós e segura a ansiedade, porque o final de semana já está quase aí, né? E claro, que você fique ligadinho na programação da Rádio Araranguá. Temperatura marcando neste momento na cidade das avenidas 20 graus, umidade relativa do ar em 81% e vento soprando a 8 km por hora. Amanhã é previsão de muita chuva, chuva intensa com máxima de 18 e mínima de 16. Já no sábado, máxima de 19 e mínima de 13 graus. No domingo, máxima de 18 e mínima de 13 também, tempo nublado aí nos próximos dias e na sexta-feira chuvoso. Na segunda-feira, máxima de 17 e mínima de 12, tempo nublado também. E na terça-feira, o sol volta das caras com máxima de 21 e mínima, máxima de 20 e mínima de 11 graus. Esta é a previsão do tempo para os próximos dias aqui na Cidade das Avenidas. 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

Lembrando que estamos ao vivo no Facebook, facebook.com/radioararanguá, é a nossa fanpage. Você também pode nos assistir através do nosso canal do YouTube, youtube.com/radioararanguá. Bem informado, tem que estar sintonizado nas ondas da 95.5 FM, mas você também pode e deve acessar o nosso portal de notícias, radioararanguá.com.br. Vamos a alguns dos destaques. Saúde de Araranguá ultrapassa 427 mil atendimentos, consultas e exames em 8 meses. Também em destaque, Câmara de Araranguá questiona a CCR sobre restrição de pagamento em dinheiro no pedágio. Concessionária nega medida. Também em destaque, taxa das blusinhas chega ao fim. Lula sanciona isenção para compras de até 50 dólares. Em outro destaque, Giassi reinaugura loja tradicional.

Interaja conosco através do nosso WhatsApp, que é o 489-8808-4667. Ou liga para cá no 48-3524-0137. Esses são os meios de comunicação para você conversar conosco aqui da Rádio Araranguá. 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

0: Vamos falar de educação. Pacto pela Educação une Estado e municípios de Santa Catarina para garantir a alfabetização das crianças na idade certa. Iniciativa foi lançada durante o seminário Escola Alfabetizadora e prevê capacitação dos professores para atingimento das metas do setor. Reportagem de Cadu Reis.
1: A Secretaria de Estado da Educação lançou a segunda edição do Pacto de Excelência pela Educação Pública de Santa Catarina durante o primeiro seminário Escola Alfabetizadora. A iniciativa tem como objetivo garantir a alfabetização das crianças catarinenses na idade certa, por meio de atuação colaborativa entre Estado e municípios. Cerca de 2 mil profissionais da educação acompanharam o lançamento e participaram de atividades de formação voltadas à análise dos resultados de aprendizagem e utilização de indicadores educacionais como instrumentos para a tomada de decisões. A vice-governadora do Estado, Marilisa Bem, ressalta.
2: Capacitação e mobilização do Estado e também da rede de ensino municipal para que juntos possamos alfabetizar crianças que já estão na escola, mas que ainda não foram alfabetizadas. Esse desafio é também uma responsabilidade do Estado.
1: Conforme dados do Índice de Desenvolvimento da Educação Básica, IDEB, cerca de 2/3 dos estudantes em Santa Catarina são alfabetizados na idade certa, ou seja, no segundo ano do ensino fundamental. A secretária de Estado da Educação, Luciane Cereta, projeta.
3: Nós estabelecemos uma rede de colaboração entre o Estado e os municípios catarinenses com a formação de professores alfabetizadores e com a estruturação pedagógica das metodologias que nós vamos utilizar em sala de aula. E com isso nós retornamos para a sala de aula, fazendo o que nós chamamos de recomposição das aprendizagens, dessas crianças que não atingiram a aprendizagem na idade certa. Hoje nós temos 67% das crianças alfabetizadas, precisamos chegar a 100%. Nós não podemos admitir que uma criança não esteja alfabetizada na idade certa.
1: O presidente da FECAM, Federação de Consórcios, Associações de Municípios e Municípios de Santa Catarina, Topázio Neto, avalia.
4: Quando a gente foca no IDEB, isso nos dá a garantia de que a gente está preparando o nosso aluno futuro. Quem faz isso é a nossa rede de professores, diretores, servidores. Então esse evento para compartilhar boas práticas é extremamente importante.
1: Durante o seminário Escola Alfabetizadora, os municípios catarinenses com os melhores resultados no IDEB foram homenageados pela Secretaria de Estado da Educação. A prefeita Dalvânia Cardoso, de Içara, cidade que liderou o ranking em relação aos anos iniciais do ensino fundamental, destaca.
5: Nós criamos o grupo de atendimento pedagógico que fez simulados com os estudantes durante todo o período. Nós tivemos aulões aos sábados, nós tivemos incentivo. Então é um conjunto de ações muito focado na formação continuada do professor também.
1: Na última edição do IDEB, Santa Catarina ficou na terceira colocação nacional em relação ao índice dos anos iniciais do ensino fundamental, quarto lugar nos anos finais e sétima posição no ensino médio. De Florianópolis, da Rede de Notícias Acaerte, Cadu Reis.
0: Agora são 2:27. Então você conferir informações da Acaerte, né, sobre o Pacto pela Educação, que está aí unindo Estado e municípios para garantir a alfabetização das crianças na idade certa. 21 graus é a temperatura. Nós vamos para o intervalo comercial e em seguida eu volto com destaque de polícia e a minha primeira pauta.
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3: 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Nós voltamos daqui a pouquinho na programação da Sul Araranguá FM.
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4: Agora são 2:45. Vamos ao destaque de polícia com o Jairo Silva. Boa tarde.
5: Boa tarde, Juliana. A ocorrência de princípio de incêndio durante a madrugada de ontem, quarta-feira, dia 9, em Balneário Rutilva, mobilizou o corpo de bombeiros aqui de Araranguá. Foi por volta de 4 horas, a guarnição foi acionada e se dirigiu para um mercado localizado na rua Regimento Barriga Verde, no centro daquele balneário. No local, os bombeiros viram que se tratava de um princípio de incêndio que estava concentrado na TI do estabelecimento, onde havia diversos equipamentos eletrônicos. Na chegada da guarnição, o incêndio já estava sendo parcialmente controlado por funcionários do mercado que utilizaram os extintores de incêndio disponíveis no próprio estabelecimento. Durante a averiguação, em busca de possíveis focos remanescentes, a guarnição dos bombeiros desligou a energia elétrica, mas percebeu a presença de fogo na armação da sala. Diante disso, foi montada uma linha de ataque ao fogo, utilizando um hidrante de coluna existente no próprio estabelecimento, onde o foco remanescente foi contido pelos bombeiros. Ainda conforme os combatentes, o incêndio ocasionou a destruição de praticamente toda a sala de TI e dos equipamentos nela existentes. Ao término da ocorrência, a guarnição orientou o proprietário do mercado quanto à possibilidade de eventual inspeção de incêndio e recomendou que fosse providenciada a avaliação de toda a instalação elétrica por um profissional qualificado, a fim de verificar as condições da instalação e identificar a possível causa do sinistro.
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0: 49 minutos e estamos de volta com atualidades pela Rádio Araranguá 95.5 FM nesta linda tarde de quinta-feira, tempo nublado, mas dia bonito é a gente que faz, que tenhamos todos, né, uma ótima tarde de quinta-feira. Já é meio que início de final de semana, o pessoal já tá assim meio ritmo de festa, já se preparando para o final de semana, lembrando que esse final de semana é sábado, mas comércio aberto até às 17 horas, tem diversas ações no calçadão, o pessoal do CAPS vai estar lá fazendo um evento em alusão aí ao setembro amarelo, campanha aí de contra o suicídio, então tem bastante ações acontecendo aí no centro da cidade. E no dia 17 de setembro vai ter um evento bem legal, que é um evento alusivo ao Dia Mundial da Árvore. E para falar um pouquinho sobre esse evento, para falar um pouquinho da Fama, está aqui comigo o superintendente da Fama, Maurício Rodrigues. Boa tarde.
1: Boa tarde, Ju. Boa tarde a todos que nos ouvem neste momento, né, no teu programa. Então, a gente tem esse evento aí do Dia da Árvore que se faz todo... Dia Mundial da Árvore que se faz todo ano, né? Na verdade, o Dia da Árvore é no dia 21 de setembro.
0: É, isso.
1: E cai numa segunda-feira. Como a gente pensou em fazer junto ali na... aproveitando esse sucesso ali do Dinoparque, né? O Parque dos Dinossauros, a frequência da, que está maravilhosa, né? De turista e ainda as pessoas do nosso município, nem todas tiveram a oportunidade de visitar. A gente pensou em fazer ali, né? Só que daí na segunda-feira o parque é fechado, né? Uhum. Normalmente. E então a gente ia fazer num sábado, na verdade. Aí conversamos com o Renan, que hoje ele é a pessoa que está gerenciando o parque ali, né?
0: Uhum.
1: E aí ele falou: Maurício, olha, vai ter um evento aí que foi agendado aqui, um evento do governo estadual.
0: Sim, aquele, o lançamento da primavera, Estação Primavera.
1: Exatamente. Então isso. Vai vir os 15 municípios para cá, vai ser um negócio bacana. Então vamos fazer junto, lógico.
0: Sim.
1: Vai ser no dia 17, então, na quinta-feira, agora que vem. Início às 10 horas, a gente vai estar ali com o nosso, a nossa barraca ali da Fama, ali com toda a equipe ali. E vamos distribuir ali em torno de 500, 600 mudas para os visitantes.
0: Bom,
1: o pessoal visita o parque, participa do evento. Na volta, na saída do parque, a gente vai então dar uma muda de árvore nativa para a pessoa levar para casa, né?
0: Sim.
1: Aí vamos fazer já umas etiquetas com o nome das árvores e com o dia do também com a... na etiqueta já vai estar a marca do Dino Parque, né? Então é uma etiqueta bonita ali que vai se colocar, na verdade é de PVC para que não estrague, né? De lona, aliás, melhor dizendo.
0: Uhum.
1: Então a pessoa vai levar essa lembrança e essa lembrança vai se perpetuar, porque você plantou a árvore, vai ficar para sempre, né?
0: De fato, é verdade.
1: Quer dizer, para sempre, pelo menos, uma idade muito maior do que a nossa existência, né?
0: Verdade.
1: Que a existência de uma árvore nativa passa aí, tem árvore aí de 500 anos.
0: De fato, é verdade, tem árvore de mais de 500 anos, tem aquelas árvores americanas, as sequoias, elas são milenares.
1: Milenares,
0: né?
1: Exatamente.
0: Isso. E é interessante que, olha o assunto, né? As árvores, tem árvores que são pesquisadas e eles cortam ou tiram filetes do tronco dela para medir há quanto tempo ela está existindo ali. Eu já vi vários documentários sobre isso e é tão interessante.
1: É por ali que a ciência pega o DNA delas para medir a idade, né?
0: Para medir a idade delas, né? De todas as intempéries que elas já passaram, enfim. E sabemos que cuidar do nosso meio ambiente, plantar árvores nativas, lembrando, não vamos trazer árvore exótica para cá, vamos plantar árvore nativa,
1: sim,
0: né? Fica aí até esse apelo, é cuidar do nosso quintal, porque o planeta Terra é a nossa casa, é o nosso quintal, a gente tem que cuidar, né, Maurício?
1: É a nossa casa, a cidade aqui é a nossa casa maior e o meio ambiente é a nossa, digamos assim, a nossa principal residência, né? Se o meio ambiente está protegido, ele gera qualidade de vida, né? Preservado, ele gera qualidade de vida, então ele nos retribui isso em saúde, né? Porque
0: sim,
1: qualidade de vida é igual a saúde, né? Então, e Araranguá hoje, podemos dizer que no governo do nosso prefeito César, ele é exemplo, né? Porque o que nós já plantamos aí, a administração e a fama com os seus eventos e doações, já ultrapassamos as 55 mil mudas de árvores, né?
0: Uau!
1: É muita coisa, né?
0: Uau!
1: Então...
0: Sabe que uma vez, eu, quando eu vim morar em Araranguá, eu acho que era ainda a primeira campanha do César. E daí tinha um vídeo e tinha ele mexendo em flor, alguma coisa assim, e alguém me disse assim, ó, o César é um prefeito que gosta muito de planta.
1: E eu nunca esqueci
0: disso. E isso se vê no governo dele mesmo,
1: então,
0: né?
1: Então, transformou a cidade, né? Hoje a nossa cidade, ela está pegando um caminho, assim, em termos de embelezamento natural, como as flores, né? Nos canteiros, que nós já temos as nossas avenidas com esses belos canteiros e com as rótulas.
0: Todas
1: floridas. Então, estamos pegando um caminho de Gramado aí, né? Que você vai a Gramado também, é uma cidade que tem muitas flores, Joinville também, né? Aqui está nesse caminho. Então, realmente, é o DNA do prefeito contido ali, que ele realmente é uma pessoa que adora jardinagem, adora flores e também plantas, né?
0: Sim. E outra coisa, não é qualquer município que tem uma praça central tão bem arborizada e bonita igual a nossa, e tem um Belizone, sabe? Para quem ainda não visitou, quem é de fora, quem é de Araranguá e não teve ainda a oportunidade de fazer uma trilha lá dentro, é muito bacana.
1: Então, o Belizone hoje, ele não se resume só nos dinossauros, que foi também uma grande sacada a mais inserida dentro do parque, né? Mas nós temos ali a caminhada, como você citou muito bem, né? Vai várias pessoas ali, de várias idades, desde crianças.
0: E aí, tem quantas entradas, Belizone? Tem a entrada ali perto da Câmara.
1: Que era tido como a principal,
0: isso,
1: né? Depois
0: isso.
1: Tem a da Rua Turvo lá, né?
0: Certo, na lateral.
1: Então, onde está sendo construído, está sendo construído, na verdade, a escola ecológica lá, né? Que vai ser uma outra sacada muito boa que o nosso governo teve aí, o nosso prefeito, de inserir a educação ecológica ali, né? Vai ficar aberto ali com pessoas que possam explicar sobre o meio ambiente, sobre os elementos, sobre os três elementos, né? Então, tudo isso está valorizando o nosso parque, né? Depois nós vamos lá na outra entrada, que é na Timbé do Sul, onde tem a entrada do Parque Belizone. Uhum. E agora nós vamos ter uma outra entrada, que é ali próximo do DEC, porque o prefeito adquiriu a casa que era do falecido Walter Belizone, né? Onde vai ser está sendo transformada no museu, né?
0: Uau.
1: Vamos ter um museu lá dentro do parque, bem lá no coração do parque.
0: Você já visitou essa casa?
1: Sim, sim. Estão reformando, já visitei, é maravilhosa. Na época era uma mansão, digamos assim, e ainda é de tamanho, né? Claro que hoje tem que repaginar ela, porque é antiga, né? E a fama vai para ali também.
0: A gente não consegue enxergar ela de fora, né? Ela está lá dentro.
1: Isso, está lá dentro. Porque na época, tem fotos da época quando foi construída, que daí já tinha o açude que foi feito pelo falecido Walter Belizone, e tem assim um gramado, tá? As árvores eram pequenas, né? Então você via a casa, e da onde estava a casa, você via onde é hoje que passa aquela rua ali que tem o deck, né?
0: Uhum.
1: Era uma estradinha ali, tinha o chaminé ali, que era o moinho deles.
0: O moinho que tem ali, a chaminé ainda existe?
1: Então, aí você tinha toda a visão da casa, né? Ela não ficava escondida.
0: Ela não ficava escondida.
1: Não, depois com o crescimento das árvores
0: que ele plantou,
1: é que se tornou uma residência tipo aquelas de gramado, que eles constroem no meio dos bosques,
0: que
1: né?
0: Chique.
1: E uma coisa boa que o prefeito ainda confirmou hoje, a gente teve uma conversa hoje numa reunião, ele confirmou que ele vai estar reformando e vai colocar a fama lá, né? Então tem tudo a ver também a Fundação Ambiental lá dentro do parque, né?
0: Uau.
1: Que a gente pode ajudar também a cuidar e a orientar as pessoas da importância da fauna e flora que contém ali dentro do parque.
0: Que interesse, vocês vão sair de próximo do rio
1: para dentro do
0: Belizone,
1: que é o pulmão do nosso município.
0: De fato, é verdade, gente.
1: Muito
0: Nossa,
1: bom.
0: Vai ficar bem bacana lá.
1: Muito bacana, vai ficar. Então, vai ficar tudo, ali tem várias, foram criados, assim, inclusive através da instituição como a da Fama, como a Escola Ecológica, né, que tem tudo a ver com a natureza contida no parque, né?
0: Olha, eu sempre que eu passava ali e quando se fala dessa casa, Eu sempre ficava, mas assim, será que eles construíram lá no meio ou depois as plantas cresceram? Então, realmente, eles construíram e depois plantaram.
1: Claro. Sim, sim. Isso. Pelo menos naquela parte ali onde circunda a casa, né? Claro que já tinha árvores, porque o parque é grande, né? Ali,
0: sim.
1: Eu não lembro agora quantos hectares é ali, mas parece que é em torno de 11 ou 12, todo o parque, né?
0: Agora, uma outra curiosidade que talvez você saiba, Maurici. O açude, a nascente ali, ele foi construído, o açude?
1: Sim, porque como tinha nascente, já tinha o... Como a gente chama, ambientalmente, a gente chama isso de curso d'água. Já tinha um curso d'água que passava e que descia, né? Onde vem parar aqui no rio, bastou ele criar a barragem e fazer o açude, né?
0: Foi tudo ideia do seu Walter.
1: Sim, sim, sim.
0: Aquele açude belíssimo.
1: Sim, eu tenho uma foto antiga deles aqui, das crianças dele de barquinho ali no açude. Uma foto em preto e branco. Vou mandar para você depois.
0: Ai, eu quero conferir. Isso era uma curiosidade minha,
1: sim,
0: né? Eu sei que açude ou você represa ou você constrói. Eu sabia que alguém tinha, né, feito, mas enfim, de certa forma precisaria de uma nascente.
1: Como o terreno ali, se você observar o terreno onde está a casa, ele é em aclive, assim, ele vai descendo, ele formava quase que uma bacia, né? Então, não precisou muito, assim, cavar e fazer aterramento, né?
0: Sim.
1: Ele quase que naturalmente foi muito mais fácil de formar ele, né?
0: Sim. E outra coisa, depois que eu visitei o Bellinzone Dino Park, ali naquela trilha, você consegue ver o açude de outro ângulo, né? Porque antes você só via ali onde
1: da
0: tem
1: frente,
0: o deck.
1: Né?
0: E ele é muito mais bonito daquele outro ângulo.
1: Sim, sim, sim.
0: É belíssimo.
1: Sim. Inclusive o prefeito tem algumas ideias de ampliar a questão do lazer ali, né? Então, isso deixar até para ele falar, mas ele tem conversado muito internamente, né, de criar algumas outras atrativos ali.
0: O Renan acabou de mandar a foto.
1: Ah, então.
0: Vou passar
1: para o
0: Renan. Tá
1: ouvindo. Obrigado, Renan. Então, ali, acho que vai sair outras coisas bacanas ali, como, de repente, uma tirolesa, alguma coisa assim, enfim.
0: Não, as fotos... Ai, eu vou, João, vou te encaminhar para você colocar na nossa live, que são muito legais. São registros impressionantes, assim, sabe? Ai, tá ali.
1: Nossa. Não tem a foto da canoinha? Né?
0: Tem a foto da canoinha, ele passou. Me passou aqui agora. Que interessante, gente. São coisas que, às vezes, as pessoas não... Essas informações, eles não sabem aqui.
1: Sim,
0: de Araranguá,
1: exatamente.
0: Né? O próprio araranguaense. Eu não sou daqui, né? Mas eu não sabia, eu achava curioso.
1: O setor de comunicação da prefeitura já fez algumas divulgações, assim, de fotos antigas, algumas matérias também, né? E cada vez mais, agora, o Renan, que está lá também, ele é uma pessoa muito...
0: Um abraço para o meu amigo Renan.
1: Isso, um abraço, Renan. Dedicado, esforçado, ele tem muito inteligente também. Ele tem colhido muito material e fazendo divulgação também.
0: Ai, tem daqui, tem
1: olha só.
0: Né? Já vou encaminhar aqui. Essa foto, então, é da estradinha que passa...
1: É a residência, tá vendo?
0: Nossa, mas é uma casona mesmo.
1: Então, e aqui é onde está essa lama ali, onde é hoje
0: o deck.
1: O deck, exatamente.
0: Onde é o deck e, ao fundo, a residência.
1: Isso
0: que
1: mesmo.
0: Ela é bem moderna para a época, inclusive.
1: Sim, exatamente. Muito bonita. A casa por dentro, nossa, azulejo português, olha só...
0: Isso aí aconteceu quando ele chegou lá.
1: É.
0: Gente, que bacana.
1: Era um banhado, né? Ali.
0: É tipo um banhado mesmo.
1: Exatamente. Então ele teve a feliz ideia de fazer o barramento ali, né? A barragem, e criou o açude, né?
0: Sim. Pode colocar a próxima foto, João. Aí, ó,
1: olha
0: aí, foto.
1: Ó. Tá vendo? A esposa com as crianças, né? A esposa do falecido Walter.
0: Te mandei mais fotos, João.
1: Olha só.
0: Gente. Ele era um visionário.
1: Sim. Aí já está o açude bem, né? Olha que lindo, né?
0: Uhum.
1: Bem amplo já. Né?
0: Sim.
1: As árvores já também bem... Bem crescidas. Mesmo na região da casa já.
0: É Maria o nome da esposa dele, né?
1: É.
0: E daí o Renan estava falando que por isso que é... Café Dona Maria, que é a cafeteria que tem no deck.
1: Exatamente, Dona Maria.
0: A gente pode afirmar que é um resgate histórico para Araranguá.
1: Ah, sem dúvida, né? O prefeito ele também tem essa...
0: Olha
1: essa...
0: como era o engenho.
1: É, olha só. O moinho, né?
0: O moinho. Aham.
1: Então, o César ele tem essa visão de resgatar a história de Araranguá. Você vê que lá, quem vai para o morro, ele fez lá aquela imagem lá do pescador com a rede, né? Uhum. Aqui tem os botos
0: aqui,
1: ali.
0: Aqui na praça.
1: É, na praça, no chafariz, que são os botos que eram conhecidos, que tem os nomes tudo certinho, né? Então ele vem resgatando essa história de Araranguá. Eu lembro que quando a gente estava no PPS na época, ele trouxe aqui o deputado federal Coruja, que era de Lages, e ele ganhou naquela época uma verba já para recuperar aqui o açude Mané Angélica, que agora foi feito isso no governo dele através dessa máquina do Samai, que foi adquirida, né? Então você vai ali, um espelho d'água maravilhoso, e aquilo ali estava todo abandonado.
0: Todo abandonado, verdade, eu vi fotos de antes e depois.
1: É, cheio de braquiária e mato, e hoje, e aquilo ali é um reservatório de água doce, incrível, né? Então, ele tinha essa ideia desde aquela época, de 30 anos atrás, né? Então, muita gente me pergunta assim, pô, mas tudo isso que o prefeito está fazendo, de onde que ele tirou e tal, na verdade, ele tinha tudo isso em mente desde aquela época, né? Então, agora ele teve a oportunidade de ser prefeito, aquilo que ele tinha em mente, que gostaria de fazer em Araranguá, que Araranguá tivesse, ele está fazendo, né?
0: Sim.
1: Por isso que transformou Araranguá.
0: Transformou Araranguá, de fato, é verdade. A cidade está muito, muito bonita, assim. Eu gosto muito de falar de Araranguá quando não sou daqui. Eu estou há 6 anos aqui, eu gosto muito de falar de Araranguá.
1: 6 anos?
0: 6 anos.
1: É, achei que era mais tempo.
0: Eu cheguei e me mudei no dia do lockdown, dia 14 de março.
1: A impressão que eu tinha que te conhecia há tanto tempo, já.
0: Não, só 6 anos.
1: Você veio de...
0: Eu sou de Torres.
1: Ah, de Torres.
0: Mas eu morava em Sombrio na época, né? Ah. Mas a minha ligação sempre é Torres, eu sou gaúcha, né? Do Rio Grande do Sul. E tô aqui há 6 anos e adoro essa cidade.
1: Araranguá.
0: Fixei residência,
1: comprei apartamento, é isso. Aqui não sai.
0: Eu defendo tanto Araranguá, assim, para todo mundo. Diz assim, olha, uma cidade que tem boa qualidade de vida, não tem sinaleira, tem universidade, tem duas federais, tem a Unesc.
1: Próximo da Serra, né?
0: Sim, tem o Morro, tem o Arroio de Silva.
1: Próximo das duas capitais também, para você, a Porto Alegre daqui é prático, né? Com a duplicação, a Florianópolis também.
0: Sim.
1: Então é uma cidade maravilhosa, realmente. Eu também aqui criei meus filhos, né? Tenho os netos aqui que também que nasceram aqui. Eu fazem quase 40 anos, 39 anos que eu estou aqui e realmente eu me sinto também agora que recebi o título de cidadão araranguense, então me sinto muito mais filho de Araranguá ainda, né?
0: Ah, que bacana. O Renan botou assim, ó, Araranguá tem a melhor cachaça do Brasil.
1: É, pura Brasil, né?
0: Pura Brasil.
1: É do pai dele, do Carlinhos, né? E iniciou com o avô dele, né?
0: E tem o melhor dinossauro do Brasil, né, Renan?
1: E o melhor condutor de dinossauro ali, né? Não, ele é realmente, o Renan ele joga nas 11 ali, né? Ele vai de goleiro a centroavante.
0: É, gente, mas que papo bacana. Conheci, olha, eu fiquei sabendo mais coisas de Araranguá hoje aqui junto com o Maurici, gente. Nossa, que legal.
1: E lá nos bastidores o Renan nos enchendo de informações, é isso, foi importante também. Né?
0: Sim, com certeza. Mas a nossa pauta, a gente já falou de tudo, Maurici, hoje, mas tem
1: menos
0: que falar.
1: Menos o de
0: Mas é isso, gente. Programa da tarde é isso, né?
1: Você acabou me roubando a minha pauta, né? Mas tudo certo.
0: Mas, Maurici, então vai ser dia 17, junto com a abertura da primavera, a estação primavera.
1: Exatamente. A gente vai estar lá, né? Mais um ano que a gente está comemorando o Dia Mundial da Árvore, né? Distribuindo aí em torno de 600 mudas de árvores nativas, gratuitamente, para as pessoas levarem para suas casas. Também, quem mora em apartamento pode pegar e plantar em espaço público que a gente tem, como a gente tem feito trabalhos aqui de recuperação da nossa mata ciliar do Rio Araranguá, também pode ser plantada, a gente pode orientar a respeito disso, né? E é desta forma que a gente chegou nesse montante que já foi reflorestada a nossa cidade, né? Junto com esse projeto que o prefeito criou, que é a o reflorestamento das áreas verdes do nosso município, né? Todo loteamento tem algumas áreas verdes, onde está sendo também plantado mudas de árvores frutíferas nativas, né? Que deve alimentar também os pássaros, né? Os animais também silvestres.
0: Sim.
1: Então esse é um desejo que o prefeito tinha e que ele está concluindo isso, né? Vai entregar isso, todas essas áreas verdes reflorestadas, e aí até o final do segundo mandato dele.
0: Sim, sim. Respeitar a nossa flora e a nossa fauna. A gente tem aqui um fotógrafo especialista em aves, que é o Pisca.
1: Então.
0: Que ele registra aves belíssimas aqui em Araranguá e região.
1: É, né? Verdade,
0: aqui na beira do rio, enfim. A Juliane também, Dondóssula, que é do Morro Grande também, que ela vem, fotografa aqui. Tem muitos animais belíssimos aqui.
1: Tem. Animais, assim, fantásticos e até animais raros mesmo, né?
0: Sim.
1: Nós temos também várias fotos lá na Fama, que o pessoal sai a campo, eles sempre vão com a máquina fotográfica profissional para registrar as visitas que fazem, loteamentos, tá? Então, frequentemente, eles fragam também algum animal, bate foto, a gente divulga lá no site, né? Muito
0: sim,
1: bacana.
0: Bacana. Maurício, foi um prazer conversar contigo nesta tarde.
1: Passou tão rápido o tempo.
0: Passou rápido
1: então,
0: o tempo.
1: Então, me permita deixar aqui o convite, né, para toda a nossa comunidade araranguaense, para dar uma chegadinha nesse grande evento na próxima quinta-feira. Se inicia às 10 horas e vai se estender até toda a tarde, né? E vai ter muitas atrações, não é só a questão das mudas nativas do Dia da Árvore, mas vai ter muitas atrações ali.
0: O governador do estado vai estar aqui.
1: O governador do estado vai estar, né? Então vai estar várias autoridades, o nosso prefeito também. A gente convida a nossa comunidade para participar. Muito obrigado pelo espaço.
0: Certo, Maurício, muito obrigada.
1: Obrigado.
0: Bom, agora são 3h10. Eu vou para o intervalo comercial, mas antes tem notícia da hora. Lucas Casagrande, seu destaque.
2: Boa tarde, Juliana. Mega Sena sorteia prêmio acumulado de R$76 milhões nesta quinta-feira.
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2: A Mega Sena sorteia nesta quinta-feira o prêmio estimado em R$76 milhões. As 6 dezenas do concurso 3056 serão sorteadas a partir das 21 horas no Espaço da Sorte em São Paulo. As apostas podem ser feitas até as 20 horas em casas lotéricas credenciadas pela Caixa em todo o país ou pela internet no site ou aplicativo da Caixa. Com 6 dezenas, custa R$ 6. Para o Notícia da Hora, Lucas Casagrande.
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Temperatura marcando 19 graus, umidade relativa do ar em 84% e vento soprando a 10 km por hora. Amanhã, sexta-feira, previsão de chuva intensa, com máxima de 18 e mínima de 16 graus. Já no sábado, tempo nublado, com máxima de 19 e mínima de 13 graus. No domingo, máxima de 18 e mínima de 13 também, com tempo nublado. Segunda-feira, tempo nublado, com máxima de 17 e mínima de 12 graus. Já na terça-feira, parcialmente ensolarado, com máxima de 20 e mínima de 11 graus. Na quarta-feira, dia ensolarado, com máxima de 18 e mínima de 9 graus, é a previsão do tempo para os próximos dias aqui na Cidade das Avenidas. 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

0: Propaganda eleitoral. Saiba o que é proibido para o eleitor nas ruas e na internet. TRE de Santa Catarina orienta sobre impulsionamento pago, uso de bandeiras nas vias públicas e canais de denúncia. Reportagem de Carol Denardi.
1: A propaganda eleitoral já está liberada e os eleitores de Santa Catarina podem ir às ruas e às redes sociais para apoiar seus candidatos. As regras do Tribunal Superior Eleitoral garantem a livre manifestação do cidadão, mas com critérios claros. Como explica a coordenadora de gestão processual do Tribunal Regional Eleitoral de Santa Catarina, Aline Paola de Godoy.
2: O eleitor e a eleitora, ele tem o direito de manifestar suas preferências políticas, as suas ideologias, ele pode fazer campanha ali pelo seu candidato, inclusive, né, pelo seu partido, mas ele tem regras rígidas para essa manifestação, para que isso não se transforme numa infração. Então, na internet, as pessoas, elas têm ampla liberdade para elogiar, para criticar os candidatos, as candidatas, no seu perfil pessoal, desde que isso seja voluntário e que não haja nenhum tipo de pagamento.
1: A coordenadora reforça que essa regra proíbe qualquer tipo de investimento financeiro por parte do eleitor.
2: Ele não pode fazer nenhum impulsionamento. O eleitor não pode pagar para promover esse conteúdo. E, além disso, né, parecido com isso, né, claro, o candidato também não pode contratar nenhum influenciador. Se esse eleitor, por um acaso, for um influenciador digital, ele tem que fazer isso voluntariamente. Ele não pode fazer isso de forma paga. Qualquer manifestação, ela não pode ofender a honra ou a imagem das pessoas e, de forma alguma, difundir fatos sabidamente inverídicos.
1: O uso de bandeiras é permitido, mas exige atenção aos horários e à circulação nas calçadas.

0: Agora tá bastante na moda, né? Aqueles que se chamam de Wind Banner, né? Que são as bandeiras que elas têm um pedestal, assim. Então, é permitida a colocação dessas bandeiras ou Wind Banners nas vias públicas, desde que elas sejam colocadas entre as 6 da manhã e as 22 horas, ou seja, elas não podem ser fixas, elas têm que ser retiradas nesse período, depois das 22 horas. Elas não podem ser colocadas em praças, em jardins, elas só podem ser colocadas nas calçadas, em vias públicas ali, e não podem, de forma alguma, atrapalhar o fluxo, o trânsito dos pedestres, inclusive o trânsito das pessoas que precisam de cadeiras de rodas, de pessoas cegas.
1: Para denunciar irregularidades na campanha, o eleitor catarinense pode usar o aplicativo Pardal da Justiça Eleitoral. De Florianópolis, da rede de notícias Acaerte, Carol Denardi.
2: Agora são 3 horas e 30 minutos. Você sabe que para ficar bem informado tem que estar ligado na programação da Rádio Araranguá, mas você também pode acessar o nosso portal de notícias, radioararanguá.com.br. Vamos aos destaques. Saúde de Araranguá ultrapassa 427 mil atendimentos, consultas e exames em 8 meses. Também em destaque, taxa das blusinhas chega ao fim. Lula sanciona isenção para compras de até 50 dólares. Em outro destaque, Giassi reinaugura a loja tradicional em Araranguá após 1 ano e meio de revitalização. 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Também em destaque, Câmara de Araranguá questiona a CCR sobre restrição de pagamento em dinheiro no pedágio. Concessionária nega medida. 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

0: 3h31, vamos a um rápido intervalo, em seguida o último bloco.
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17: Tá certo. Obrigado, Tamires. A gente vai voltar a conversar contigo numa outra intervenção. Pois é, falando ao vivo, na programação da Sub-Araranguá, a gente volta daqui a pouquinho. Repórter Jairo Silva.
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3: Três horas e 45 minutos, chegamos ao último bloco do Atualidades pela Rádio Araranguá 95.5 FM. E a 22ª Semana Farroupilha começa neste domingo em Balneário Arroio do Silva. A programação segue então até o dia 20 de setembro, reunindo música, cultura, tradição e confraternização. Os cavaleiros integrantes dos grupos tradicionalistas já estão a caminho em busca da chama crioula que chega a Balneário Arroio do Silva neste domingo e marca oficialmente o início da Semana Farroupilha. Um abraço para todo o pessoal aí do município de Balneário Arroio do Silva, que comemora então a Semana Farroupilha. Música.

0: Semana Estadual de Valorização da Vida fomenta a prevenção a suicídio após alta de 25% dos casos em Santa Catarina. Data integrante do calendário oficial do Estado de Santa Catarina tem como objetivo promover a reflexão e a conscientização sobre o tema. Reportagem de Cadu Reis.
1: Estamos na Semana Estadual de Valorização da Vida, data comemorativa incluída por lei no calendário oficial do Estado de Santa Catarina, com o objetivo de promover a reflexão e conscientização sobre este tema. A mobilização ocorre em meio à campanha Setembro Amarelo, realizada pelo Centro de Valorização da Vida em Prevenção ao Suicídio. Neste ano, a iniciativa do CVV traz o tema central Escutar é Estar Presente, reforçando a importância do diálogo como ferramenta para estímulo à saúde mental. O psicólogo Matheus Rodrigues ressalta as figuras de familiares e amigos como participantes da prevenção.
2: Seja um familiar, seja um colega de trabalho, um amigo, um colega da escola, pode sim expressar: bom, eu estou vendo que você não está bem, eu não quero invadir seu espaço, mas estou preocupado contigo, estou aqui para te escutar, você pode dialogar comigo. Então, falar isso no primeiro momento, a pessoa vai se sentir acolhida na maioria das vezes.
1: Dados da Secretaria de Estado da Saúde indicam que o número de suicídios cresceu 25% em Santa Catarina entre os anos de 2020 e 2023, passando de 769 para 962 casos. Conforme o Ministério da Saúde, este fenômeno é complexo, multifacetado e pode ter múltiplas determinações. A instituição aponta alguns sinais de alertas a serem observados. Entre eles estão o isolamento, diminuição ou ausência de autocuidado, doenças crônicas, conflitos familiares, falta de esperança e aparecimento ou agravamento de problemas de conduta. O psicólogo Matheus Rodrigues avalia.
2: Uma pessoa ter um isolamento repentino, é muito importante que a gente procure saber o que aconteceu, o porquê daquele afastamento. Isso está vinculado também às atividades que a pessoa possa desenvolver. Visto que nós todos temos um cotidiano, temos uma vivência em relação às atividades que nós gostamos ou às obrigações. E caso a pessoa deixe de realizar um conjunto dessas atividades, principalmente aquelas atividades que ela detém uma motivação, né, é bem importante que também é um sinal de alerta, a gente considera isso como um sinal de alerta.
1: Em situações de emergência, procure atendimento em uma unidade básica de saúde, Centro de Atenção Psicossocial, CAPS, Unidade de Pronto Atendimento, UPA, Serviço de Atendimento Móvel de Urgência, SAMU, ou em hospitais. O Centro de Valorização da Vida promove apoio emocional e prevenção por meio do atendimento gratuito e voluntário a todas as pessoas que queiram conversar. O contato pode ser feito por telefone, e-mail ou chat 24 horas por dia. As ligações para o CVV são gratuitas a partir de qualquer linha telefônica fixa ou de celular. Basta discar o número 188. Mais detalhes são disponibilizados no site da instituição no endereço cvv.org.br. De Florianópolis, da Rede de Notícias Acaerte, Cadu Reis.
0: 3 horas e 49 minutos. Você está ligado na programação da Rádio Araranguá nesta linda tarde de quinta-feira, 10 de setembro de 2026. Ainda falando sobre saúde mental, Dia Mundial de Prevenção ao Suicídio alerta para a importância da escuta e acolhimento. 10 de setembro marca a data. Em Santa Catarina, 76% das vítimas eram homens. Reportagem de Carol Denardi.
3: Nesta quinta-feira, 10 de setembro, é lembrado o Dia Mundial de Prevenção ao Suicídio. A data faz parte das ações do Setembro Amarelo, campanha que reforça a importância de falar sobre saúde mental e saber escutar quem está passando por sofrimento emocional. Em Santa Catarina, os suicídios passaram de 769 em 2020 para mais de 960 em 2023, aumento de 25%. Naquele ano, 76% das vítimas eram homens. Mas por que será ainda é tão difícil para muitos homens falar sobre sentimentos e pedir ajuda? Quem responde é a psicanalista e psicoterapeuta sistêmica Bianca dos Anjos.
4: O homem, ele é educado para demonstrar força e conter a dor. Então, expressar sentimentos de vulnerabilidade, como angústia ou chorar, ainda é associado culturalmente à fraqueza, o que faz com que muitos homens acabam engolindo esse sofrimento e recorram aí ao isolamento ou até mesmo ao uso de substâncias ao invés de dar vazão a essa angústia, a esse sofrimento, ao invés de falar.
3: Entre crianças e adolescentes de 10 a 19 anos, foram mais de 8 mil tentativas de suicídio em Santa Catarina em 2023. Diante deste cenário alarmante, os pais precisam observar a mudança de comportamento e a perda de interesse.
4: O sinal de alerta acende quando ele se afasta das coisas que ele amava fazer, apresenta queda no rendimento escolar ou fala frases de desesperança. Então, em vez de criticar ou julgar, a melhor maneira desse pai se aproximar desse adolescente é com uma curiosidade e afeto.
3: A especialista Bianca dos Anjos orienta o que dizer e o que evitar num momento desse.
4: Muitas vezes, na intenção de ajudar, as pessoas dizem frases como: você tem tudo na vida, isso é falta de fé, ou olha quanta gente em situação pior do que a sua. Isso acaba invalidando a dor do indivíduo e gerando ainda mais culpa e sofrimento para essa pessoa que já está vivenciando aí esse momento de fragilidade. Em vez de tentar resolver o problema na hora ou dar conselhos prontos, o melhor caminho é oferecer esse espaço de presença, de escutativa, e diga: você não precisa passar por isso sozinho. Como que eu posso te apoiar?
3: A orientação é buscar ajuda profissional. O Centro de Valorização da Vida também oferece apoio emocional gratuito pelo telefone 188. De Florianópolis, da Rede de Notícias ACAERT, Carol Denardi.
0: Três horas e 52 minutos. Gregório, boa tarde.
5: Juliana Oliveira, tudo certo?
0: Tudo ótimo.
5: Ótima tarde. Então, Ju, hoje o nosso convidado descobriu há pouco que é meu vizinho, né? A gente convida as pessoas, muitas vezes não as conhece, né? Conhece só o próprio empreendimento. Acabei descobrindo que é vizinho, que mora próximo à mãe ali, mas brincadeiras à parte, é um cara muito batalhador. Começou a trabalhar ainda com 15 anos de idade, né? Depois passou por várias empresas referências aqui na região, inclusive a Pagé, por onde muitos jovens já passaram e ali também fizeram carreira e aprenderam muito sobre como lidar numa empresa, sobre empreendedorismo. E ele começou a aprender bastante com relação a isso, né? Foi fazer a formação dele em gestão comercial pela Unesc, também cursou ciências econômicas pela mesma universidade. E então ele resolveu montar o próprio negócio aí, ele resolveu empreender, né? Então, montando aí o Serrano Atacadistas, né? Então a gente vai conversar um pouquinho hoje com o Leônidas Serrano para falar um pouquinho sobre essa história dele, sobre o desenvolvimento dele, sobre os desafios, né, de empreender. Então, esse bate-papo muito bacana hoje.
0: Tá certo. Bom, ótimo programa, Gregório. Me despeço por aqui e volto amanhã às 14 horas com mais um Atualidades.
5: E dando sequência à nossa programação, vamos ao Notícia da Hora. Lucas Casagrande, muito boa tarde. Qual é o seu destaque?
6: Boa tarde, Gregório. Brasil melhora desempenho escolar no longo prazo, mas patamar é baixo.
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6: A redução da distância entre o desempenho dos estudantes brasileiros e a média dos alunos de países da Organização para a Cooperação do Desenvolvimento Econômico, OCDE, no PISA 2025, não significa necessariamente que o Brasil tenha avançado em aprendizagem. Especialistas apontam que a aproximação ocorreu principalmente porque o desempenho brasileiro permaneceu relativamente estável, enquanto a média dos países da organização recuou, especialmente nos últimos anos. O PISA é o Programa Internacional de Avaliação de Estudantes, coordenado pela OCDE, entidade que reúne 38 países, incluindo algumas das maiores economias do planeta, para produzir estudos, estatísticas e recomendações sobre políticas públicas e desenvolvimento econômico e social. aplicado a cada 3 anos pela entidade. A prova avalia os conhecimentos dos estudantes na faixa de 15 anos de idade em matemática, leitura e ciências. Para o Notícia da Hora, Lucas Casagrande.
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6: Olá, sejam todos muito bem-vindos. Hoje é quinta-feira, dia 10 de setembro de 2026. E está entrando no ar pela sua Rádio Araranguá mais uma edição do programa 95.5 Entrevista, que conta a história de pessoas que fazem a diferença em nossa região. E nosso convidado de hoje tem uma história construída desde muito cedo no mundo do trabalho e do empreendedorismo. Aos 15 anos, ele já atuava com vendas. Aos 19, teve uma experiência de estágio em uma empresa de engenharia e artefatos de cimento. Depois, aos 20, passou pela JK Embalagens. Entre 2013 e 2018, dos 23 aos 28 anos, trabalhou na Industrial Pagé, experiência que ajudou a ampliar ainda mais sua visão sobre o mercado e os negócios. Em 2018, decidiu dar um passo importante e fundou o próprio empreendimento, a Serrano Atacadista. O negócio começou como a distribuidora, atividade que continua sendo mantida, mas cresceu e ganhou espaço físico, chegando hoje a 2 lojas no centro de Araranguá. São mais de 6 mil itens comercializados em uma trajetória marcada por trabalho, experiência e empreendedorismo. Formado em gestão comercial pela Unesc, também cursou ciências econômicas na mesma universidade. Aos 36 anos, é o pai do Pedro Henrique e filho da Eliane e o Edgar Serrano. Hoje vamos conhecer melhor essa trajetória, entender como nasceu a Serrano Atacadista, os desafios de empreender e os planos para o futuro. O nosso convidado de hoje é Leônidas Serrano. Leônidas, seja muito bem-vindo, prazer em recebê-lo na Rádio Aranaguá. Muito boa tarde.
7: Boa tarde, Gregório. Obrigado pelo convite. É de extrema satisfação participar aqui com vocês, na família da Rádio Araranguá. E estou aqui à disposição para a gente responder e dar um bate-papo aqui bem bacana.
6: Serrano, é bem conhecido como Serrano mesmo?
7: É, às vezes pelo meu nome, né? Leônidas, o pessoal, então ficou um Serrano.
6: Ou é Léo, ou Leônidas, ou Serrano.
7: Serrano, o pessoal me chama mais de Serrano aí na rua.
6: Ô Serrano, conta para nós então um pouquinho da tua vida aí, das tuas origens e tudo mais, um pouco de família. Vamos, antes mesmo a gente falar dos negócios, vamos falar um pouco do menino, né, que foi crescendo, adolescência, da onde veio, aqui mesmo de Araranguá. Fala um pouquinho sobre essa tua trajetória de vida.
7: Eu brinco que só nasci em Criciúma e já vim para cá, né? Porque só nasci lá, a família é daqui, de Araranguá. Meu pai foi um médico aqui na cidade, né? Uhum. O pessoal conhece pelo Dr. Edgar. Minha mãe é aqui de Araranguá. Então a gente começou essa trajetória durante um período de infância. Eu estudei aqui no Murialdo, veio o fato que meu pai veio a falecer, eu era muito pequeno, mas continuei em Araranguá, na cidade que eu amo, que eu não me vejo aqui fora de Araranguá, né? Meio que os negócios a gente vai caminhando um pouco além da cidade, mas a família daqui, a gente tem os laços, né? E foi onde eu quis empreender aqui na cidade, por ser dessa terra, né?
6: E a importância de ter sido criado numa cidade pequena e criar um filho também hoje? Tu já vê essa diferença também, né? Essa liberdade que se tem de poder muitas vezes almoçar em casa. Claro que o dia a dia é corrido, né? Ou de poder levar filho na escola e tudo mais. A importância de Araranguá nesse sentido aí, uma cidade que ela cresceu, mas que mantém a segurança ainda.

0: Sabe que uma coisa que eu não abro mão, assim, é almoçar em casa.
1: Bom demais, né?
0: Me perguntaram, mas por que tu não vai aqui, que tá aqui no centro, tá na a loja aqui, a outra ali e tal, mas eu tô bem pertinho também de casa, então assim, eu prefiro com meu filho, a gente almoça em casa, a gente passa aquele período ali, conversa, tem nosso momento, né? Uhum. E almoçar em casa, pra mim, é muito importante, sabe? Araranguá é uma cidade que sempre foi calma. Claro que tem algumas coisas pontuais aí, sim, que acontecem, sim, em qualquer lugar, né? Mas nos motiva bastante a ficar ainda em Araranguá. A mais ser aqui, né? Meu filho aí hoje está com 15 para 16 anos. E a gente fica mais tranquilo, que pode ir sozinho até a escola, é pode verdade. Ir à loja, pode sim. Então é muito importante essa segurança que a gente tem. E também, não só a segurança, mas o espírito, a sensação de segurança que Araranguá transmite para nós, né?
1: Landas, conta para nós. Falou que teu filho está com 15, 16 anos aí. Cara, nessa idade tu já estava trabalhando. Eu estava olhando teu histórico, olha, 15, 16 anos. Já. Fala um pouquinho de por que começou tão cedo, né? E como é que foi para ti, né, criar já essa maturidade muito cedo? Porque quando a gente trabalha, a gente já tem, né? Sim. A noção do nosso horário, a noção do dinheirinho, que muitas vezes é pouco, mas a gente ganha e administra. Fala um pouquinho de como foi importante para ti começar cedo.
0: Então, na verdade, eu perdi meu pai muito cedo, né? E isso, lá com meus 15 anos, me motivou a fazer algo diferente. Eu queria ter essa minha liberdade um pouco mais jovem, né? Não me arrependo, eu acho que trilhei um caminho que me trouxe até aqui, né? E desde pequeno eu tive, desde de adolescente, aí eu tive essa visão muito de vender, né? Comprar, vender. E isso aí está marcado dentro de mim, dessa sensação aí, que é de estar com as pessoas, de estar no comércio, conversando e visitando. Aí a gente faz muitos amigos. Uhum. Então eu tive essa grande experiência nesse início aí. E depois eu tive que seguir o meu caminho natural, né? Estagiar, começar, né, aprender melhor dentro de empresas, uhum, né? E ali na engenharia eu participei, quando a gente falei ali, foi com meu primo, com o Fernando Serrano, que eu tive uma baita experiência, né?
1: Fernando.
0: Um cara visionário aí, é um cara bem, me deu bastante visão aí de... E ele era jovem, né? Uhum. E eu não jovem ali, né, aprendendo, então eu tive uma experiência bem bacana também aí, né? Aí, posterior, eu fui trabalhar aqui na JK.
1: Na JK Embalagens.
0: Embalagens ali, do Mário, da Magali. Tive uma experiência muito bacana também, né? Eu soube aprender a recepcionar o cliente, né? Não só vender, porque quando tu tá na rua, tu tá indo em busca. Uhum. E recepcionar o cliente é um pouco diferente, uhum, né? A abordagem e tal. E foi muito, muito bacana, né? Aí depois eu fui trabalhar na Industrial Pajé. Uhum. É uma empresa...
1: Uma escola, né?
0: Não. Eu brinco que é uma empresa onde tem várias empresas, né? Porque são setorizados. Então, é uma empresa com know-how de aprendizado, que eu saí ali, que não me deu uma estrutura, uhum, para que eu conseguisse colocar muitas coisas de questão de organização, setorizar, mesmo com uma empresa muito, no momento que eu iniciei, pequena, mas eu consegui, com essa experiência...
1: Que tinha ali, né?
0: Eu brincava, era só eu, o amigo meu que começou comigo, o William, né? Que a gente fazia uma parceria muito bacana. Aí eu brincava que num momento era o comercial, no outro momento era o financeiro, no outro momento era a expedição.
1: Eu faz tudo.
0: Então, mas fomos setorizando, né, o segmento, mas éramos só em dois, né?
1: Uhum. Pessoas que te marcaram nessa tua caminhada, porque claro, a gente, como estágio, a gente sempre tem alguém que nos orienta, sempre tem alguém que nos puxa a orelha, tem aquele que nos fala mais firme, que a gente vê lá na frente, que realmente foi importante aquela fala que a gente recebeu lá atrás, mas pessoas que te orientaram nessa caminhada desde os teus 15 anos de idade aí, que te marcaram, que te leva assim alguns conselhos junto até hoje.
0: Bom, além da minha mãe, né, é claro, mas são pessoas que me marcaram, me marcou muito, e que me aconselhou e que me deu uma visão, vamos dizer assim, um pouco diferenciado em questão de vendas, e foi meu padrasto, Vanderlan de Moura. Esse homem me deu um... Até me emociono porque marcou muito.
1: Imagina.
0: Né? Faleceu há alguns anos, mas o tempo que tivemos juntos me marcou bastante. Então, assim, se fosse para marcar alguém assim, que esteve bem próximo, e eu marcaria, isso é marcante para mim.
1: Com quantos anos tu tinha quando tu conheceu teu padrasto? Tu era novinho ainda?
0: Ah, eu tinha 15 anos.
1: Pouquinho mais de 15 anos. Né? Tá começando a desenvolver ali, digo, a gente pega como pai, eu tenho um enteado dessa idade também, tá um pouquinho mais velho, mas acaba nessa idade pega como pai, realmente, como referência, e é muito importante.
0: É referência masculina, né?
1: Isso aí.
0: Sim, tem que. Isso a gente falar, tem vários, porque como a gente perde, quando perde o pai muito cedo, a gente vai pegando um pouquinho o tio Luiz também foi um cara que me marcou bastante. Os meus primos, o Giovanni Galo, o Roberto Galo, sabe? Assim, que a gente. Essa parte da família paterna. Então a gente foi. Eu fui pegando bastante pouquinho de cada dessa referência, né? E, no entanto, a gente está aqui nesse plano aqui para a gente evoluindo, né?
1: É isso aí.
0: E isso vai marcando e a gente vai traçando os caminhos e evoluindo conforme o tempo passa, né?
1: E como é que tu viu que era hora de empreender, assim? Quando que tu viu assim, não, agora eu tenho que montar meu próprio negócio? Claro, e fala um pouquinho do friozinho na barriga, né? Porque quando a gente sai para montar um negócio, abre e senta ali, agora, vamos esperar a turma chegar? Como é que vai ser? Fala um pouquinho desse teu lado aí.
0: Eu tinha um gerente na Pagé que me marcou quando eu fui sair. Ele me disse assim, não adianta segurar aqui, porque quando chega um momento na vida do homem, ele tem que ir. Isso me marcou. Porque eu sempre tive a vontade de empreender.
1: Certo.
0: Né? Mas com muito jovem eu comecei com uma situação bem assim, pequena, né?
1: Sim,
0: trabalhando. Mas eu tinha vontade de empreender. E não é só empreender, é fazer a diferença.
1: Perfeito.
0: A diferença para com os outros, para como sociedade. A diferença em gerir uma empresa é proporcionar também à sociedade, né, esse estabelecimento, e o mais importante, os funcionários. A gente começa a fazer uma família. Então, assim, não é só a questão do empreender, mas é difícil, né? É difícil, um fio na barriga, e é quando tem. Porque toda empresa ela tem seus altos e baixos, e né, assim, questão em relação a mercado mesmo, mercado financeiro, mas a gente tem que ir diblando isso, e é aí que está a emoção.
1: Sim.
0: Do negócio, né? A gente saber gerir isso e buscar alternativas, buscar novos parceiros, buscar novos clientes, né? Voltar os clientes que nós já temos em carteira, que é o que dá sustentabilidade à empresa. Então, assim, é um aparato que a gente tem que, né? Cada coisinha é um momento, uma situação, vai e vem, e tem que ser assim. Mas o empreender, eu acho que é difícil, mas quando tu gosta do que tu faz, né, tenta fazer o melhor, e a gente sente satisfação no que está fazendo.
1: E como é que surgiu a ideia do negócio em si, assim? O primeiro negócio em si da Serrano, né, atacadista, como é que surgiu esse primeiro negócio? Vamos fazer, vamos sentar, o mercado tem espaço para isso, como é que foi essa ideia?
0: Eu pensei em outros negócios antes da Serrano Atacadista. Como eu tinha trabalhado um tempo na JK e já não era mais dos antigos proprietários, né? Eu pensei que era um nicho que eu conhecia e que eu poderia empreender.
1: Perfeito.
0: Nesse segmento. Até eu brinco. E falava com o William, que começou comigo, né? Um amigo e foi funcionário da empresa. Eu fiz uma lista para ele. Disse assim, meu amigo, são 25 itens que tem aqui. Com esses 25 itens, nós vamos conquistar o mercado, nós vamos expandir, nós vamos... Né? Agora nós estamos com 6 mil itens.
1: 6 mil, cara.
0: E ainda falta item, né? ainda não tem tudo. Então, são os momentos que a gente vai vendo e cada momento a gente vai percebendo como o mercado vai atuando, para onde vai indo, quais são as novidades, né? Que aí agora vem um item específico para isso, outros para aquilo, e a gente tem que ir aglutinando no nosso mix.
1: E o cliente hoje é mais exigente, o cliente já está conhecendo mais, eu digo assim, porque em vários setores que vem conversar comigo aqui, o cliente já chega muitas vezes preparado, né? Ele pesquisa na internet, ele vê aqui, ele não sei o quê, e como tu falou, tem que ter cada vez mais itens, porque é cada vez maior a procura, né?
0: Ah, a procura. É, o cliente, ele está preparado porque hoje ele sabe o que quer.
1: Uhum.
0: A venda mais, a venda anterior aí, a venda, como é que podemos dizer, o método de venda antigo.
1: Perfeito.
0: Né, ele era mais, a gente fazia para o cliente, mostrava para o cliente alimentar aquela vontade dele ter, né, naquele momento da conversa e mostrar o produto e apresentar. Hoje mudou bastante, hoje o cliente ele já sabe o que quer, ele já pesquisa como é que é, as qualidades, enfim, ele já vem bem pronto.
1: Uhum.
0: É, aí vai do vendedor, né, da empresa, mostrar o melhor que tem, né, fazer as comparações junto com o cliente. E o nosso segmento é mais também parte para preço.
1: Certo, né? Certo.
0: Como é distribuição e atacadista, a gente tem que partir para preço, aliado com qualidade.
1: Uhum.
0: Então, assim, às vezes a gente não consegue ter só preço ou só qualidade. Aí fica naquele meio termo.
1: Sim.
0: É onde o cliente tem que sair satisfeito.
1: Vamos falar um pouquinho da escola da vida tua, né? Porque assim, tu fez depois faculdade, né? Para te crescer também profissionalmente e pessoalmente, porque a gente também cresce nesse sentido. Mas o que a escola da vida te ensinou no mundo dos negócios, assim, que tu aprendeu muitas vezes dando murro em ponta de faca, que a gente fala nisso, né? Eu digo assim, ah, pô, hoje eu me olho lá atrás e digo, pá, hoje eu aprendi muito, né? Questão de fluxo de caixa, questão de precificar as coisas. Como é que foi essa escola para ti?
0: Então, deixa eu te dizer um passinho antes da tua pergunta. Ali nós vemos que eu fiz 5 semestres de curso de economia.
1: Tá.
0: E como o pessoal diz, nossa, deu uma viravolta e era o que eu queria, fui fazer comercial.
1: Sim,
0: sabe?
1: Sim.
0: Então, voltando para...
1: Só da base de economia para ti...
0: Para a tua pergunta, eu vi, não, cara, quando entrou na matéria lá de ver que a gente tinha aqui produção aqui e tal, eu disse, não, mas peraí, isso aqui é legal tudo, mas eu quero é... Então, aí, o que que me acarreta na pergunta que você me faz, eu já... A palavra... O pessoal usa aí na rua muito, né? Quebrou, sabe? Não cheguei a isso, mas eu fui muito perto.
1: Sim.
0: Duas vezes.
1: Bati na trave com os outros.
0: Por detalhe.
1: Uhum.
0: Por detalhe. E é onde a gente aprende, é o que marca, é o detalhe, sabe? É o detalhe numa precificação, é o detalhe num atendimento,
1: uhum.
0: É o detalhe da onde está localizada a mercadoria no teu ponto comercial, é o detalhe da entrega, se entregou a tempo, entregou... Alguma coisa a gente não vai conseguir fazer 100%, certo. Mas tem que conseguir chegar ao máximo. Então, esses detalhes, que é onde a gente vai aprendendo a cada dia a melhorar, a qualificar eles,
1: uhum.
0: E diz aquela assim, que a história conta, né? A história conta. E a gente tem que pegar os acontecimentos da história da tua empresa e ver, opa, mas eu já passei por isso.
1: Uhum.
0: Então, se eu ir nesse caminho, vai acontecer de novo. Então, eu tenho que ir mais para cá, mais para lá. Né? E a gente vai ajeitando a proa do barco. Aí.
1: Vamos falar um pouquinho dos itens. Claro que a gente não vai conseguir falar tudo, porque senão a gente vai ficar até às 7 horas da noite aqui, que são mais de 6 itens, 6 mil itens, né? Fala um pouquinho do trabalho de vocês, né? Para o pessoal que conhece e aqueles que também não conhecem, para ser cliente e tudo mais, da entrega de vocês, de como conhecer vocês. Fala um pouquinho desses itens assim e um pouco da evolução da empresa também nesse sentido.
0: É, a evolução da empresa é através do empreendedor, digamos assim, da visão que a gente tem de empreender, mas o agradecimento em especial é todos os colaboradores.
1: Bacana isso.
0: Todos os colaboradores que fazem o dia a dia acontecer mesmo na empresa, né? Porque às vezes o cara sai de casa pensando e tal, mas eu quero fazer assim.
1: Uhum.
0: Aí eles têm que apoiar essa ideia, né? Eles têm que, não, mas olha, eu acho que sim, acho que não, mas eu acho que por aqui. Então, assim, nossos colaboradores, a gente tem um carinho especial e a gente forma uma família, sabe?
1: Legal isso.
0: Então, esse é o primeiro degrau, né? Da empresa, são nossos colaboradores. A nossa entrega, nós fizemos as vendas, recebemos os pedidos e tal, fizemos contato com o cliente e a gente vai já para tudo para separação. Separação e tentamos entregar o mais rápido possível. Uhum. Né? Dependendo do cliente, hora e o comércio está aberto, ou o pedido do cliente por horário específico. Né? Uhum. Mas então assim, a nossa visão é, chegou o pedido, tem que sair. Chega o pedido, fatura sai. E a loja, que é um pouquinho diferente, que é onde vem o cliente, eu sempre orientei os funcionários a deixar o cliente à vontade. Uhum. Sabe? À vontade. Recepciona o cliente, precisa de alguma coisa? Fica à vontade. Qualquer coisa, pode nos chamar. Porque o cliente ele tem que ficar à vontade, ele tem que se sentir à vontade. Se tu entra num local para ser atendido, pressionado, eu quero sair.
1: É isso mesmo, cara.
0: É isso mesmo. Então, assim, eu disse, deixa à vontade, o cliente tem que ficar à vontade. Por favor, quando precisar.

0: Certo.
1: Restaurantes. E onde eu passava, eu quase implorava, dizia assim, vamos dar uma oportunidade para quem é daqui, uhum. né? Porque a gente tem empresas de fora, e o sol está aí para todos, né? Empresas de fora que levam uma fatia do nosso mercado aqui de Araranguá. Uhum. Florianópolis, enfim, outras regiões, e tá tudo bem. Uhum. Mas eu fazia esse primeiro contato, não, porque a gente vai gerar emprego aqui, vai deixar imposto aqui, vai fazer renda aqui, né, vamos se ajudar e tal. E nessa ida aos nossos clientes que eu comecei pelos restaurantes, eu tinha feito uma listinha, que era essas 25 itens. Uhum. Era garfo descartável, talher descartável, garfo, faca, colherinha, uhum. era um guardanapo, marmitas, marmitinhas de isopor, depois veio as marmitinhas de alumínio. Então, assim, fizemos um mix do que era para atender o restaurante.
0: Certo.
1: Mas, claro, que o mix estava correto, porque é o que mais demanda.
0: Estava nichado naquele
1: momento. É o que mais demanda. Mas, assim, é uma gama tão grande de produtos, e agora com... Agora não, algum tempo, mas com e-commerce.
0: Certo.
1: O pessoal tem na mão. Então, assim... Ah, como é que tu não tem esse item? Cara, a gente vai atrás, né? Então, assim, mudou bastante essa relação. Depois uhum. da pandemia mesmo, o e-commerce ficou mais forte uhum. ainda. Aí o pessoal olha ali, às vezes vai lá, olha aqui no e-commerce X, faz uns videozinhos bonitinhos e tal. Ah, mas eu queria esse produto.
0: Sim.
1: Eu já coloquei aqueles produtos. Pô, mas não é bem isso aqui que eles apresentam e tal, mas eu tenho. Então a gente tem que fazer essa comparação para o cliente, e muitas vezes não tem que ter o produto que é para o cliente se sentir à vontade de ele ver o produto, uhum. saber a experiência que ele pode ter com aquilo, né, com aquela necessidade que ele está absorvendo por olhar. Então assim, a gente foi indo de 25 itens aí a esses 6 mil itens.
0: 6 mil itens. É. Coisa linda. E o mercado hoje, vocês estão atuando mais aqui na região de Araranguá mesmo? Estão conseguindo sair para outros municípios? Como é que está essa...
1: Bom, a gente tem clientes específicos uhum. em outras regiões, né? Mas o nosso foco aqui, vamos dizer assim, 70% do nosso foco, do nosso atendimento é Araranguá.
0: Uhum.
1: Porque não adianta a gente explorar outros mercados e não conseguir fazer bem feito.
0: Sim, sim. Né? Aquela entrega não consegue ser feita, o custo aumenta também, né? De deslocamento.
1: Mas, enfim, é mais a questão do atendimento mesmo. Como é que eu vou sair daqui, de Araranguá, na minha volta, na minha região, na nossa cidade, uhum. e começar a atender? Então, nós temos os clientes específicos em outras regiões,
0: sim.
1: que a gente atende, né? Mas o nosso foco principal ainda hoje está em Araranguá, uhum. e algumas cidades aqui da MESC, né? Araranguá, que eu falo assim.
0: Sim, sempre tem aqui as nossas cidades, né? Vizinhas aqui, sim. irmãs e tudo mais, né?
1: Sombrio, Turvo, Meleiro.
0: Ô, Serrano, tu começou ali na questão dos restaurantes, né? Depois tu expandiu para outros setores. Como é que foi esse teu sim. crescimento, assim? Como é que foi essa visão de vocês?
1: O que é CNPJ, digamos assim, a gente atende indústria, a gente atende, né, o comércio, nós atendemos restaurantes, enfim, a nossa gama, porque o nosso mix, ele é um mix que é de consumo.
0: Perfeito.
1: Né? Nós temos aí em torno de 500 a 600 itens, que são itens específicos de consumo. Então, a gente consegue atender vários nichos de mercado.
0: Uhum.
1: Né? Um exemplo, um papel toalha. A empresa, a dona de casa também usa. Né? Então, a gente atende assim, um mix bem legal também de empresas, né? E também pessoa física.
0: Tá certo, nós vamos para um breve intervalo. Daqui a pouco a gente vai falar um pouco mais sobre o hoje, né? E o prospectar o amanhã. É um instante só, já voltamos.
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17: 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A Tamires Pola é subgerente desta filial e nos fala com propriedade, com muito mais propriedade do que se oferece a partir de agora, né, Tamires? Boa tarde.
18: Oi, boa tarde, tudo bem? Então, a nossa loja, ela já é uma loja com muitos clientes fiéis, né? Eu acredito que agora a gente entrega um lugar com ainda mais conforto. A loja, ela está ampla, com uma lanchonete com variedades da nossa padaria, que é de extrema qualidade. A gente agora conta com duas lojas de apoio também, para facilitar a vida do cliente. E acredito que vai ser um sucesso, esperamos todos aqui com a gente.
17: Hoje tem muito mais espaço, quer dizer, a gente observava, claro, uma loja durante muito tempo, acho que foi a segunda inaugurada da Rede Aço aqui no sul do estado, a primeira foi Sara, e hoje esse espaço também facilita para a clientela, né?
18: Com certeza, né? O cliente hoje consegue transitar pela loja com mais facilidade, a loja ampliou bastante. A gente hoje, né, a gente saiu de uma lanchonete que tinha 3 mesas, a gente está com 32 lugares disponíveis para o nosso cliente, então já tem um espaço maior, traz um conforto. Realmente é uma loja nova para agradecer os nossos clientes de tantos anos, né?
17: Até porque a gente sabe que existe uma concorrência natural em qualquer segmento, isso é importante para o crescimento da rede.
18: Isso mesmo. A concorrência existe, né? Mas aqui a gente vai oferecer o de sempre, o atendimento, a qualidade, a variedade que o nosso cliente já conhece, né?
17: Obrigado, Tamires.
18: Obrigada.
17: Tá aí a subgerente, a Tamires, conversando com os amigos da Suaranaguá. A gente volta ainda hoje na programação da Suaranaguá FM, a 95.5, Jairo Silva.
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28: Agora são 4 horas 41 minutos. Estamos de volta com o nosso 95.5 entrevista de hoje, recebendo aqui o Leônidas Serrano, da Serrano Atacadista, né? Falando um pouquinho pra gente dessa história de vida dele aí. Eu vou pedir pro Joãozinho colocar na tela, se já não está, né? O pessoal que está nos acompanhando aí pela live, também o Instagram, né? Da Serrano Atacadista, pro pessoal conhecer um pouquinho mais o trabalho. Pode rodar um pouquinho pra nós enquanto a gente conversa. Fala um pouquinho pra gente sobre esse trabalho que vocês realizam hoje, os locais que vocês estão, né, instalados aqui no centro e mais ou qual outro local, para o pessoal conhecer, saber um pouco mais, enquanto a gente passa um pouquinho do Instagram de vocês aí.
29: Então, nós contamos com duas lojas físicas aqui em Araranguá, no centro, uma na Padre Antônio Luiz Dias, conhecida como a do terminal de ônibus, né, na esquina.
28: Que ficou o terminal ali?
29: Ficou o terminal ali, né, do terminal em direção à Praça Central. Então, nós estamos com a loja ali. Nós denominamos a loja 1, e a loja 2 é na frente, na 15 de novembro, na frente do Colégio Castro Alves, ali do lado do Infinity. Nós estamos com a outra loja ali. A loja 2, ela foi pensada para os nossos clientes que trafegam mais a pé, né?
28: Perfeito.
29: Porque tem que isso, passa e tal, pega, mas elas ficam uma perto da outra. Uhum. Então é como embalagem é muito volume, né? E a gente tem um volume alto, elas conseguem, né, se ajudar.
28: Sim.
29: Nessa questão de estoque. Então nós temos as duas lojas, depois nós temos mais uma parte de estoque aí que fica na coluninha, né? Então, esse é o nosso. Nós estamos com esses dois endereços fixos, e a distribuidora fica na loja 2. Nós temos o nosso escritório, né? Que temos clientes e sai todas as entregas e atendimento via WhatsApp e presencial também.
28: Conta pra nós, como é que tu faz pra diminuir preço aí? Porque eu sei que tu briga pelo teu cliente, né? Pra levar um produto da melhor forma pro cliente, com o preço mais acessível. A gente tá vendo aí a gama infinita, né? A gente já tinha falado, mas quando a gente olha o ser humano é visual, né? Quando a gente olha, a gente vê o quanto tem, né? Ali desde ali pra festas e tudo mais, tem produtos e tem luvas e tudo mais. Como é que tu faz pra buscar, né, com esses fornecedores? Hoje deve ter fornecedores praticamente fixos, né, e outros que tu acaba negociando, mas como é que tu faz para negociar preço e como é que tu aprendeu isso na vida aí, negociando e fazendo esse tipo de negócio para levar o melhor produto para o cliente também com o melhor preço?
29: Bom, O segredo, às vezes não existe o segredo, existe o dia a dia, né? A gente vai montando o dia a dia, e a relação mesmo é volume. Uhum. Graças a Deus nós temos um volume bom de demanda, né, em relação às embalagens e produtos. É, todas as nossas negociações são feitas com antecedência. Uhum. A gente consegue sim melhorar preço, através da demanda, né? Uhum. Então, como a gente tem um estoque que tem um volume, um espaço adequado para poder ter volume, então a gente consegue trazer esse preço melhor para o cliente. É, a gente não consegue ganhar em todos, claro. Então nós tentamos fazer aliar também ao nosso trabalho, né? Uhum. Mas o cliente, que eu falei, ele quer o melhor pelo menos, e até o momento, nesses 9 anos aí que vai entrar de empresa, acredito que nós conseguimos até o momento trazer um bom preço para os nossos clientes.
6: Senna, a gente está se encaminhando para o final do programa. Eu queria que tu deixasse um abraço para os teus colaboradores aí, uma mensagem para eles, né, e também uma mensagem para os teus clientes, né, que vocês tratam com muito carinho, e alguns de longa data também, desde o início, que confiaram e apostaram em vocês, no trabalho de vocês, de como tu falou, deixar o dinheiro circular aqui na nossa cidade, né, investir em quem é daqui e tudo mais. À vontade, querido, microfone aberto para você, pode mandar um abraço para a tua turma aí e também para os teus clientes.
29: Sim, muito obrigado. Obrigado principalmente pela confiança aqui de trazer o teu programa, né? Aqui eu quero agradecer aos nossos colaboradores, que são peça fundamental na empresa. A empresa não é só visando o lucro, mas sim a questão de qualidade para o cliente, a qualidade de trabalho para os nossos colaboradores. Nós temos assim a satisfação de estar em Araranguá, por ser daqui, por ser da terra, né, por amar essa cidade. Aos nossos clientes, hoje, nessa entrevista, consegui mostrar um pouquinho do nosso trabalho e dizer que, quando eu comecei há 9 anos, o meu discurso, né, a minha fala de mostrar ao cliente que seria sim ficar aqui, girar o recurso aqui, fazer, proporcionar funcionários, uhum, né, fazer toda essa parte aqui. E espero e que gostaria que continuássemos nesse pensamento, né, para crescer Araranguá. Para a gente, tem outras empresas, né, são aqui de Araranguá, a gente conseguir negociar entre si, né, os nossos clientes, nossos colaboradores, para que fortaleça cada vez mais essa cidade, que ainda tem muito a trilhar, né. E aos nossos clientes das lojas, vai vir novidades aí.
6: Opa!
29: Esperem que vai vir novidades.
6: Depois tu vem para contar para nós. Então, eu não vou nem apertar, porque se ele falou que vem novidade, ele já tirou a boca perto do microfone, é porque na verdade não pode falar ainda. Mas a gente vai. Quando chegar mais perto, tu promete para mim que vem aqui.
29: Prometo. Só chamar que eu venho.
6: Serrano, meu querido, obrigado pela presença, parabéns pelo trabalho e sucesso sempre.
29: Muito obrigado. E a todos os ouvintes, obrigado aí pelo carinho às nossas lojas, né? Muito obrigado pela entrevista.
6: É isso aí, né? Vamos para um breve intervalo, daqui a pouco a gente volta para a transição com o Dia Notícia, e ele, o Diego Macan. É um instante só, já voltamos.
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24: Agora são 4 horas e 57 minutos. Estamos de volta com o nosso 95.5 Entrevista. Já comigo no estúdio, ele, Diego de Aguiar Macan, que dará sequência à programação com o Dia Notícia. Diego, seja muito bem-vindo. Boa tarde. Quais os destaques de hoje?
25: Boa tarde, Gregório. Boa tarde a todos os ouvintes da Rádio Araranguá. Programa Dia Notícia dessa quinta-feira, nós vamos repercutir a entrevista com a psicóloga da Secretaria Municipal de Saúde aqui de Araranguá, Fabiana Pereira, que falou sobre as ações do Setembro Amarelo e a importância de cuidar da saúde mental. Ainda hoje eu converso também com o diretor administrativo do Instituto Genésio Mendes, Carlos Roberto, para falar sobre o primeiro seminário do Instituto, que traz como tema Sustentabilidade se constrói com governança. O encontro acontece nos dias 16 e 17 de setembro na Faculdade Senac de Tubarão.
24: Tá certo, eu vou ficando por aqui então com o nosso 95.5 Entrevista de hoje. Eu volto novamente amanhã às 4 horas da tarde. Sigam com ele Diego Macan e o Dia Notícia.
25: Dando sequência à programação, vamos agora ao Notícia da Hora com o Lucas Casagrande. Lucas, qual é o seu destaque? Boa tarde.
26: Boa tarde, Diego. A administração de Balneário Rui do Silva firma parceria com a Federação de Jiu-Jitsu.
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5: A Administração Municipal de Balneário Rio do Silva firmou parceria com a Federação de Jiu-Jitsu Olímpico do Estado de Santa Catarina por meio de termo de colaboração. O documento foi assinado nesta semana pelo prefeito Jorge Luiz Freitas e pelo presidente da Federação, Carlos Oliveira Batista, com a presença do secretário de Administração e Finanças, Amarante Jairo de Matos, e do chefe de gabinete, Vanderlei de Souza, o Lei. Durante o ano, o município fará o repasse de R$ 56 mil. A Federação de Jiu-Jitsu desenvolve um projeto voltado ao atendimento de crianças e jovens praticantes da modalidade. Para o Notícia da Hora, Lucas Casagrande.
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9: Bom dia a todos os ouvintes. Olha, é uma grande alegria estarmos entregando para a cidade de Araranguá, uma cidade totalmente repaginada, com ampliação, com um jardim. Ficou uma loja linda, agradável. Então, a cidade de Araranguá realmente merece um ambiente agradável, bonito, prazeroso, né? Que possa conviver com os amigos, encontrar os amigos, encontrar as pessoas, encontrar com quem tu mais gosta de se relacionar, ter um bom atendimento, ter um produto que realmente as pessoas gostam. Então, é um grande agradecimento a toda a população de Araranguá e de toda a região. 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Houve todo um esforço da engenharia, dos arquitetos, dos nossos construtores, para deixar essa loja o mais bela possível, o mais agradável possível, para que todos venham aqui e se sintam felizes, alegres e tenham uma experiência maravilhosa de compra. 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
8: Obrigado, família Giassi.
9: Obrigado, querido. Obrigado a todos, tá?
8: Sucesso para a senhora. Está aí, portanto, essa acionista maravilhosa do Grupo Giassi conversando com os amigos da sua Araranguá. Essa foi mais uma intervenção na programação da sua Araranguá FM, falando da reinauguração da nova loja filial 2 do Giassi na Cidade Alta. Para 95.5, repórter Jairo Silva.
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0: 17 horas 11 minutos, quinta-feira, dia 10 de setembro de 2026, está no ar mais uma edição do programa Udim Notícia. Uma excelente tarde a todos e vamos juntos até as 19 horas trazendo os principais destaques aqui da região. Lembrando que estamos ao vivo além do 95.5 FM, mas também através do Facebook, também do YouTube da Rádio Araranguá, onde você tem acesso ao nosso áudio e imagem na tela do seu televisor ou então na palma da sua mão através do seu smartphone. Temos o nosso portal radioararanguá.com.br, onde você fica bem informado por dentro de tudo que está acontecendo aqui na região. Além disso, temos também o nosso WhatsApp da rádio, que é o 489-8808-4667 e o telefone fixo 3524-0137. No programa de hoje, eu converso com a psicóloga da Secretaria Municipal de Saúde de Araranguá, Fabiana Pereira. Ela vai falar sobre as ações do Setembro Amarelo e a importância de cuidar da saúde mental. Teremos destaque de polícia com Jairo Silva, o momento esportivo com o Dejair Inácio e ainda hoje eu converso com o diretor administrativo do Instituto Genésio Mendes, o Carlos Roberto. Ele vai falar sobre o primeiro seminário do Instituto que traz como tema Sustentabilidade se constrói com governança. O encontro acontece nos dias 16 e 17 de setembro na Faculdade Senac de Tubarão. E para fechar a noite, teremos a conversa do dia com Lucas Casagrande. Muito bem, com tudo pronto e os trabalhos técnicos a cargo de João Martins, vamos juntos, vamos fazer o Dia em Notícia desta quinta-feira. Uma quinta-feira que neste momento registra 18 graus aqui na cidade das avenidas, temos alguma chance de chuva mais para amanhã do que para hoje, umidade relativa do ar 88% e ventos de 8 km por hora. Para saber mais sobre o clima, como vai se comportar o tempo no decorrer dessa semana, vamos à previsão do tempo com Peter Scheuer.
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0: Peter Scheuer, como fica a previsão do tempo para essa semana?
2: Sem muitas alterações, segue com tempo instável. Uma frente fria associada a um centro de baixa pressão proporcionam muitas nuvens carregadas ao longo desse decorrer aí de sexta-feira. Previsão de chuva, risco para ter formação de alguns temporais e períodos curtos de melhora. Sábado o tempo melhora bastante, com tempo seco, variação de nuvens e o sol volta a marcar presença. E no domingo volta a ter aumento das nuvens. Chuvas passageiras isoladas não podem ser descartadas. Peter Scheuer, meteorologista, com a previsão do tempo.
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0: 17 horas, 15 minutos, estamos de volta com o Dia Notícia desta quinta-feira e dando sequência à nossa programação. Hoje pela manhã eu conversei com a psicóloga da Secretaria Municipal de Saúde aqui de Araranguá, a Fabiana Pereira, e ela falou sobre as ações do Setembro Amarelo e a importância de cuidar da saúde mental.

0: Bom, enquanto o nosso operador, o João Martins, ele vai colocar a entrevista na íntegra, hoje pela manhã eu conversei com a psicóloga Fabiana Pereira, é uma conversa muito produtiva, muito bacana. A gente sabe que hoje é o dia que traz alusão, né, ao combate ao suicídio, esse mal do século que tem atingido muitas pessoas, desde pessoas de todas as idades. Fabiana trouxe uma explicação, uma explanação sobre esse assunto, demonstrou, né, e também abriu o leque da Secretaria Municipal de Saúde com respeito aos serviços que são ofertados para ajudar as pessoas que enfrentam esses problemas. Já está no ar, João? Vamos conseguir colocar a entrevista? Ainda não? Bom, então nós seguimos daqui então trazendo informações desta quinta-feira até o João conseguir ali ajustar a entrevista com a Fabiana Pereira, psicóloga da Secretaria Municipal de Saúde aqui de Araranguá. Dando uma espiadinha em nosso portal, vamos ver os principais destaques aqui da nossa região. Olha, Araranguá celebra o Dia da Árvore com distribuição de 500 mudas nativas do Belizone Dino Parque. Isso mesmo, Araranguá terá uma programação especial em celebração ao Dia da Árvore no próximo dia 17 de setembro, a partir das 10 horas da manhã, no Belizone Dino Parque. A iniciativa contará com a distribuição gratuita de 500 mudas de árvores nativas e será realizada junto do lançamento da Estação Primavera do Estado de Santa Catarina. A realização das duas programações transforma o Dino Parque em um ponto de encontro para atividades ligadas à natureza e ao meio ambiente. O lançamento da Estação Primavera promete colocar Araranguá em evidência no cenário estadual, enquanto a ação alusiva ao Dia da Árvore busca reforçar a importância da preservação ambiental e incentivar o plantio de espécies nativas. Agora sim, já está na linha, conseguimos encaixar nossa entrevista. Vamos agora então à entrevista com a secretária municipal, a psicóloga que trabalha na Secretaria Municipal de Saúde aqui de Araranguá, Fabiana Pereira. Ela que falou sobre as ações do Setembro Amarelo e a importância de cuidar da saúde mental.
1: 10 de setembro, hoje, um momento para refletirmos. Claro que nós, trabalhadores da saúde mental, atuamos de todo ano, né, falando sobre promoção e prevenção da saúde mental, mas nesse mês, esse mês dedicado a pensarmos, né, sobre o cuidado da mente e das emoções. E eu digo que falar do Setembro Amarelo é desconstruir muitas vezes o medo que as pessoas têm de falar sobre isso.
0: Existe um tabu ainda com respeito a isso,
1: sim,
0: né?
1: Sim, tanto essa demanda como a demanda da morte são demandas que as pessoas têm uma dificuldade
0: de verbalizar. Ninguém gosta de falar, né?
1: Ninguém gosta de falar e muitas vezes, quando as pessoas pudessem ter mais espaços para verbalizar, nós teríamos realmente conseguido atingir e cuidar mais das pessoas. Então, como muitas vezes quando uma pessoa ela fala sobre essa questão do suicídio, muitas vezes ela será a primeira a julgar o porquê que ela está pensando. E muitas vezes esse sofrimento, esse caos fica isolado naquela pessoa e ela vai perdendo a conexão do que faz sentido para a vida. E nós precisamos falar que precisamos ter esse sentido, né, esse pulsar de ego da vida, e que em cada fase será um novo sentido. Mas claro que sabemos que temos várias questões que trazemos na questão da demanda do Setembro Amarelo, que tem a questão, não podemos deixar de falar, que tem as questões econômicas, tem as questões culturais, tem as questões sociais, e que tudo isso realmente também são fatores que acometem as questões do suicídio. E o que observamos muitas vezes é que os homens, né, por eles procurarem menos e pelo sofrimento ser um sofrimento que fica isolado, eles realmente ficam mais vulneráveis às questões do suicídio.
0: Os dados mostram que a maior parte da população que comete o ato, enfim, são homens, né?
1: Porque as mulheres, elas ainda conseguem buscar mais ajuda, elas têm, né, por essência, por natureza, verbalizar,
0: conversar,
1: botar para fora, trocar. Então, realmente, quando os dados mostram a vulnerabilidade e o sofrimento muito mais dos homens nessa questão do suicídio. E o importante é que a gente está aqui também para falar outro dado alarmante entre crianças e adolescentes.
0: Ah, esse dado é complicado mesmo.
1: E o que nos preocupa é que muitas vezes, naquele sentimento inconsciente de amar e pertencer a um grupo, as crianças trazem, os adolescentes, muito essa demanda, né? Não se sentiu acolhido, não se sentiu aceito, não se sentiu pertencente, iniciam essas questões dos processos depressivos, processos ansiosos, automutilação e esse lugar, né, de não considerar que tem sentido.
0: Você não acha, Fabiana, que essa autoexposição, por exemplo, que as crianças têm, os jovens, adolescentes têm, a internet, por exemplo, isso de alguma forma não ajuda a potencializar essa ansiedade, essa questão de comparação? A pessoa compara a vida, a pessoa fica tentando viver uma vida talvez que não é dela. Tudo isso contribui também para esse quadro depressivo, né?
1: Sim, são muitos fatores e realmente a questão da tecnologia e das mídias e essa necessidade de amar e pertencer a grupos, com o avanço da tecnologia e das mídias, isso ficou mais latente. Então, sempre a grama do vizinho vai estar mais verde, né? Isso é algo que nos preocupa, e muitas vezes uma criança e um adolescente, quando ele está fragilizado, porque a própria idade, a adolescência e a criança, ela está vulnerável. Então, muitas vezes, pode ser num ambiente disfuncional de uma mídia, né? De um grupo, que essa pessoa pode considerar que foi escolhida, foi aceita, se sentiu pertencente, e a partir dali considerar que o que é feito dentro daquela comunidade é correto. Como, por exemplo, eu tenho um estudo de caso de uma demanda de adolescente que ela verbaliza no consultório que ela praticava automutilação porque ela conheceu um grupo dentro das mídias, de redes, né, que as pessoas verbalizavam suas dores, mas elas precisavam exteriorizar suas dores se machucando.
0: Ou seja, a dor física substituía naquele momento a dor interna que aquela criança tinha.
1: E essa adolescente relata que ela se sentiu escutada e acolhida. Então, o que a gente precisa estar trazendo hoje nesse Setembro Amarelo, o quanto, né, esses pais responsáveis e independente da idade, a busca do ser acolhido e ser escutado, porque muitas vezes tu pode estar sendo escutado e acolhido,

0: elas vão, elas questões, vão surgindo, né?
1: Isso, a fragilidade das questões econômicas tem também, por essas questões desses jogos, né, eletrônicos e de apostas, o que, que a gente tem visto, né? A pessoa ela já estava numa fragilidade econômica e ela acessa algo que parece fácil, dopamina barata, entra no vício e depois, quando perde tudo, considera que então o suicídio, ele...
0: É a saída.
1: Ele entra nesse lugar do sofrimento e do caos e desconsidera o sentido real da vida. Então, isso tem aumentado muito e o quanto nós precisamos estar atentos, né? E cada vez mais que a gente vê alguém passando por esse sofrimento, eu tenho um outro estudo de caso, que os jogos, né, essas questões de jogos, ele apareceu numa conversa de pessoas que estavam sentadas esperando uma pizza, por exemplo. E que daí, esperando a pizza, tinha três com o celular na mão e perguntam assim, por que vocês estão tão atentos no celular? E daí dizem, não, a gente está jogando, né? E o que, que aconteceu? Aquela pessoa que nunca tinha jogado, acessa, e de entrada ela ganha muito, porque a plataforma ela reconhece quem está chegando. Então, ali foi a primeira sensação de bem-estar que ela teve.
0: Dinheiro fácil.
1: Dinheiro fácil. E ela foi para casa com aquela sensação. Ali ela já pagou pizza para todo mundo, ou seja, ela se sentiu importante, fez sentido para ela num lugar disfuncional. E que ela, na terapia, ela descobre que todas as vezes que ela se sentia frágil ou que ela tinha discutido com alguém, ela acessava os jogos para ter uma compensação, e a compensação era uma compensação financeira. Só que isso foi ficando tão grave que ela passou a ter dívidas. E ela só chega no consultório quando ela está numa decisão e a família pegou ela prestes à questão do suicídio. Então, assim, o quanto isso é alarmante e o quanto nesta manhã a gente precisa estar alertando as pessoas desse acesso fácil, desse lugar de uma sensação agradável, de dopamina barata, e que ela é perigosíssima, que ela tenha cometido, né? Os índices estão mostrando aí das questões do suicídio. Então, nós precisamos estar atentos. E mais uma vez, né, Diego, nesse estudo de caso, o que, que a gente percebeu? Foi no momento de vazio, foi no momento de uma necessidade de ser acolhido, de ser escutado, que entra essas questões das dopaminas baratas. Então, assim, muito perigoso. Precisamos estar muito atentos. E eu digo que o caminho, né, é o autoconhecimento e acolher processos. Porque as pessoas, às vezes, elas têm uma dificuldade de buscar ajuda. Quem sabe hoje, né, essa matéria, essa informação que a gente está levando, faça muitas pessoas a refletirem, né, aonde elas estão querendo resolver seus vazios. Isso é muito importante, né, Diego?
0: É, a pessoa ela procura um refúgio, né, para um problema interno dela, através de, enfim, vícios, né, dopamina, aquele sentimento de prazer rápido, imediato, e quando ela se dá por conta, ela está tão envolvida nessas coisas e ela acha que está sozinha, que não tem como ela sair daquela situação. E tem, né?
1: E tem, e as pessoas passam muito pelo processo também da vergonha, é, né? Então, de como, né, mas que possam, né, a partir dessa conversa que a gente está tendo aqui, busque ajuda. Nós temos na nossa rede aí, dentro da nossa Secretaria da Saúde, temos o CAPS, Porta Aberta, temos os grupos terapêuticos Dona de Mim, temos todas as unidades básicas de saúde. E muitas vezes, né, Diego, a gente está aqui conversando, alguém pode estar ouvindo, tu pode ter alguém que tu possa conversar e dizer assim, nossa, eu ouvi a conversa lá e estou precisando de ajuda. Muitas vezes a tua primeira ajuda não precisa ser de alguém especializado, pode ser de alguém que tu considere teu amigo importante, porque ele pode ser o teu ego auxiliar para te levar para buscar também a ajuda.
0: Ajuda profissional.
1: Isso, é. Então, e realmente também uma outra coisa que eu gosto de conversar é o que que te gera pulsão de vida? Né? Será que te gera pulsão de vida olhar teu filho, olhinhos brilhantes, né? O teu cachorrinho, a tua família, sentar à mesa, esse resgate, né? Porque o que acontece? Quando uma pessoa está nessa questão do suicídio, ela está no que o Freud ele gosta muito de escrever, e vou, né, traduzir um pouco assim, de uma maneira mais que possa se entender, sobre a questão da pulsão de morte. Então, todos os dias a gente precisa estar muito atento, assim, que tipo de pulsão me motiva?

0: Por isso que a questão do sentido da vida é algo muito importante para a nossa saúde mental. Né? Porque tem muitas pessoas que quando elas chegam no consultório, a gente percebe assim, traços de melancolia, já tinha muito tempo, né? Essa desmotivação da vida, não tinha tanto esse vigor, essa vontade do sentido de estar vivo. Né? E isso é uma conexão que a gente precisa ter, e a gente precisa das pessoas para a gente poder ter essa conexão, para a gente voltar a florescer. Porque todos nós teremos momentos de caos. É da vida, né, viver o caos em alguns momentos. Mas ter esse lugar de alguém estender a mão é algo fantástico, e que a gente vê assim, pessoas dentro do grupo, né, que me relatam, não do grupo, mas no individual, assim, Fabiana, como esse grupo me potencializou. Eu tive pensamentos, eu tive ideações, mas a partir de me sentir amada e pertencente em um grupo, em algum local, isso fez sentido, mudou a minha vida. Então, assim, o quanto é importante também a gente entender que somos seres sociais e precisamos das pessoas.
1: Eu tô com um dado aberto aqui, gente, cerca de 12,7% da população brasileira convive com a depressão, um país que apresenta a maior prevalência de depressão na América Latina. Em Santa Catarina, o cenário também exige atenção. Dados da Secretaria de Estado da Saúde mostram que o número de suicídios passou de 769 em 2020 para 962 em 2023, um aumento de 25%. Somente em 2023, 76% das vítimas eram homens, como a gente havia comentado.
0: Como a gente tinha falado sobre os dados.
1: Entre crianças e adolescentes de 10 a 19 anos, foram registrados 41 óbitos naquele ano. Ainda dados do Ministério Público apontam que em Santa Catarina foram registradas mais de 8 mil tentativas de suicídio entre crianças e adolescentes, e em anos anteriores, como 2024, as notificações estaduais de tentativas totalizaram cerca de 19 mil casos. É muito caso, né, Fabiana?
0: Muito da demanda que a gente tinha conversado antes. Então, os dados realmente mostrando o que nós estamos conversando aqui, que é uma pauta delicada, mas que nós precisamos conversar.
1: Eu fiz questão de trazer a Fabiana Pereira, ela é psicóloga. A gente já tem uma relação aqui na Rádio Araranguá, né, Fábio?
0: Sim, sou muito parceira aqui desse movimento tão bonito que a rádio traz, que é levar informação, né?
1: Levar informação. E eu fiz questão de trazer a Fabiana nesse dia para a gente trazer isso mesmo, levar luz para essa pessoa. Eu tenho certeza que muitas pessoas estão nos ouvindo de casa agora e talvez tenha um quadro depressivo, conhece um parente, tem uma pessoa que conhece. Gente, depressão não é frescura, não é brincadeira, não é algo que dá para empurrar com a barriga, não. Na verdade, a gente tem como buscar ajuda, existem meios, canais, e é muito importante essa pessoa entender que ela não está sozinha, né, Fabiana?
0: É, o que tu tá trazendo é que o sofrimento psíquico, ele não é visto, né? A pessoa, ela não vai pelo semblante, o semblante diz um pouco, mas muitas pessoas que têm sofrimento psíquico, elas usam as máscaras sociais.
1: As máscaras.
0: Então, elas não vão te apresentar o sofrimento. Então, realmente, é algo que não é visto. E muitas vezes a própria pessoa que está em sofrimento, ela vai negar muito. E daí ela demora mais para buscar ajuda. E por isso que nós estamos aqui, né, falando sobre. É como se a gente estivesse aqui levando um pouco de luz, sendo um pouco de farol e lembrando um pouco do movimento do girassol, né? O girassol, ele é algo poético e simbólico, que quando ele está para a luz, ele olha para a luz. Mas quando não tem luz, eles se voltam, né, uns para os outros. Então, assim, eu gosto muito de dar sementes de girassóis no mês de setembro para as mulheres, né? E eu digo, é real isso. O quanto nós precisamos olhar para as nossas vulnerabilidades, validar elas e buscar ajuda. Porque muitas vezes sozinho é muito complicado, né? Ninguém faz nada sozinho. Olha essa rádio para acontecer, né? Nós temos aqui o colaborador aqui que está fazendo a filmagem, tem você, tem a minha querida lá que me recebeu com um café gostoso, tem a direção, tem todos os patrocínios. Então, assim, ninguém faz nada sozinho. E muitas vezes quando alguém está adoecido, se fecha, se faz um casulo, e que fica mais difícil. Porque quando se está no caos, a pessoa considera que é difícil. Só que a gente está aqui realmente hoje para dizer, não, busque ajuda.
1: Tem jeito.
0: Sim, existem excelentes medicações, a gente sabe que o sofrimento psíquico, até as pessoas também têm outra resistência, né? A busca pelo profissional, a busca pelo psicólogo, a busca pelo psiquiatra, porque ainda é muito entendido de um jeito nada saudável. Né? Busca tudo, mas não busca o profissional da área da saúde mental. E a gente precisa entender que quanto mais saúde mental a gente tem, mais a gente consegue se relacionar, conversar com as pessoas. Vamos buscar ajuda, porque existem vários outros sinais que aparecem, né? Fadiga cerebral, oscilações de humor, uma melancolia, um choro fácil, uma angústia, uma negação de passeios, de convites, uma desmotivação que se torna persistente há muito tempo. Então, são muitos fatores. E por que a gente está falando da depressão e dos processos ansiosos? Porque os dados mostram que as pessoas que cometem o suicídio foram pessoas que não trataram os processos depressivos e a ansiedade. Claro que existem outros transtornos, mas esses dois que a gente está conversando aqui falam muito. Então, assim, buscar tratamento, fazer o tratamento correto, seguir protocolo, não usar a medicação do vizinho, da vizinha, é algo muito importante. E, claro, mais uma vez, a gente tem que falar sobre a força do coletivo, sobre a importância da atividade física, né? Conversas com as pessoas. Eu sempre digo que gente cura gente, né, Diego? É o nosso lema lá dos grupos terapêuticos Ana de Mim. Nós iniciamos dizendo que gente cura gente. E é verdade, né?
1: É verdade. É verdade. Bom, Fabiana, quero te agradecer muito pela tua... enfim, pela tua disponibilidade de vir aqui conversar com a gente. Nesse dia tão importante, né? Levar essa luz para as pessoas. Mostrar que a Secretaria Municipal de Saúde, ela está com os braços abertos. Tem todas as unidades básicas. Tem o CAPS aqui, como você falou. Portas abertas. Para que essa pessoa, de fato, procure ajuda. Obrigado. Parabéns pelo trabalho. Até a próxima.
0: Ah, obrigada. Quero estender meu abraço a todas as mulheres dos grupos terapêuticos Dona de Mim. A nossa secretária da Saúde, Daiane Biff. A nossa coordenadora da Atenção Primária, Cici. Todo o time de profissionais, psicólogos, psiquiatras e colegas da área da saúde. Seguimos aí em frente. E a última coisa que eu quero dizer é: o que que te pulsa, né? Que as pessoas possam fazer essa pergunta. O que que pulsa, né? O que que faz sentido? Tem tantas coisas bonitas pra gente viver e fazer. E eu posso chamar o arroba?
1: Com certeza.
0: Arroba psicóloga Fabiana Pereira. Obrigada, Diego.
1: Um abraço, Fabi. 17 horas 37 minutos. Muito bem, nós vamos fazer um rápido intervalo comercial. A gente volta no próximo bloco com o destaque de polícia. Um instante só.
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8: Obrigado, Kleber.
7: Obrigado, Reinaldo.
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13: 17 horas 51 minutos. Polícia Civil apreende 329 munições em casa de influenciador em Araranguá. Vamos à informação de polícia com o Jairo Silva. Boa tarde, Jairo.
14: Boa tarde, Diego. A Polícia Civil de Santa Catarina apreendeu 329 cartuchos de munição de uso permitido durante o cumprimento de um mandado de busca e apreensão na manhã de ontem, quarta-feira, dia 9, em uma residência localizada na comunidade de Fundo Grande, no interior aqui de Araranguá. A Polícia Civil confirmou que o imóvel pertence a um influenciador conhecido como Rincon. A ação foi realizada por equipes da Divisão de Investigação Criminal, a DIC, aqui de Araranguá, com apoio da Delegacia de Polícia de Sombrio. O mandado foi expedido pelo Poder Judiciário após aproximadamente 60 dias de levantamento e apurações relacionadas à suspeita de posse irregular de armas e munições no local. Durante as buscas, os policiais localizaram as 329 munições que foram apreendidas no interior do sítio. No imóvel, também foram encontradas réplicas de armas do tipo Airsoft. Segundo a Polícia Civil, os equipamentos estavam devidamente registrados e acompanhados da documentação fiscal regular e, por isso, não foram apreendidos. O investigado foi conduzido, então, à sede da DIC aqui em Araranguá, onde foi autuado em flagrante pelo crime de posse irregular de munição de uso permitido, previsto no artigo 12 do Estatuto do Desarmamento. Por se tratar de uma infração afiançável, a autoridade policial arbitrou uma fiança no valor de R$10 mil. O valor foi pago e, com isso, o investigado foi liberado para responder os procedimentos em liberdade. A investigação prossegue para esclarecer as circunstâncias relacionadas à posse das munições.
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13: Dezessete horas e 55 minutos, está no ar o Momento Esportivo e hoje seremos solo, né? Só eu e vocês, nossos queridos ouvintes, nosso colega Dejair Inácio não estará presente, está resolvendo algumas questões de saúde, não estará conosco no Momento Esportivo de hoje. Falar um pouquinho de esporte, então. Pois é, ontem tivemos rodada na Série B do Campeonato Brasileiro. Botafogo de Ribeirão Preto perdeu para o Novo Horizontino por 3-1. Fortaleza venceu o Avaí. Nosso Avaí aqui de Santa Catarina perdeu o jogo. O Avaí que precisa vencer, hein? Precisa vencer o Avaí, já acende o sinal alerta novamente. Entrou na zona do rebaixamento ontem, né? Está aí com 17, na 17ª posição, com 29 pontos apenas o Avaí. Já o América Mineiro venceu o Náutico por 2-1, o Operário também venceu o CRB por 3-0, o Atlético Goianiense ontem venceu o Ceará por 2-1 e o São Bernardo e o Londrina entram em campo hoje a partir das 19h30, a partir das 7h30 da noite. Teremos também às 7h30 da noite Vila Nova e Goiás. E fechando então a 27ª rodada do Campeonato Brasileiro da Série B, teremos Sport Recife e a Ponte Preta hoje a partir das 9h30 da noite. Série B do Campeonato Brasileiro, que está com Juventude, né, liderando aí a tabela com 50 pontos, né, 27 partidas jogadas aí, suas últimas 5 partidas, venceu 2, empatou 2 e venceu 1, ou seja, 3 vitórias e 2 empates. Está no topo da tabela. Logo em seguida vem o Novo Horizontino com 49 pontos, que vem fazendo uma excelente sequência, o Novo Horizontino. Falando do Novo Horizontino, né, que venceu ontem o Botafogo de Ribeirão Preto, como eu havia falado, e com isso tem uma sequência de vitórias, 5 vitórias nos últimos 5 jogos, está na segunda colocação. Na terceira entra o Fortaleza com 47 pontos e o Tigre está na quarta colocação, aí o Criciúma com 47 pontos. Criciúma que havia conseguido um feito histórico, né? Chegou o momento de estar 15 jogos sem perder o Criciúma. Então, o Criciúma agora acabou perdendo, dando uma relaxada aí na Série B do Campeonato Brasileiro e hoje ocupa a quarta colocação. Criciúma que entra em campo, no domingo. Domingo aí, dia 13, né? A partir das 4 horas da tarde, enfrenta o Atlético Goianiense e o jogo é fora de casa. Falar um pouquinho dos jogos da Conmebol Sul-Americana, isso porque ontem tivemos rodada aí da Sul-Americana e o Santos venceu o Atlético Mineiro por 2-0 aí, venceu de uma forma bastante soberana o jogo na Vila Belmiro, né? Jogou em casa, venceu o jogo por 2-0. E o Cienciano entra em campo hoje a partir das 9h30 da noite contra o Torque. Lembrando que na terça-feira o Vasco empatou com o Santa Fé 0-0. Boca Juniors venceu o São Paulo por 1-0 lá na La Bombonera. Próximos jogos, o Vasco entra em campo na terça-feira, dia 15, a partir das 19h, 7 horas da noite aí, contra a equipe do Santa Fé. Jogo em casa, né? Na casa do Vasco, em São Januário. Já o São Paulo entra em campo também na terça-feira, só que às 9h30 da noite, contra o Boca Juniors, joga aí no estádio Morumbi. Na quarta-feira, dia 16, Atlético Mineiro faz jogo de volta, né? Em casa contra o Santos, lembrando que o Atlético está perdendo aí, perdeu o jogo para o Santos por 2-0, então tem que reverter, vai ter uma montanha aí para escalar o Galo. Já o Torque e o Cienciano também, na quinta-feira daí, então dia 17, faz o jogo de volta às 21h30. Falando de Libertadores da América, o Palmeiras entrou em campo ontem contra o LDU de Quito e venceu por 1-0 aí, gol do Giai, né? Uma jogada do Vitor Roque que conseguiu a finalização, o goleiro do LDU espalmou e o Giai de cabeça, que tá jogando bola esse Giai, hein? Esse lateral direito do Palmeiras, 21 anos, rapaz argentino, com raça, jogou muita bola ontem, impressionante. Palmeiras venceu o jogo 1-0, então vai jogar na próxima quarta-feira, a partir das 7 horas da noite, contra o LDU de Quito e tem essa vantagem aí de 1-0. Ontem tivemos Estudiantes e Corinthians. O Corinthians conseguiu um excelente resultado, um empate lá fora, né? O Estudiantes jogou em casa. Então o Corinthians conseguiu esse empate contra o Estudiantes da Argentina, 1-1. E daí decide o jogo, então, na próxima quarta-feira, às 9h30 da noite, aí com a vantagem de jogar em casa, do lado da sua torcida, em Itaquera. A gente sabe que o Corinthians é muito forte. Hoje, a partir das 9h30 da noite, entra em campo Flamengo e Independiente del Valle. Aí um grande jogo também, o Flamengo, claro, favorito, né? A gente sabe que o Flamengo é favorito, mas o futebol tem os seus revés, as suas mudanças aí, as suas surpresas, na verdade. Então o Flamengo entra em campo hoje contra o Independiente del Valle. É no Maracanã o primeiro jogo, então oportunidade do Flamengo fazer placar, fazer resultado para decidir fora de casa aí o jogo, então, contra... Na verdade, o primeiro jogo hoje vai ser lá fora, né? O Flamengo vai jogar lá fora e decide no Maracanã. Então, o primeiro jogo aí do Independiente del Valle vai jogar em casa e o Flamengo decide, então, no Maracanã na próxima... Deixa eu ver aqui, o próximo jogo... Vai ser hoje, né? Primeiro jogo hoje, a partir das 9h30. E então o próximo jogo do Flamengo, quinta-feira que vem, às 9h30 da noite, decide o jogo no Maracanã. Libertadores, que dando uma olhadinha aqui na Libertadores, a gente pode ter uma semifinal de só clubes brasileiros. Olha só. O Fluminense abriu 2-0, né, contra o Platense, jogo primeiro no Maracanã, vai decidir na próxima terça-feira fora de casa, mas está com a vaga aí bastante garantida, bastante encaminhada. Palmeiras também. Temos o Corinthians, que vai decidir em casa contra o Estudiantes, mas também é um forte candidato a passar. E hoje o Flamengo, claro, né, contra o Independiente del Valle. Então a gente pode ter uma semifinal de Fluminense, Palmeiras, Corinthians e Flamengo. Quatro equipes brasileiras. Falar um pouquinho da Série A do Campeonato Brasileiro. Amanhã o Coritiba enfrenta o Atlético Paranaense a partir das 9 horas da noite. Olha só, gente, 9 horas da noite, um jogo numa sexta-feira. E o clássico paranaense, né? O clássico paranaense, que é o Atletiba. O Coritiba enfrenta o Atlético Paranaense, então, no Couto Pereira, joga em casa. É, válido aí, jogo válido pela Série A do Campeonato Brasileiro. Já no sábado, Atlético Mineiro enfrenta o Fluminense a partir das 4 horas da tarde. O Grêmio também enfrenta o Vasco, jogão de bola, hein? Barbaridade. Grêmio e Vasco, 4 horas da tarde no sábado. Sábado também, a partir das 5 horas da tarde, 17 horas, Chapecoense Internacional. Olha só, rapaz, eu acho que tô achando que a Chape venceu, né? O último jogo contra o Corinthians, 2-1 em Itaquera. Tô achando que o Internacional vai acabar perdendo lá na Arena Condá sábado, hein? A partir das 17 horas, enfrenta a Chapecoense.

0: Já o Palmeiras enfrenta no sábado, a partir das 18h30 o São Paulo, clássico paulista, choque rei. Botafogo enfrenta o Bragantino também no sábado, só que a partir das 18h30. Santos e Cruzeiro também no sábado, a partir das 21h. Mirassol e Vitória já no domingo, a partir das 16h. Flamengo e Corinthians, jogão também, jogão que já decidiu o campeonato. Flamengo e Corinthians já decidiu, se não estou enganado, Supercopa. E também já jogaram, enfim, Copa do Brasil, já se enfrentaram várias vezes também. Flamengo e Corinthians, domingo, a partir das 17h30, jogo no Maracanã. E então, para fechar a rodada, teremos Bahia e Remo, segunda-feira, então, a partir das 20h. Série A do Campeonato Brasileiro, que hoje está com o Flamengo ocupando a primeira colocação aí, são 54 pontos, logo atrás vem o Palmeiras, 53 pontos, o Atlético Paranaense na terceira colocação, 45 pontos, Fluminense na quarta com 45 também, já o Bahia ocupa a quinta colocação com 43 pontos, logo após vem o Cruzeiro com 42 e daí na sétima o Coritiba com 37. Oitava, Atlético Mineiro com 36 e por aí vai caindo, né? Hoje o Grêmio está com 28 pontos, ocupa a 15ª colocação, Mirassol 16ª com 28 pontos também, 17º colocado, Vasco da Gama com 25 pontos, 18º Internacional com 25 pontos, depois vem o Remo na 19ª colocação com 23 e a Chapecoense aí na lanterna do campeonato com apenas 17 pontos. E é isso, minha gente. Esse foi o Momento Esportivo desta quinta-feira. Vamos para um rápido intervalo comercial. Volto já.
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5: Olá, ouvintes da Rádio Araranguá. Nesse momento, nesta hora da Ave Maria, vamos saudar Nossa Senhora, Nossa Mãe. O anjo do Senhor anunciou a Maria e ela concebeu do Espírito Santo. Ave Maria, cheia de graça, o Senhor é convosco. Bendita sois vós entre as mulheres. E bendito é o fruto do vosso ventre, Jesus. Santa Maria, Mãe de Deus, rogai por nós, pecadores, agora e na hora de nossa morte. Amém. Eis aqui a serva do Senhor, faça-se em mim segundo a vossa palavra. Ave Maria, cheia de graça, o Senhor é convosco. Bendita sois vós entre as mulheres, e bendito é o fruto do vosso ventre, Jesus. Santa Maria, Mãe de Deus, rogai por nós, pecadores, agora e na hora de nossa morte. Amém. Eis aqui a serva do Senhor, faça-se em mim segundo a vossa palavra. Ave Maria, cheia de graça, o Senhor é convosco. Bendita sois vós entre as mulheres, e bendito é o fruto do vosso ventre, Jesus. Santa Maria, Mãe de Deus, rogai por nós, pecadores, agora e na hora de nossa morte. Amém. E o Verbo se fez carne e habitou entre nós. Ave Maria, cheia de graça, o Senhor é convosco. Bendita sois vós entre as mulheres, e bendito é o fruto do vosso ventre, Jesus. Santa Maria, Mãe de Deus, rogai por nós, pecadores, agora e na hora de nossa morte. Amém. Rogai por nós, Santa Mãe de Deus, para que sejamos dignos das promessas de Cristo. Oremos. Infundi, Senhor, em nossos corações a vossa graça, vo-lo suplicamos, a fim de que, conhecendo a anunciação do anjo e a encarnação de Jesus Cristo, vosso Filho, pelos merecimentos de sua paixão e morte, cheguemos à glória da ressurreição. Pelo mesmo Cristo, Senhor nosso. Amém. O Senhor esteja convosco, Ele está no meio de nós. A nossa proteção está no nome do Senhor, que fez o céu e a terra. Por intercessão de Nossa Senhora, Mãe dos Homens, abençoe-vos o Deus Todo-Poderoso, o Pai, o Filho e o Espírito Santo. Amém. Louvado seja nosso Senhor Jesus Cristo, para sempre seja louvado. Que Deus os abençoe e até amanhã.
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3: 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Pois é, detalhes aí, mais uma vez, sobre a reinauguração da Filial 2 do Giassi na Cidade Alta. 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Para a programação da Subaranguá, repórter Jair Silva.
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14: Horas, 18 horas, 18 minutos, estamos de volta com o Dia Notícia desta quinta-feira, 10 de setembro de 2026, temperatura nesse momento marcando 17 graus aqui na Cidade das Avenidas. Frente com a nossa programação, a gente vai falar agora sobre sustentabilidade, gestão e o fortalecimento das organizações que atuam no terceiro setor. Nos dias 16 e 17 de outubro, Tubarão recebe o primeiro seminário do Instituto Genésio Mendes, o SIGAM, que terá como tema Sustentabilidade se constrói com governança. O encontro será realizado na Faculdade Senac de Tubarão e vai reunir organizações sociais, representantes do poder público, empresários, empresas, investidores e pessoas interessadas no desenvolvimento social. A proposta é discutir justamente como as organizações da sociedade civil podem se profissionalizar, melhorar sua gestão, ampliar a transparência e encontrar caminhos aí para garantir a sustentabilidade de seus projetos. Para falar sobre o seminário, sua importância e tudo que está sendo preparado para os dois dias de programação, eu converso agora com o diretor administrativo do Instituto Genésio Mendes, Carlos Roberto. Carlos, muito boa noite, seja bem-vindo à Rádio Araranguá.
15: Boa noite, Diogo. Boa noite a todos os ouvintes da Rádio Araranguá. É um prazer estar falando com vocês sobre o Instituto Genésio Antônio Mendes.
14: Carlos, para a gente iniciar, o que motivou o Instituto Genésio Mendes a promover o primeiro seminário e por que discutir justamente a relação entre a sustentabilidade e a governança?
15: Bem, o que nos motivou, primeiramente, é o foco na nossa missão, que é desenvolver e fortalecer organizações sociais que trabalham nas áreas de saúde, educação e assistência social, por meio de investimento social privado. O Instituto tem quase 5 anos de trabalho, né, diretamente focado em organizações sociais, apoiando já na região da Amurel e da ANREC, já 38 organizações diretamente apoiadas pelo Instituto. E essas 38 organizações já atendem 14 mil pessoas por dia dentro das organizações sociais. E nós temos o PEC, que é o Programa de Educação Continuada, onde a gente busca contribuir com a gestão e governança dessas organizações sociais, buscando a profissionalização, né, dessas organizações sociais a partir da gestão e da governança. E aí nasce a ideia, obviamente, de dentro do PEC, né, ter um seminário voltado ao desenvolvimento institucional dessas organizações. E aí nasce o CIGAM, que é o seminário, que é o primeiro seminário do Instituto Genésio Antônio Mendes de desenvolvimento institucional em Santa Catarina. Especificamente agora com o teor regional, né? E a gente vai iniciar pela região sul de Santa Catarina, contemplando todo o terceiro setor, seja organização social, seja poder público, seja empresas ou empresários que investem socialmente, seja pessoa física que é doador, seja profissional liberal que trabalha com o terceiro setor, com captação de recursos, com projetos. Então a gente busca, o Diego, é trazer e contribuir com essa profissionalização do terceiro setor.
14: Pois é, quando a gente fala em terceiro setor, Carlos, muitas pessoas pensam principalmente no trabalho social realizado pela instituição. Mas existe também uma grande necessidade de profissionalizar a própria gestão. Por que isso é tão importante?
15: O terceiro setor, né, para os ouvintes entenderem, né, nós temos três setores primários e secundários, né, na economia, né, e no social. O primeiro deles é o poder público, que é o primeiro setor, o segundo setor que é composto de empresas da iniciativa privada, e o terceiro setor que é composto por CNPJs sem fins lucrativos, né? Institutos, fundações, associações. Então, o terceiro setor hoje, ele já movimenta mais de 200 bilhões no Brasil, já emprega mais de 6 milhões de pessoas e já corresponde a 4,27% do PIB nacional. Para nós fazermos um comparativo, o terceiro setor hoje é maior em relação ao desenvolvimento econômico no Brasil do que a indústria automobilística. Então tem muita representatividade. E o terceiro setor, ele passa por muitos desafios, né? E o terceiro setor, ele precisa captar recursos, ele precisa elaborar bons projetos, ele precisa ter uma gestão eficaz para ter perenidade no seu propósito, ele precisa ter parcerias com a iniciativa privada e com o poder público, né, para que realmente ele consiga acessar recursos ou projetos que viabilizem todo o trabalho dentro de uma organização social. Então, se a gente perceber, né, todos esses desafios, eles entram num funil, né, que obrigatoriamente o próprio mercado, o investimento social e o poder público exige essa profissionalização. A gente sempre reafirma, né, o Diego, que uma organização social, ela não é diferente de uma empresa privada. O que diferencia é que uma empresa privada, quando tem um lucro, ela pode dividir entre os seus... para dinheiro no caixa, ela precisa reinvestir no seu, na sua finalidade, que é o seu propósito, sua missão. Então, a profissionalização... ela hoje é um requisito básico e obrigatório para que a organização pense a médio e longo prazo.
14: Entre os temas do seminário, Carlos, estão sustentabilidade financeira, governança, tecnologia, estruturação de processos e mensuração de impacto. Quais desses desafios hoje mais preocupam as organizações sociais?
15: Rapaz, essa é uma pergunta difícil, mas hoje as pesquisas no Brasil mostram e a sustentabilidade financeira é o grande desafio, né? A gente percebe um movimento muito forte social no Brasil hoje, mas se dá a partir do investimento social privado através das leis...

0: a qualquer organização social que é minimamente organizada, né? E isso tem uma grande dificuldade. Então, eu diria para ti, sem medo de errar, que a sustentabilidade financeira é o grande desafio de toda organização, seja ela de pequeno porte, médio porte ou grande porte.
1: Com respeito às palestras, teremos palestrantes de peso.
0: Com certeza, a gente tem aí uma programação bastante vasta e robusta, né? A gente tomou cuidado de trazer especialistas que realmente saibam o que estão falando e o que estão entregando, né? Além de todo o conhecimento que a gente exige, né, que seja entregue, a gente também pediu para cada palestrante, em cada momento, trazer uma ferramenta ou um mecanismo, né, que as organizações possam usar enquanto prática dentro do seu dia a dia de trabalho. Então, acho que vai ser um movimento muito legal. A gente vai entregar conhecimento, mas também vai entregar ferramentas e práticas que elas podem, né, inserir no seu dia a dia de trabalho. Então, a gente vai falar sobre governança, a gente vai falar sobre construção e relevância de marca, a gente vai falar sobre parcerias estratégicas com empresas de pequeno e médio e grande porte. A gente vai falar sobre como escalar impacto, né, através da governança. Vamos falar de um tema que está muito em voga, que é a inteligência. Como é que a gente usa inteligência artificial dentro das organizações sociais? Isso tudo no primeiro dia. Então, nosso evento acontece dia 16 e 17 de setembro, nas faculdades FENAC, aqui em Tubarão, que seria a próxima quarta e quinta-feira. No segundo dia, Diego, a gente vai trazer o IDES, que é o maior Instituto de Desenvolvimento Social do Brasil, que vai falar sobre teoria da mudança e vai falar sobre indicadores, né, que é um grande desafio também, e a gente criar indicadores dentro das organizações para medir o impacto social que cada organização deixa no seu território, né? Então, eu acredito que a gente vai entregar não só conteúdo de qualidade, a gente está sendo pioneiro nisso, é o primeiro seminário de desenvolvimento institucional em Santa Catarina. Só para te ter uma ideia, ô Diogo, quando a gente vai se profissionalizar enquanto terceiro setor e a gente vai em busca, né, de grandes eventos, a gente tem que sair do estado de Santa Catarina. Santa Catarina, infelizmente, não tem nenhum evento que comporta isso. A gente precisa ir no eixo Rio-São Paulo, Minas Gerais, buscar conhecimento. Isso é caro, né? Se a gente está falando de sustentabilidade financeira, que às vezes eu não tenho dinheiro nem para pagar minha água e minha luz, como é que eu vou ter dinheiro para desenvolver a minha equipe tecnicamente e profissionalmente? Então, acho que o Instituto Genésio Antônio Mendes vem contribuir com isso, vem deixar legado através do empresário Genésio Antônio Mendes, mas principalmente transformar e contribuir com organizações sociais nas áreas de saúde, educação e assistência social. A gente está muito feliz pelo momento. A gente agradece à imprensa aí que não está nos abraçando e divulgando isso em massa, porque eu acho que cada um faz o seu papel social e eu acho que a gente está contribuindo muito. A gente está muito feliz.
1: Tá certo. Carlos Roberto, diretor administrativo do Instituto Genésio Mendes, obrigado pelas informações, parabéns pela iniciativa. Até a próxima.
0: Diego, um abraço, um grande abraço aí, uma boa semana e gratidão aí pelo espaço tão valioso. Forte abraço a todos.
1: 18 horas e 28 minutos. Nós vamos para um rápido intervalo comercial. A gente volta no próximo bloco com a conversa do dia. É um instante só.
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2: 18 horas 41 minutos, estamos de volta com o Dia Notícia desta quinta-feira. Temperatura nesse momento marcando 17 graus em Araranguá. Seguindo com a programação, vamos agora à conversa do dia.
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2: Lucas Casagrande, boa noite.
4: Boa noite, Diego, boa noite a todos os ouvintes da Rádio Araranguá.
2: Lucas, ontem foi dia de sessão na Câmara de Araranguá. Dentre os assuntos abordados esteve o turismo. Renan Machado, gerente de turismo, esteve na Câmara e explanou o assunto.
4: Sim, ontem foi noite de sessão, teve essa questão do turismo, né, que ela é uma questão importante. O Renan falou de alguns pontos importantes com relação ao Dinoparque especificamente, né? Citou que em 80 dias aí já são 140 mil visitas, o que é um sucesso absoluto, né? O Dinoparque aqui em Araranguá com os dados que foram apresentados. Ele falou algumas questões com relação a impostos também, a preocupação, inclusive da Secretaria de Estado de turismo, né, e do governo do estado com relação a essa questão de imposto, porque a reforma tributária vai afetar os serviços, então isso vai impactar também o turismo. Agora, o turismo pode ser uma alternativa também, né, porque como o imposto vai ser pago onde acontece o consumo, onde tem turismo tem consumo, né, então você pode ter aí um benefício fiscal nesse aspecto também, assim como tratou também da questão, né, e reforçou o convite para os vereadores para que eles acompanhem na próxima quinta-feira, no dia 17, o lançamento, né, da temporada da estação primavera, né, que é o lançamento que o governo do estado vai fazer aqui no Dinoparque. Ontem a secretária Catiane Seif esteve em Araranguá, inclusive passou a tarde em Araranguá acertando detalhes deste evento. Mas ontem, Diego, o pau cantou para a CCR. É, de novo, as críticas foram muito intensas para a concessionária que é a responsável pela BR-101, né? Pelo trecho da BR-101 aqui em Araranguá. Começou com um requerimento do vereador Samuca, que faz questionamentos à CCR com relação ao fechamento de um retorno ali próximo ao Tanamão, né? O ferro velho Tanamão, como ponto de referência, que enfim, ali tem um retorno ali e a CCR fechou aquele retorno. Então começou aí. E aí o vereador Samuca falou aquilo que a Câmara tem falado muito, que que a Câmara faz requerimento, faz ofício, pede explicação e que não recebe resposta, e que a CCR não atende, que a CCR desrespeita a cidade e tal, e trabalhou mais ou menos nessa argumentação para tratar dessa questão da CCR. Aí veio o vereador Samuel Jesuíno, na mesma pegada, no mesmo sentido. Disse que ouviu e deve encaminhar também requerimento na próxima semana, mas ouviu que a CCR vai fechar o acesso da Lomba do Lauro Carneiro, que é uma comunidade, né, gente? A CCR vai fechar o acesso à comunidade. Então, para o cidadão fazer o retorno ali, ele vai ter que sair de Araranguá, passar na cancelinha, pagar o R$ 3,00 ali para a CCR, vai lá em Maracajá, faz o retorno, passa na cancelinha de novo, deixa mais R$ 3,00, e para poder acessar aqui o Lauro Carneiro, porque eles não querem permitir um retorno aqui, né? E o vereador Samuel Jesuíno chegou a dizer o seguinte: olha, serei o primeiro a queimar pneu ali. Queimar pneu se a CCR insistir com essa ideia de fechar aquele acesso. Na sequência, veio o vereador Dedo. O vereador Donizete disse o seguinte: e vocês não sabem, a CCR está desapropriando algumas áreas próximas à BR, inclusive eu tenho uma área, o vereador Dedo, né? Tem uma área, e recebi um e-mail da CCR dizendo que vão desapropriar a área, que vai pegar a área, que vai pagar, botou lá um valor, o valor, segundo o vereador Dedé, abaixo do praticado em mercado, e ele perguntou: tá aí, eu sou obrigado a aceitar? Aceita, que dói menos. Né? Aceita e pronto. O que você pode fazer é ir para a justiça e questionar o valor. Então, já é o encaminhamento que o vereador deve estar dando, e ontem ele, inclusive, orientou as demais pessoas que estão recebendo este e-mail para que busquem um advogado, constituam um advogado, para questionar o valor que a CCR está pagando na área de terra, porque, segundo o vereador Dedo, é um valor bem abaixo do que tem, de fato, de valorização as áreas que a CCR está pegando, está desapropriando, né, para fazer esses investimentos aqui em Araranguá. Diego, todas as críticas, além da crítica do vereador Joel, que já fez ontem a gente já falou aqui, inclusive a CCR ontem respondeu que não. Eu quero dizer para o CCR o seguinte: olha, se não, tem que avisar quem está na cancela que não, tá? Porque os relatos é de que, o relato, né, do vereador Joel é de que o cidadão passou lá e não pôde pagar em dinheiro. Mas vamos lá. Diego, sim, todas as reclamações dos vereadores, elas são justas. Todas essas citadas, elas são justas. São extremamente justas. Sabe? Não tem por que fechar. Não é histórico de acidente para fechar o acesso da lomba do Lauro Carneiro. Não há por que fechar. Aliás, o vereador Júnior Bailão reforçou ontem, também esqueci dessa fala. A Pereoli, a pizzaria Pereoli, fechou. Fechou porque fecharam o acesso da Pereoli. Não tem como chegar na pizzaria. Porque a CCR fechou o acesso. Não tem histórico de acidente. Não tem justificativa para esses fechamentos. Então, assim, a CCR não conversa, ela não explica, ela não avisa antes, ela não se comunica com a cidade, ela não explica o que está fazendo, ela não, enfim, ela não há essa, esse diálogo com a comunidade para facilitar isso. Então, eu concordo com todas as reclamações feitas pelos vereadores. E ontem o vereador Joel disse uma coisa diferente, que vai à NTT, que é a responsável por contratar, convidou todos os vereadores, o seguinte: ó, e se nem na NTT resolver, temos que ir ao Ministério Público. Um ouvinte disse isso hoje pela manhã também. Está na hora de alguma medida diferente ser adotada. Está na hora. Se a CCR não escuta, se a CCR não conversa, se a CCR não tem diálogo, se ela vai para trás do contrato e diz o seguinte: olha, está no contrato, tem que fazer e deu para a bola, não está no contrato, não tem que fazer e deu para a bola, então a cidade vai ter que tratar a CCR também com base no que está no contrato. E aí as medidas judiciais com relação a algumas questões precisarão ser tomadas. Porque não dá para ser uma via de diálogo só para um lado. Quando a CCR quer alguma coisa, fazer esse registro, tá? Porque tem este depoimento também, De pessoas da administração municipal. Quando a CCR quer alguma coisa, eles vêm, pedem e são atendidos. O mínimo é manter um canal de diálogo para que um retorno aconteça quando um tipo de reclamação, que não é dos vereadores. O vereador Dedo não reclamou ontem só porque é a área dele. Não, ele reclamou porque ele recebeu mensagens. O depoimento do vereador Samuel, o jesuíno, né, ele não mora ali, na lomba do Lauro Carneiro, mas as pessoas dali reclamaram para ele. Então, o depoimento das pessoas, as pessoas estão insatisfeitas com a CCR. E isso precisa mudar.
2: Eu concordo contigo quando você fala a respeito dessa transparência, dessa comunicação. De fato, não existe. Hoje, por exemplo, aconteceu uma detonação de rochas na via marginal do quilômetro 439, aqui no sentido norte, em Sombrio. Teve interdição das 14 às 14h20, das 2 horas da tarde às 2h20, e ninguém falou nada, ninguém sabia de nada. Então a gente ficou sabendo por ouvinte, eu entrei em contato com a CCR, entrei em contato, já era 4 horas da tarde com eles.
4: Eles avisaram depois que ia ter um negócio.
2: Então, assim, daí fica difícil. O pessoal que vai passar por ali, houve uma interdição. Então foi prejudicado, porque não sabia que isso ia acontecer. Então, assim, eu concordo contigo, Lucas. Está faltando um pouco de transparência, um pouco de comunicação, principalmente comunicação com a imprensa. A imprensa, a gente está aqui, ninguém está aqui para querer bater na CCR, brigar. Não, nada disso. A gente quer ouvir o lado deles, mas eles precisam falar. Como é que você vai ouvir se ninguém fala? Daí fica difícil. Ó, aqui na nossa live, Lucas, o Patrick Rodrigues de Oliveira. Boa noite. Chuva e chuva no sudoeste do Paraná. Quem viajar para o oeste de Santa Catarina, sudoeste do Paraná, muito cuidado. 2 tornados em menos de 8 horas e muita chuva por vir ainda. Grande abraço do Pato Branco do Paraná.
4: É isso, então um abraço lá pro Patrick, tomar cuidado pessoal que tá por lá.
2: Jusileia Estevam, boa noite para todos que estão participando. Boa noite, dona Jusileia, está aqui acompanhando a nossa programação. Lucas, a Defesa Civil de Maracajá realizou nessa quinta-feira uma reunião com representantes de diferentes entidades para discutir medidas de prevenção e preparação para possíveis situações de emergência. O encontro foi coordenado pelo coordenador da Defesa Civil de Maracajá, o Ivo Pedro Farias, e o secretário de Administração, Vladimir Borges Bittencourt, e contou com a participação de representantes das Polícias Civil e Militar, além também da EPAGRE. Uma reunião bastante importante para alinhar as ações, né, o Lucas, que os municípios vêm realizando e Maracajá não é diferente.
4: Ah, com certeza, né, os municípios precisam. O El Niño está aí, né, a gente tem sentido isso, né, que o El Niño está aí, que as pessoas estão confundindo que a gente não está passando por alguns problemas, porque o pico mesmo ainda não chegou, né? Então a gente precisa continuar respeitando e continuar se preparando. Os municípios precisam fazer isso e acho que tem feito, viu? Tem feito, tem buscado esse encaminhamento e acho que isso é importante também aqui para os municípios da região. Maracajá não é diferente, é um município que é cortado também pelo rio, né? Lembrar disso. Então, é preciso ter atenção a essa situação. Deixa eu tratar de um outro assunto, Diego. Não sei se você viu hoje, mas a Secretaria de Saúde de Araranguá divulgou números de atendimentos na Secretaria de Saúde aqui em Araranguá, e são números que são muito importantes e que eles impressionam pelo volume de trabalho, né, da Secretaria de Saúde. A Secretaria contabilizou 427.971 atendimentos. Aí aqui a gente está falando de consulta, de exames, né, que foram realizados entre janeiro e agosto de 2026, esse ano, demonstrando o volume de serviços ofertados à população ao longo dos primeiros 8 meses do ano. Somente na UPA de Araranguá foram 124.232 atendimentos, sendo que 58.946 foram médicos e 65.286 foram atendimentos de enfermagem. A unidade também alcançou 90% de aprovação dos usuários. Nas unidades de saúde foram registrados 71.065 atendimentos entre consultas médicas, atendimentos de enfermagem e odontológicos. O período também foi marcado pela realização de 220.239 exames, grande maioria, né, laboratoriais, 202 mil e outros 17 mil exames especiais, uma média de mais de 27 mil exames por mês. Além disso, foram realizados outros 12.434 atendimentos com especialidades médicas, incluindo cardiologia, dermatologia, psiquiatria, urologia, ginecologia. Então, os números refletem aqui a estrutura de atendimento e os serviços que são disponibilizados pela Secretaria de Saúde. São números extremamente altos, né? São números que impressionam, eles são números bem, bem importantes. É um crescimento de atendimento muito grande. O prefeito César tem falado isso repetidas vezes, né? O município fazia um número de aproximadamente 3.500 atendimentos mensais, passou a realizar 20, 30 mil atendimentos, enfim, são números bem que impressionam, né, nesse crescimento de atendimento da Secretaria de Saúde. E mesmo assim, evidentemente, não é o suficiente, falta ainda, tem ainda demanda, tem ainda pessoas que esperam por atendimento, porque, né, todos os dias surgem novas necessidades. As pessoas continuam precisando, e as pessoas estão procurando mais também. E acho que isso é importante, acho que isso é até uma espécie de confirmação para a secretaria, né, porque as pessoas estão confiando no trabalho da Secretaria de Saúde de Araranguá. Então, o trabalho está aí, a saúde ela é extremamente desafiadora, porque você tem todo dia necessidades novas, todo dia chegando novas requisições, todo dia o pessoal precisando, né, de mais atendimentos, só que isso tudo gera um gargalo, que aí é quando você sai desse atendimento que é o básico, que é o atendimento, né, primário, e que é o atendimento que o município faz, e vai para a média complexidade, aí você começa a ter um pouquinho mais de problema, um pouquinho mais de dificuldade, um gargalo, né, que parece um funil, com uma boca muito larga, mas com uma saída que infelizmente não consegue atender a toda essa demanda.
2: Acho que é importante ressaltar, né, Lucas, que esses atendimentos e exames realizados foram contabilizados entre janeiro e agosto de 2026. Então, assim, até agora, sim, quase 500.000 atendimentos. A gente tem um município aqui com 80 mil habitantes, não chega a isso. Tudo bem, nós temos Balneário Arroio do Silva, nós temos Maracajá, nós temos outros municípios que também vêm e utilizam a UPA aqui em Araranguá, mas é de fato, é um número bastante significativo e evidencia o trabalho que vem sendo realizado aqui na saúde, né, Lucas?
4: Sim, e o trabalho que precisa continuar e precisa ser, mesmo assim, precisa ser ampliado, né? É, vamos, por exemplo, aqui, a própria necessidade do Bom Pastor, né? Há muito tempo já que a Secretaria de Saúde não está na sua estrutura, né? Esse aparelho que vai ser colocado aqui, esse tomógrafo que vai ser colocado no Bom Pastor, vai ser muito importante. Tudo isso vai fazer com que esses números, que já são impressionantes, que já são grandes, eles sejam ainda mais ampliados, né, nesse atendimento que realiza a Secretaria de Saúde.
2: Tá aqui no nosso portal a matéria aqui com a foto do Zé Gotinha. É o Zé Gotinha, né, cara?
4: É, não, mas entra isso, a vacinação entra nesses atendimentos.
2: É, claro.
4: Os preventivos que as mulheres fazem entram nesses atendimentos, são consultas de enfermagem. Os atendimentos clínicos entram nesses atendimentos. Os atendimentos com especialistas que o município faz, né? Esses procedimentos menores que o município faz, tudo isso entra, né, nesse rol de atendimentos. Então, tudo isso dá um valor aí muito expressivo, um número bem grande mesmo de atendimentos que são realizados.
2: Para fechar, ontem eu conversei com a Jusilei Nunes, a professora da Escola Maria Garcia Pesce, com a Vanessa Colares, representante da Polícia Penal, com a Vitória Vargas, ex-aluna da escola, está cursando aí jornalismo na sexta fase já, e também com o Matheus Jesus, ele que é aluno, né, do terceiro ano do ensino médio. Eles falaram sobre a quinta edição da Noite das Profissões. Acontece hoje, essa quinta-feira, na escola
4: palestrar, né?
2: Maria Garcia Pesce. Eu fui convidado, não sei se eu vou palestrar ainda, tá? Eu não sei. Não sei de nada, mas me convidaram para ir lá, eu vou estar lá.
4: Prestigiando. Não sabe nem para que é.
2: Ah, não sei, se tiver que falar alguma coisa, a gente tenta alguma coisa lá, né, Lucas? Mas assim, eu achei muito interessante a proposta, porque já está na quinta edição. E assim, entra ano, sai ano e vem e tudo mais, a gente percebe que vai sempre melhorando, aprimorando. E a professora Jusinei, ela falou que vem pessoas de fora, de outros municípios, de outras regiões, para poder palestrar, para poder falar sobre a sua profissão. E daí eu fiquei pensando o seguinte, né, Lucas? Tudo bem que a gente não é tão, não tem uma idade tão avançada assim, mas já pensou isso lá atrás? Olha que oportunidade que esses jovens têm. E essa edição, ela deixou bem claro, não é aberto só para os estudantes, para os alunos, não. Pessoal de fora que quer ir lá, ver como é que funciona, tentar descobrir, se descobrir, né, em alguma profissão, também é aberto. Eu achei muito interessante essa iniciativa, ela conta com o apoio, claro, da diretoria, enfim, dos demais órgãos também que liberam seus profissionais para ir lá, falar um pouquinho sobre a profissão, explicar como que é na prática, porque a gente sabe que é nessa idade, né, Lucas? É o pessoal ali do ensino médio, às vezes, que começa a pensar, e agora, que faculdade que eu vou fazer, o que que eu vou fazer? A CIVA também trabalha esse tipo de feira, uma feira já bastante consolidada aqui em Araranguá também. E como é importante isso, né? Como é bacana. Ah, se lá atrás não existisse isso, né? Para de fato, né, tirar dúvidas e mostrar um caminho.
4: Esse é um movimento que existe há bastante tempo, né? De tentar, de alguma forma, apresentar aos jovens as oportunidades que você tem aqui na cidade, né, na região, enfim, de formação. É fundamental, mas cada vez está mais difícil, né? Cada vez está mais difícil, está encontrando hoje jovens que estão muitas vezes procurando alternativas diferentes, né? Alguns estão encontrando sucesso, né? A gente tem aí advindo de rede social, que acaba oferecendo uma oportunidade um pouco diferente, embora se tenha capacitação para isso também. Mas é um desafio fazer com que esses jovens, não é só escolher uma profissão, não é só escolher o que vai fazer, é um desafio fazer com que esses jovens tenham isso como um desejo, tenham isso como uma vontade, porque senão passa a ser algo forçado e aí pode até começar, mas dificilmente vai consolidar uma carreira em qualquer área que seja, se não for algo que realmente seja da vontade do jovem.
2: É, isso aí. Aqui na nossa live, o Mazinho Silva, boa noite, nobre amigos. Um abraço aí pro Mazinho, flamenguista, né? Já o Mengão entra em campo, né? Tem mais essa, hoje tem Libertadores. Lucas, um abraço para você, até amanhã.
4: Boa noite, até amanhã.
2: Muito bem, essa foi a conversa do dia. 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Muito obrigado pelo carinho da sua audiência, uma ótima noite a todos e até amanhã.
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5: Nunca tarde para aprender.
6: Cadastro da Educação de Jovens e Adultos orienta quem quer voltar a estudar. Luana Karen.
7: A plataforma é um auxílio para o aluno encontrar a oportunidade de matrícula mais adequada à sua realidade.
8: Segurança na hora das compras.
9: Do brinquedo ao eletrodoméstico, verifique o selo de conformidade do Inmetro que garante a segurança do produto.
10: Capacetes, cilindros de gás natural e extintores de incêndio contam ainda com selo digital. Quem explica é Márcio Oliveira, presidente do Instituto.
11: Ele vai pegar a câmera, fazer a foto no QR Code e imediatamente vai ser direcionado para a nossa atendente virtual. Ato contínuo, ela vai dizer selo falso ou vai dizer produto aprovado.
12: Hoje na apresentação da Voz do Brasil, Luciano Seixas e Mariana Jungmann.
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14: A chamada taxa das blusinhas agora foi zerada de forma definitiva.
15: O imposto de 20% era aplicado sobre importação de compras de até 50 dólares, ou seja, R$250.
14: E agora serão aplicadas apenas taxas estaduais, o que reduz o custo desses itens.
16: O texto aprovado pelo Congresso Nacional e sancionado nesta quinta-feira acaba com um imposto de 20% sobre compras internacionais de até 50 dólares, a chamada taxa das blusinhas. A cobrança já estava suspensa desde maio com a edição da medida provisória. Agora, com a sanção, se torna definitiva. O ministro da Fazenda, Dario Durigan, explica como funciona hoje o acompanhamento dessas mercadorias que vêm para o Brasil.
17: O desembaraço ele é expresso. A gente recebe a informação do que vem das empresas desde antes de sair do porto de origem. Todas as empresas sentaram conosco e disseram, nós vamos padronizar a caixa. Então a gente sabe o que está dentro, de que empresa que vem, que está cumprindo com regra de proteção criança e adolescente.
16: O fim da cobrança vale apenas para o imposto federal. As compras internacionais continuam sujeitas ao Imposto sobre Circulação de Mercadorias e Serviços, o ICMS, com alíquotas definidas pelos estados e pelo Distrito Federal. Serão realizadas avaliações periódicas dos impactos econômicos da lei e, caso sejam identificadas consequências, medidas poderão ser adotadas. A lei também zera impostos de importação de medicamentos destinados a doenças raras e negligenciadas sem similar nacional. Reportagem Luciana Colares de Holanda.
18: Os vales do programa Gás do Povo referentes ao mês de setembro já estão disponíveis. O prazo começou hoje.
14: A informação é do Ministério do Desenvolvimento e Assistência Social, Família e Combate à Fome.
19: A frequência de recebimento do vale varia de acordo com a quantidade de pessoas que compõem a família. Por isso, a orientação é consultar os canais oficiais e verificar se há um vale disponível e até quando ele pode ser usado. Os canais oficiais são o aplicativo Meu Social, o portal Cidadão Caixa, o Disque Social 121 com ligação gratuita e o site gasdopovo.mds.gov.br. Repetindo, gasdopovo.mds.gov.br. Por estes canais, também é possível localizar as revendas credenciadas ao programa. A Secretária Nacional de Integração e Articulação de Plataformas Sociais Eletrônicas do MDS, Ana Lúcia Alonso, fala sobre a quantidade de vales disponíveis para cada tamanho de família.
20: O período é definido pela quantidade de pessoas na família. Famílias com mais de 4 pessoas, a cada 2 meses tem um novo vale. Família de 2 ou 3 pessoas, a cada 3 meses. E todo dia 10 tem vale. vale novo. Então é só ficar atento com a data fim e receber a nova recarga do gás, garantindo assim a alimentação do dia a dia e a qualidade de vida, dignidade para as famílias brasileiras.
19: Os vales garantem a recarga do botijão de gás de cozinha de 13 quilos. Para fazer a recarga, a família deve levar o botijão vazio até a revenda credenciada. Para trocar o vale pela recarga, os beneficiários podem usar o cartão do Bolsa Família com chip, o cartão de débito da Caixa ou o CPF da pessoa responsável familiar. Neste caso do CPF, o responsável familiar vai receber um código enviado por SMS para o celular cadastrado na Caixa Econômica. O código recebido por SMS deve ser utilizado somente no momento da validação da recarga. O MDS orienta que o código não seja compartilhado por WhatsApp, telefone ou com outras pessoas. Acesse gov.br/mds e saiba quem pode ser beneficiário do Gás do Povo. Reportagem Érica Brás.
0: Nesta semana, comemora-se o Dia Mundial da Alfabetização, fase do ensino que é a base para o desenvolvimento de um indivíduo.
21: Ela garante o acesso a informações básicas e aos direitos fundamentais e abre portas para o futuro, mesmo quando ocorre depois da idade recomendada.
0: E é sobre a educação de jovens e adultos que vamos falar nessa reportagem, a partir da história de Nelma Maria, que nasceu no interior de Pernambuco.
21: Para que essa modalidade de ensino chegue a mais pessoas, foi criado um cadastro online, acessível a qualquer um que quer voltar ou começar a estudar.
22: Filha única, na infância, Nelma Maria não teve outra opção que não trabalhar para ajudar em casa. Uma fase da vida que ficou marcada na memória.
23: Eu nasci e me criei na roça, trabalhando. Com 7 anos, tomava conta de um monte de bicho. E dali não era para sair para lugar nenhum.
22: Foi na terceira idade, aos 65 anos, que Nelma conseguiu, enfim, sentar em uma sala de aula. Ela é aluna da Educação de Jovens e Adultos, no Centro de Ensino Médio 3 da Ceilândia, cidade que fica a cerca de 35 quilômetros do centro de Brasília.
23: Era o meu sonho estudar. E depois que eu vim para essa escola, pronto, foi a minha felicidade, foi a minha alegria. E quando eu entrei, eu não sabia de nada. Eu errava tudinho. Agora não, tá tudo mais fácil para mim. Prova de português, passei e ganhei 9,5, na outra ganhei 7. Matemática, eu só errei 3. Eu fiquei tão feliz que eu saí daqui, eu tava flutuando.
22: A educação de jovens e adultos atende pessoas dos mais diferentes níveis de alfabetização. E é um direito garantido por lei. Como lembra a secretária de Educação Continuada, Alfabetização de Jovens e Adultos, Diversidade e Inclusão, do Ministério da Educação, Zara Figueiredo.
24: Quando a gente tem, por exemplo, na Constituição, o artigo 205, dizendo que a educação é um dever do Estado e um direito do indivíduo, esse direito é para todos aqueles que estão na idade educacional, mas também aqueles que não tiveram acesso na idade considerada recomendada. Portanto, a EJA está dentro desse bojo constitucional.
22: Segundo o Censo Escolar de 2025, o país tinha mais de 2 milhões e 200 mil estudantes matriculados na EJA em quase 30 mil instituições de ensino. Fernando Lourenço, diretor do Centro de Ensino Médio 3 da Ceilândia, onde estuda a Nelma Maria, que conhecemos no início desta reportagem, explica que a escola se preparou para acolher as diferentes realidades dos alunos. Mais da metade das 64 turmas da instituição de ensino são turmas da educação de jovens e adultos.
25: São dois mundos diferentes. O ensino médio regular é uma coisa e a educação de jovens e adultos é outra. O público é diferente, os professores são diferentes, todo o planejamento é diferente.
22: Professora da instituição, Etienne Melina, afirma que aprende todos os dias com os alunos da EJA. Ela diz que para manter o aluno dentro de sala de aula, a motivação precisa ser constante.
26: É um trabalho diário, porque todos os dias para eles vem alguma coisa diferente que acontece na vida deles, uma situação ou uma promoção no trabalho que modifica toda a rotina deles. Então é sempre um trabalho diário de manter aquele aluno ali.
22: Para facilitar o acesso de pessoas que não tiveram a oportunidade de concluir a educação básica na idade regular, foi criado o Cadastro da Educação de Jovens e Adultos. A plataforma é um auxílio para o aluno encontrar a oportunidade de matrícula mais adequada à sua realidade. O endereço é cadeja.mec.gov.br. Reportagem Luana Karen.
1: Uma solução inovadora para um problema grave e bastante comum, o chamado pé diabético.
21: Cientistas da Universidade de Brasília uniram látex natural e luz de LED em uma tecnologia que acelera a cicatrização de feridas causadas pela doença.
1: Os curativos desenvolvidos pelos pesquisadores prometem reduzir o caminho da recuperação dos pacientes.
21: Saiba mais no quadro Ciência na Prática.
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3: Uma tecnologia desenvolvida no coração do Brasil promete transformar o tratamento de feridas crônicas. Uma combinação de látex e luz de LED acelera a cicatrização do chamado pé diabético.
4: Eu sou o professor Átila da Rocha, professor e pesquisador da Universidade de Brasília e coordenador adjunto do projeto RAFA, desenvolvido especialmente para auxiliar no tratamento de feridas associadas ao pé diabético. O projeto RAFA nasceu a partir da experiência das pesquisas voltadas para o tratamento de feridas de difícil cicatrização. A ideia fundamental foi combinar dois elementos que já são reconhecidos por seu potencial de favorecer o processo de cicatrização. O primeiro é uma película produzida a partir do látex natural e o segundo é a luz vermelha emitida por LED. No projeto RAFA, esses dois elementos são utilizados de maneira combinada.
3: A pesquisa alia o poder regenerativo da borracha natural e a capacidade de recuperação de tecidos pela luz de LED. O projeto caminha para se tornar um tratamento disponível para toda a população.
4: Os resultados obtidos até agora foram bastante positivos. Nesses estudos, nós observamos uma melhora significativa no processo de cicatrização e uma redução do tempo necessário para a cura das feridas quando comparado ao tratamento convencional. Atualmente, a tecnologia passou já por testes clínicos, né? E ele foi licenciado para uma empresa. A expectativa é que, concluídas essas etapas regulatórias necessárias, essa tecnologia possa chegar à população e tornar-se mais uma alternativa para o tratamento das complicações do pé diabético.
3: Acompanhe a pesquisa na página da Universidade de Brasília. E esse foi o Ciência na Prática, com produção de Warby Calil e edição de Edinaldo Júnior. E nosso encontro com o Saber Científico volta na próxima semana. Até lá.
1: Só em 2025, a Polícia Rodoviária Federal registrou mais de 22.700 infrações por motoristas não estarem usando cadeirinha e equipamentos de retenção, como o Bebê Conforto.
21: O Bebê Conforto é um dos primeiros equipamentos onde a criança fica e é colocada após o nascimento. Por isso, deve oferecer segurança aos pequenos.
1: Na hora de comprar, é importante ficar de olho se o equipamento está dentro das regras e possui o selo do Inmetro, o Instituto Nacional de Metrologia, Qualidade e Tecnologia.
5: Na hora de comprar o Bebê Conforto, segurança deve vir antes do preço ou da aparência. Para escolher o modelo certo, pais e responsáveis precisam observar as características da criança e as orientações do fabricante. Um dos primeiros itens a conferir é o selo de identificação da conformidade do Inmetro. No Brasil, os dispositivos de retenção para crianças têm certificação obrigatória e precisam atender os requisitos técnicos definidos pelo Instituto. O chefe de divisão de regulamentação e qualidade regulatória do Inmetro, Hércules Souza, explica que o selo significa que o produto passou por todos os testes de segurança.
6: O selo do Inmetro, né? Ele é a evidência de que, de fato, esse objeto, componente, esse equipamento, o conforto, de fato, passou pelos ensaios, né, estabelecidos pelos requisitos técnicos do Inmetro e atendem, portanto, a esse requisito estabelecido de maneira compulsória no país. Então, dispositivo de retenção para criança, incluindo aí Bebê Conforto, é um produto que tem que ser certificado compulsoriamente no Brasil.
5: Também é preciso conferir no produto e no manual os limites de peso e altura indicados pelo fabricante. As informações são importantes para saber se aquele modelo é adequado para a criança. A Diana Carajá, empresária de uma loja de bebês em Brasília, destaca que os pais precisam ficar atentos à segurança e o conforto dos aparelhos.
7: É um dos primeiros ambientes que o recém-nascido vai ter que se adaptar. Segurança, conforto são prioridade. A marca
8: é algo que você pode considerar como um ponto mais secundário.
5: Para bebês de até um ano ou com até 13 quilos, dentro do limite definido pelo fabricante, o bebê conforto deve ser usado no banco traseiro e de costas para o movimento do veículo. Em caso de dúvida ou irregularidade, o consumidor pode procurar os canais oficiais do Inmetro. Reportagem Pablo Mundim.
14: Não são só os bebês conforto que precisam de selo de conformidade. São 600 produtos que passaram a receber o selo do Inmetro, que atesta a qualidade e a confiabilidade do produto.
0: E para reformar a segurança, capacete, gás veicular e extintor de incêndio contam também com um QR Code, onde o consumidor pode checar na palma da mão se o selo é verdadeiro ou se houve falsificação.
14: Nós conversamos com Márcio Oliveira, presidente do Instituto, sobre essas inovações e o trabalho de testagem e garantia realizado pelo Inmetro. Acompanhe.
0: Presidente, bem-vindo à Voz do Brasil, um prazer ter o senhor com a gente aqui. Vamos falar sobre essa nova exigência dos capacetes para motociclistas, que agora eles têm que ter o selo de conformidade do Inmetro, né? O que esse selo garante em relação aos capacetes?
9: Obrigado pelo convite, é uma grande satisfação poder falar um pouco das ações do Inmetro a toda a população, a todos os consumidores. Bom, na verdade, o capacete, ele é um dos 600 produtos regulamentados pelo Inmetro. Isso significa que capacete, brinquedo, gás natural veicular, cilindro, só pode ser fabricado ou comercializado no Brasil se for certificado. Nós criamos uma plataforma chamada Inmetro na Palma da Mão. E na primeira etapa, nós envolvemos os capacetes, daí a nova exigência, capacetes, cilindros de gás natural veicular e extintores de incêndio. Esses três produtos foram escolhidos face as grandes denúncias e as grandes notificações de acidentes. Nós criamos essa nova marca, que é o selo digital do Inmetro, onde possui 5 itens de segurança que o consumidor pode identificar na hora, no simples fato de movimentar o capacete. Então, quando o consumidor movimenta o capacete, o selo aparece aprovado, ou então aparece a marca do Inmetro. Se não aparecer nessa logomarca, já é um indício de reprovação. Mas o item de maior segurança é exatamente o QR Code. Então, o consumidor, por meio de um aplicativo chamado Inmetro na Palma da Mão, que pode ser baixado no Android e iOS, de forma muito simples, sem muitas etapas, ele vai pegar a câmera, fazer a foto no QR Code e imediatamente vai ser direcionado para a nossa atendente virtual, chamada A Medida. A Medida, com uma linguagem muito simples, vai perguntar: está com dúvida na compra desse capacete? O consumidor vai falar sim. Ato contínuo, ela vai dizer selo falso, ou vai dizer produto aprovado.
0: O Inmetro realiza testes que atestam a segurança. A gente está falando aqui dos capacetes, mas a gente poderia estar falando, por exemplo, de brinquedos, ou o senhor falou dos cilindros de gás natural, ou seja, coisas muito sensíveis do ponto de vista do estrago, né, que podem causar. Então, eu queria que o senhor falasse um pouco mais sobre esses testes de segurança, como que eles são feitos, como que o Inmetro atesta a segurança dos produtos.
9: Além do fortalecimento da economia do nosso país, porque deixa a concorrência de forma competitiva, eliminando exatamente a pirataria, a concorrência desleal, mas além de toda essa questão econômica, existe o principal, que é a segurança. Nós temos, nos anos anteriores, registros de acidente doméstico com brinquedo, por exemplo. Brinquedo que, ao cair de uma altura pequena, solta a parte pequena. É muito comum uma criança até 3 anos de idade colocar na boca e causar um sufocamento. Então, são situações que jamais esse brinquedo seria aprovado pelo Inmetro. Nós temos ensaios em nossos laboratórios que simulam a garganta da criança. Então, são realizados vários ensaios, nós identificamos material tóxico na tinta. Também é comum a criança colocar o brinquedo na boca e ali estaria sendo contaminada. Brinquedos elásticos, já aconteceram casos de sufocamento, de enforcamento. Então são riscos que são eliminados quando existe a marca do Inmetro. Daí a grande relevância desse projeto. O consumidor levar para casa um produto certificado achando que está aprovado e na verdade o selo é falso é um risco realmente em potencial. Mariana, são 600 produtos regulamentados pelo Inmetro, fora os instrumentos de pesar e medir, como a balança, que você paga em função do peso, os radares no Brasil, que você paga em função da velocidade que foi medida. O radar está mostrando que você está no limite da via 80 km. E você recebe uma multa dizendo que você ultrapassou essa velocidade. Será que esse radar está verificado pelo Inmetro? Isso é a população que tem que tomar conhecimento. Solicitar do órgão de trânsito as informações ou visitar o nosso site do Inmetro. Então lá existem todas as informações. Ao abastecer seu veículo, aparece na bomba 20 litros. Será se saiu esses 20 litros, foi colocado no seu tanque? Então nós temos toda essa infraestrutura da qualidade no país, são mais de 12 mil técnicos realizando de forma preventiva esse trabalho em todo o país.
10: Muito bem, nós conversamos com Márcio André Oliveira, presidente do Inmetro. Muito obrigada, presidente, pela sua entrevista à Voz do Brasil.
9: Uma vez agradecemos muito a oportunidade e no caso de dúvidas, reclamações, denúncias, também nós temos à disposição da população a nossa ouvidoria. O número é o 0800-285-1818. 0800-285-1818. Muito obrigado.
10: E o Inmetro alerta sobre uma mensagem falsa que vem sendo enviada em nome da instituição.
21: O comunicado tem como alvo empresas e cidadãos e simula uma comunicação oficial relacionada a uma suposta inspeção.
10: A mensagem apresenta dados como número de processo, data de fiscalização, possíveis penalidades e prazo para regularização.
21: E inclui um botão com a indicação acessar notificação. O recurso pode ser utilizado para induzir o destinatário a clicar em links maliciosos ou fornecer informações.
10: O Inmetro esclarece que não emitiu o documento e reforça que a mensagem não deve ser considerada uma comunicação oficial.
21: Qualquer dúvida, a ouvidoria do Instituto pode ser acionada pelo site gov.br/inmetro ou pelo telefone 0800-285-1818.
10: Uma operação do Ministério do Trabalho e Emprego resgatou mais de 400 trabalhadores de condições análogas à escravidão.
21: Desse total, mais da metade foram registrados apenas em Minas Gerais.
11: A operação resgatou 479 trabalhadores de condições análogas à escravidão. Entre os resgatados estavam 75 mulheres, 13 crianças e adolescentes e 66 migrantes, vindos de países como Argentina, Uruguai, Venezuela e Guiné-Bissau. Para realizar esse resgate, foram feitas 231 ações de fiscalização. As ações se concentraram principalmente no meio rural, no cultivo de café, cebola e batata inglesa. Houve resgate também no meio urbano, sobretudo nas construções. Há ainda casos de trabalho doméstico forçado. Em uma das situações, uma mulher de 51 anos era mantida trabalhando para uma família desde os 10 anos de idade, sem salário regular. Os empregadores foram notificados a rescindir os contratos de trabalho e a pagar aos trabalhadores um total de mais de R$1.400.000 em verbas trabalhistas e rescisórias. Os resgatados também receberão um seguro-desemprego especial. Se você desconfia de alguma ação de trabalho forçado, faça sua denúncia de forma sigilosa pela internet no sistema IP, no site ip.cit.trabalho.gov.br. Márcia Fernandes, para a Voz do Brasil.
10: E o Ministério do Trabalho e Emprego estabeleceu prazo de 60 dias para que todos os nutricionistas, empresas beneficiárias, empresas fornecedoras e empresas facilitadoras realizem o recadastramento integral no PAT, o Programa de Alimentação do Trabalhador.
21: O prazo termina em 9 de novembro e o não cumprimento resulta na exclusão automática do cadastro no programa.
10: O recadastramento deve ser realizado em novopat.trabalho.gov.br.
21: E essas são as informações, são as notícias do governo federal.
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12: Fique agora com as notícias do Poder Judiciário e do Congresso Nacional.

0: com TDAH após encerramento de contrato.
1: Justiça do Trabalho reforça a campanha Setembro Amarelo sobre a saúde mental nas empresas.
0: Boa noite, eu sou o Arthur Filho.
1: E eu sou Walter Lima.
0: O ministro Flávio Dino, do Supremo Tribunal Federal, retirou o sigilo da decisão proferida que autorizou a operação da Polícia Federal realizada nesta quinta-feira no âmbito de ação que investiga o repasse de emendas parlamentares para empresas ligadas ao filme Dark Horse, que retrata a trajetória do ex-presidente Jair Bolsonaro.
1: De acordo com a Polícia Federal, as investigações apontam a existência de uma organização criminosa formada por agentes públicos e privados, suspeita de direcionar verbas públicas para empresas subcontratadas de forma irregular, sem comprovação da efetiva prestação dos serviços contratados.
0: Entre os alvos dos mandados de busca e apreensão da operação estão o deputado federal Mário Frias e a da produtora de Dark Horse, Karina Gama.
1: Na decisão, o ministro Flávio Dino destacou que, por envolver autoridades com fórum por prerrogativa de função, impõe-se a remessa imediata ao Supremo Tribunal Federal.
0: A terceira turma do Superior Tribunal de Justiça, o STJ, decidiu que o plano de saúde não pode interromper de forma repentina o tratamento multidisciplinar de um paciente com TDAH.
1: Essa regra se aplica mesmo quando a operadora tenha exercido regularmente o direito de rescindir um contrato coletivo. Kátia Gomes.
2: O caso envolveu uma criança que fazia acompanhamento multidisciplinar para TDAH quando o contrato do plano de saúde foi rescindido. A operadora alegou que o acompanhamento não seria indispensável à sobrevivência da paciente. O colegiado deu parcial provimento ao recurso. Segundo a relatora, ministra Nancy Andrighi, a legislação prevê a necessidade de acompanhamento integral de pessoas com TDAH, inclusive com equipe multidisciplinar. Ela ressaltou que a proteção não significa assistência vitalícia, mas a cobertura deve durar por tempo razoável até a alta médica, estabilização clínica ou uma alternativa que garanta a continuidade do tratamento.
0: A campanha Setembro Amarelo reforça a importância de falar sobre saúde mental também nas empresas.
1: A Justiça do Trabalho tem acompanhado de perto essa realidade. Larissa Batista.
3: Em 2025, mais de 546 mil benefícios por incapacidade temporária foram concedidos pela Previdência Social, relacionados a transtornos mentais e comportamentais. Em um caso recente, o TST determinou indenização a um bancário, após reconhecer que a pressão por metas, os anos em cargos de chefia e os afastamentos médicos contribuíram para agravar o seu quadro depressivo. Atenta a esse cenário, a Justiça do Trabalho promove ações em defesa da saúde mental, por meio do programa Trabalho Seguro. Se precisar de ajuda, ligue 188.
0: Ministério Público Federal fecha acordo que destina mais de R$1.800.000 ao Sistema Único de Saúde, o SUS, no Rio Grande do Sul.
1: O acordo prevê ainda 12 meses de prestação de serviços à comunidade. Vanessa Pereira.
4: O acordo de não persecução penal foi firmado entre o Ministério Público Federal e duas investigadas, a sócia proprietária e a supervisora comercial de uma empresa fornecedora de materiais médico-hospitalares por corrupção ativa e associação criminosa em esquema de pagamento de propina a médicos do SUS no município de Passo Fundo, no Rio Grande do Sul. Segundo o acordo, os mais de R$1.800.000 serão repassados ao SUS. Além das obrigações financeiras, cada investigada deverá prestar 4 horas semanais de serviços à comunidade durante um ano.
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0: A você, uma boa noite.
1: E até amanhã.
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7: Eu sou Paula Groba.
8: E eu sou Humberto Pinheiro.
7: E estes são os destaques de hoje do Jornal do Senado, que começa agora.
9: Sancionada a lei que acaba com taxa

0: das blusinhas para compras internacionais de até 50 dólares.
1: União terá fundo para ampliar acesso gratuito à justiça.
0: Setembro Amarelo. Senado debate prevenção do suicídio e valorização da vida.
1: Boa noite.
0: Boa noite.
1: Foi sancionada a lei que acaba com a chamada taxa das blusinhas sobre compras internacionais de até 50 dólares.
0: A norma acaba com a cobrança de 20% de imposto de importação. O texto foi aprovado pelo Congresso Nacional na semana passada. Senadores defenderam que a medida deve beneficiar os consumidores com menor poder de compra. Repórter Lana Dias.
2: Foi oficializado em lei o fim do imposto de importação de 20% sobre compras internacionais de até 50 dólares, a chamada taxa das blusinhas. A norma também diminui de 60% para 30% a tarifa sobre mercadorias de até 3 mil dólares. A lei altera a cobrança do imposto de importação, mas as compras ainda continuam sendo tributadas pelo ICMS, imposto que pode variar de acordo com o estado. Quando a proposta foi aprovada no plenário do Senado, a relatora, senadora Leila Barros, do PDT do Distrito Federal, afirmou que a medida deve beneficiar os consumidores com menor poder de compra.
3: E nós sabemos quem são muitos dos brasileiros que utilizam essas compras de pequeno valor. São pessoas que procuram um produto mais barato, são famílias que precisam fazer o orçamento caber no final do mês, são trabalhadores que pesquisam preço, comparam alternativas e encontram no comércio eletrônico uma maneira de ampliar o seu poder de compra.
2: A princípio, as regras foram determinadas por medida provisória do Poder Executivo, que estava em vigor desde maio. Mas o texto recebeu modificações no Congresso Nacional. Uma delas foi a isenção da tarifa sobre medicamentos importados para tratamento de doenças raras ou negligenciadas que não tenham similar nacional. Também foi incluída a avaliação periódica pelo Ministério da Fazenda para verificar os efeitos econômicos da medida. A primeira deverá ser feita no prazo de 3 meses e as próximas em um intervalo de até 6 meses escada, abrangendo setores de têxteis e vestuário, calçados, acessórios, brinquedos e cosméticos. O regime de tributação também deve passar por avaliação anual do Congresso Nacional. O Poder Executivo fica autorizado a estabelecer limites de frequência nas compras, para evitar o fracionamento de remessas e a utilização da isenção para fins comerciais.
1: Uma nova lei também sancionada mudou as regras da relação entre contribuintes e o fisco. Na prática, a ideia é ter multas mais proporcionais e dar mais caminhos para resolver divergências sem precisar ir à justiça. A regra geral agora é que a multa não ultrapasse 75% do imposto devido e quem regularizar a situação por conta própria poderá ter desconto na penalidade. O desconto é maior para quem paga ou parcela a dívida logo no início da discussão. Em casos mais graves, como fraude ou sonegação, a multa poderá chegar a 100%. Para quem é reincidente, pode chegar a 150%.
0: A lei também amplia a possibilidade de acordos entre o contribuinte e o fisco por meio de mediação e transação tributária e prevê a arbitragem especial tributária em que um terceiro imparcial poderá decidir o conflito sem que a disputa precise chegar ao judiciário. Para o relator da proposta, senador Efraim Filho, do PL da Paraíba, as mudanças reduzem a burocracia e dão mais segurança jurídica ao bom contribuinte.
4: O objetivo não é enfraquecer a administração pública, também não é criar privilégio para o contribuinte. O objetivo é construir equilíbrio, cobrar corretamente de quem deve, combater fraude e sonegação, mas preservar garantias mínimas para o contribuinte de boa fé.
1: O senador Flávio Arnes, do PSB do Paraná, destacou a importância da proposta que permite o saque do FGTS quando o trabalhador ou seu dependente for diagnosticado com esclerose múltipla ou esclerose lateral amiotrófica, conhecida como ELA. O projeto já foi aprovado pelo Senado e atualmente está em análise na Câmara dos Deputados.
0: O parlamentar enfatizou que a medida reconhece que as consequências do diagnóstico não se limitam a questões de saúde, mas atingem outras áreas da vida do paciente. Dados da Associação Brasileira de Esclerose Múltipla apontam que cerca de 40 mil brasileiros convivem com a condição autoimune, que afeta o sistema nervoso central e pode gerar desde dificuldades motoras até problemas cognitivos e visuais.
5: Essa proposta reconhece que o diagnóstico de uma doença crônica produz impactos que ultrapassam a dimensão clínica e atingem toda a organização familiar e financeira. financeira.
1: E uma nova lei criou um fundo para ampliar o acesso gratuito à justiça para pessoas que precisam de assistência.
0: A norma ainda determina que a execução dos recursos do fundo seja divulgada em um portal público de transparência. Repórter Patrícia Oliveira.
6: Para fortalecer a Defensoria Pública da União, um novo fundo deverá promover a prestação de assistência jurídica gratuita a quem não tem condições de pagar. O fundo teve origem em projeto de lei aprovado no Senado e de iniciativa da própria Defensoria. Entre as fontes de recursos estão dotações do orçamento e 5% das custas recolhidas na Justiça da União. Em plenário, o senador Eduardo Gomes, do PL de Tocantins, destacou que o fundo deve aumentar a capacidade de atendimento à população,
7: contribuindo para ampliação e qualificação do acesso à justiça e para a promoção dos direitos fundamentais, especialmente das pessoas em situação de vulnerabilidade.
6: A nova lei também determina que a execução dos recursos do fundo seja divulgada em um portal público de transparência. A lei entrará em vigor em outubro, 45 dias após a publicação.
1: E as futuras polícias municipais poderão ter mais autonomia para serem criadas. O Senado analisa uma mudança na PEC da Segurança Pública que retira a exigência do aval dos conselhos estaduais para a criação dessas corporações.
0: A emenda será analisada na próxima reunião da Comissão de Constituição e Justiça. Repórter Bruno Lourenço.
8: A PEC da Segurança diz que os municípios poderão constituir polícias para o policiamento ostensivo e comunitário e que essas corporações passarão por uma certificação periódica pelo Conselho Estadual de Segurança Pública e Defesa Social. O senador Alessandro Vieira, do MDB de Sergipe, apresentou um pedido para retirar o dispositivo.
9: Ao criar uma nova instância política de controle e fiscalização de um ente federado por outro, porque observe, esse Conselho Estadual, ele vai interferir na autonomia de um órgão municipal. E isso não faz sentido do seu ponto de vista jurídico.
8: O relator Rogério Carvalho, do PT de Sergipe, defende a chamada acreditação para buscar padronização e qualidade.
10: É para garantir que as normas federais únicas, ou seja, um sistema de referência, uma norma federal, se aquelas normas estão ou não sendo aplicadas por aquela corporação que está nascendo.
8: A emenda que retira a acreditação das polícias municipais por um conselho estadual deve ser analisada na próxima reunião da CCJ.
1: O silêncio também pode ser um sinal de alerta quando o assunto for depressão e ansiedade. No Setembro Amarelo, a Comissão de Direitos Humanos debateu formas de prevenir o suicídio e de fortalecer a valorização da vida.
0: Especialistas destacaram a importância de identificar situações de fragilidade emocional e apresentaram redes de apoio que podem ajudar quem enfrenta momentos de crise. Repórter Douglas Castilho.
11: Amarelo é a cor que representa um sinal de alerta. São 720 mil pessoas no mundo todo ano, segundo a OMS, vítimas de uma dor às vezes visível só para quem sofre. A presidente da Comissão de Direitos Humanos, senadora Damares Alves, do Republicano, do Distrito Federal, destacou que a questão é mais complexa do que a depressão e precisa de uma abordagem também complexa.
12: Prevenir significa, portanto, atuar também nas escolas, nas famílias, nas comunidades, enfrentar o bullying, o cyberbullying e as violências, promover competências socioemocionais e identificar precocemente sinais de sofrimento e garantir acesso oportuno ao cuidado.
11: O representante do Centro de Valorização da Vida, CVV, Alan Teixeira Lima, apresentou o trabalho da instituição, que é referência internacional no tema.
13: Nós somos mais conhecidos pelo telefone 188. No último ano, a gente fez 2 milhões de apoios emocionais. Uma pessoa pode ligar quantas vezes quiser para o CVV.
11: Outro canal de apoio é a rede Pode Falar, voltada ao apoio a jovens que tenham de 13 a 25 anos, período em que o suicídio figura entre as principais causas de morte. Se precisar, peça ajuda.
0: Com edição de Paula Groba e trabalhos técnicos de Eliseu Caires, o Jornal do Senado fica por aqui. Acompanhe agora as notícias da Câmara dos Deputados. Boa noite.
1: Boa noite e até amanhã.
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15: Câmara pode incluir sardinha em lata na lista de produtos da cesta básica.
16: Proposta prorroga bolsas de ensino superior por nascimento de um filho.
17: Projeto cria política para acompanhar tecnologias criadas pela sociedade.
18: Boa noite. Avança na Câmara a proposta que institui uma política nacional para o acompanhamento de tecnologias desenvolvidas pela sociedade. A repórter Mônica Tati tem os detalhes.
19: Proposta em análise na Câmara institui a Política Nacional de Tecnologia Social. O projeto, apresentado pela deputada Jandira Fegali, do PCdoB do Rio de Janeiro, define a tecnologia social como um conjunto de processos coletivos, colaborativos e interdisciplinares que priorizam a inovação tecnológica voltada à democratização do desenvolvimento. Jandira Fegali fala sobre a importância de criar uma política para o setor, aproveitando a criatividade da sociedade.
20: Por exemplo, nas comunidades, nas favelas, em todo canto, período da enchente semiárido, que tecnologia o povo usa para dar suas soluções. A moeda complementar foi uma solução popular que começou no Ceará. E muitas outras soluções, inclusive medicinais. Então, a tecnologia social é aquela que vem inovado pelo povo e que precisa estar regulamentado em lei para que seja valorizada, reconhecida, fomentada e que a gente consiga, inclusive, dar a propriedade intelectual, que para eles é coletiva, para que essa inovação seja, de fato, respeitada.
19: As iniciativas previstas na proposta incluem áreas como água, alimentação, educação, energia, habitação, saúde, meio ambiente, inclusão digital e de assistência para pessoas com deficiência. A proposta prevê a prioridade na análise de pedidos de patente ou de registro dessas tecnologias no INPI, o Instituto Nacional da Propriedade Industrial. A titularidade dos direitos de invenção será decidida nos próprios contratos de fomento, garantindo que as comunidades que ajudaram a criar a solução também participem dos benefícios. Também estão previstos mecanismos que permitem que estados e municípios possam aderir às ações e que recebam apoio técnico do governo federal. A deputada Jandira Fegali explica que a construção do projeto envolveu vários setores da sociedade e governamentais.
20: Fizemos uma construção com o Ministério de Ciência, Tecnologia e Inovação e com os movimentos que representam essas várias tecnologias que surgiram no mundo, inclusive com alguns bancos de fomento, como o Banco do Brasil, como a Embrapa, Caixa Econômica, também participaram dessa construção. E finalmente a gente aprovou um projeto que identifica esse conjunto de contribuições, essa comunhão de contribuições que nós fizemos aqui na Comissão de Ciência, Tecnologia e Inovação.
19: O texto aprovado pela Comissão de Ciência, Tecnologia e Inovação da Câmara retirou o repasse de recursos do Fundo Nacional de Desenvolvimento Científico e Tecnológico para a Política, mas manteve a possibilidade de apoio através de dotações orçamentárias e por instrumentos de fomento já existentes. O projeto que institui a Política Nacional de Tecnologia Social ainda será analisado pelas comissões de Finanças e Tributação e de Constituição e Justiça. E se for aprovado, pode seguir direto para a votação no Senado. Da Rádio Câmara de Brasília, Mônica Tati.
14: Desenvolvimento Regional.
21: A Comissão da Amazônia aprovou o projeto que prevê a criação de cooperativas têxteis comunitárias. Relator do texto no colegiado, Zezinho Barbarido, PP do Acre, acredita que com a medida, famílias vulneráveis financeiramente terão mais renda e trabalho nas regiões Norte e Nordeste.
18: Zezinho Barbarido informa que os órgãos federais vão dar preferência à compra de uniformes feitos por essas associações locais. Além disso, o deputado acrescenta que o programa incentiva o reaproveitamento ecológico de tecidos.
21: Proposta de Paulo Alexandre Barbosa, do PSD, quer o reconhecimento de Ibirá, cidade do noroeste de São Paulo, como capital nacional das águas medicinais. Em sua justificativa, ele afirma que o poder terapêutico das águas termais do município é conhecido desde 1909.
18: Segundo Paulo Alexandre Barbosa, as condições geológicas locais determinam os altos índices de vanádio, de ação antioxidante e controle glicêmico e o pH alcalino das águas. Para ele, a concessão do título busca também estimular o turismo e a preservação do patrimônio natural.
14: Consumidor.
21: Saulo Pedroso, do PSD de São Paulo, defende a criação de um sistema para rastrear e autenticar bebidas alcoólicas importadas. A medida prevê selos físicos e digitais com informações sobre origem, produtor, importador e lote, além de um aplicativo para que o consumidor possa verificar a autenticidade do produto.
18: Para Saulo Pedroso, a proposta ajuda no combate à falsificação de bebidas e aumenta a segurança dos consumidores. O sistema também deverá integrar informações com os órgãos de fiscalização e permitir a identificação de irregularidades ao longo de toda a cadeia de distribuição.
14: Direitos Humanos.
21: Eros Biondini, do PL de Minas Gerais, apresentou projeto para assegurar a livre manifestação de crenças religiosas, incluindo pregações e citações de textos sagrados. A proposta determina que a simples expressão de dogmas ou convicções religiosas não seja enquadrada como crime.
18: O texto de Eros Biondini também pede que plataformas digitais retirem conteúdos exclusivamente por reproduzirem textos sagrados ou ensinamentos religiosos. A remoção poderá ocorrer por ordem judicial quando houver intenção comprovada de incentivar a prática de crimes violentos.
14: Educação.
21: Avança na Câmara a proposta que permite a prorrogação de bolsas de ensino superior por nascimento de um filho. A repórter Silvia Munhato tem os detalhes.
2: A Comissão de Educação da Câmara dos Deputados aprovou o projeto de lei que garante a pesquisadores e estudantes do ensino superior o direito de prorrogar o prazo de suas bolsas de estudo em caso de nascimento de filho. Pelo texto, bolsas de estudo com duração mínima de 12 meses poderão ter seus prazos estendidos por até 180 dias se houver comprovação de afastamento por nascimento, adoção ou obtenção de guarda judicial. A legislação atual já permitia a prorrogação dos prazos de vigência das bolsas de estudo em caso de adoção. A proposta também permite que dois bolsistas usufruam do benefício simultaneamente, pelo mesmo evento de adoção ou guarda. O relator, deputado professor Alcides, do PSDB de Goiás, diz que o texto é do interesse do sistema educacional.
3: Do ponto de vista educacional, a proposição é meritória, uma vez que apresenta medidas concretas para favorecer, de um lado, a participação dos pais no cuidado dos filhos, desde o nascimento ou adoção, ao mesmo tempo em que favorece a continuidade e conclusão de estudos e pesquisa dos estudantes pai. Ademais, na hipótese de ambos os pais da criança, nascida ou adotada, serem bolsistas, a matéria tem o mérito de assegurar aos dois o direito do afastamento das atividades acadêmicas e a prorrogação da bolsa de estudos.
2: O projeto que permite a prorrogação de bolsas de estudo do ensino superior pelo nascimento de filhos dos estudantes será analisado agora pelas comissões de Previdência, Assistência Social, Infância, Adolescência e Família e de Constituição, Justiça e de Cidadania. Da Rádio Câmara de Brasília, Silvia Minhato.
18: Tarcísio Mota, do PSOL do Rio de Janeiro, apresentou o projeto que garante tempo de planejamento para professores da educação básica. O texto estabelece que, quando a jornada for organizada por horas-aula, o limite de atividades em sala deve ser calculado pelo mesmo critério.
22: Tempo de planejamento para professor é decisivo para que a educação de qualidade aconteça. E nós não podemos deixar a covardia que alguns governos estão fazendo de contar o tempo de forma a obrigar o professor a pegar mais turmas sem receber um centavo a mais por isso. Esse projeto, portanto, garante a proporcionalidade. 3 aulas dadas, 1 aula de planejamento.
21: Tarcísio Mota sustenta que a regra mínima de proporcionalidade permite ao professor preparar aulas, elaborar provas e cuidar da saúde mental. Ele reforça que condições mais justas de trabalho para docentes asseguram melhor qualidade aos estudantes.
14: Trabalho.
18: Bibo Nunes, do PL do Rio Grande do Sul, é favorável ao projeto que amplia a licença paternidade para pais de recém-nascidos prematuros ou que precisem de internação hospitalar após o parto. O deputado explica que a prorrogação seria equivalente ao período de internação do bebê.
21: Ele acrescenta que para ter direito ao benefício será necessário comprovar a prematuridade ou a internação por meio de documentação hospitalar. Bibo Nunes explica que a ideia é garantir a presença do pai ao lado da mãe e do bebê durante um período de maior vulnerabilidade.
23: Um prematuro tem que ter uma necessidade reconhecida
4: de atenção especial. E o pai tem que estar junto com a mãe nesses momentos difíceis. Não é fácil ter filho prematuro. Imagine gêmeos, que normalmente são prematuros. E como é que ficam os pais se não tem o pai ao lado da mãe o tempo todo? Se o recém-nascido precisa de um mês, dois meses, três, quatro, o tempo que for, isso é fundamental, isso não é regalia nenhuma, é simplesmente reconhecer a parte humana de quem está vindo ao mundo, que é o nascituro.
18: Fábio Garcia, do União de Mato Grosso, propõe criar uma política nacional de gestão de desempenho e eficiência para o serviço público. O projeto prevê avaliações periódicas dos servidores com base em critérios objetivos, como produtividade, qualidade do trabalho e atendimento ao público.
21: A proposta também reconhece o bom desempenho com bônus, capacitação e prioridade para ocupar funções de confiança. Fábio Garcia afirma que a intenção é melhorar a qualidade dos serviços públicos sem alterar os planos de carreira dos servidores.
14: Economia.
18: O plenário da Câmara pode votar projeto que inclui a sardinha em lata na lista de produtos da cesta básica isentos de impostos. Quem explica os detalhes é o repórter Antônio Vital.
5: Ganhou o regime de urgência e pode ser votado a qualquer momento no plenário da Câmara projeto que inclui a sardinha em lata na lista de produtos da cesta básica. Se a proposta virar lei, a sardinha passa a ter alíquota zero no pagamento de dois novos impostos criados pela reforma tributária e que passam a ser cobrados no ano que vem: o Imposto sobre Bens e Serviços, o IBS, e a Contribuição sobre Bens e Serviços, a CBS. O IBS será distribuído a estados e municípios. Já a CBS será um imposto federal. Eles vão incidir sobre mercadorias e serviços, inclusive importados. A reforma criou ainda outro tributo, o imposto seletivo, que será cobrado sobre produtos que fazem mal à saúde. Esses tributos vão substituir o PIS, a COFINS, o IPI, o ICMS e o ISS. A reforma tributária, aprovada no ano passado, isentou da cobrança do IBS e da CBS os artigos da cesta básica, inclusive carnes, o que não estava no texto e foi acrescentado durante a votação. Outros produtos com alíquota zero são alimentos como arroz, leite, manteiga e queijos. O projeto que ganhou o regime de urgência foi apresentado pelo deputado Luiz Nishimori, do PSD do Paraná, presidente da Frente Parlamentar da Pesca. A proposta será analisada junto com outra, parecida, apresentada pela deputada Ana Paula Lima, do PT de Santa Catarina. Ainda será designado um relator para apresentar um texto único. A justificativa dos autores é que a sardinha em lata é uma fonte de proteína importante para pessoas com menor renda, além de relevante para o setor pesqueiro nacional, que por ano produz mais de 100 mil toneladas do produto. O deputado Pedro Lupion, do Republicanos do Paraná, coordenador da Frente Parlamentar da Agropecuária, defendeu o regime de urgência para a proposta.
7: No dia da votação da reforma tributária, nesse plenário, a questão da sardinha estava no texto. Nós trabalhamos isso junto com as carnes, da mesma maneira que foi feito em relação às outras carnes, com a inclusão na cesta básica, e uma questão de texto prejudicou o setor inteiro pesqueiro, justamente nessa questão da sardinha.
5: Com o regime de urgência, o projeto pode ser votado diretamente no plenário, sem passar pela análise das comissões permanentes da Câmara. Mas a medida não foi unânime no plenário. O deputado Hildo Rocha, do MDB do Maranhão, criticou a urgência, que pode acelerar a análise do projeto e alterar a reforma tributária.
23: Essa matéria, além de não tramitar nas comissões, o que já está errado, essa proposta de lei complementar, ela altera uma regulamentação da reforma tributária que fizemos recentemente. Reforma tributária que entra em vigor a partir do ano que vem, de 2027. Ou seja, ainda nem entrou em vigor e já estamos mudando para beneficiar interesses particulares, não interesses da nação brasileira.
5: Ainda não há data para votação no plenário da Câmara do projeto que inclui a sardinha em lata na lista de produtos da cesta básica. Da Rádio Câmara de Brasília, Antônio Vital.
14: Segurança Pública.
21: Delegado Palumbo, do Podemos de São Paulo, defende criminalizar a transmissão intencional de treinamento operacional a organizações criminosas. O deputado explica que a proposta também alcança agentes públicos que repassarem esse tipo de conhecimento.
18: Delegado Palumbo argumenta que facções têm atuado de forma cada vez mais profissional com o apoio de agentes que se corrompem. Essa prática, segundo ele, eleva o grau de letalidade das ações criminosas, comprometendo a efetividade das políticas públicas de segurança.
24: O indivíduo que faz isso tem que ficar preso. A pena é estipulada em 12 anos.
6: e tem que ficar preso mesmo. Todos aqueles que se corrompem, sejam policiais, agentes públicos, se corrompem e ensinam criminosos a matarem usando um fuzil, que é uma arma de guerra, tem que ficar preso sem benefício. Nós estamos lutando com o apoio do meu partido, que é o Podemos, para que esse projeto vire lei. Porque hoje os criminosos não estão mais agindo de forma amadora, não. Eles estão treinando e com a ajuda, infelizmente, de agentes que se corrompem.
21: Luiziane Lins, da Rede do Ceará, defende aumentar a pena para quem submeter trabalhadores a condições semelhantes à escravidão. Ela explica que a punição passaria a ser de 10 a 20 anos de prisão, além de multa, e o crime seria considerado hediondo e inafiançável.
18: Luiziane Lins também propõe detalhar na lei as situações que caracterizam esse crime, como trabalho forçado, jornada exaustiva, condições degradantes e restrição da liberdade por dívida. Pela proposta, a pena deve ser aumentada quando a vítima for criança ou adolescente.
21: Kiko Seleguin, do PT de São Paulo, quer proibir que pessoas que cometeram crimes hediondos recebam pagamento pela divulgação de seus delitos. A proposta prevê nulidade de contratos com produtoras, editoras e plataformas de streaming para livros, séries, filmes ou entrevistas sobre os crimes.
18: Pelo texto de Kiko Seleguin, os valores pagos aos criminosos ou a seus herdeiros deverão ser revertidos ao Fundo Penitenciário Nacional ou ao Fundo Nacional de Segurança Pública. Segundo o deputado, o objetivo é evitar que condenados lucrem com a violência e com a dor das vítimas.
21: Projeto de Pedro Lucas Fernandes, do União do Maranhão, determina que as unidades da Casa da Mulher Brasileira ofereçam acesso facilitado à perícia médico-legal para as vítimas de violência doméstica. O deputado explica que o exame poderá ser feito na própria unidade.
18: A ideia, segundo Pedro Lucas Fernandes, é evitar que a vítima se desloque para diferentes órgãos e enfrente novos constrangimentos, além de reduzir o risco da perda de provas. O texto também prevê atendimento humanizado e cooperação entre União, Estados, Distrito Federal e municípios.
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14: Justiça.
21: Marcelo Crivella, do Republicanos do Rio de Janeiro, destaca a promulgação de lei que responsabiliza civilmente pais ou mães por abandono afetivo dos filhos. O parlamentar afirma que o pagamento de pensão não substitui a presença familiar na rotina da criança.
10: Não basta pagar a pensão para o filho. É preciso que o pai ou a mãe participem da vida dele. Uma criança adoece, então o pai não vai estar lá para dar apoio a ela. Uma criança passa numa prova ou fica reprovada, ela não vai ter o carinho do pai. E uma criança que vai disputar uma competição na escola, os pais dos outros estão presentes e o dela ausente. Essa lei do abandono afetivo tornou um ilícito civil. Eu gostaria que fosse crime, mas o Congresso assim não aprovou. Ficou apenas o ilícito. Portanto, terá que pagar indenização pelo abandono afetivo.
18: Marcelo Crivella avalia que a nova lei pode reeducar responsáveis que cumprem obrigações financeiras, mas se afastam da vida dos filhos. Ele observa que a indenização passa a ser aplicada quando a ausência afetiva causar prejuízo à criança ou ao adolescente.
21: Termina agora o jornal Câmara dos Deputados, produzido pela Rádio Câmara, com trabalhos técnicos de Wellington Teles e apresentação de Luciana Vieira e Val Monteiro. Boa noite.
18: A Voz do Brasil está de volta amanhã. Uma boa noite para você.
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1: 5 horas, moçada, está no ar o Música com Notícia desta linda noite de quinta-feira, hoje dia 10 de setembro de 2026. Você sabe, informação e música de qualidade só aqui na Rádio Araranguá. Eu, Juliana Oliveira, vou com você até a meia-noite, trazendo clássicos. E eu já inicio com tudo. Sidney Magal, Sandra Rosa Madalena.
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0: Jair Rodrigues, não deixe o samba morrer e leva meu samba e a participação de Alcione, fechando o primeiro bloco. E a tradição gaúcha ganha destaque em Balneário Rui do Silva a partir deste domingo, dia 13, com o início das 22ª Semana Farroupilha. A programação segue até o dia 20 de setembro, reunindo música, cultura, tradição e confraternização.
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